0: com time alternativo, mas é um time alternativo com jogadores que têm participado do time titular do Red Bull Bragantino. É o caso, por exemplo, do Henry Mosqueira. O Henry Mosqueira é um jogador que é titular, foi titular do Bragantino durante muito tempo. Perdeu o espaço porque o Fernando vem voando nos últimos tempos, então o Henry Mosqueira está ficando mais no banco de reservas. O Isidro Pita tem uma vantagem. O Isidro Pita, quando está em campo, ele consegue segurar os dois zagueiros do time adversário, porque ele sozinho precisa dos dois zagueiros marcando. Como ele joga enfiado, joga dentro da área, é um jogador que recebe os cruzamentos, né? Então jogar com o Isidro Pita é uma facilidade, porque a hora que você limpa a jogada ou no lado direito ou no lado esquerdo, você tem o Isidro Pita como referência na área para você fazer o cruzamento. Então, tanto o Marcelinho, que joga e o Henry Mosqueira, qualquer um dos dois que tiver a oportunidade de fazer um cruzamento vai ter certeza que o Isidro Pita estará lá dentro da área para tentar o cabeceio. É o artilheiro do Red Bull Bragantino aí na temporada. O Isidro Pita tem 9 gols na temporada, é o artilheiro do Red Bull Bragantino. Então, um jogador extremamente perigoso e favorável aí à equipe do Bragantino. No meio-campo, hoje vem com o Gabriel. O Gabriel, para mim, é um dos melhores volantes que o Bragantino tem na atualidade. Nas participações do Gabriel, às vezes você passa o jogo inteiro e você não vê falar do Gabriel. Por quê? É um jogador que tanto marca muito bem, e com a bola nos pés, quando o time está com a bola nos pés, ele se coloca bem, ele se posiciona bem. Quando o time está sem a bola, ele se posiciona melhor ainda. Ele consegue marcar e antecipar passes e fazer essa ocupação de espaço sem a bola. Então, um volante é um volantaço do Red Bull Bragantino, e de vez em quando consegue dar um chute de fora da área. Não é a especialidade dele, mas quando chuta, chuta muito bem também, né? E o Matheus Fernandes, com toda a experiência que tem, hoje deve jogar um pouquinho mais adiantado. É o segundo volante, mas deve jogar um pouquinho mais adiantado, até porque o Matheus Fernandes tem também um bom passe, consegue fazer uma boa colocação de bola, então consegue segurar a bola quando precisa. E o Gustavinho, que fez aí jogos muito bom com a camisa do Red Bull Bragantino e fez jogos muito ruim. Então, o Gustavinho é uma incógnita, a gente não sabe o que vai acontecer. A dupla de zaga de hoje é o Guzmán Rodríguez e o Pedro Henrique, já jogaram junto algumas vezes. Confesso que o Pedro Henrique me passa mais confiança do que o Guzmán, mas mesmo assim tem jogado bem. O Cauê não comprometeu na lateral esquerda no último jogo, é o lateral disponível nesse instante, porque o Juninho Capixaba ainda não está disponível, o Vanderlan ainda está se recuperando, então é o que tem pro momento, né? Na lateral direita, o Santana, o Agustinho Santana está bem, vem jogando bem, vem fazendo boas partidas. Então, o Red Bull Bragantino, eu acho que nós vamos ter uma boa partida hoje, Márcio.
1: Muito bem, são 21 horas e 4 minutos, 8 da noite e 4 minutos. 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São 21 horas e 5 minutos. Um rápido intervalo comercial, na sequência a gente volta com muito mais.
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10: Muito bem, são 21h10, 9h10, horário de Brasília. É, este é o nosso Painel Esportivo. Daqui a pouquinho, o Sérgio Silva chega aí com a jornada esportiva, porque às 21h30 a bola vai rolar pelo campeonato, pela Copa Sul-Americana. Deixa eu mandar um abraço aqui pro meu amigo Wilson Faustino. Alô, Wilson Faustino, tá ligadinho aí, tá curtindo o nosso Painel Esportivo, tá na audiência, tá lá no Jardim do Jardim Lago do Moinho, tá na sintonia. Um abração pra você, viu, Wilson? Tá na sintonia certa, sintonizando 79.7 em faixa estendida. Roberto Moreira, tem mais algum destaque do Red Bull Bragantino por aí, ô Moreira?
11: É, o Red Bull Bragantino, nós temos uma sonora, né, do Wagner Mancini, né, que ele falou após aí a última partida aí do Red Bull Bragantino. Vamos ouvir então o que o Wagner Mancini falou, né,

0: A gente lembra que o Red Bull Bragantino empatou o jogo aí com a equipe do Botafogo, aliás, com a equipe do Fluminense, pelo placar de 1-1. Ele que estava vencendo até ali o último minutinho. E aquele que a gente sempre falava, né? O Red Bull Bragantino precisa ter também um pouquinho mais de tranquilidade, porque a confusão que se formou no meio-campo obrigou o árbitro a dar mais 5 minutinhos, e após no finalzinho desses 5 minutinhos, aí saiu o gol de empate aí da equipe do Fluminense. Vamos ouvir o que disse o Wagner Mancini.
1: É um jogo muito complicado, né? O Bragantino fez um excelente primeiro tempo, dominou as ações, fez o gol, teve até mais oportunidades, mas um segundo tempo completamente atípico, desde a expulsão do Agostinho, depois com aquela confusão que gerou a expulsão do Fabinho. Então gostaria que você fizesse uma análise, levando em consideração essa mudança, né, que um tempo teve de outro.
2: Boa noite a todos. Nós iniciamos bem a partida dentro de uma estratégia bem elaborada e bem feita pelos atletas, né? Nós escolhemos marcar um pouco mais baixo, exatamente para ter o contra-ataque. E num desses lances a gente sai na frente e tem algumas outras oportunidades interessantes também na partida. O jogo vira 1-0 para nós, aí na volta do segundo tempo dá uma melhorada no jogo, o Fluminense, e acaba com a expulsão do Agostinho, fazendo com que nós, tendo um jogador a menos, tivéssemos que baixar um pouquinho mais a nossa linha de marcação, e isso foi até o final do jogo. A expulsão, de certa forma, a segunda expulsão, né, ela não impactou muito na partida, porque também saiu um atleta do Fluminense. Mas enfim, eu só tenho a elogiar a minha equipe hoje em campo, que teve uma raça, uma luta, uma organização acima do normal. Nós suportamos a pressão do Fluminense com um jogador a mais boa parte do segundo tempo, e sempre muito organizado, sempre sabendo aquilo que ia fazer na sequência, não desperdiçando. Óbvio que uma ou outra bola a gente tinha que dar o chutão para frente. Mas em muitos momentos a gente botou a bola no chão, jogou. Então a gente não tem muito o que lamentar, a não ser alguns lances relacionados à arbitragem, né? O lance da expulsão do Fabinho eu ainda não vi na televisão. Eu achei que só o John Kennedy fosse expulso, mas enfim, o lance do gol do Fluminense no último minuto do jogo tem um empurrão no lance anterior de um atleta do Fluminense em cima dos nossos dois zagueiros, que um atrapalha o outro na hora de tirar a bola. Enfim, são lances e 16 minutos de acréscimo, né? Isso também achei, de certa forma, exagerado. Dava nítida a impressão que enquanto o Fluminense não empatasse, o jogo não acabaria. Enfim, eu sei que a gente fica chateado porque tomou o gol no último minuto, mas de um outro lado a gente sai daqui feliz com a atuação da equipe, que depois dessa parada da Copa do Mundo voltou da mesma forma, lutando muito, bem organizada, saindo bem nos contra-ataques. Eu acho que é um jogo onde a gente tem que valorizar a nossa atuação.
3: Boa noite, professor Mancini, prazer falar contigo. Marcos Eduardo, do canal Mestre na Área. Eu queria que você falasse, faltou pouco, né, assim, sair mais um jogo aqui do Rio de Janeiro com a vitória. O que extrair para esse jogo da Copa Sul-Americana contra o Sporting Cristal, que vai ser um confronto bem difícil nas próximas 2 semanas? Obrigado.
2: Olha, eu acho que num momento inicial, extrair exatamente essa luta, essa dedicação, nosso time, quando ele está atento, concentrado na partida, normalmente faz bons jogos, e eu acho que isso tem que ser a nossa marca. Nós temos um time jovem, um time que normalmente é muito agressivo dentro de campo, e quando você vê esse espírito sendo levado do vestiário para dentro do campo, você tem certeza que a equipe vai se comportar bem. Acho que isso tem sido a nossa força. E para o jogo lá no Peru também, que é uma fase eliminatória, são 2 jogos, é muito importante a gente largar bem, e eu espero que já na quarta-feira a gente tenha um bom resultado para vir depois e consumar dentro de casa.
4: Obrigado,
2: professor.
4: Obrigado. Boa noite, Mancini. Marlon Veltri, Sintonia Esportiva. O Bragantino segue de pé na Sul-Americana e no Campeonato Brasileiro também vem fazendo uma boa campanha. Mas a gente sabe que o Campeonato Brasileiro é extremamente extenso e desgastante, que é difícil até mesmo para as equipes, uns elencos mais enxutos como Flamengo e Palmeiras, resistirem a todas as competições ao longo da temporada. Tem alguma competição que vai ser prioridade para o Bragantino, a Sul-Americana, que tem uma probabilidade maior de título, ou eventualmente conseguir realmente a vaga na Libertadores através do Campeonato Brasileiro? E eu queria entender com você também se você entende que a expulsão, a primeira expulsão do Bragantino, atrapalhou no resultado da partida, se o resultado poderia ter sido diferente. Obrigado.
2: Eu não tenho dúvida que sim, né? A saída do Agustin meio que mata, tendo um atleta a menos, a nossa opção ofensiva, né? Porque eu tive que tirar um atacante, e isso, de certa forma, impacta não só na sua marcação mais alta um pouco, como também a sua saída para o ataque, né? Porque falta um jogador e automaticamente o seu adversário, nesse sentido, tem um atleta a mais na armação da sua jogada. Então isso pesa demais, ainda mais quando a gente perdeu o segundo jogador. Eu sei que também saiu um do Fluminense, mas a saída do segundo jogador, você passa a defender com 8 jogadores em campo, né? Então, diante de uma equipe que está jogando dentro de casa, é sempre muito mais difícil. E sobre a prioridade, nós nunca escondemos que é o Brasileirão. Nós temos que somar os pontos importantes para assegurarmos uma vaga na Libertadores. Esse é o nosso objetivo, é chegar ali no bloco 5, né, no G5. Nós sabemos que tem muita coisa a ser disputada. Hoje foi o 19º jogo, ainda falta um turno inteiro, mas é óbvio que na Sul-Americana, até porque nós temos um elenco bem equilibrado entre duas equipes, e eu acho que dá para a gente sonhar também, mesmo que eu tenha que fazer algumas alterações, dá para a gente sonhar em chegar também na Sul-Americana.
5: Marcinho, tudo bem? Boa noite, Diogo Cerqueira da Web Rádio Sintonia Esportiva. Eu queria te perguntar, primeiro parabenizar, né, pelo jogo e pelo resultado da sua equipe de hoje. Eu queria te perguntar, mais taticamente mesmo, hoje você preferiu utilizar um pivote só na sua saída, na construção ali, e fazer com que o Rodriguinho pisasse mais à frente ao invés de ajudar a tua equipe na construção. Queria dar essa oportunidade de você explicar o porquê que você falou isso, se você puder, claro, explicar por que você preferiu esse jogador, e parabenizar mais uma vez a estratégia, porque eu acredito que 5 na última linha dificultou muito o Fluminense, principalmente quando vocês estavam com a bola.
2: Olha, a ideia de utilizar o Rodriguinho nessa função é porque ele tem muito jogo, né? Ele tem bom passe, ele chega bem, ele bate muito bem de fora da área. E quando eu perdi o Gabriel, a minha opção era exatamente utilizar o Ramires. Eu tinha o Matheus voltando de uma lesão também. Então isso abriu espaço para que outros atletas fossem testados, e ele, no teste que nós fizemos, ele foi o que se saiu melhor. E ele já vinha bem também antes da parada da Copa do Mundo. O fato da gente usar a linha de 5 no final do jogo foi muito mais para que você tirasse um pouquinho aquele espaço de cruzamento, já que nós sabíamos que com a subida dos dois zagueiros do Fluminense, certamente eles teriam muitas bolas na área. Então, quando você faz uma linha de 5, você está, de certa forma, dificultando um pouquinho mais essa bola de ser alçada na área. E quase que deu certo, né? Faltou muito pouco, a gente tomou o gol aí no último minuto, mas acho que, de uma maneira geral, os atletas souberam bem como organizar a equipe em todos os momentos do jogo. Enquanto a gente tinha 11, enquanto nós tínhamos 10, e enquanto nós tivemos 9 jogadores em campo, eles foram bem coerentes na forma como se portaram dentro da partida.
0: Tá aí então, né, o Wagner Mancini, né, falando aqui nesse finalzinho do jogo, né, entre o Fluminense e o Red Bull Bragantino, 1-1, e ele aproveitou, falou também sobre o jogo de hoje que nós vamos fazer. É isso daí, Márcio.
6: Muito bem, são 21h21, 9h21, você vai participando do palpitão, 40-34-14-67, dá o seu palpite, deixa o seu nome, o seu bairro, vai concorrer aí ao almoço com acompanhante no restaurante Cozinha Temperada. Está encerrado o nosso painel esportivo. Vem aí, Sérgio Silva, com a Jornada Esportiva.
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9: Muito boa noite, amigos do Brasil. Nós estamos chegando mais uma vez no seu rádio para mais uma transmissão esportiva do futebol da Copa Sul-Americana. Tem Red Bull Bragantino Sporting Cristal diretamente de Lima, no Peru, com transmissão com a transmissão da equipe Gol de Placa da Bragança FM, com todo o time líder do rádio do interior de São Paulo. Roberto Moreira, Márcio Souza, Demetrio Campos, eu, Sérgio Silva, estaremos levando para você, torcedor do Brasil, todas as emoções deste jogaço do play-off da Copa Sul-Americana. O Red Bull Bragantino hoje não é somente Bragança Paulista, mas também é o futebol brasileiro. Aí já quero a manchete do Red Bull Bragantino. Primeiramente eu quero a manchete do time na casa, o Sporting Cristal, a manchete do time do Sporting. Roberto Moreira, muito boa noite.
10: Boa noite, Sérgio, boa noite, amigos ligados aí na Bragança FM, Márcio Souza, Demetrio Campos, toda a equipe esportiva. O Sporting Cristal, terceiro colocado do grupo F aí da Libertadores, não está tão bem assim não no campeonato peruano e tenta hoje quebrar um tabu que vem desde 2014. Desde o ano de 2014, não vence um clube brasileiro, Sporting Cristal.
9: Aí, portanto, Roberto Moreira agora já emenda a manchete do Red Bull Bragantino. Roberto Moreira.
10: Red Bull Bragantino tá aí no grupo H, se classificou na segunda posição aí do grupo H, está pela segunda vez no playoff aí da Sul-Americana. Na primeira vez, em 2024, enfrentou o Barcelona de Guayaquil, onde empatou a primeira partida em 1-1 e venceu aqui em Bragança Paulista pelo placar de 3-2, se classificando para as oitavas. Tenta hoje começar, dar o primeiro passo para a classificação para as oitavas deste ano.
9: Eu quero passar também lá na Coronel Zero, número 84, com nosso plantão esportivo, Márcio Souza. Muito boa noite.
6: Ah, boa noite, Sérgio Silva, 21.79.7. E olha, 19ª rodada do Campeonato Brasileiro. Em Curitiba, o Curitiba vai perdendo em casa por 3-1 para a equipe do Palmeiras. Vamos acompanhar aqui a rodada do Campeonato Brasileiro e também a Sul-Americana.
9: 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É o futebol aqui pela Bragança FM 79.7. Vamos com as escalações das equipes de Sporting Cristal e também Red Bull Red Bull Bragantino, primeiramente o time peruano, Sporting Cristal, está escalado e definido, Roberto Moreira.
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10: A equipe do Sporting Cristal vem com 1, Henriquez, 8, Souza, 20 para Araújo, 5 para Lutiger, 90 para Cristiano, 25, Távara, 26 para Wisdom, 19, Yotun, 7, Gonzales, 23, Castro, 29 para Barcos. Olha o repeteco do Sporting Cristal. Henriquez, número 1. Sousa tem a número 8. Araújo tem a 20. Lutcher tem a número 5. Cristiano tem a camisa número 90. Távora, 25. Wisdom, 26. Yotun, 19. Gonzales tem a 7. Castro, a 23. Barcos, a 29, do técnico Roberto Mosqueira.
9: Aí, portanto, o Sporting Cristal. Agora, Demétrio Campos, é com você. Sobe o hino mais bonito do Brasil. Escala o Red Bull Bragantino aí, Roberto Moreira.
10: Red Bull Bragantino vem para campo com 1, Cleiton. Na lateral direita, Agostinho Santana tem a 23. O miolo de zaga tem 14, Pedro Henrique. 2 para Guzmán Rodrigues. Na lateral esquerda, Cauê tem a 51. No meio campo do Red Bull Bragantino, Gabriel tem a 6. 35 para Matheus Fernandes. 22 para Gustavinho. No ataque, Marcelinho tem a 57. Isidro Pita tem a 9. Henri Mosqueira, número 30. Olha o repeteco do Braga. Cleiton no gol, número 1. 23 para Agostinho Santana. Pedro Henrique, 14. Guzmán Rodrigues, 2. Completa o miolo de zaga. Cauê, 51, no lateral esquerdo. No meio-campo, Gabriel tem a 6. Matheus Fernandes, 35. Gustavinho, 22. No ataque, Marcelinho, 57. Isidro Pita, 9. Henri Mosqueira, número 30, do Wagner Mancini.
9: Esse é o Red Bull Bragantino. Agora eu quero a arbitragem do jogo para Sporting Cristal e Red Bull Bragantino. Quem apita o jogo, Moreira?
10: Arbitragem toda ela argentina para o jogo de hoje. Leandro Rey é o árbitro. José Savorani é o assistente número 1. Sebastian Raineri é o assistente número 2. Maria Laura Fortunato é o quarto árbitro. E no VAR, Silvio Truco está a cargo do VAR hoje.
9: Maravilha, esse é o Red Bull Bragantino. Eu quero a expectativa do jogo para este jogaço da Copa Sul-Americana na cidade de Lima, no Peru. Roberto Moreira, expectativa do jogo para Red Bull Bragantino em Sporting Cristal.
10: Expectativa de um bom jogo. É lógico que o Red Bull Bragantino precisa, no mínimo, trazer um empate de lá. Sair de lá com uma derrota é praticamente sair desclassificado aí para a próxima fase, já que esta é uma equipe difícil de ser batida em seus domínios. E fora de casa, se tiver com placar favorável, também é muito, muito difícil de ser batida. De todos os terceiros colocados, o Bragantino acabou pegando aí o pior deles. Esta é a melhor, sem dúvida nenhuma, entre os terceiros colocados. Já o Red Bull Bragantino vai com um time alternativo, mas um time que tem jogado em alguns momentos e tem se apresentado bem. O Wagner Mancini costuma dizer: não tem um time, tem um elenco. E agora é hora da gente ver se esse elenco vai funcionar ou não, Sérgio.
9: Maravilha! Aí, portanto, a expectativa do nosso repórter e também comentarista Roberto Moreira, nosso professor, que está super feliz porque está de férias, o professor Moreira. Ele falou que eu queria conhecer o Peru. Na verdade, é ele que quer conhecer o Peru.
10: Acabou onde? Acabou as férias. Acabou as férias. Acabaram as férias.
9: Acabaram as férias. Parece que tem um chamado. Ninguém chamou. Aqui a saída pertence à equipe do Sporting Cristal, trilhando. Apita o árbitro, a bola está rolando.
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9: É Bragança FM, levando todas as emoções para você, torcedor do Brasil. O Red Bull Bragantino hoje é Brasil na Copa Sul-Americana. O time do Sporting Cristal domina a bola com o Cristiano. Ele domina a bola pelo setor esquerdo do gramado, rola a bola pro campo de ataque. Chega a zaga da equipe do Massa Bruta, corta com o Agustinho Santana. Ele vai dominando pela direita, já perdeu a bola, sobra novamente com o time do Peru que vem descendo pela direita. Chega a zaga da equipe do Massa Bruta, sorta, sobra dali, o rebote vai sair para fora. A bola vai saindo novamente para fora. É lateral para a equipe do Massa Bruta no campo de defesa. Pela direita vem Agustinho Santana. Ele faz a cobrança com Pedro Henrique. Vira o jogo na esquerda, bola para Guzmán. Guzmán vai dominando o jogo. Pediu aqui Cauê. Pela esquerda ele preferiu fazer o levantamento para o campo de ataque. Desce a equipe do Red Bull Bragantino pela direita. Chegou ali com o Rodriguinho. Chega a zaga com o Lutcher. Vai tirando o perigo, jogando a bola para fora. Tem arremesso lateral a equipe do Massa Bruta. É o futebol pela Bragança FM na cobertura da Copa Sul-Americana. O Marcelo Bento está mandando um grande abraço para o nosso querido Márcio Souza. Diz que é amigo do Márcio Souza, já aproveita também, já manda abraço para toda a equipe esportiva da Bragança FM, grande abraço. Ele diz que vai ser 1-1 Bragantino e Sporting Cristal. Olha o Nilda Cândido na cidade de Itanhaém, essa não perde uma transmissão da equipe Gol de Placa, com toda certeza ama o Red Bull Bragantino, mesmo morando fora de Bragança Paulista. O João Batista também dá uma boa noite pro nosso querido Márcio Souza. Vou falar para você, as redes sociais estão bombando, estão todo mundo feliz com a volta do nosso querido Márcio Souza, que tem já começou o programa de manhã aos domingos. É ele, Márcio Souza, não sou puxa-saco não, viu, galera? Vem por aqui o time do Sporting, dominou a bola pro campo de ataque pela direita, chega a zaga da equipe do Red Bull Bragantino, joga a bola para fora, Cauê. É lateral para a equipe do Massa Bruta, comecinho de partida, 2 minutos 0-0. É o futebol pela Bragança FM. Márcio Souza, o microfone da Bragança FM também está aberto para você, para agradecer aí o Marcelo Bento, que é seu fã.
12: Opa, um abraço ao Marcelo Bento, né, a galera toda aí conectada, curtindo o 79.7, e obrigado aí pelo carinho.
9: Aí, portanto, e vem o Red Bull Bragantino. Vinha, sobra novamente com o Sporting, vai dominando a bola com o Whitson, dominou a bola pela esquerda, vem a Sporting Cristal, jogaram a bola para o campo de ataque, para a equipe do Peru, jogou a bola para dentro da área, chega a zaga da equipe do Massa Bruta, forou, vai sobrar com o Sporting, não conseguiu dominar a bola foi para a linha de fundo, chegando o time do Sporting Cristal, ali Gonzalez foi dominar a bola, mas a bola foi forte demais, foi para a linha de fundo, somente tiro de meta para a equipe do Red Bull Bragantino, Moreira.
10: É no cruzamento que veio da esquerda, do cruzamento que atravessou toda a extensão da grande área, o Gonzalez tentou ainda aproveitar, mas acabou tocando nela e ela saiu, tiro de meta para o Red Bull Bragantino, já cobrado.
9: Já cobrado, aqui o time do Massa Bruta, não pode brincar aí na área, garoto. O time do Massa Bruta rola a bola para o campo de ataque, para a descida do Marcelinho, escapa, Eduardo Isidro Pita vem para o campo de ataque, ele que defendeu a seleção do Paraguai na Copa do Mundo, chegou o goleirão da equipe do Sporting Cristal, o Henrique fez a defesa, Moreira.
10: É no lançamento muito bom do Agustinho Santana, procurava o Isidro Pita ali, ele correu na bola, chegou junto com o goleirão, mas o goleirão dentro da grande área, nos limites da grande área, subiu e segurou firme, segue 0-0.
9: Segue 0-0, aqui o rebote vem com o Tavara, ele vai recuar a bola pro goleirão da equipe do Sporting com o Henriquez, sai jogando pela esquerda, bola com o Cristiano, domina a bola no campo de defesa, trabalha pela direita, devolve, faz a devolução com o goleirão que sai jogando com o Lutcher, ele vai dominando a bola para a equipe do Sporting Cristal do Peru, é lá na capital do Peru, nacional, onde o Red Bull Bragantino está representando o Bragança Paulista e também o futebol do Brasil. Esta é o playoff da Copa Sul-Americana, jogo de volta, dia 29 em Bragança Paulista. Desce por aqui o time do Sporting Cristal pela direita, chega a zaga da equipe do Massa Bruta com Guzmán Rodrigues, vai retornar a bola com o goleão da equipe do Bragantino, Cleiton, ele que está titular na equipe do Massa Bruta, rola a bola para o campo de ataque, chega ali a zaga da equipe do Peru, não conseguiu dominar a bola, sobra com o Marcelinho, vai sofrer a falta, sofreu a falta o Marcelinho no campo de defesa, a arbitragem marcou, Roberto Moreira.
10: É uma carga ali no Marcelinho, quando ele tentava sair ali com a bola dominada, foi seguro pela camisa, puxado na verdade, e aí o árbitro em cima do lance apontou falta para a equipe do Red Bull Bragantino, já batida.
9: Falta para a equipe do Red Bull Bragantino, que vem pro campo de ataque, bola com Mosqueira, vai dominando a bola pelo setor esquerdo do gramado, trabalha, devolve aqui na linha central do gramado, time do Red Bull Bragantino no campo de defesa com Guzmán Rodrigues, faz a devolução com
13: Cauê. É o time do Red Bull Bragantino trocando passes do campo de defesa. Tá 0-0 o jogo, comecinho de partida na capital do Peru. É o Red Bull Bragantino representando o futebol do Brasil. Perdeu a bola o time do Red Bull Bragantino. Desce o time do Sporting Cristal. Dominou a bola, invadiu a área, vai pintar o gol, bateu direto. Goleirão do Red Bull Bragantino, espalma para escanteio. Lindo, lindo, lindo. Defesa do goleirão do Red Bull Bragantino. A bola foi para fora, ganha escanteio. O time do Sporting Cristal, Roberto Moreira.
10: Na bobeira do Cauê ali na saída de lateral, o Cauê acabou tocando nos pés do jogador do Sporting Cristal, que fez o cruzamento. O Castro recebeu, puxou para a perna esquerda e bateu da entrada da área. Bem posicionado, o Cleiton fez a defesa, escanteio para a equipe do Sporting Cristal cobrar. Primeiro escanteio do jogo, escanteio que favorece aí ao Sporting Cristal.
13: Escanteio para o Sporting Cristal, vem ali Barcos na cobrança de escanteio, vai jogar a bola para dentro da área, comecinho de partida. É Copa Sul-Americana, escanteio pela esquerda, vem bola na área da equipe do Red Bull Bragantino, fez o levantamento, subiu a zaga, cortou o rebote, vai sobrar com o time do Sporting Nacional de Cristal, que joga a bola para fora, tem tiro de meta, a equipe do Red Bull Bragantino. É o futebol pela Bragança FM 79.7 na cobertura da Copa Sul-Americana para Dogmil, alimento completo para o seu cão, vai informar o tempo e placar de jogo.
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13: Estádio Nacional do Peru, em Lima, na capital do Peru. É Copa Sul-Americana, Sporting Cristal 0, Red Bull Bragantino também 0.
15: Campeonato Brasileiro, segue aí, Chapecoense 0, Flamengo também 0.
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13: É a Bragança FM, vai descendo por aqui novamente o time do Sporting Cristal, tira a zaga da equipe do Massa Bruta, joga a bola pra fora, tem lateral a equipe do Sporting, tem pressa, vai para a cobrança de lateral, escapa o Red Bull Bragantino pela direita, bola com o Marcelinho, vai sofrer a falta, a arbitragem diz que não houve nada, sobrou a bola com o Cristiano, vai levantar a bola pra dentro da área, fura Cauê, vai sobrar pela ponta direita, bola com o Gonzalez, ele vai pra linha de fundo pra fazer o levantamento, escapou, vem Cauê na marcação, não consegue roubar a bola pra equipe do Red Bull Bragantino, chega Cauê cutucando, jogando a bola pra fora, arremesso lateral pra equipe do Sporting Cristal, aqui pela direita, vai chegando o time do Sporting Cristal, 0-0 o jogo, você ligado aqui na Bragança FM, vai enviando mensagem 4034-1467 participando aqui, dando seu palpite de quem vai vencer o jogo, se é Red Bull Bragantino ou se é Sporting Cristal, ou se vai dar empate, não esqueça também de dizer de qual bairro e qual cidade você está acompanhando a transmissão aqui com a equipe Gol de Placa da Bragança FM 79.7, a rádio de maior credibilidade em toda a região bragantina, no o estado de São Paulo, essa rádio tem credibilidade, está aqui transmitindo o jogo do Red Bull Bragantino pela playoff da Copa Sul-Americana, o time do Sporting Cristal vai dominando a bola no círculo central do gramado, rola a bola para a esquerda, bola com o Cristiano, ele vai dominando, enfia a bola para a esquerda, chega a zaga da equipe do Massa Bruta, faz a proteção, a bola vai saindo, arremesso lateral para a equipe do Massa Bruta, vem por ali pela direita, Agustin Santana na cobrança, ele faz a cobrança com Pedro Henrique, ele que vai dominando aqui no campo de defesa da equipe do Red Bull Bragantino, devolve a bola com o goleiro Cleiton para, pisa em cima da bola, cutu para o campo de ataque, vem o Red Bull Bragantino, chegou ali Isidro Pita, vai dominar a bola para a equipe do Bragantino, não conseguiu dominar, chega a zaga, vai ali com o Lutcher, ele vai devolver a bola para o goleirão Henriquez, que sai jogando pela esquerda, é o time do Sporting Cristal, tenta ir para o campo de ataque, chega o time do Red Bull Bragantino, rouba a bola com o Marcelinho, vem para ataque a equipe do Massa Bruta, enfia a bola para dentro da área para a chegada do Isidro Pita, a bola foi forte demais, e chega a zaga da equipe do Sporting Cristal, vai recuperando a posse de bola, no campo de defesa vai jogando a bola para fora, arremesso lateral para a equipe do Red Bull Bragantino para o campo de ataque, é o futebol pela Bragança FM 79.7, de segunda a sexta tem programa Gol de Placa com toda a equipe esportiva, Gol de Placa e fala tudo do Red Bull Bragantino, hoje também, nesse momento inclusive, o São Paulo está jogando em Bragança Paulista contra o Atlético Paranaense, aqui vem o Red Bull Bragantino, bola com o Marcelinho, chegou chutando nos braços do goleirão Henriquez, que fez a defesa, Roberto Moreira.
10: É na cobrança de lateral, Marcelinho recebeu ali na entrada da grande área, limpou o lance e bateu. Fraquinho, fácil para o Henriquez fazer a defesa, segue 0-0.
13: Segue 0-0. Vem mais Red Bull Bragantino pro campo de ataque, chega a zaga da equipe do Sporting Cristal, joga a bola para fora com Tavara. É lateral para a equipe do Massa Bruta. O estádio de Nacional, na capital do Peru, está praticamente vazio, Roberto Moreira.
10: É muito pouco torcedor, a verdade é essa, né? Porque é o time
0: do Sporting Cristal é o time ali da região central, ali da capital, né? E deveria ter mais torcedor, infelizmente não tem, né? Então eu acho, dá a impressão que acontece lá como acontece cá, né? Poucos torcedores acompanham o clube.
13: É verdade, aqui vem novamente o time do Sporting Cristal, pela direita chega a zaga do Red Bull Bragantino, joga a bola para fora, tem arremesso lateral, o Sporting Cristal para Grupo Leônidas, o lugar certo do seu carro novo, vai informar o tempo e placar de jogo.
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13: 10 minutos de bola rolando no Estádio Nacional do Peru, em Lima. É, o Bragantino está empatando o jogo 0-0.
15: Estádio Cícero de Souza Marques em Bragança Paulista segue. São Paulo 0, Atlético Paranaense também 0.
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13: Vai chegando, o Sporting Cristal desce pela direita, bola com o Yoton. Ele vai jogar a bola para dentro da área, subiu o Cleiton, fez a defesa, o goleirão da equipe do Red Bull Bragantino. Na chegada do time peruano aí pela esquerda, mas o goleirão da equipe do Red Bull Bragantino foi bem na bola, não deu nem rebote, Roberto Moreira.
0: É, o Yoton acabou entrando ali pela esquerda, fez o cruzamento, a bola chegou nas mãos do Cleiton, que fez uma bela defesa. E sai jogando nesse instante. O Red Bull Bragantino está tendo dificuldade para marcar, principalmente no lado direito da sua defesa ali, os jogadores do Sporting nesse momento, Sérgio.
13: É o Red Bull Bragantino trocando passes no campo de defesa, vem ali com o Guzmán, Guzmán domina a bola no campo de defesa da equipe do Massa Bruta, vira o jogo na direita para Pedro Henrique, que faz o lançamento para a descida do Cauê, ele vai dominando a bola pelo setor esquerdo do gramado, rola a bola atrás, aqui vai dominando a equipe do Massa Bruta, vem para o campo de ataque, ele vai levantar a bola para dentro da área, preferiu virar a jogada na direita para a descida do Marcelinho, chega a zaga com o Tavara, vai dominando para a equipe do Sporting Cristal, que faz o lançamento pela direita, chega a zaga do Red Bull Bragantino, acha nada, sobrou aqui na direita a bola com o Castro, ele pisa em cima da bola, vai levantar a bola para dentro da área, chega ali na marcação Guzmán Rodrigues, não achou nada, linda finta do Castro, ele devolve um pouco mais atrás, bola com o Yoton, dominou a bola, carimbou direto, rebote com o Cleiton, chega a zaga da equipe do Massa Bruta, tira o rebote vai sobrar novamente com o time do Sporting, levantou a bola para dentro da área, chega Guzmán, corta para a equipe do Red Bull Bragantino, tem bola na rede, o nosso plantão esportivo informa.
15: Ah, em Porto Alegre é gol do Cruzeiro, Internacional 0, Cruzeiro 1.
13: É, os torcedores colorados em Bragança Paulista e na região bragantina está decepcionada com o time do Colorado, que está perdendo neste começo de partida pelo placar de 1-0. É informação do nosso plantão esportivo com Márcio Souza. Aqui o time do Sporting Cristão vai dominando a bola no campo de defesa, bola com Araújo no círculo central, vai o Bragantino, vai neste momento recuando, bola lançada para o campo de ataque, chega ali goleirão Cleiton, faz a proteção, a bola foi para a linha de fundo, tiro de meta para a equipe do Red Bull Bragantino, Roberto Moreira.
0: É, agora o lançamento, a bola comprida demais, acabou indo para tiro de meta, mas antes o menino lá, o Yotun, recebeu essa bola na entrada da grande área, limpou o lance, não tinha ninguém marcando ele de esquerda, ele encheu o pé, o Cleiton estava bem posicionado, fez uma bela defesa, mas quase a equipe do Esporte abriu para cá, Sérgio.
13: Maravilha, torcedor do Brasil, o Paulo Sérgio Benedina Cortes curtindo a transmissão do Futebol Bael, na Jéssica e o Alan e a Keren e o Engel, acompanhando a transmissão pela Bragança FM, aí torcendo, logicamente, pro Red Bull Bragantino. Paulo Sérgio é corintiano, mas hoje tá torcendo pro Red Bull Bragantino, que bom, não pode secar o nosso Massa Bruta. Aqui vem o time do Bragantino pela direita, bola com o Pedro Henrique, faz o lançamento pra descida do Marcelinho, linda jogada do Marcelinho, vai pintar um golaço, a bola foi pra fora, tiro de meta. O Marcelinho foi fominha. O Pita reclamou ali que ele tinha que tocar pro Pita, ele preferiu chutar direto e a bola foi pra fora, Roberto Moreira.
0: É, e não foi só o Pita não que reclamou. Wagner Mancini também falou: toque essa bola. Posicionamento melhor do Pita. O Marcelinho fez um lindo lance, deu um chapéu no marcador, ficou com posição boa, encheu o pé, colocou essa bola pra fora. Se rola pro Pita, poderia ter saído o gol. Ou pelo menos chutasse no gol, né, Sérgio?
13: Aqui desce o time do Sporting Cristal novamente. Chega a zaga do Bragantino, rouba a bola e vem para ataque a equipe do Massa Bruta. Levantou a bola na área, subiu, cortou a zaga com Tavara. Rebote vai sobrar novamente com o time do Red Bull Bragantino, com Guzmán Rodrigues. Ele lança a bola para o campo de ataque de presente com o Wisdom. Ele vai dominando a bola para o Sporting Cristal. Vem para o campo de ataque, vira o jogo aqui na esquerda. A bola para o Yutun. Vem para ataque a equipe do Sporting Cristal. Chega a zaga da equipe do Massa Bruta com Pedro Henrique. Dá um toquinho por baixo, vai sobrar aqui na direita com Agustin Santana. E vai lançar a bola para ele intermediária para a descida ali do time do Red Bull Bragantino com o Matheus Fernandes. Já perdeu a bola novamente o time do Red Bull Bragantino. Vem o Sporting Cristal. Lança a bola para dentro da área. A bola foi forte demais e perdeu pela linha de fundo. Foi para fora, tiro de meta para a equipe do Red Bull Bragantino. Roberto Moreira.
10: É, o Barcos lá pela esquerda fez o levantamento, cruzou toda a extensão da grande área, comprida demais. O Gonzalez não conseguiu chegar. Ela se perdeu, linha de fundo. É tiro de meta para o Cleiton fazer a cobrança.
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13: 15 minutos de bola rolando no Estádio Nacional do Peru, em Lima. O Red Bull Bragantino está empatando em 0-0 com o Sporting Cristal.
15: A Copa Sul-Americana segue aí, Lanús, Argentina 0. Cienciano do Peru também 0.
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13: É Bragança FM, com o som da região, para levar todas as informações do esporte para você. Red Bull Bragantino, Sporting Cristal. Aqui o time do Red Bull Bragantino vai para o campo de ataque. Marco Isidro Pita vai dominando a bola, vira o jogo aqui na esquerda para o Marcelinho. Se perdeu com bola e tudo, a bola foi para fora. Arremesso lateral para a equipe do Sporting Cristal. E o técnico Wagner Mancini parece que está reclamando, gesticulando ali com o Marcelinho. Não está gostando do jogador Marcelinho, não, Roberto Moreira.
10: É, quando você tem Lucas Barbosa, que faz aquela função com o Marcelinho está fazendo ali, e você coloca o Marcelinho, é natural que você vai reclamar um pouquinho, né? Mas o Marcelinho tem tudo ainda para melhorar aí no Bragantino.
13: Vem para aqui, Mosqueira. Domina a bola para a equipe do Massa Bruta. Enfiada de bola para a esquerda, vem ali Cauê. Joga a bola para dentro da área. Chega novamente Marcelinho, cutucou a bola para fora, foi para fora. É tiro de meta para a equipe do Sporting Cristal, Roberto Moreira.
10: E o Cauê foi a loucura, porque o cruzamento era pro Isidro Pita. Era para deixar a bola passar, com o Isidro Pita ia fazer o gol, mas o Marcelinho meteu o pé na frente, colocou a bola para fora. Tiro de meta aí para a equipe do Sporting Cristal. Mais uma vez o Marcelinho, dessa vez prejudicou aí um lance que poderia sair o primeiro gol do Braga, Sérgio.
13: 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Aqui desce o time do Red Bull Bragantino pela direita. Eita, chegou a zaga, cometendo falta em cima do centroavante paraguaio Pita, que hoje defende o Massa Bruta, Roberto Moreira.
10: É, bateram por trás, bateram por baixo e o árbitro não deu falta, né? E a equipe do Sporting Cristal, tanto foi verdade que o jogador do Sporting percebeu que ele tinha batido, que ele tinha andado, ele segurou a bola e falou pro juiz, ó, atende ele primeiro, porque eu acertei ele de verdade, entendeu? Então foi isso, né? O árbitro não deu a falta, era falta em cima do Pita, não deu, mas a arbitragem, principalmente depois da Copa do Mundo, não tem dado mais esses encontros, né, Sérgio?
13: É verdade, o jogo tá ficando mais corrido, não tá parando muito o jogo. As arbitragens também no futebol do Brasil, na Sul-Americana principalmente, mas até no futebol brasileiro também está deixando um pouco mais o jogo correr. Logicamente que isso é bom para os torcedores que acompanham pela TV, os que estão presentes no estádio, não fica mais aquele jogo de ficar ali enrolando com a bola, fazendo cera. Isso é muito bom para o futebol. Desce aqui o time do Red Bull Bragantino, bola jogada para dentro da área, corta a pita, sobra com o Marcelinho, vem aqui para o meio. Red Bull Bragantino fez o levantamento ali com o Matheus Fernandes, chegou, Gabriel cortou também, sobra com o time do Sporting Cristal, que vem pro campo de ataque, descida do time do Sporting Cristal, rola a bola para dentro ali pro círculo central do gramado, chega Guzmán Rodrigues, rouba a bola para a equipe do Massa Bruta, enfiada de bola pro Mosqueira, vem Bragantino, escapa com Mosqueira, vem pela direita, enfiada de bola para dentro da área, chega o Red Bull Bragantino com Gustavo Neves, a bola foi em cima da zaga, escanteio para a equipe do Red Bull Bragantino na descida ali da esquerda com Gustavo Neves, Roberto Moreira.
10: É, o Gustavo Neves desceu ali, recebeu uma bola enfiada pelo Mosqueira ali, muito bem colocada, e chegou em condições de fazer o cruzamento. A zaga chegou junto com ele, o Araújo empurrou essa bola para escanteio. Vem a equipe do Red Bull Bragantino, vem ali o Gustavinho para fazer o levantamento.
13: Vem Gustavinho na cobrança de escanteio para a equipe do Red Bull Bragantino pela esquerda. No ataque do Massa Bruta, Gustavo Neves vai levantar a bola na área. A arbitragem autoriza a cobrança do escanteio. Correu Gustavo Neves, levantou a bola, subiu o goleirão de soco, tira o Henriquez. O rebote vai sobrar aqui na direita, a bola foi forte demais. É lateral para a equipe do Red Bull Bragantino, é pela direita. O Red Bull Bragantino vai chegando. É o Bragantino com esse time alternativo, inclusive escalado pelo Roberto Moreira, mesmo sendo alternativo, me parece ser um bom time esse time do Red Bull Bragantino. Vem bola para dentro da área, chega a zaga, furou, rebote vai sobrar com o time do Red Bull Bragantino, chega a zaga com Araújo, tira a bola e vai jogar a bola no círculo central do gramado, recebe o Sporting Cristal, vai roubar na bola, enfiada de bola para o campo de ataque, contra-ataque da equipe do Peru, jogou para dentro da área, vai pintar o gol, levantou ali na esquerda, rebote vai sobrar ali com Gonzalez. Chega a zaga da equipe do Massa Bruta, já se recompõe a zaga da equipe do Massa Bruta. Rola a bola aqui na esquerda, bola para Cristiano, levantou a bola na área, subiu o Guzmán Rodrigues, corta para a equipe do Red Bull Bragantino, joga a bola para fora, tem arremesso lateral, a equipe do Sporting Cristal, vai pela direita, vem Cristiano na cobrança de lateral, fez a cobrança, o rebote vai sobrar ali com o Tavara, que domina a bola para o campo de ataque, devolve com Yotun, ele recolheu pela esquerda, trabalha pela esquerda, enfiada de bola para o campo de ataque, desce a equipe do Sporting Cristal, a bola já saiu, a arbitragem vai marcar tiro de meta para a equipe do Red Bull Bragantino, Roberto Moreira.
10: É, a bola fez aquela famosa parábola, né? Fez a curva e acabou voltando para o gramado, o árbitro em cima do lance apontou tiro de meta para o Red Bull Bragantino, mas chegou bem, chegou forte de novo o Sporting Cristal.
13: 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E pra cá! 21 minutos de bola rolando no Estádio Nacional do Peru. Sporting Cristal 0, Red Bull Bragantino também 0.
15: Campeonato Brasileiro da Série A, 19ª rodada. Em Bragança Paulista, 23 da primeira etapa. São Paulo 1, Atlético Paranaense 0.
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13: É a Bragança FM com Sonzaço levando para você as emoções do futebol sul-americano. O Red Bull Bragantino hoje é Brasil. O Red Bull Bragantino hoje é Brasil e tem lateral uma equipe do Massa Bruta aqui no campo de ataque. 22 minutos de bola rolando por enquanto. 0 para a equipe do Massa Bruta. 0 também para a equipe do Sporting Cristal. Agora o Fernando está fazendo falta no Red Bull Bragantino. É uma opção do técnico de escalar esse time alternativo. Não é isso não, Roberto Moreira?
10: É uma opção, logicamente, que o Fernando faz falta. O Fernando está jogando muito bem, está voando nos últimos jogos, mas como diz aí o próprio Wagner Mancini, vai ter momentos que vai ter que segurar um pouquinho, porque senão vai acabar estourando o jogador, e aí começa, lógico que nós estamos aí ainda, é o segundo jogo aí depois dessa parada, mas o Fernando jogou muito bem na última partida, saiu cansado no finalzinho ali da segunda etapa, e logicamente que o Wagner Mancini está aproveitando a partida da Sul-Americana para fazer esse descanso, talvez se o Bragantino precisar, ele vem aí para a segunda etapa, mas está bem a equipe do Red Bull Bragantino, mesmo com o time alternativo, principalmente ali, o meio campo ali, está marcando muito bem ali, o Gabriel e o Matheus Fernandes, está conseguindo marcar, está conseguindo neutralizar praticamente o meio campo ali da equipe do Sporting Cristal. O único problema é que o Bragantino tem que tomar cuidado com essas descidas pela direita, principalmente do Gonzalez, que tá aparecendo com muita facilidade ali, agora há pouco ele recebeu uma bola ali, invadiu a grande área, aí chegou a marcação, ele ficou meio perdido e deu para perceber que ele não tem o pé esquerdo, porque ele puxou pro pé esquerdo e acabou fazendo o cruzamento meio desengonçado com a perna direita para que o Yotun conseguisse bater. O Yotun acabou não conseguindo dominar direito e a zaga do Bragantino chegou, mas as descidas, principalmente ali do o jogador Gonzalez, está levando perigo ali no costado do Cauê, então precisa ficar esperto com essas descidas ali, principalmente o Guzmão Rodrigues, que faz essa cobertura ali na descida do Cauê. E o Gabriel precisa ficar mais de olho aberto, embora esteja fazendo uma boa partida. Como o Cauê tem descido bastante, o Gabriel vai ter que fechar um pouco mais ali, senão vai ficar no mano a mano ali com o Guzmão Rodrigues e pode sair ali um gol da equipe do Sporting nesse lançamento que está acontecendo, Sérgio. Nós tivemos agora a parada técnica, né? Aquela parada para hidratação que nós tivemos aí. Agora as equipes já vão voltando, Sérgio.
1: Maravilha. O João Batista também manda novamente um abraço aí pro nosso querido Márcio Souza, também com toda certeza acompanha aí o trabalho do Márcio Souza já há muito tempo aqui pela Bragança FM, e esse pessoal tá feliz aí com a volta do nosso querido Márcio Souza, que hoje também tá fazendo parte da equipe esportiva nota 10 do rádio do interior de São Paulo. Recomeça o jogo novamente, aqui vem o Red Bull Bragantino pela esquerda, bora com o Mosqueira, vai dominando a bola para a equipe do Massa Bruta, enfia pro campo de ataque, chega a zaga, corta com o Sporting Cristal, que vai dominando a bola com o Wisdom. Ele dominou a bola para a equipe do Sporting Cristal no campo de defesa, faz o recuo ali com o Lutcher, é os dois jogadores, troca passes, trabalha aqui no campo de defesa, enfiada de bola, no campo de ataque desce o Sporting Cristal, saiu o goleirão da equipe do Massa Bruta, o Cleiton, e fez a defesa, Roberto.
10: É, o cruzamento veio lá do Cristiano lá pela esquerda, ele fez o cruzamento, mas não tinha ninguém do Sporting na grande área, tranquilidade aí para o Cleiton fazer a defesa. Aproveitar, mandar um abraço para o Gustavo Gato lá no próximo ali do Jardim Guatemi, fugiu agora o nome do condomínio ali onde ele mora, né? Mas mandar um abraço especial para quem ali no Quinta dos Vinhedos, né? Mandar um abraço especial para eles que ficam curtindo a gente. Também mandar um abraço ao Luiz Henrique, né? Que tá passeando, tá longe, fazendo aquele passeio, descanso merecido hoje e acompanhando a transmissão aqui da Bragança FM.
1: É, o Luiz Henrique está conhecendo o Sul, e o sonho do nosso Roberto Moreira é conhecer o Peru. Logo, logo ele estará lá na próxima feira de professor. Opa! Aqui vem o Sporting Cristal, vai dominando a bola para o campo de ataque, chega a zaga da equipe do Massa Bruta, joga a bola para fora, tem arremesso lateral e pertence à equipe do Massa Bruta. 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
1: 26 minutos de bola rolando no Estádio Nacional do Peru. Esta é a Copa Sul-Americana. Red Bull Bragantino 0, Sporting Cristal também 0.
12: É, pelo Campeonato Brasileiro em Curitiba terminou aí. Curitiba 1, Palmeiras 3.
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1: É a Bragança FM, chega ali Marcos, enfia a bola para o campo de ataque, corta a zaga da equipe do Red Bull Bragantino e vai sobrar lá no campo de ataque, mas chega a zaga da equipe do Sporting Cristal com Araújo e vai recuar a bola com o goleirão Henriquez, enfia a bola para o campo de ataque, desce ali o Wisdom, ele vai dominando a bola para o campo de ataque, chega ali na marcação, a arbitragem já vai marcar o impedimento no ataque da equipe do Sporting Cristal, Roberto Moreira.
10: É, marcou o impedimento, voltava da posição de impedimento o jogador do Sporting Cristal, que recebeu a bola, e lógico, ele marcou. É, manda também, Sérgio, um abraço ao pessoal que tá mandando um abraço especial para você, o pessoal lá do Paraná, lá do interior do Paraná, lá de Rolândia também mandando um abraço pro Sérgio Silva.
1: É, vem aqui o time do Red Bull Bragantino e joga a bola para fora. A bola foi pra linha de fundo, tiro de meta. Esse pessoal tá difícil, hein? Tá difícil esse pessoal da Bragança FM. Um é professor, é um homem que trabalha com a educação e tá aqui, tá terrível, garoto, aqui, Roberto Moreira. Tem bola na rede, o nosso plantão esportivo informa.
12: Ah, é gol do Flamengo. Chapecoense 0, Flamengo 1.
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1: É o sonzaço da região. O Dorival Coutinho lá de Ponta Grossa no Paraná manda um abraço pro nosso querido professor Roberto Moreira. Ele gosta bastante lá da cidade de Ponta Grossa, Paraná. É uma cidade bonita realmente. O Márcio Souza quer conhecer também. Aqui desce o time do Red Bull Bragantino pela direita. Subiu a zaga, cortou, rebote, vai sobrar com o time do Bragantino. A arbitragem agora vai marcar uma falta ali do Guzmán Rodrigues em cima do jogador da equipe do Sporting Cristal, Roberto.
10: É uma falta, o Guzmán Rodrigues subiu um pouquinho mais alto, acabou deixando bater o cotovelo ali na carequinha do jogador do Sporting Cristal, é lógico, aí o árbitro em cima do lance acabou apontando, né? Mas o Bragantino tá bem, viu, Sérgio?
1: Bragantino tá bem. Aqui desce o Mosqueira, vem pro campo de ataque. A equipe do Red Bull Bragantino sofreu a falta. O árbitro marcou e ele cobrou ali da arbitragem um cartão amarelo para o jogador da equipe do Sporting Cristal. Mas o árbitro marcou a falta, mas o amarelo acho que não vai dar, não, né,
0: Roberto? É, talvez não vai dar uma amarela, mas que era lance para amarelo, é, né? Você segurou voluntariamente, vitoriosamente, né? O jogador e não deixou prosseguir o lance. Então é falta sim para cartão amarelo.
1: É falta para a equipe do Massa Bruta.
0: Vem mas não deu.
1: Mas não deu. Aqui vem, é falta para a equipe do Red Bull Bragantino. Vem Gustavo Neves na cobrança da falta. Ele vai levantar a bola na área. Quem sabe de bola parada o Red Bull Bragantino não tem ali o Isidro Pita para meter de cabeça para o fundo da rede. Estou profetizando, torcedor do Red Bull
0: Guzmán Bragantino. Guzmán está lá na área também.
1: Guzmán também na área. Mas o Gustavo Neves só rola a bola com o Mosqueira. Levantou na área, vai subindo o Red Bull Bragantino. Chegou a zaga, sobrou com Pita, chega, goleirão joga pra fora, tem escanteio. Escanteio, Red Bull Bragantino, centroavante, Pita foi chegando por aí, mas o árbitro marcou escanteio e tem pressa o Bragantino, Roberto.
0: É, na verdade foi lateral, né? O goleirão acabou tirando a bola que tava saindo pra escanteio. Lateral, o Bragantino bateu rápido, o Bragantino aperta, tenta fazer o primeiro gol, Sérgio.
1: Vem o Red Bull Bragantino, vinha, sobra com a zaga da equipe do Sporting, vai dominando a bola no campo de defesa com o Araújo, ele vira o jogo aqui no meio, recebe Castro, devolve a devolução com Barcos, é o time do Sporting, vai dominando a bola no campo de ataque, vira o jogo lá na esquerda com Cristiano, vai descendo pela esquerda, enfiada de bola pelo Yotun, vem pro ataque a equipe do Sporting Cristal, chega a zaga do Red Bull Bragantino, furou, vai chegando, o Sporting Cristal tá cara a cara com o gol, vai carimbar em cima da zaga do Red Bull Bragantino, a bola vai saindo, ou melhor, conseguiu evitar o escanteio, agora sim, jogou em cima do Cauê, a bola foi pra linha de fundo, agora sim, a equipe do Sporting Cristal ganha escanteio pela direita, Roberto Moreira.
0: É, numa boa chegada do Sporting Cristal por ali, a bola sobrou na entrada da grande área ali, para o jogador, camisa número 23 ali, o Castro, ele encheu o pé, a bola bateu no jogador do Red Bull Bragantino, pediu um pênalti, mas o braço estava colado no corpo, é só escanteio.
1: Escanteio para o Sporting Cristal, vem pro campo de ataque, o Sporting Cristal tem um escanteio pela direita ali na área, tá um empurra, o Gabriel, o Cleiton também tá orientando a rapaziada que não pode ficar empurrando, senão o árbitro vai marcar ali uma penalidade para o Sporting Cristal, escanteio pela direita, vem a equipe do Sporting Cristal, 0-0 o jogo, depois do escanteio, vamos gerar no tempo e placar para você, torcedor do Brasil, vem aqui, escanteio para o Sporting Cristal, é pela direita, levantou a bola na área, subiu o goleiro Cleiton, de soco tira, o rebote vai sobrar novamente com o Sporting Cristal, uma bola vem para o campo de ataque, subiu o goleiro Cleiton e fez a defesa para a equipe do Red Bull Bragantino, é o futebol pela Bragança FM, restaurante, cozinha 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
1: É Copa Sul-Americana, estádio do Peru, estádio nacional em Peru. Sporting Cristal 0, Red Bull Bragantino também 0.
4: Copa Sul-Americana segue aí, Lanús, Argentina 0. Cienciano do Peru também 0.
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1: Descia por aqui o atacante Sousa da equipe do Sporting Cristal, joga a bola para fora, tem lateral a equipe do Massa Bruta, 32 minutos de bola rolando, por enquanto tá 0-0 para o Brasil e também para o time peruano, hoje é brasileiro e peruano, nesta competição tão importante da Copa Sul-Americana. Aqui tem lateral a equipe do Massa Bruta, vem Cauê, Cauê ajeita pro Isidro Pita, que de cabeça ajeita pra descida ali da equipe do Bragantino com Mosqueira, a bola foi forte demais e vai se perdendo pela linha lateral, arremesso lateral pra equipe do Massa Bruta, vem Cauê para a cobrança de lateral, o tempo vai passando, por enquanto nada de gol por aqui, lateral pra equipe do Red Bull Bragantino, enfiada de bola pra equipe do Massa Bruta, Mosqueira. Ele vai dominando a bola, foi puxado novamente, mas antes o árbitro já havia marcado uma falta para a equipe do Sporting Cristal no campo de defesa, Roberto Moreira.
0: É, o Cauê chegou, aliás, o Cauê não, o Mosqueira entrou segurando ali o lateral, o Sousa, aí da equipe do Sporting Cristal e acabou o árbitro marcando a falta. Normalmente ele não dá esse tipo de falta, viu? É que estava pertinho ali, falou, não vamos deixar complicar não, né? Time da casa, né? Então, mas normalmente esse tipo de falta ele não tem dado não, viu, Sérgio?
6: 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Estaremos nessa, levando as emoções do Campeonato Brasileiro. Hoje é Copa Sul-Americana, desce o Red Bull Bragantino, bola com Mosqueira, vem pro campo de ataque, linda finta do Mosqueira, vai partir para cima da marcação de três jogadores da equipe do Sport. Ixi, chegou firme. O jogador do Sporting Cristal chegou ali, deu uma canetada violenta em cima do atacante Mosqueira do Red Bull Bragantino, Roberto.
0: Vamos ver se o VAR não vai chamar para um lance de expulsão, porque ele entrou só na perna do jogador, e o que precisa é o time do Bragantino ter um pouquinho mais de consciência, porque não pode brigar e discutir. Ó, isso daí não é lance, isso aí é lance para expulsão. Vamos ver o que o VAR vai falar. Ó, ele chega na perna, ele não disputa a bola. Veja a situação, ele chega na perna do jogador, ó. Entendeu? Esse é um lance para expulsão. O cartão amarelo ficou barato até aqui. Vamos ver se o VAR não chamar, vai ficar só no cartão amarelo. Agora, o Red Bull Bragantino precisa pôr a cabeça no lugar. Teve jogador expulso contra o Fluminense exatamente por isso, porque não tem a cabeça no lugar e está precisando, na verdade, de uma equipe de psicólogos para orientar melhor essa equipe, porque a equipe é boa, a equipe joga bem, mas o nervosismo entra em campo muitas vezes em momentos errados no Red Bull Bragantino, Sérgio.
6: É mesmo, aí ficou barato para o jogador da equipe do Sporting Cristal, que poderia até caber uma expulsão nessa jogada, mas ficou somente no cartão amarelo. Vamos aguardar, se está aí.
0: O VAR está conversando com o árbitro. O VAR está conversando com o árbitro, pode ser que seja recomendada a revisão. Eu acho que vai expulsar. Deixa eu ver o que o VAR vai falar, mas por enquanto está conversando com o árbitro, mas parece que o árbitro não vai até o VAR, não. Vamos aguardar para saber o que ele vai decidir. Mas o VAR, que o VAR estava conversando com ele, ficou claro. Ficou nítido na imagem. Agora, qual é a conversa? Ou se o árbitro acabou chamando o lance para ele e disse, não, o cartão amarelo fica de bom tamanho. Isso a gente não sabe. Mas que chamou o árbitro para conversar, a gente percebeu. E ainda está falando com o árbitro.

0: comprido, então tem que fazer esses lançamentos compridos mais pelo lado direito, tanto no Henry Mosqueira, quanto do lado, aliás, pelo lado direito, tanto no Marcelinho, quanto pelo lado esquerdo no Henry Mosqueira, porque aí dificulta a saída do goleiro. A lançamento pelo meio acaba mantendo aí o goleiro em melhor posição para sair e dominar, Sérgio.
1: Bom, por enquanto, então, permanece realmente só com o cartão amarelo, né, Roberto Moreira?
0: É, apesar do VAR ter chamado, do VAR ter conversado com o árbitro, ele manteve o cartão amarelo.
1: Somente cartão amarelo. E tem uma falta, a equipe do Red Bull Bragantino pela esquerda, vem Gustavo Neves. É ele que vai levantar a bola na área. Só rolou com Mosqueira. Agora sim, fez o levantamento na área, subiu a zaga da equipe do Sporting Cristal, vai cortar o rebote, sobrou novamente com o time do Red Bull Bragantino, ajeita. Mosqueira dominou com Gustavo Neves, levantou ali com Gabriel, a bola foi direto para a linha de fundo, tiro de meta. É tiro de meta para a equipe do Sporting Cristal. 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
1: Estádio Nacional no Peru, em Lima, no Peru. O Red Bull Bragantino pela Copa Sul-Americana vai empatando em 0-0 com o Sporting Cristal.
3: A Copa Sul-Americana neste momento é gol do Lanús. Lanús 1, Cinciano do Peru 0.
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1: É a Bragança FM levando para você as emoções da Copa Sul-Americana. Um abraço para Paty Leandro. Ela disse que o Red Bull Bragantino vai vencer o Sporting Cristal pelo placar de 1-0. Um grande abraço para Paty, para o Leandro, para toda a família que está curtindo a transmissão do futebol da melhor rádio do interior de São Paulo na cobertura esportiva. Aqui vem novamente o time do Red Bull Bragantino, já perdeu a bola, sobra no campo de ataque dessa equipe do Massa Bruta. Chegou Cleiton, tira ali, dá um chutaço para frente, lá para o campo de ataque para a descida do Mosqueira, mas chega a zaga da equipe do Sporting Cristal, vai dominando a bola no campo de defesa, recolheu, devolveu ali no campo de ataque, bola com, no campo de defesa, bola com Lutcher, chega brigando o time no Red Bull Bragantino com Marcelinho, a bola foi pra fora, arremesso lateral pra equipe do Massa Bruta, que vai descendo pro campo de ataque, recebe ali a bola o Cauê, para a cobrança de lateral pra equipe do Massa Bruta, fez a cobrança com Gustavo Neves, devolve ali com o Cauê, que mata no peito, ajeita, devolveu novamente, trabalha aqui pelo setor esquerdo do gramado, no círculo central do Red Bull Bragantino, vem Gabriel, enfia a bola pro campo de ataque, pra descido do Mosqueira, chega a zaga com Sousa, corta o perigo, rebote, vai sobrar novamente com o time do Red Bull Bragantino, mas chega primeiro Cristiano, e rolou a bola com o Lúger, que vai dominando a bola pro Sporting Cristão, faz a enfiada de bola pro campo de ataque, bola com o Yotung, que representou aqui, desceu aqui pela direita, e enfiada de bola pro campo de ataque, subiu Guzmán Rodrigues, corta pra equipe do Massa Bruta, a bola vai pro campo de ataque da equipe do Red Bull Bragantino, chega Gustavo Neves, não achou nada, vai sobrar aqui na esquerda com o Cristiano, é ele que domina a bola pra equipe do Sporting Cristão, domina a bola no campo de defesa, tenta enfiar a bola pro campo de ataque, pra descida do Yotun, vem pro campo de ataque a equipe do Sporting Cristal, deu um break na bola, chega ali a arbitragem, marca impedimento, marcou impedimento no ataque do Sporting Cristal, Roberto Moreira.
0: É, marcou impedimento, na verdade era o Castro que descia por ali, né? Recebeu essa bola livre, mas olha, tava na mesma linha, viu? Ali eu vou dizer uma coisa pra você, se ele chuta e faz o gol ali, daria gol, viu? Porque tava, pra mim, não tava impedido não, o Bandeirinha antecipou ali o lance, acabou marcando o impedimento pra sorte do Red Bull Bragantino, ali não dava impedimento, tinha um jogador do Bragantino, é aqui embaixo no final, no vídeo, dando aí condições para ele, Sérgio.
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1: 40 minutos de bola rolando pela Copa Sul-Americana, Estádio Nacional no Peru. Red Bull Bragantino 0, a equipe do Sporting Cristal também 0.
3: Campeonato Brasileiro da Série A, 19ª rodada. Neste momento, gol do Flamengo, Chapecoense 0, Flamengo 2.
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1: É Bragança FM levando para você as emoções do futebol do Brasil. Hoje, o Red Bull Bragantino jogando no Peru contra a equipe do Sporting Cristal. Jogo válido pelo play-off da Copa Sul-Americana. Este é o jogo da ida, depois tem o jogo da volta em Bragança Paulista no próximo dia 19. no próximo dia 29. E novamente com cobertura total da Bragança FM, o som da região. Desce o Red Bull Bragantino pela direita, bola com o Marcelinho. Vai dominando a bola, que vai levantar a bola na área. Chegou ali cometendo falta. Chegou cometendo falta, arbitragem marca falta novamente para a equipe do Red Bull Bragantino ali pela direita.

0: Tá Roberto Moreira.
1: É, falta em cima ali do jogador 23 aí do Red Bull Bragantino, o jogador o Agustin Santana, né? Limpou o lance, tomou rapa por baixo, falta, o árbitro em cima do lance acabou apontando, falta, vai ser levantada a bola na área, mas é mais uma entrada dura, né? E dessa vez foi em cima ali do Agustin Santana, e é lógico, o árbitro ou ele começa a tomar pulso ou ele começa a dar cartão amarelo, esse jogo vai ter problemas para chegar ao seu final, Sérgio.
0: É, falta para a equipe do Red Bull Bragantino, falta ali o Agustin Santana, lateral direito do Massa Bruta, que sofreu a falta ali pela direita, mas o Bragantino tem uma boa falta, a arbitragem nem deu cartão, somente marcou a falta, falta ali e vem ali a equipe do Red Bull Bragantino, próprio Agustin Santana, que vem para a cobrança da falta pela direita. 42 minutos de bola rolando por enquanto, 0-0, mas o Bragantino tem uma grande chance, tem uma falta ali pela direita, vai levantar a bola na área, todo o time do Red Bull Bragantino vai para a área, Matheus Fernandes, Pedro Henrique, tem também o centroavante Pita, que reclama inclusive que está sendo puxado, rola a bola, fez a cobrança com Cauê, domina a bola para a equipe do Massa Bruta, deu a finta, dá o breque, rolou com Gustavo Neves, deixou com Agustin Santana, levando a bola para dentro, vai sobrar com Isidro Pita, chega a zaga do Sporting, corta com o Cristiano e vai dominando, enfiada de bola pro campo de ataque, chega o time do Sporting Cristal, vem pro campo de ataque, chega Gustavo Neves, faz o recuo de bola pro goleirão Cleiton da equipe do Massa Bruta, que mete a bola pro campo de ataque, desce Isidro Pita, vem pro ataque, é o Red Bull Bragantino, vai chegar, vai pintar o gol do Massa Bruta, chega muito forte a bola, ainda sobra na direita, com Mosqueira, domina a bola na direita pra equipe do Massa Bruta, faz a devolução na direita com Agustin Tantana, ajeita, deixa com Gustavo Neves pro Marcelinho, rolou de calcanhar ali pro campo de ataque, chega Gustavo Neves, chega a zaga, mete pra fora, lateral, lateral pra equipe do Massa Bruta, de lateral em lateral, o Red Bull Bragantino vai chegando, e como falou Roberto Moreira, o Bragantino tá bem no jogo, Roberto.
1: Tá bem sim no jogo, agora o Isidro Pita recebeu na entrada da grande área, segurou a bola, deu o toque para o Mosqueira, bola comprida um pouco, ficou um pouco comprida pro Mosqueira, não conseguiu fechar, mas tem lateral aqui equipe do Red Bull Bragantino.
0: É lateral para a equipe do Red Bull Bragantino, tá comprido ali, o Roberto Moreira falou, ele conhece tudo, vem por aqui o time do Red Bull Bragantino, vai levantar a bola na área, chega a zaga, corta, a equipe do Sporting Cristal tira a bola lateral para a equipe do Massa Bruto, tempo vai passando, torcedor do Brasil, 44 minutos, estamos no finalzinho da primeira etapa em Lima, no Peru, o Bragantino nessa disputa importante da Copa Sul-Americana, vem Massa Bruta, Isidro Pita cabeceia de ajeita ali pro Marcelinho, chega a zaga com Lutcher, vai tirando e jogando a bola pro campo de ataque, ultrapassa a linha divisória do gramado, desce Castro, vem pro ataque a equipe do Sporting Cristal, chega a zaga do Massa Bruta, corta o rebote, vai sobrar com Gustavo Neves, deixa a bola com Gabriel, chegou cutucando por baixo, rebote, vai voltar novamente com o Sporting Cristal, que vai rolando a bola aqui na direita, a bola com Souza, ele vai dominando a bola pro Sporting Cristal, finalzinho desta primeira etapa em Lima, é a Copa Sul-Americana, transmissão para você que está curtindo aqui pela Bragança FM, vem o time do Lima, a equipe do Sporting Cristal enviado de bola pro campo de ataque, chega Mosqueira, rouba a bola para a equipe do Bragantino e quem sabe vai puxar o contra-ataque, a arbitragem vai marcar uma falta para a equipe do Sporting Cristal em cima ali do atacante Sousa, Roberto Moreira.
1: É uma falta, o Mosqueira chegou forte, acabou atingindo ali, o árbitro acabou apontando ali o cartão amarelo para a equipe, para o Henry Mosqueira. Nesse finalzinho de jogo, ele chegou pisando no pé ali, chegou forte também o Henry Mosqueira, viu? Vamos aguardar, mas deve ficar só no cartão amarelo também, se o árbitro seguir o mesmo critério, Sérgio.
0: Ainda não ergueu a placa dos atletas, mas Roberto Moreira.
1: É, mais 5 minutinhos, nós vamos até 50 minutos nessa primeira etapa. Não teve paralisação para tudo isso, viu, Sérgio? Mas, enfim, teve ali a paralisação para a hidratação, né? Olha a falta, Sérgio.
0: Olha a falta cobrada. Levantou a bola na área, a equipe do Sporting Cristal. Corta a zaga da Red Bull Bragantino. Bola com Gustavo Neves. Faz a ligação direta para a descida do Mosqueira neste finalzinho da primeira etapa. O Bragantino quer o gol. Escapou Mosqueira. Vem para dentro da grande área. Joga para dentro da área. Chega a zaga do Sporting Cristal. Vai cortar o perigo dali. Quase que o Red Bull Bragantino chega na frente. Mas a zaga da equipe do Sporting Cristal foi ali. Bonito na jogada. É o futebol pela Bragança FM. 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
0: 46 minutos de bola rolando pela Copa Sul-Americana. O Red Bull Bragantino 0, a Sporting Cristal também 0.
3: Campeonato Brasileiro da Série B, segue aí Goiás 0, Sport 1, Náutico 1, Londrina 0.
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0: É o sonsaço da região pra você que está curtindo a Bragança FM. Aqui é uma alegria só, viu? É só alegria. Só quem tá presente que sabe. Aqui desce o Red Bull Bragantino com o Marcelinho. Vai dominando a bola pela direita, meu Deus do céu. Desce o time do Red Bull Bragantino. Chega, a zaga cortou e joga a bola pra fora. Arbitragem vai marcar tiro de meta pra equipe do Sporting Cristal. A bomba chegou por aqui. Vem aqui o time do Red Bull Bragantino novamente. Vinha. Vai sobrar com o Sporting Cristal no campo de defesa. Mais o Mosqueira, rouba a bola para a equipe do Red Bull Bragantino, chegou cometendo falta, a arbitragem diz que não houve nada, vai escapar o time do Sporting Cristal para o campo de ataque, enfiada de bola para o ataque, saiu, a bola foi para fora, arremesso lateral para a equipe do Sporting Cristal, porque a bola tocou ali no Gustavo Neves ou é falta lateral para a equipe do Bragantino Moreira?
1: Ele deu, na verdade, para o Sporting Cristal ali, né, no cruzamento, e aquilo que a gente falou, né, aqui nos estudos da Bragança, as coisas saem da onde menos espera, né?
0: É verdade, viu? Sai de tudo quanto é lá, puf, pra tudo quanto é lado. Aqui vem o time do Sporting Cristal, tem uma falta no campo de defesa, vem ali o zagueirão Ludger, que vem para a cobrança da falta, ele joga a bola pro campo de ataque, é o time do Red Bull Bragantino, furou com o Gabriel, rebote vai sobrar aqui na esquerda da bola com o Castro, dominou a bola, faz a devolução, recolheu com o Cristiano, que vai dominando a bola pro ataque, meu Deus do céu, mata a Bernilongo pra todo lado, vem bola na área, aqui o time do Sporting Cristal joga a bola pra dentro da área, chega a zaga do Red Bull Bragantino, vai pintar o gol, Cleiton tira de soco, rebote, sobrou com o zagueirão, chutou a bola pra fora. O goleirão do Red Bull Bragantino fez uma grande defesa, evitando o primeiro gol do jogo no finalzinho da primeira etapa, Roberto Moreira.
1: É, a bola veio da esquerda com o Cristiano, chegou ali, o Gonzalez ajeitou essa bola até onde estava o Yotun recebeu e encheu o pé, o Cleiton bem colocado, colocou a bola para escanteio, antes da bola sair, ainda chega por ali o camisa número 19 ali deles, o Yotun, né, que chegou batendo de novo ali pra, e quase fez ali o primeiro gol da equipe do Sporting Cristal, levou muito perigo ali, não fosse a belíssima apresentação, belíssima defesa do Cleiton, estaria 1-0 para a equipe do Sporting Cristal, Sérgio.
0: É, neste finalzinho da primeira etapa, o Red Bull Bragantino se salvou nesse gol aí perdido, o Cleiton fez a grande defesa no rebote lá, o atacante perdeu o gol da equipe do Sporting Cristal no finalzinho desta primeira etapa. Aqui desce novamente o Sporting Cristal, perdeu a bola, sobra com o time do Red Bull Bragantino com o Gabriel, enfia a bola para ataque para a descida do Mosqueira de presente com a zaga do Sporting Cristal e desce novamente o Sporting Cristal para o campo de ataque, desce a bola com o Castro, enfiada de bola pela direita, chegou ali Sousa, levantou a bola na área, subiu a zaga da equipe do Massa Bruta, não achou nada, sobrou com a equipe do Bragantino ali com Guzmán Rodrigues, ajeitou e parou o jogo. A arbitragem do jogo vai, acho que vai terminar a primeira etapa em Lima, no Peru. Estamos aqui na cobertura da Copa Sul-Americana Playoff. Para você que está curtindo a nossa transmissão do futebol, o árbitro da partida ergue os braços e termina a primeira etapa em Lima, no Peru. A Bragança FM transmitiu esta primeira etapa. Sporting Cristal 0, Red Bull Bragantino também 0. Eu quero passar o comando agora para eles, Márcio Souza, que vai comandar o show do intervalo aqui pela Bragança FM.
3: Muito bem, são 22 horas, mais 21 minutos, 10:21, intervalo de jogo de Red Bull Bragantino e a equipe do Esporte Cristal vão empatando em 0-0, né? Até o momento aí 0-0, um bom resultado aí para a equipe do Red Bull Bragantino. Só deixa eu dar uma passadinha aqui rapidamente, intervalo de jogo também na Argentina, Lanús 1, Cienciano do Peru 0. Pelo Campeonato Brasileiro, 19ª rodada, intervalo de Chapecoense 0, Flamengo 2, Internacional 0, Cruzeiro 1, São Paulo 1, Atlético Paranaense 0. E pelo Campeonato Brasileiro da Série B, o Goiás vai empatando em 1-1 contra a equipe do Sport. E intervalo de Náutico e Londrina. Náutico 1, Londrina 0. Roberto Moreira, você tem o banco de reservas do Red Bull Bragantino e do Lanús, aliás, do Sport, Moreira?
1: Tem sim, Márcio, tem sim, o banco de reservas, começando aqui pela equipe do Esporte em Cristal, que tem no banco de reservas o 33, Bautista. Tem o número 2, o lateral direito, Balumbrosio. Tem também o número 18, também em lateral, Juan Gonzalez. Tem o 32, o Leonardo Dias, que é zagueiro. Tem o Abram com a 96, também zagueiro. Tem o volante Cabelos com a número 21. Tem o Castilho, também volante, com a 44. O Benavente tem com a número 14, meio campista. O Gabriel, 27, também meio campista. O atacante Ávila, um dos destaques dessa equipe, está no banco de reservas com a camisa número 11. É Ibírico, número 16, também atacante. E Royos, camisa número 22, atacante também. Este, o banco de reservas aí à disposição aí do Roberto Mosqueira. Já o Red Bull Bragantino tem o Thiago Volpe no banco com a camisa número 18, o Andrés Hurtado, lateral direito aí, com a camisa número 34, o zagueiro Alix Vinícius tem a número 4, o Gustavo Marques, também zagueiro, tem a 16, o volante Eric Ramírez tem a camisa número 7, Inácio Sousa tem a número 15, também volante, Rodriguinho, meio campo, número 20, Eduardo Sacha com a camisa número 8, atacante do Red Bull Bragantino. Fernando 11, também atacante. Vinicinho 17, também atacante. Lucas Barbosa 21, atacante, mas que ultimamente está jogando mais pela meia ali. E o Herrera 32, atacante. Este é o banco de reservas à disposição aí do Wagner Mancini, Márcio.
3: Muito bem, são 22 horas mais 25 minutos, está em intervalo de jogo, 3 minutos e 50 de intervalo. Eu vou fazer o seguinte, eu vou correndo para um rápido intervalo comercial. Na sequência, eu volto com muito mais, com a análise aí do Roberto Moreira, para analisar aí Sport Cristal 0, Bragantino, Red Bull Bragantino também 0.
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3: Muito bem, são 22 horas e 30 minutos. Desta noite, 30. Intervalo de jogo, 9 minutos de intervalo. 9:45 de intervalo. De Sport Cristal 0, Red Bull Bragantino também 0. Roberto Moreira, analisa pra gente essa primeira etapa de 0 a 0, Moreira.
1: Márcio e amigos da Bragança, um jogo muito bom nessa primeira etapa, essa que é a verdade. O Red Bull Bragantino teve várias oportunidades, o Red Bull Bragantino se apresentou bem, embora a gente saiba que não veio com a equipe titular, vamos assim dizer, mas o Red Bull Bragantino não comprometeu, não. Teve uma boa marcação ali na defesa, teve um meio campo coeso ali com o Gabriel, o Matheus Fernandes, o Gustavinho, que ele não consegue se encaixar muito nessa equipe do Red Bull Bragantino. Ele corre bastante, ele se apresenta, mas a maioria das bolas dele, se ele tocar a bola com um pouquinho mais de distância, ele perde a bola, ele erra o passe. Então, os passes curtos, ele acerta todos, mas várias vezes que ele tentou virar a jogada ou da esquerda para a direita ou da direita para a esquerda, ele acabou dando a bola nos pés do jogador adversário. Então ele não se encaixa muito bem Eu não sei o que, que acontece com ele, não sei se ele tem medo de se desenvolver, mas é o Gustavinho de sempre que a gente conhece. Como marcador, ele está se apresentando bem ali no meio-campo, está tentando ajudar. Só que se você analisar, por exemplo, que o Yutun, que é meio-campista e que chega com muita facilidade ali no ataque, ele está jogando sozinho, significa que o Gustavinho não está fazendo muita parte dele, que é também voltar e que é ajudar a fazer essa marcação, porque daí ele sobrecarrega o Gabriel e sobrecarrega o Matheus Fernandes, até porque o Gabriel e o Matheus Fernandes não vai segurar só o Yutun, ele tem o Yutun para segurar, ele tem o Castro para segurar, ele tem o Barcos para segurar, ele tem o Gonzalez para segurar. Então veja, complicado. E tem o Távora, que aparece com facilidade ali, se bobear um pouquinho ele chuta de fora da área. Então é um time perigoso. As duas equipes jogaram bem, as duas equipes tiveram chances. As chances melhores, vamos assim dizer, ou melhores aproveitadas, foram aí da equipe do da equipe aí do Sporting Cristal. Por quê? Porque o goleiro do Red Bull Bragantino, Cleiton, acabou fazendo grandes defesas, inclusive a última defesa que ele fez no chute que veio ali do jogador Yutun, né? Ele recebeu a bola na entrada da grande área e bateu de esquerda. O Cleiton fez uma grande defesa e ele próprio pegou esse rebote e quase fez ali o gol. Então esse foi o último lance mais perigoso, assim, vamos assim dizer, do Sporting Cristal. Mas o Red Bull Bragantino se apresentou bem, não se acovardou, foi pra cima. O Henry Mosqueira recebe a bola, consegue fazer um 2 ali com o Cauê. O problema é que o Cauê desce pra ajudar e tá ficando uma avenida ali do lado do Cauê. Essa avenida que tá ficando ali, quem tem se aproveitado bem dessa avenida ali é o Gonzalez. O Gonzalez aparece bem ali. Aí tem o Sousa, que é lateral direito, mas que apoia muito bem também. Toda vez que o Gonzalez consegue chegar à linha de fundo, você pode prestar atenção. Quem está quase no bico da grande área para receber essa bola é o Sousa. Então, o Bragantino precisa ficar atento a esse tipo de lance, porque uma hora a casa cai. Chegou o Bragantino em condições de fazer o gol pelo menos umas duas vezes, só que nenhum arremate foi suficiente para chegar no gol. A maioria dos arremates do Bragantino, ela se perdeu em linha de fundo, ela não foi em direção ao gol, e quando chutou em direção ao gol, a bola saiu muito fraca e o goleiro não teve problemas ali para conseguir fazer essa defesa. O goleiro, o Henriquez, está tranquilo, praticamente nem sujou o uniforme, viu, Márcio?
14: Você analisando essa primeira etapa, se você fosse o técnico, o Wagner Mancini, você trocaria alguma peça ali nessa equipe do Red Bull Bragantino, ou Moreira, ou mantia a mesma equipe?
1: Se eu fosse o Wagner Mancini, voltava com a equipe que começou o primeiro tempo. Ela se apresentou bem, como eu disse, teve uma deficiência ali no Gustavinho, mas eu ainda voltava com ele, porque o Rodriguinho pode até vir no lugar do Gustavinho, que eu acho que é importante. O Rodriguinho joga bem, mas a gente vai aguardar para ver se há alguma mudança ou não, Márcio.
14: Muito bem, são 22 horas e 36 minutos. Está encerrado o nosso intervalo aqui pela Bragança FM. Volta para a segunda etapa. Sérgio Silva.
15: Sérgio Silva.
0: Estamos de volta, torcedor do Brasil, para o segundo tempo de Sporting Cristal, Red Bull Bragantino, e a saída pertence à equipe do Massa Bruta. Trilando, apita o árbitro, a bola está rolando.
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0: É a Bragança Silva. A FM levando para você as emoções. Nesta segunda etapa, o Red Bull Bragantino tem 45 minutos para buscar a vitória, jogando no Peru. Eu já quero saber do nosso repórter Roberto Moreira se teve alterações no Red Bull Bragantino, se teve alterações na equipe do Sporting Cristal, se teve. A gente também vai aí entender a posição do treinador Roberto Moreira.
1: O Red Bull Bragantino vem com duas mudanças vagas para a segunda etapa. Cauê, camisa no 51, deixa o gramado para a entrada do 34, Andrés Hurtado. Andrés Hurtado, 34, no lugar do Cauê, na lateral esquerda do Red Bull Bragantino. No meio campo sai Gabriel, camisa número 6, entra Rodriguinho com a 20. Gabriel, número meia dúzia, deixou o gramado para a entrada do Rodriguinho. A equipe do Sporting Cristal é a mesma da primeira etapa, Sérgio.
0: Maravilha, o Sporting Cristal é a mesma da primeira etapa. Aqui vem o Red Bull Bragantino, bola com Mosqueira, domina a bola no campo de defesa, enfiada de bola com o Pedro Henrique no campo de defesa da equipe do Massa Bruta, vira o jogo na esquerda com Guzmán pediu a presença ali, chega Andrés Hurtado, domina a bola para a equipe do Massa Bruta, enfia no meio com Gustavo Neves, ele ajeita, é o time do Red Bull Bragantino que vem no ataque, bola com Marcelinho, faz a devolução de jogada na quarta zaga com Pedro Henrique, no círculo central do gramado, rola com Guzmán vem para ataque, ajeita, vem Rodriguinho, domina a bola para a equipe do Massa Bruta, faz a devolução com Gabriel, vai dominando a bola para a equipe do Massa Bruta, enfiada de bola pela direita, ou melhor, Gabriel saiu do jogo, sobra com Pedro Henrique, ele vai dominando aqui no campo de ataque a equipe do Massa Bruta, deixa com Matheus Fernandes, que vira o jogo aqui na esquerda, para a descida ali do Agustin Santana, foi forte demais, a bola vai se perdendo, arremesso lateral para a equipe do Massa Bruta, para a equipe do Sporting Cristal, é o futebol pela Bragança FM, levando as emoções para você de todo o Brasil, da nossa Copa Sul-Americana. Hoje também tem rodada do Campeonato Brasileiro. Certo. Pois não.
1: Com a entrada aí do Andrés Hurtado, no lugar do Cauê, quem vai para a lateral esquerda não é o Andrés Hurtado, viu? É o Agustin Santana que vai para a lateral esquerda e o Andrés Hurtado faz a lateral direita na equipe do Red Bull Bragantino. Então, inversão na lateral ali, o Santana que sai da direita vai para a esquerda e o Hurtado fica na direita.
0: Aqui desce o time do Sporting Cristal, enfiada de bola para o campo de ataque, chega Andrés Hurtado, joga a bola para fora, tem arremesso lateral, uma equipe do Sporting Cristal. Já passamos de 3 minutos de bola rolando nesta segunda etapa, por enquanto 0 para a equipe do Red Bull Bragantino, 0 também para o Sporting Cristal. Vem aqui Cristiano para a cobrança de lateral para o Sporting Cristal, joga a bola para dentro da área, chega a zaga do Massa Bruta, não achou nada, desce o Sporting Cristal, bola com o Tum, ele vai para a linha de fundo para fazer o levantamento, deixa com Castro, carimbou em cima da zaga, a bola foi para fora, escanteio para a equipe do Sporting Cristal, Roberto Moreira.
1: Escanteio para a equipe do Sporting Cristal, Castro descia ali pela esquerda, tentou fazer o cruzamento, Andrés Hurtado cortou, próprio Castro se prepara para fazer o levantamento.
0: Castro, ele vem pra bola pra fazer o levantamento, escanteio pra equipe do Sporting Cristal, correu Castro pra bola, levantou, subiu, furou a zaga da equipe do Red Bull Bragantino, rebote, vai sobrar com Agustin Santana que ajeita pro Rodriguinho, Rodriguinho vai puxar o contra-ataque pra equipe do Red Bull Bragantino, chega a Sousa, joga a bola pra fora, tem arremesso lateral, a equipe do Massa Bruta, vem Agustin Santana para a cobrança de lateral pra equipe do Massa Bruta, é o futebol pela Bragança FM, 79 ponto 7, levando para você as emoções do nosso futebol aqui em Lima, no Peru. Desce o time do Red Bull Bragantino pro campo de ataque, bola com Mosqueira, vai levantar a bola para dentro da área, chegou, ajeitou, bateu direto, o goleirão fez a defesa, ali o goleirão da equipe do Sporting Cristal, Roberto Moreira.
1: Chegou bem o Bragantino no toque, no 1-2, a bola empurrada aqui para o jogador do Red Bull Bragantino, que ajeitou, Matheus Fernandes chegou, bateu de primeira, mas a bola saiu fraca, o goleiro do Sport, o Henriquez, acabou fazendo ali a defesa com tranquilidade, Sérgio.
0: Sai jogando por aqui novamente a equipe do Sporting Cristal, é pela direita a bola com Sousa, vai dominando a bola, enfia a bola para Cristiano, chega a zaga da equipe do Massa Bruta, rouba a bola com Rodriguinho, que vira o jogo na direita, a bola com Pedro Henrique no círculo central do gramado, ele faz o lançamento para a descida do Isidro Pita, chega a zaga, cortou com Lutcher, vai cortando o perigo para a equipe do Sporting Cristal. É o futebol pela Bragança FM que vai informar aqui o tempo e placar de jogo para Cat Mil, alimento completo para o seu gato, vai informar o tempo e placar de jogo.
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0: 5 minutos de bola rolando, é Copa Sul-Americana no Estádio Nacional Lima, no Peru. E primeiro, vem o Red Bull Bragantino, vai pintar o gol, chegou Pita, chega o goleiro, tira dali, vai sobrar novamente com o time do Red Bull Bragantino, sofreu a falta, Bragantino perdeu o gol, a equipe do Massa Bruta aqui. Vamos girar no tempo e placar para Grupo Leônidas, o lugar certo do seu carro novo, vai informar o tempo e placar de jogo.
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0: 6 minutos de bola rolando no Estádio Nacional do Peru. É Copa Sul-Americana, Sporting Cristal 0, Red Bull Bragantino também 0.
14: 19ª rodada do Campeonato Brasileiro da Série B segue. Náutico 1, Londrina 0.
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0: É a Bragança FM, mandar um abraço pro Maurício Pitoco. Maurício Pitoco, ele mandou um abraço pro Roberto Moreira. Diz que tá assistindo aí o Roberto Moreira. Gosta demais do Roberto Moreira, é o professor Maurício Pitoco, lá do bairro do Jardim da Fraternidade. Conhece o Maurício Pitoco ou o Márcio Souza? Eu conheço. É um rapazinho muito bom. Ele gosta do Roberto Moreira. Aqui vem aqui o time.
1: Grande abraço para ele.
0: Grande abraço aí pro Maurício Pitoco, a equipe esportiva nota 10 do rádio, gol de placa, equipe gol de placa. Aqui o time do Red Bull Bragantino no campo de defesa. Agostinho Santana vai recuar a bola pro goleirão Cleiton. Ele para, pisa em cima da bola, faz a devolução com Pedro Henrique. Na quarta zaga, o zagueirão do Red Bull Bragantino pisa em cima da bola, enfia a bola na esquerda para a descida do Agostinho Santana. Vai dominando ali, deixa atrás com Rodriguinho. Rodriguinho ajeita, vem massa bruta pro campo de ataque para a descida do Mosqueira, rola a bola com Matheus Fernandes, enfia a bola na direita para a descida do André Hurtado, vem para a linha de fundo para fazer o levantamento, para, pisa em cima da bola, agora já voltou a zaga da equipe do Sporting Cristal, vai fazer a devolução com o Matheus Fernandes, domina a bola para a equipe do Massa Bruta, rola a bola com o Rodriguinho, recebeu o Guzmán, aqui pediu na esquerda, deixa com o Mosqueira, enfia a bola na direita para a descida do André Hurtado, levantou a bola na área, ajeita, pita, chega a zaga, o Pita tentou ajeitar ali, mas o zagueiro foi mais esperto e tirou a bola da área, Roberto Moreira.
1: É, no cruzamento que veio da direita, o Pita, olha o Braga.
0: Olha o Braga chegando, chega pela esquerda com Agostinho Santana, vai levantar a bola na área, a bola foi pra fora, Roberto Moreira.
1: É, no cruzamento que veio da direita ali, o Pita tentou fazer o domínio já girando pra bater, mas chegou dois marcadores em cima dele e perdeu a bola. Mas o Bragantino vem com tudo aí pra segunda etapa no lançamento. Olha que lançamento que fez ali o Matheus Fernandes, colocando o Pita na cara do gol ali. Faltou um pouquinho de capricho, né? O artilheiro do Bragantino acabou não fazendo o gol, saída boa aí do Henriquez, que saiu quase no seu pés ali do Pita, Sérgio.
0: É o futebol pela Bragança FM, tem tiro de meta a equipe do Sporting Cristal, vem ali goleiro Henriquez, ele joga a bola pro campo de ataque, a bola foi direto pra fora, ganha lateral, uma equipe do Massa Bruta ali na chegada do atacante Marcelinho, que fez a proteção, tem lateral, a equipe do Massa Bruta, vem Rodriguinho pra receber a cobrança de lateral, ele tenta partir pra cima da dois da marcação, chega a zaga. Ixi, pisou ali no Gustavo Neves. Sem querer, querendo, chegou ali o Tavara. A arbitragem, acho que marcou a falta em cima do Gustavo Neves aí, Roberto Moreira.
1: É, marcou a carga ofensiva ali, né? Acabou tendo até um pisão ali, puxou a camisa e tal, acabou pisando. Eu não sei se foi muito sem querer não, porque viu que o jogador estava no chão, tinha condições de ter passado, mas acabou pisando em cima ali. O árbitro chegou ali, acalmou os ânimos e tem falta a equipe do Red Bull Bragantino. Ah, me parece que quem vai fazer a cobrança ali é o Rodriguinho, viu, Sérgio?
0: Rodriguinho, ele vem na cobrança de falta para a equipe do Red Bull Bragantino pela direita. Rodriguinho na bola, tem ali também André Hurtado, encostou para receber. Ele rola atrás com Gustavo Neves, desce o Red Bull Bragantino, rola a bola na direita com André Hurtado, domina a bola para a equipe do Massa Bruta, ali enfiou a bola para dentro, vai pintar o gol. Defendeu o goleiro. O Pita novamente teve a chance de marcar o gol pro Red Bull Bragantino. Foi um fraco ali no toque da bola. A bola foi tranquilo pro goleiro fazer a defesa, Roberto
1: Moreira. É, a bola foi um pouquinho mais comprida, um pouquinho mais à frente dele. Não conseguiu fazer o cabeceio. Acabou tentando se jogar na bola com a sola da chuteira. A bola acabou sendo recuada ali para o goleiro Henriquez, que fez a defesa.
0: Sai jogando aqui o time do Sporting Cristal, que vai dominando a bola pelo setor esquerdo do gramado. Saiu o goleirão, joga o goleirão Henriquez, ele joga a bola para o campo de ataque, para a descida ali do Agostinho Santana, faz a proteção de cabeça, ajeita para a saída do goleirão Cleiton da equipe do Red Bull Bragantino, que saiu e fez a defesa. É o futebol pela Bragança FM, para Cat Mil, alimento completo para o seu gato, vai informar o tempo e placar de jogo.
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0: 10 minutos de bola rolando no Estádio Nacional do Peru, em Lima, no Peru, é Copa Sul-Americana. Sporting Cristal 0, Red Bull Bragantino também 0.
14: 19ª rodada do Campeonato Brasileiro aqui em Bragança Paulista. É o segundo gol do Atlético Paranaense, vira para cima do São Paulo. São Paulo 1, Atlético Paranaense 2.
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0: Aí, o nosso plantão esportivo informando para os torcedores são paulinos. O São Paulo está perdendo, é de virada, senhor Márcio Souza. O São Paulo está perdendo de virada em Bragança Paulista, é isso?
14: É isso mesmo, 2-1 de virada. O São Paulo saiu na frente, o Atlético Paranaense empatou e acabou virando o jogo 2-1. Portanto, esta é a segunda etapa deste jogão de bola.
0: Maravilha, aqui desce o time do Red Bull Bragantino pela direita, chegou cometendo falta, é o atacante da equipe do Massa Bruta, cometeu uma falta em cima do Tavara, o árbitro da partida marcou, Roberto Moreira.
1: É, na verdade, parece que a falta foi em cima do atacante do Red Bull Bragantino, que ele estava caindo, o árbitro acabou invertendo o lance, né? O Tavara chegou dando o carrinho, atingindo ali o jogador do Red Bull Bragantino, o árbitro praticamente inverteu o lance, falou assim, não, não tá bom não, vocês estão atacando muito, vou dar falta aí para eles, e foi isso que aconteceu.
0: E desce o time do Sporting Cristal para com o Wisdom, ele vai dominando a bola para o campo de ataque, chegou a zaga da equipe do Massa Bruta com o Rodriguinho, bota ordem na casa e faz a devolução com o Guzmán Rodrigues, que lança a bola para o campo de ataque. Desce a equipe do Massa Bruta, ajeita, pita de cabeça, vai ajeitando por ali para a chegada do Matheus Fernandes, já perdeu a bola, sobra com o time do Sporting Cristal, que desce por ali pela direita, a bola com o Araújo, ele vai levantar a bola na área, chega a zaga, joga para fora, a arbitragem vai marcar um lateral, pertence ao Red Bull Bragantino, reclama ali o Souza, atacante da equipe do Sporting Cristal, lateral cobrado da equipe do Massa Bruta, desce, ultrapassa a linha divisória do gramado, bola com a equipe do Bragantino, bola com o Rodriguinho, ajeita, fez a devolução com Isidro Pita, de presente por ali com o Tavara, que vai dominando, enfia a bola pro campo de ataque, desce, a equipe do Sporting Cristal vem descendo pela direita, vai aproximando ali do gol, bola com o Yotun, ele vai devolver, vai voltar a jogada no meio, bola com o Wisdom, dominando a bola pra equipe do Sporting Cristal, vira o jogo aqui no meio, bola com o Yotun, vem pro campo de ataque, vira o jogo aqui na direita, o Gonzalez vai pedir aqui na esquerda, desce, ele recebeu, vem pro campo de ataque, rola a bola, tenta jogar a bola para dentro da área, chega Andrés Hurtado, bota ordem na casa, rouba a bola pra equipe do Bragantino, enfia a bola pro centroavante Pita, ele ajeita no peito, tá gostando do centroavante Pita hoje, o Roberto Moreira, parece que não tá tão bem no jogo, ou eu estou enganado?
1: É, ele tá aparecendo bem, mas o Pita é um jogador que a bola precisa chegar nele, né? As vezes que a bola chegou nele, que ele conseguiu dominar com tranquilidade, foram muito poucas. Então, a maioria das vezes que a bola chegou nele, ou chegou um tijolo que não dava para ele fazer o domínio, foi aquele último lance lá de cruzamento na área, ou ela chegou muito adiantado da posição que ele estava, né? O Pita, a vantagem do Pita estar em campo é que ele segura os dois zagueiros lá muito tempo marcando ele. Olha o Sport.
0: Olha o Sport. Desceu com Castro. Enfia a bola pra dentro da área. Chega ali, vai pintar o gol. A bola foi pra fora. Subiu o goleiro Cleiton na chamada. A bola foi pra linha de fundo. Quase que o Sporting Cristal abre o placar, Roberto Moreira.
1: Quase abre o placar, né? Lá pela direita era o jogador, o Gonzalez, né, que recebeu essa bola ali na direita, puxou para a perna esquerda, bateu, a bola subiu um pouquinho demais e acabou saindo linha de fundo, tiro de meta para a equipe do Red Bull Bragantino, Red Bull Bragantino que melhorou nesse segundo tempo, viu, Sérgio? Veio um pouco melhor, tá jogando melhor, o meio tá mais compacto aí com a entrada do Rodriguinho, puxou um pouquinho mais ali o Matheus Fernandes para fazer essa primeira cabeça de área, o Gustavinho faz a segunda, o segundo volante com um pouco mais de saída e o Rodriguinho com um pouco mais de espaço ali para fazer as armações, melhorou a equipe do Bragantino, viu, Sérgio?
0: Melhorou a equipe do Red Bull Bragantino, segundo nosso comentarista Roberto Moreira. Desce o Red Bull Bragantino pela direita, vai saindo com bola e tudo, arbitragem do jogo vai marcar lateral para a equipe do Sporting Cristal, vem ali na cobrança Barcos, ele faz a cobrança, rola a bola no círculo central do gramado, recebe o Wisdom, vira o jogo na direita para a descida do Araújo, pediu ali Souza também, vai dominando a bola para a equipe do Sporting Cristal, domina aqui pela intermediária, trabalha pelo setor direito do gramado, vira o jogo aqui na esquerda, vai descendo, bola com Barcos, pediu, ele Ele vai jogar a bola para dentro da área, preferiu só rolar. Vai descendo o Sport Cristal, jogou ali pela dentro da área. Chega a zaga da equipe do Massa Bruta com Pedro Henrique. Bota a ordem na casa e troca passes com o Andrés Hurtado, que deixa a bola com o Matheus Fernandes. Rola a bola na direita para descida ali do atacante Herrera, que acabou de entrar. Rolou a bola com Isidro Pita, devolve com o Rodriguinho. Vira o jogo aqui na esquerda para descida do Mosqueira. Mosqueira mata no peito, vem para dentro da grande área. Ajeitou, conseguiu passar para cima da marcação. Librou, passou por dois, vai carimbar direto em cima da zaga. Rebote sobrou com Gustavo Neves. Carimbou em cima do goleiro, saiu e fez a defesa. O Henrique saiu e fez a defesa num chute forte ali do Rodriguinho de fora da área. Roberto Moreira.
1: É numa boa saída de bola da Red Bull Bragantino. E aí aquela qualidade que eu falei para você, né? O meio-campo do Bragantino passou a ter mais qualidade. O Matheus Fernandes tocou para o Rodriguinho. O Rodriguinho imediatamente fez a abertura para o Mosqueira. O Mosqueira limpou o lance, passou por dois marcadores, encheu o pé, ela bateu na zaga, sobrou no seu pé do Rodriguinho, que bateu forte. O goleiro fez uma bela defesa ali no canto direito, evitando aí o primeiro gol do Red Bull Bragantino. Segue 0-0.
0: Segue 0-0 o jogo. 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
0: 16 minutos de bola rolando pela Copa Sul-Americana no Peru. Estádio Nacional. Sporting Cristal 0, Red Bull Bragantino também 0.
14: Campeonato Brasileiro da Série A segue. Chapecoense 0, Flamengo 3.
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0: É a Bragança FM levando para você todas as emoções da Copa Sul-Americana. Você que está curtindo a nossa transmissão, nosso muito obrigado pela audiência aqui do programa esportivo, todos os dias de segunda a sexta, das 18 às 19 horas, e também nas transmissões esportivas. Parece que teve mudança na equipe do Sporting Cristal. Já já o nosso Roberto Moreira vai aí informar para os amigos de Bragança Paulista quem entrou na equipe do Sporting Cristal. É as primeiras mudanças do técnico da equipe peruana. Aqui escapa o Red Bull Bragantino pela direita, bola enfiada para o Isidro Pita de cabeça, chega a zaga, joga a bola para fora, arremesso lateral para a equipe do Sporting Cristal no campo de defesa. Isidro Pita, estamos aguardando o gol do Pita, o centroavantão que defendeu o Paraguai na Copa do Mundo dos Estados Unidos. Aqui o time do Red Bull Bragantino novamente rouba a posse de bola, bola com Herrera, escapou pela esquerda, vem aqui o Sporting Cristal, rouba a bola, enfiada de bola pela direita, bola com o Winston, vai dominar a bola, enfiada de bola pela direita, chega a zaga da equipe do Massa Bruta, não achou nada. Bola levantada na área, de cabeça chegou o goleirão Cleiton e fez a defesa para a equipe do Massa Bruta. Estamos já chegando a quase 18 minutos de bola rolando. Bola enfiada para dentro da área, agora vai pintar o gol da equipe do Sporting Cristal, de cabeça goleiro Cleiton saiu e fez a defesa. O goleirão da equipe do Massa Bruta tá bem no jogo, Roberto Moreira.
1: É, o Castro subiu por ali, cabeceou forte, a bola acabou sobrando nas mãos do goleiro do Red Bull Bragantino. Vamos às alterações, tem alteração na equipe do na equipe aí do Sporting, tem alteração também na equipe do Red Bull Bragantino, né? Aliás, o Red Bull Bragantino tá chegando por ali, Sérgio.
0: Vem o Red Bull Bragantino pro campo de ataque, Vinha. Pode prosseguir, Roberto Moreira.
1: Então vamos lá, na equipe do Sporting, saiu o Castro, camisa 23, entrou Ávila, camisa número 11, entra no lugar do Castro, 23, aí na equipe do Sporting. Saiu também o Wisdom, com a camisa número de 26, deixa o gramado para a entrada do 21, Cabelos 21, no lugar do Wisdom, camisa número 23. E no Bragantino sai Marcelinho 57, deixa o gramado para a entrada de Herrera, camisa número 32. Então Herrera 32 no lugar do Marcelinho no Red Bull Bragantino.
0: Aí, portanto, as mudanças dos treinadores de Red Bull Bragantino e também da equipe do Sporting Cristal. Aqui o time do Massa Bruta, Pedro Henrique, faz o lançamento para o campo de ataque, para a descida do Herrera, deixa passar a bola com Gustavo Neves, que domina a bola para a equipe do Massa Bruta e vem para a linha de fundo, levantou para dentro da área, chega a zaga com o Araújo, joga a bola para fora, escanteio para a equipe do Massa Bruta, é pela aí direita, o Bragantino foi chegando aí, ganha escanteio, Massa Bruta, Roberto.
1: É na descida ali do André 3 resultado, cruzamento, o Sosa que chegou lá e fez o corte, colocou essa bola para escanteio, tem escanteio, Red Bull Bragantino, Rodriguinho se prepara para o levantamento.
0: Rodriguinho se prepara para a cobrança de escanteio para a equipe do Massa Bruta pela esquerda, tá 0-0 o jogo, já chegamos a 20 minutos de bola rolando, escanteio para a equipe do Massa Bruta pela esquerda, vem bola na área da equipe do Sporting Cristal, Rodriguinho fez o levantamento, subiu Isidro Pita de cabeça, mas a bola foi, passou por fora de toda a área e vai se perder pela linha lateral, faz a proteção aqui o time do Red Bull Bragantino na cobrança de lateral aqui pelo setor direito do gramado, o time do Red Bull Bragantino vai chegando, restaurante cozinha temperada, comida 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
0: 21 minutos de bola rolando no estádio nacional da Copa Sul-Americana. Red Bull Bragantino 0, a equipe do Sporting Cristal também 0.
14: É, e neste momento lá no sul é o segundo gol do Cruzeiro. Internacional 0, Cruzeiro 2.
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0: Aqui vem Red Bull Bragantino com o Rodriguinho, recebe aqui próximo da meia lua da grande área, vai carimbar direto, a bola foi direto para a linha de fundo, tiro de meta para a equipe do Sporting Cristal, chegou Rodriguinho ali querendo marcar o gol de fora da área, o Roberto Moreira.
1: É, chegou por ali, recebeu a bola, limpou o lance, clareou e bateu de perna direita, ele que chuta muito bem, dessa vez a bola subiu e se perdeu, linha de fundo, tiro de meta para a equipe do Sporting Cristal cobrar, Henriquez se prepara para fazer a cobrança.
0: É o Henriquez se prepara para a cobrança do tiro de meta para a equipe do Sporting Cristal, que vai empatando dentro de casa pelo placar de 0-0. Me parece que a arbitragem autorizou aquela parada técnica, Roberto Moreira.
1: É, autorizou agora aquela parada para hidratação, né? Aqui no Brasil se chamava parada técnica, durante a Copa do Mundo virou parada para hidratação, que acaba sendo a mesma coisa, né? Acaba sendo a mesma coisa, porque é o momento em que os técnicos orientam os jogadores, mostram onde está os defeitos aí da equipe, né? As qualidades, o que está acontecendo, e o pessoal aproveita para tomar aquela aguinha, né? Para matar aquela sede ali. Então a parada técnica ou para hidratação é a mesma coisa. Aproveitar para falar um pouquinho do jogo, né, Sérgio? O jogo tá bom, melhorou aí no segundo tempo. O Bragantino chegando com mais tranquilidade, já conseguiu na segunda etapa pelo menos 3 vezes. O goleiro foi chamado a fazer ali defesa, o que não aconteceu na primeira etapa, que o Red Bull Bragantino chegou, até conseguiu um volume bom de jogo na primeira etapa, mas não conseguiu finalizar em direção ao gol, pelo menos certo ali para que o goleiro pudesse fazer a defesa, né? Nesse segundo tempo não, o Bragantino já chegou com mais força, as mudanças do treinador Wagner Mancini trouxeram aí um pouco mais de estabilidade aí ao meio campo, principalmente com o Rodriguinho, que tem um bom passe também, tirou o Gabriel, que hoje não estava realmente fazendo uma boa apresentação, deixou o Matheus Fernandes, que além de tudo tem um bom passe, tem um complicado, mas o Matheus Fernandes tem um bom passe, vem jogando bem aí no Red Bull Bragantino. Então é isso, Sérgio, por enquanto 0-0, mas o Bragantino melhorou nessa segunda etapa.
0: Bragantino melhorou nesta segunda etapa, segundo o nosso comentarista Roberto Moreira, o homem queridinho de Ponta Grossa, no Paraná. Aqui vem o árbitro da partida, vai reiniciar a partida novamente depois da hidratação dos jogadores. Sobra a bola aqui, reiniciada com o time do Sporting Cristal, joga a bola para o campo de ataque, chega a zaga da equipe do Massa Bruta com o Guzmán Rodrigues, vai fazer a proteção de cabeça, tenta jogar a bola para fora, o rebote vai sobrar novamente com o time do Sporting Cristal, que domina a bola pelo setor direito do gramado, recebe Ávila, ele vem para tentar jogar a bola para dentro da área, chega ali Rodriguinho, furou a zaga da equipe do Massa Bruta, chega consertando Guzmán Rodrigues, vai jogando a bola para fora, tem arremesso lateral, a equipe do Massa Bruta, a equipe do Sporting Cristal, pela direita vem a equipe peruana, que vai jogar a bola para dentro da área, arbitragem parece que está falando com o pessoal ali do VAR, mas agora parece que voltou a jogar, liberou o jogo novamente, aqui escapa o time do Red Bull Bragantino pela esquerda, bola com o time do Massa Bruta, vem ali Guzmán Rodrigues, tenta puxar o contra-ataque, deixa com Agustin Santana, chega a zaga, vai jogar a bola para fora, tem arremesso lateral, a equipe do Massa Bruta no campo de defesa. É o futebol pela Bragança FM 79.7 na cobertura da Copa Sul-Americana. 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
0: 25 minutos de bola rolando Copa Sul-Americana. São aqui Estádio Nacional do Peru, Red Bull Bragantino 0, a equipe do Sporting Cristal também 0.
14: É, e amanhã vamos ter aí Bolívar e Grêmio às 19 horas.
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0: Vem Red Bull Bragantino, bola com Rodriguinho, domina próximo da linha da meia lua da grande área, chega a zaga da equipe do Sporting Cristal, vai cortando e vai meter a bola pro campo de ataque, subiu Guzmán Rodrigues, corta o zagueirão do Red Bull Bragantino, vai sobrar novamente com Barcos, vai dominando a bola para a equipe do Sporting Cristal, rolou com Yotun, dominou a bola no círculo central do gramado, trabalha pela direita para a descida do Sousa, vai dominando, enfiada de bola para dentro da área, chega a zaga da equipe do Massa Bruta com a equipe, o Guzmán Rodrigues chegou ali sofrendo falta, arbitragem vai marcar a falta ali, o Barco chegou, mas a bola já estava fora, né, Roberto Moreira?
1: É, chegou por ali o Barco, mas a bola já estava fora, a cobertura bem feita por ali do jogador, o Guzmán, aliás, Agustin Santana, né, não, é o Guzmán Rodrigues mesmo que chegou por ali fazendo a cobertura e a bola se perdeu, linha de fundo, tiro de meta, o Cleiton não tem pressa nenhuma.
0: O Cleiton não tem pressa nenhuma. Com este resultado, o Red Bull Bragantino vai ali dentro de Bragança Paulista no próximo dia 29 tentar ali passar para outra fase da Copa Sul-Americana. Lembrando que nós estamos no play-off. Se o Bragantino passar pelo Sporting Cristal, o Bragantino vai enfrentar o Atlético Mineiro, Roberto Moreira.
1: Exatamente, o Atlético Mineiro está só de camarote esperando para saber quem será o seu adversário. Pode ser o Red Bull Bragantino, mas o Red Bull Bragantino precisa, como eu disse, sair pelo menos com um empate de lá e olha o Sporting.
0: Olha o Sporting Cristal descendo, é pela direita, escapa o Sporting Cristal, vai pintar o gol do Sporting Cristal, rebote sobre o goleiro Cleito, caiu no canto esquerdo, defesa, goleirão do Red Bull Bragantino, bem colocado, fez a defesa, tá bem o goleirão do Braga, Roberto Moreira.
1: É, agora descia o Sousa por ali pela direita, fez o cruzamento a primeira vez, buscando por ali no meio campo ali o jogador Ávila, mas não conseguiu, na volta ele mesmo bateu, mas o goleiro do Red Bull Bragantino, bem posicionado, acabou fazendo a defesa, mas desceu com perigo. O Sporting Cristal, o Red Bull Bragantino tem que ficar atento a esse tipo de lance.
0: É, o Bragantino tem que ficar atento nessas jogadas perigosas do time peruano, que desce mais uma vez o time peruano pela esquerda, bola com o Yotun, ele vai dominando a bola, recua ali com Gonzalez, domina a bola para a equipe do Sporting Cristal, rola aqui no meio para a chegada do Tavara, ele vira o jogo aqui na direita para a descida do Sousa e empurra pela dentro da grande área, chega a zaga da equipe do Massa Bruta cutucando ali com Gustavo Neves, rebote voltou novamente com o time do Sporting Cristal, vai chutar a bola para dentro da área, a bola vai saindo, escanteio para a equipe do Sporting Cristal, mas pela esquerda ganha escanteio o time peruano aí, Roberto Moreira.
1: É, escanteio pelo lado esquerdo ali pelo Sporting Cristal, a equipe do Peru vai fazer o levantamento de bola na área, vem chumbo grosso aí na área do Bragantino, Yotun se prepara para o levantamento.
0: Yotun se prepara para o levantamento, escanteio pela esquerda o time do Sporting Cristal, vai todo mundo para dentro da grande área, tem jogador do Red Bull Bragantino caído dentro da área, arbitragem do jogo, acho que vai, parece que vai ter mudanças novamente na equipe do Sporting Cristal, já.
1: O Barco está saindo, eu vou só confirmar quem foi que entrou, né? O Barco saiu para a entrada do camisa número 16, o jogador camisa número 16, acho que Iberico, número 16 entrou.
0: Iberico entrou no time do Iberico, Roberto.
1: Isso, Iberico no lugar do Barcos, número 29.
0: Aí, portanto, Iberico também entrando no jogo, escanteio para a equipe do Sporting, lateral para a equipe do Sporting Cristal, vai jogar a bola para dentro da área, a bola foi para a linha de fundo, somente tiro de meta para a equipe do Red Bull Bragantino. E o Iberico entrou bem, foi cobrar lateral, fez a cobrança de lateral direto para a linha de fundo, melhor para a equipe do Massa Bruta, né, Roberto?
1: Ah, com certeza, né, ele que continue cobrando os laterais, sempre assim, né, tá frio ainda, dá um desconto para ele, né, a gente desconta para ele se ele quiser cobrar todos os laterais, assim a gente vai ficar feliz, Sérgio.
0: É o futebol pela Bragança FM 79.7 para More Pizzaria, pizza gourmet individuais em Bragança Paulista. Vai informar o tempo e para cara de jogo.
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0: 30 minutos de bola rolando pela Copa Sul-Americana. Estádio Nacional no Peru. Red Bull Bragantino 0, a equipe do Sporting Cristal também 0.
14: Sul-Americana, hoje tivemos aí Independiente de Medellín da Colômbia 2, Vasco também 2.
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0: É Bragança FM 79.7, aqui o Bragantino trabalha no campo de defesa, recebe Guzmán, linda finta no círculo central do gramado, escapa o zagueirão do Red Bull Bragantino, que vira o jogo na direita para a descida do Andrés Hurtado. Andrés Hurtado vai dominando a bola por aqui, recebeu, rolou com Herrera. Herrera para, toca com Rodriguinho, ajeita Herrera, dominou pela direita novamente, a bola vai sair.
1: Mudou.
0: Mudou quem?
1: Mudou na equipe do Sporting Cristal, saiu o jogador Gonçalves, camisa número 7, para a entrada do 22, Royos, camisa número 22, no lugar de Gonçalves, número 7.
0: Aí, portanto, mais uma mudança do time, de time peruano. Chega o Red Bull Bragantino pela direita, bola com Agustin Santana, deixa a bola, vai jogar para dentro da área. Chegou ali, na verdade, foi o Guzmán Rodrigues que tentou levantar a bola na área, mas chega o zagueiro, joga a bola para fora, ganha escanteio, massa bruta, Roberto.
1: É, me parece que ele deu tiro de meta, né? Deu tiro de meta mesmo. Ele, na visão do árbitro, tocou por último no jogo.

0: 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Da meio-dia a uma tem programa Nosso Jornal, comandada pelo Ted Fagundes, que destaca todos os noticiários da região bragantina para você que curte a Bragança FM 79.7. 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E desce para que o time do Sporting Cristal vai levantar a bola na área. Chega a zaga da equipe do Massa Bruta, corta com Pedro Henrique. A bola vai saindo, tem lateral a equipe do Massa Bruta. Vem Cabelos para receber a cobrança de lateral. Agora deixou ali com o Yotun. É ele que vem para a cobrança de lateral. Ali pela direita. É o time do Sporting Cristal que vai tentar agora de lateral em lateral, tentar chegar ao gol da equipe do Massa Bruta. Parece que está tendo mudanças na equipe do Massa Bruta também. Já.
1: Henry Mosqueira deixa o gramado para a entrada de Fernando, camisa número 11. Henry Mosqueira deixando o gramado com a camisa número 30. Fernando 11 vem para campo.
0: Fernando vem para campo, ele que é a esperança de gol do time do Red Bull Bragantino, que está fazendo um grande campeonato brasileiro. Esse Fernando está numa boa fase, está numa fase incrível esse Fernando. Vem bola para a área da equipe do Red Bull Bragantino, bola levantada na área, arbitragem já está, marcou impedimento do ataque da equipe do Sporting Cristal, Roberto.
1: É, impedimento no lance, na volta ali, pegou dois jogadores impedidos, a bandeirinha bem posicionada, levantou o instrumento e acabou apontando ali impedimento para a equipe do Red Bull Bragantino. Aquela bandeirinha que lá está levantando bem o instrumento, né, Sérgio?
0: Eu não sei, Roberto, isso aí quem tem que saber é o repórter da Bragança FM. Está perto dele, você tem que ver para nós aí, garotinho. Bom de bola da Bragança FM. É duro aqui, não é fácil não, velho. Para trabalhar que é difícil. Vem aqui o time do Red Bull Bragantino pro campo de ataque. Corta a zaga do Sporting Cristal. É só risada errada. Só porque o Bragantino tá empatando, tá todo mundo feliz. Até porque todos nós somos brasileiros, não é isso, professor Roberto Moreira?
1: Somos brasileiros, criativos e não desistimos nunca.
0: Maravilha! Tá vendo? Poeta Roberto Moreira. Aqui vem bola na área da equipe do Red Bull Bragantino. Corta a equipe do Sporting Cristal. Vai pintar o gol. A bola foi pra fora do gol. Só pra assustar o torcedor do Red Bull Bragantino. Mas ganha escanteio o time peruano, Roberto Moreira.
1: É, e eu dizia antes na abertura da jornada esportiva. Ele chega e ele bate de fora com muita qualidade, com muita tranquilidade. O Távora chegou, dominou, encheu o pé. A bola ainda tocou na zaga e se perdeu. É escanteio para a equipe do Sporting Cristal, mas eu acho que o VAR entrou em ação e avisou o árbitro que a bola não tocou em ninguém, então não foi escanteio e voltou, é tiro de meta para a equipe do Red Bull Bragantino, Sérgio.
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0: 35 minutos de bola rolando no Estádio Nacional do Peru. É Copa Sul-Americana com transmissão da Bragança FM. Red Bull Bragantino 0, a equipe do Sporting Cristal também 0.
3: Estádio Cícero de Souza Marques aqui em Bragança Paulista. Segue São Paulo 1, Atlético Paranaense 2.
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1: Caiu o Pita nesse instante ali, reclamando de uma lesão, provavelmente cãibra, né? Correu bastante o Pita e agora parece que está com cãibra. Provavelmente deve pedir substituição ali o Isidro Pita, que está sendo atendido no gramado nesse instante, Sérgio.
0: Aí, portanto, Isidro Pita sendo atendido pelo departamento médico do Red Bull Bragantino. O Pita, inclusive, foi um dos últimos jogadores a se reapresentar no Bragantino, porque ele teve defendendo as cores da seleção do Paraguai, né, Roberto?
1: Sim, estava lá na seleção do Paraguai, chegou a jogar na Copa do Mundo, pelo menos alguns instantes, né? E acabou voltando depois que o Paraguai foi eliminado, mas foi um dos últimos a se reapresentar. E vai sair na maca nesse instante o Isidro Pita. Se houver substituição, a gente já informa, viu, Sérgio?
0: Maravilha, Isidro Pita vai deixando o gramado do Estádio Nacional em Lima, no Peru. Neste momento, o Red Bull Bragantino vai conquistando um pontinho. Bragantino vai em busca da sua classificação para outra fase da Copa Sul-Americana. E a Bragança FM com o Red Bull Bragantino rumo a, quem sabe, aí chegar mais uma
1: alteração.
0: Alteração em quem?
1: Entra Vinicinho no lugar de Isidro Pita. Vinicinho 17 no lugar de Isidro.

0: Trupi tá no Red Bull Bragantino.
1: Aí, portanto, Vinicinho entrando na equipe do Massa Bruta. E Vinicinho, número 17, é isso?
0: Isso, 17 para Vinicinho.
1: Vinicinho, é ele que pega a bola, mas já perdeu a bola, sobra com o time peruano. A equipe do Sporting Cristal vai descendo pela esquerda da bola com o Cristiano, chega a zaga, joga a bola para fora, tem lateral. A equipe do Massa Bruta no campo de defesa, é o torcedor curtindo, a Bragança FM 79.7. Eu quero mandar um abraço, Sérgio, também lá para Toledo, o Gilmar e a Eva Bento, acompanha todas as transmissões da Bragança FM e com toda certeza estão aí torcendo mais do que nunca para a equipe do Red Bull Bragantino. Chamado informe.
0: É, com a entrada do Vinicinho, Sérgio, taticamente a equipe do Bragantino faz uma mudança no ataque, né? O Fernando acaba vindo para o meio, fazendo ali as funções de centroavante. Fernando, que foi contratado para o Red Bull Bragantino, jogando nessa função de centroavante, e o Vinicinho faz a ponta esquerda ali do Red Bull Bragantino, Sérgio.
1: Aí, portanto, a observação do nosso comentarista Roberto Moreira. Aqui o time do Sporting Cristal vai dominando a bola com Ibérico. Ele vem pro campo de ataque, puxa pro campo de ataque a equipe do Sporting Cristal, finalzinho da partida. Joga a bola para dentro da área, escapou pela direita, desce Yotun. Ele vem para a linha de fundo para fazer o levantamento, fez levantamento, subiu Guzmán Rodrigues de cabeça corta. O rebote vai sobrar novamente com o time do Sporting Cristal, que vai pressionando o Red Bull Bragantino neste finalzinho do jogo na cidade de Lima, no Peru. Levantou a bola na área, subiu, cortou a zaga da equipe do Massa Bruta. O Massa Bruta vai puxar o contra-ataque, chega a zaga ali cometendo falta, arbitragem diz que não houve nada. O rebote vai sobrar novamente com o time do Sporting Cristal, fez o levantamento na área, vai levantar a bola na área, chega a zaga da equipe do Massa Bruta, cortou, o rebote vai sobrar pela direita, é com o time do Sporting Cristal, que vai dominando o jogo por aqui pela direita. O time do Sporting Cristal vai pressionando o Red Bull Bragantino, vai recuar a bola pro goleirão Henriquez, que vai sair jogando. Agora o Sporting Cristal parece que está pressionando o Red Bull Bragantino, Roberto.
0: É, agora ele está vindo para cima, na verdade está jogando em casa, precisa do gol, né? Porque vir para Bragança Paulista é difícil jogar aqui em Bragança Paulista contra o Red Bull Bragantino. Então o Sporting Cristal está tentando o gol, é lógico, não poderia ser diferente. Mexeu em todo o seu ataque, saiu o Gonzalez, saiu o Castro, saiu o Marcos e também teve algumas mexidas no meio campo e pelo jeito vai sair mais um, viu? Sai o Sousa, camisa número 8, para a entrada do camisa número 18. O camisa número 18, eu vou só confirmar para você quem é, é o Juan Gonzalez. Juan Gonzalez, camisa número 18, entrou na lateral direita aí no lugar do Sousa, camisa número 8 na equipe do Sporting Cristal.
1: É, e portanto, mais mudança no Sporting Cristal. Desce o Red Bull Bragantino, é pela direita, vem chegando o Fernando, linda jogada do Fernando, rola a bola pra dentro da área, chega Gustavo Neves, furou o garoto, sobra com o Matheus Fernando, vai caindo mais direto, bateu na trave, quase que pinta o gol do Red Bull Bragantino, no momento maravilhoso do Red Bull Bragantino, que perde o gol, Roberto Moreira.
0: É, o Matheus Fernandes recebeu da entrada da grande área, numa descida boa do Red Bull Bragantino, ele recebeu da entrada da grande área e acabou enchendo o pé, fazendo aí a bola estourou na trave esquerda ali do goleiro Henriquez, que não conseguiu fazer a defesa, e na volta, na saída ali, o Matheus Fernandes acabou fazendo a falta e levou cartão amarelo. Matheus Fernandes também amarelado no Red Bull Bragantino.
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1: Tem bola na rede, o nosso plantão esportivo informa.
3: É do Brasileirão na Série A, é lá em Porto Alegre, é gol do Internacional. Internacional 1, Cruzeiro 2.
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1: É a Bragança FM, com sonsaço para todo o Brasil, levando as emoções do futebol brasileiro para você que está curtindo a nossa transmissão do futebol. 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
1: 41 minutos de bola rolando no Estádio Nacional. É Copa Sul-Americana. Sporting Cristal 0, Red Bull Bragantino também 0.
3: Campeonato Brasileiro da Série B. Náutico 2, Londrina 1.
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1: É a Bragança FM com transmissão para você da Copa Sul-Americana Playoff. Red Bull Bragantino Sporting Cristal. Finalzinho do jogo na cidade de Lima, no Peru. Aqui vem Bragantino, quem sabe no finalzinho do jogo, Massa Bruta não consegue a vitória importante para a sequência desta competição. Chega Rodriguinho, ele vai levantar a bola na área, chega o zagueirão, joga a bola para fora, tem arremesso lateral da equipe do Massa Bruta. Rodriguinho tem pressa, faz a cobrança, é pela direita com Gustavo Neves, que vai dominando a bola para a equipe do Massa Bruta, faz a devolução com Rodriguinho, vira o jogo aqui na direita com Andrés Hurtado, para, pisa em cima da bola, faz a devolução com Rodriguinho, enfiada de bola para o Matheus Fernandes, vem Matheus Fernandes, joga a bola para dentro da área, vai pintar o gol do Red Bull Bragantino, chega a zaga com Lúcio, joga a bola para fora, tem novo lateral, a equipe do Massa Bruta, vem Andrés Hurtado para a cobrança de lateral, desce o Red Bull Bragantino pela direita, linda jogada do Gustavo Neves, enfiada de bola para dentro da área, furou a zaga, o rebote vai sobrar com o time do Red Bull Bragantino, a bola vai saindo, é lateral para a equipe do Sporting Cristal e o Red Bull Bragantino vai pressionando bastante nesse finalzinho do jogo, Roberto.
0: É, pressionando bastante, agora uma tabelinha ali entre o Matheus Fernandes e o Andrés Hurtado foi à linha de fundo, fez o cruzamento, mas a bola forte demais, passou por toda a extensão da grande área, saiu do outro lado, lateral para a equipe do Sporting Cristal, lateral já cobrado.
1: Lateral já cobrado, desce o Sporting Cristal, vem pela posição de ponta direita, vai descendo por ali, cabelos, a bola foi para fora, arremesso lateral para a equipe do Massa Bruta, é lateral pela direita para a equipe do Massa Bruta, é o futebol pela Bragança FM, levando para você todas as emoções do nosso futebol da Sul-Americana, e também no próximo domingo tem mais futebol pelo Campeonato Brasileiro. Massa Bruta recebe a equipe do Coritiba, pela primeira rodada do segundo turno, o Bragantino é o quarto colocado do Campeonato Brasileiro. O Coritiba perdeu hoje, o Bragantino pelo Campeonato Brasileiro empatou com o Fluminense no Rio de Janeiro, mas aqui o que vale é Sul-Americana, desce a equipe do Sporting Cristal, enfiada a bola pra dentro, ela vai pintar o gol, pra fora do gol, a equipe do Sporting Cristal perdendo um gol aí no finalzinho da partida, Roberto Moreira.
0: É pra sorte do Red Bull Bragantino, o Royos está com o pé meio tortinho, recebeu essa bola em boa posição e acabou enchendo o pé, a bola acabou se perdendo, linha de fundo, olha a situação, bem preparado o lance, ele encheu o pé, não tinha possibilidade nenhuma de defesa se ela vai no gol, mas para a sorte do Bragantino, ela saiu para a linha de fundo, é tiro de meta para o Red Bull Bragantino bater.
1: Tiro de meta para a equipe do Massa Bruta. Estamos chegando no finalzinho da partida em Lima, no Peru. É Copa Sul-Americana. Massa Bruta está conquistando um pontinho. Está conquistando ali um empate fora de casa. Depois tem o jogo da volta.
0: Checagem de cartão vermelho para o jogador do Red Bull Bragantino. O Fernando provavelmente vai ser expulso. Deixou o cotovelo. Agressão, né, Sérgio? Agressão, infelizmente. É isso que eu estou falando, o Red Bull Bragantino precisa tomar cuidado, uma cotovelada na boca do estômago ali do Araújo, e o VAR chamou o árbitro para ver, aquilo foi uma agressão deliberada, vamos ver qual será a decisão do árbitro, mas provavelmente será dado o cartão vermelho aí para o Fernando do Red Bull Bragantino, no momento que o Red Bull Bragantino está melhor no jogo, poderia até sair daqui com um gol, e nós vamos aí a 50 minutos, mais 5 minutos na segunda etapa, viu, Sérgio?
1: Vamos até 50 minutos desta segunda etapa, neste momento a arbitragem ali conferindo se vai ter expulsão no Red Bull Bragantino ou não, vamos aguardar aí.
0: Vai expulsar,
1: provavelmente vai expulsar o atacante Fernando, que acabou de entrar no jogo, inclusive, nesse finalzinho de partida, o Bragantino vai ficar com um homem a menos, pelo Campeonato Brasileiro também ficou com um homem a menos, que situação dramática.
0: Na mesma coisa, né?
1: Na mesma coisa.
0: Se você analisar, o Santana acabou deixando o cotovelo e foi expulso, e agora também o Fernando deixou o cotovelo com toda, e vai fazer falta, porque no próximo jogo aqui em Bragança Paulista, ele vai acabar ficando de fora. E a arbitragem aumentou em mais um minuto, vamos aí a 51, então mais 6 minutos, viu, Sérgio?
1: Vamos ter mais 6 minutos de bola rolando, então, para você que está curtindo a nossa transmissão do futebol. 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Vai informar o tempo e placar de jogo.
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1: 46 minutos de bola rolando no Estádio Nacional em Lima, no Peru. Copa Sul-Americana, Red Bull Bragantino 0, Sporting Cristal também 0.
3: Brasileirão da Série A, segue aí, Chapecoense 0, Flamengo 4.
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1: É a Bragança FM, levando para você todas as emoções. Vamos até 90 e vamos até 51 minutos nesta segunda etapa. Bola jogada para dentro da área, corta a zaga da equipe do Massa Bruta. O rebote vai sobrar ali com o Tavara. É ele que vai levantar a bola para dentro da área da equipe do Red Bull Bragantino. O rebote voltou novamente. É o time do Sporting Cristal que vai ganhando, bateu direto. Cleiton faz a defesa, mete a bola para escanteio. É o time do Sporting Cristal pressionando de fora da área. Sobrou ali o rebote de fora da área, a bola foi para fora, o Cleiton fez a defesa ou é escanteio aí, Roberto?
0: É, o Cleiton acho que não chegou a tocar, né? O Távara chegou mais uma vez ali, é a segunda vez que ele pega de fora da área. Se deixar ele sozinho, ele vai chutar, essa é a especialidade dele, e bate forte, bate bem. Para sorte do Red Bull Bragantino, ele errou os dois chutes, mas não vai errar a terceira, viu, Sérgio?
1: É, com toda certeza. O Massa Bruta tem mais 3 minutos para segurar o empate em Lima, no Peru. Resultado muito bom para a equipe do Red Bull Bragantino, que vai definir em Bragança Paulista no próximo dia 29, com toda a presença do torcedor do Red Bull Bragantino. Vem a equipe do Massa Bruta, é pela direita, vem chegando ali Andrés Hurtado, vem para a linha de fundo, vai tentar ganhar o escanteio, chega a zaga do Sporting Cristal, vai tirar o rebote. Rebote sobrou ali com o Rodriguinho da equipe do Massa Bruta, linda finta para cima do lateral esquerdo, do Cristiano, vai levantar a bola na área, a bola saiu com bola e tudo, e o arbitragem vai marcar ali uma falta para a equipe do Sporting Cristal, Roberto Moreira.
0: É falta e pintou cartão amarelo aí para o jogador Gustavinho. Gustavinho foi amarelado porque ele chegou e deixou o pé, fez a falta ali no jogador do Sport, na verdade atingiu em cima e atingiu embaixo ao mesmo tempo, né, Sérgio?
1: Ah, com toda certeza. Desce aqui o time do Sporting Cristal, faz a virada de jogo aqui na esquerda para a descida ali do Yotun. Ele vai dominando a bola, ultrapassa a linha divisória do gramado, enfia a bola para dentro da área, no bico da grande área, vem chegando aqui pelo Sport, vai pintar o gol. Cleiton faz a defesa, joga a bola para a linha de fundo, escanteio, ou melhor, arbitragem marcou impedimento do ataque da equipe do Sporting Cristal, Roberto.
0: É, estava impedido, mas não vai ser todo momento que vai estar impedido, né? Segundo a arbitragem, estava impedido. Lá no fundo, não estava. Depois da cabeçada, estava mesmo, né? Então ele chegou batendo, o Cleiton bem posicionado, fez a defesa, mas estava em posição de impedimento aí o artilheiro da equipe, o Ávila.
1: Faltando mais 1 minuto e 20 segundos para terminar o jogo. O Massa Bruta está conquistando empate fora de casa. Lembrando que este jogo é o jogo da ida pela playoff da Copa Sul-Americana. O Massa Bruta tem mais o jogo da volta em Bragança Paulista, dia 29, para tentar enfrentar a equipe do Atlético Mineiro. Jogo importantíssimo para a história do Massa Bruta. Quem sabe novamente chegar a uma grande final da Copa Sul-Americana, como chegou em 2023 contra a equipe do Atlético para 2024, mas desce a equipe do Sporting Cristal pela direita, chega a zaga da equipe do Massa Bruta, tira o rebote com Agustin Santana, o rebote vai sobrar novamente com a equipe do Sporting Cristal, é pela direita, vem chegando neste finalzinho de partida, faltando mais 30 segundos para terminar o jogo. Bragantino agora tem que se defender, estamos no finalzinho da partida, bola levantada, chega a zaga da equipe do Massa Bruta, faz a proteção para a saída do goleiro Cleiton, que cegou e fez a defesa para a equipe do Massa Bruta. 20 segundos de bola rolando e o árbitro vai terminar o jogo. Aqui vem o goleiro Cleiton da equipe do Massa Bruta, pede para o time do Massa Bruta ir para frente, lembrando que o jogador do Bragantino foi expulso, atacante Fernando, que entrou há pouco, ficou pouco tempo no jogo. Vem Bragantino, é pela esquerda, é o Massa Bruta, com Gustavo Neves, faz a proteção ali, o time do Bragantino com Vinicinho, vai dominando a bola pela direita, chega a zaga e vai cortando ali o zagueirão da equipe do Sporting Cristal com Lutger, ele joga a bola pro campo de ataque, chega Rodriguinho, acalma a jogada para a equipe do Massa Bruta, rola no círculo central do gramado do Massa Bruta, vem Herrera, ele vai dominando a bola para a equipe do Massa Bruta, perdeu a bola, é Bragantino, tem que segurar agora, agora é importante segurar um jogo, o empate agora já está de bom tamanho para a equipe do Massa Bruta, escapa o Sporting Cristal pela direita dentro da área, vai pintar o gol do Sporting Cristal, carimbou direto em cima da zaga, o rebote vai sobrar novamente com o time do Sporting Cristal, levantou a bola na área, arbitragem, vai terminar o jogo? Não, o árbitro arbitrar, quer mais jogo. Já passamos, já estamos chegando a quase 7 minutos de acréscimos e nada de terminar o jogo. O time do Sporting Cristal recebeu aqui pela intermediária, recebeu aqui com o jogador Tavara. Ele vai jogar a bola para dentro da área da equipe do Red Bull Bragantino. Sobrou aqui com o Royos. Ele vai levantar a bola para dentro da área, chega na marcação, Rodriguinho vai trocando passes. A equipe do Sporting Cristal vira a jogada aqui na direita, a bola pro Duan. Levantou, linda finta, levantou a bola na área, subiu de cabeça a zaga da equipe do Massa Bruta, vai cortar, o rebote vai sobrar novamente com o time do Sporting Cristal. O Bragantino tá fechadinho, finalzinho da partida, já passamos de 7 minutos dos acréscimos, a arbitragem ainda quer jogo, chega a zaga da equipe do Massa Bruta e vai cortar, o rebote vai sobrar ali com o time do Red Bull Bragantino, que vai tentar puxar o contra-ataque. O árbitro da partida quer jogo, não termina mais, Roberto Moreira.
0: É, não quer saber de terminar, é a hora, termina a hora que saiu o gol do Sporting.
1: E vem o Sporting Cristal aqui pela linha de fundo para fazer o levantamento. Chegou a zaga da equipe do Massa Bruta, tira de cabeça Pedro Henrique, escanteio para a equipe do Sporting Cristal, Roberto Moreira.
0: Vibra muito Pedro Henrique por ter cortado essa bola no momento crucial da partida. Távora vai por ali para fazer a cobrança.
1: Vem Távora para a cobrança do escanteio para a equipe do Sporting Cristal. Vem bola na área da equipe do Red Bull Bragantino. Vem Távora para a cobrança do escanteio. Fez o levantamento. Vai pintar o gol, chega a zaga da equipe do Massa Bruta, corta com Pedro Henrique, que vai dominando e vai jogar a bola lá pro campo de ataque, mas não tem ninguém, e o árbitro da partida ergue os braços e termina o jogo em Lima, no Peru. Eu quero que o Demétrio Campos sobe o hino do Red Bull Bragantino, porque conquistou um grande resultado jogando fora de casa. Agora a decisão vai ficar para a Bragança Paulista no próximo dia 29. Red Bull Bragantino 0, a equipe do Sporting Cristal também 0. 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Eu quero deixar aqui registrado um abraço para todos que acompanharam a nossa transmissão do futebol. Eu quero voltar com você, meu querido amigo Márcio Souza, que vai dar continuidade aqui no programa Prorrogação.
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1: Muito bem, muito bem, muito bem. São 23 horas e 31 minutos, portanto, Sport Cristal 0, Red Bull Bragantino também 0. Um bom resultado para a equipe do Red Bull Bragantino, né? Esse empate, voltando a jogar agora em Bragança Paulista para definir a sua classificação. Portanto, esse é o playoff da Copa Sul-Americana. Tivemos aí hoje pelo Campeonato Brasileiro já encerrado, Internacional 1, Cruzeiro 2. Tivemos aí São Paulo 1, Atlético Paranaense 2. E pelo Campeonato Brasileiro da Série B, o Náutico, né, acabou vencendo aí a equipe do Londrina por 2-1. São 23 horas e 32 minutos. Este é o nosso Prorrogação. Portanto, o Campeonato Brasileiro pela 19ª rodada. E também aí tivemos o playoff da Copa Sul-Americana. Roberto Moreira, faz uma análise aí, Roberto Moreira, né, da Copa Sul-Americana e também um pouco do Campeonato Brasileiro da Série A, a 19ª rodada.
0: Bem, Márcio, amigos da Bragança FM, o Bragantino fez um bom jogo hoje, né? Entrou com uma equipe alternativa, é bem verdade, os principais jogadores ficaram aí no banco de reservas, mas o Bragantino na primeira etapa conseguiu se portar bem, conseguiu marcar bem, teve sim momentos de dificuldades em alguns momentos, principalmente no finalzinho ali da primeira etapa, mas suportou bem aí a pressão que não foi tão grande assim exercida aí pela equipe do Sporting Cristal. Por outro lado, o Sport chegou poucas vezes ali na primeira etapa, mas todas as vezes que chegou, chegou com perigo. Chegou por ali com o jogador Castro com perigo, chegou Gonzalez, que ali pela direita fez uma festa ali, principalmente na primeira etapa. Na volta para o segundo tempo, Red Bull Bragantino voltou com algumas mudanças, né? Entrou o Andrés Hurtado, entrou no lugar ali do Cauê, e entrou também na equipe do Red Bull Bragantino ali o jogador ali o Andrés Hurtado entrou no lugar do Cauê, e entrou também o Rodriguinho veio para o Red Bull Bragantino no lugar ali do Gabriel, né? Isso deu uma diferença para a equipe do Bragantino. O Bragantino ficou ali com a posse de bola um pouquinho maior, voltou melhor a equipe do Bragantino e chegou muitas vezes ali com chances de finalizar e até fazer o gol. O goleiro foi bem exigido ali, o Henrique fez grandes defesas ali na primeira etapa, o que ajudou a segurar esse 0-0 até o final. Red Bull Bragantino teve uma baixa, o Fernando acabou dando uma cotovelada ali no seu marcador e recebeu ali o cartão amarelo merecido, foi uma agressão em campo, e a única coisa a reclamar da arbitragem, o primeiro lance lá que foi dado cartão amarelo lá no primeiro tempo contra o Andrés Hurtado, era um lance que era lance de expulsão. O VAR até chegou a conversar com o árbitro, mas o árbitro não foi ver e acabou mantendo ali o cartão amarelo. A única coisa a reclamar da arbitragem. O Red Bull Bragantino consegue um empate que é muito bom para o Red Bull Bragantino, porque não poderia sair dali derrotado, porque não teria muita chance aqui em Bragança Paulista. Agora, no próximo dia 29, enfrenta de novo a equipe do Sporting Cristal, mas enfrenta aqui em Bragança Paulista. Tem uma dificuldade, porque o Fernando, que é um dos principais atacantes do Red Bull Bragantino, não poderá jogar. Está expulso, foi expulso hoje, não poderá jogar, mas tudo bem. O Bragantino tem peças para colocar ali, não com tanta vontade ou com tanta qualidade como está tendo o Fernando nos últimos jogos, mas dá sim para o Bragantino vencer o Sporting Cristal aqui em Bragança Paulista e sair daqui classificado para enfrentar a equipe do Atlético Mineiro, Márcio.
3: Muito bem, são 23 horas e 36 minutos. Vamos correndo para um rápido intervalo comercial. Na sequência, a gente volta com o Prorrogação.
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3: Muito bem, são 23 horas e 41 minutos, 11 da noite e 41 minutos. Portanto, este é o nosso Prorrogação. Agora eu quero com a equipe Gol de Placa. O melhor em campo. Demétrio Campos, vota em quem, Demétrio?
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3: Vamos fazer o seguinte, vamos começar então com o senhor Roberto Moreira. O seu melhor em campo, Roberto.
0: Olha, o Bragantino jogou bem hoje. Gostei da apresentação do Bragantino. A dupla de zaga jogou muito bem. O Pedro Henrique e o Guzmán Rodrigues apareceram muito bem. O Cleiton fez uma bela partida, defendendo alguns chutes importantes ali. Mas eu vou ficar com o cara que deu equilíbrio, o cara que tem um bom passe, o cara que tem uma qualidade diferenciada no passe e que conseguiu, assim, fazer talvez o chute de maior perigo do Red Bull Bragantino. Foi ele que fez da entrada da área, obrigando aí o goleiro Henriquez a fazer uma grande defesa. Para mim hoje o melhor em campo, Matheus Fernandes.
3: Sérgio Silva, o melhor em campo, Sérgio.
16: Olha, Márcio, eu gostei bastante da parte defensiva do Red Bull Bragantino esta noite. O miolo de zaga, o Pedro Henrique e Guzmán Rodríguez, tiveram uma atuação brilhosa hoje, mas o meu voto hoje eu vou pro goleirão do Red Bull Bragantino, Cleito, que teve muita segurança nas jogadas exigidas por ele fazer defesa. Ele não deu rebote, isso fez com que facilitasse as coisas aí para a defesa do Massa Bruta. Então eu vou de Cleito, mas é lógico que também fazer menção honrosa aí pro Matheus Fernandes, votado pelo Roberto Moreira, realmente fez uma boa partida. Mas o meu voto, um crédito para ele, goleirão Cleito da equipe do Massa Bruta.
3: Matheus Fernandes e Cleiton. Demétrio Campos, o seu voto.
17: Ó, o Bragantino jogou muito bem, hein? Jogou muito bem, fez jus aí a temporada. E ó, eu vou também votar no Cleiton.
3: Voto no Cleiton. Eu também voto no Cleiton. Portanto, 3-1 para o Cleiton, né? O melhor em campo na noite de hoje, com empate em 1-1 diante da equipe, aliás, em 0-0 diante da equipe do Sport Cristal lá em Peru. Portanto, com esse resultado aí, o Bragantino joga por uma vitória simples aqui em Bragança para passar aí a próxima fase da Copa Sul-Americana. Roberto Moreira, o seu destaque final, Moreira.
0: Bom, destaque final é pela belíssima apresentação aí do Red Bull Bragantino. Jogou muito bem hoje, se apresentou como um time que não se acovarda, um time que vai para frente, um time que traz assim uma alegria maior aí ao torcedor. Isso é importante, né? E agora o Bragantino se representa aí, volta de lá, né? E deve voltar aí aos treinamentos só na sexta-feira. Amanhã deve estar aí em trânsito ainda, né? Só na sexta-feira deve voltar aí os treinamentos e vira a chavinha, porque já tem jogo aí no próximo domingo, né? No próximo domingo, Red Bull Bragantino joga aqui em Bragança Paulista. Esse jogo será às 18h30 contra a equipe do Coritiba. Então, Red Bull Bragantino agora vira a chavinha e volta aos seus olhares para a primeira rodada do retorno aí do Campeonato Brasileiro contra o Coritiba. Sul-Americana vai pensar depois, só lá no dia 29, que é na semana que vem, aí recebe o Sporting Cristal aqui em Bragança Paulista. Mas até lá, ainda tem que jogar contra o Coritiba no próximo domingo, aqui em Bragança Paulista, no Cícero de Souza Marques, jogos que acontecerá às 18h30. Um forte abraço a todo mundo e até a próxima.
3: Um abraço, bom descanso, Roberto Moreira. Sérgio Silva, seu destaque final, Sérgio.
16: Convidar aí os torcedores do Massa Bruta para que acompanhem amanhã o nosso programa esportivo das 18h às 19h aqui pela Bragança FM, e também convidar a estar participando no próximo domingo entre Red Bull Bragantino e Coritiba em Bragança Paulista, jogo 18h30. Um abraço para você, Márcio, para o Roberto Moreira, para o Demétrio Campos, e agradecer mais uma vez a direção da Bragança FM, e que todos tenham uma ótima noite.
3: Uma boa noite, um bom descanso, tá aí o Sérgio Silva. Só deixa eu dar uma passadinha aqui.
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3: Só deixa eu dar uma passadinha rapidamente aqui, o Demétrio Campos, na classificação do Campeonato Brasileiro da Série A. Na liderança vem aí o Palmeiras com 44 pontos ganhos, em segundo Flamengo 37, em terceiro Atlético Paranaense com 33, em quarto o Fluminense com 32, em quinto Red Bull Bragantino 30, em sexto Bahia com 30, em sétimo o Cruzeiro tem 27, em oitavo Curitiba 26, em nono o São Paulo com 25, em décimo Botafogo com 25, décimo primeiro Tem aí o Atlético Mineiro com 25, 12º Vitória. Tem 25, 13º. O Corinthians com 24, 14º. O Internacional tem 21, 15º. O Santos tem 21, 16º. O Grêmio tem 21. Na zona da decola, na zona do rebaixamento, 17º, o Vasco com 20, 18º, o Mirassol com 19, 19º, o Remo tem 18, em 20º, segurando a lanterna, o Chapecoense, a Chapecoense tem 9 pontos ganhos. Só lembrando que o Red Bull Bragantino volta a campo no próximo domingo, aqui em Bragança Paulista, diante do Coritiba, 18h30, com transmissão do 79.7.
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3: Os trabalhos técnicos ficaram a cargo de Demétrio Campos. A direção geral de rádio é da Dona Maria de Lima. Tô indo embora. Eu volto amanhã às 16h com o Tarde Sertaneja. Eu desejo a todos uma ótima noite. Fiquem todos com Deus. Tchau, Bragança. Tchau, região.
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22: Muito bem, tô chegando a partir de agora para ficar com você aqui nas ondas da melhor. Vamos juntos com muito amor no ar, amor em forma de música sempre aqui para você. Monta o volume aí e vem comigo. São 3 horinhas de muito amor em forma de música, muito amor no ar. Eu, Vanessa Medeiros, fico com você a partir de agora. Fique comigo, fique ligado, combinado?

0: 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Nós temos um encontro marcado com muito amor na 79.7, você sabe disso. Vamos juntos com mais uma edição do Amor Sem Fim. 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
0: A gente começa o programa com essa música linda de Hollies, I'm Down.

0: I Believe I Can Fly, ouvimos a Kelly Rowland. E assim a gente fechou a nossa primeira hora de hoje. Temos mais 2 horas. Sim, senhor, sim, senhora. Então não desgruda coração. Te espero com a nossa programação apaixonadíssima.
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0: Estamos apresentando Amor Sem Fim. Eu e você juntos, sempre aqui. O amor está no ar.
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0: E agora, chegando mais músicas, chega de papo, Vanessa. Vamos curtir Ella Bountown, Take My Breath Away.

Love by Grace. Ouvimos aqui a Lara Fabian fechando esta sequência. Tema de novela, linda, linda essa canção. E assim a gente fechou mais um bloco da nossa programação. E agora está chegando por aqui, na nossa trilha sonora, Noah Cyrus, Donald, para você.

Knife, ouvimos Rockwell. E assim a gente fechou mais uma super sequência. E agora com Milli Vanilli, I'm Gonna Miss You, pra você.

0: Closer Than Close, ouvimos Bee Gees fechando este bloco. Estamos apresentando Amor Sem Fim. Muito amor pra você sempre.
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0: Agora tem Laid Back, Sunshine Reggae.

0: Blue in the Sky, Journey, fechando este bloco. Fechamos também mais uma hora da nossa programação. Temos mais uma horinha, sim senhor, sim senhora. Não saia daí, te espero com muito amor em forma de música sempre aqui.
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2: Abrindo a nossa última hora, tá chegando por aqui agora, na nossa trilha sonora, New Kids on the Block. I'll be loving you forever. Pra você.

The Great Pretender Queen, fechando este bloco. E agora vamos ouvir o sucesso internacional na nossa programação musical. Steve Perry, If Only for the Moment Girl.

Eternal Flame, Eterna Chama, com Atomic Kitten fechando mais um bloco. E agora tá chegando essa música linda. Aumenta o volume aí, porque vale a pena. The Pretenders, I'm Not In Love.

Always, linda, linda canção com Atlantic Stars, fechando aqui mais um bloco do nosso Almoço Sem Fim. E agora vamos ouvir a música do Halle Hayard com Can't Help Falling in Love. Linda, linda, pra você.

0: Kind of the Pitcher, com este sucesso internacional do Elton John, a gente fechou aqui o nosso Amor Sem Fim de hoje. E eu vou para voltar amanhã, se Deus quiser permitir. Fique bem. Tudo de melhor na sua vida, é o que eu te desejo, muito amor sempre. E amanhã eu tô de volta. Te espero com a nossa programação musical. Apaixonadíssima, combinado? Fique bem e até mais. Bye, fui.
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0: Palmas, Brasília. Obrigado pelo carinho. Obrigado pela presença de cada um de vocês. Muito obrigado por acompanhar o trabalho da dupla Henrique e Juliano, por receber esse trabalho aí na casa de vocês. Espero que vocês realmente recebam com muito carinho, né, Juliano? Que a gente trabalhou muito duro pra poder fazer um DVD incrível pra vocês.
1: Vocês mudaram a nossa vida. Vocês fizeram o Henrique e Juliano se tornar realidade pra muitos.
0: Obrigado, muito obrigado. Brasília! Obrigado demais, Brasília.
2: Valeu!
0: Te apaixonado em vocês.
2: Valeu, moçada!
0: Obrigado! Tchau, tchau, gente. Que Deus abençoe mais esse trabalho e abençoe a vida de cada um de vocês aí. Obrigado!

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0: aqui na Bragança FM 79.7. Chapéu e viola, é moda que não acaba mais. A melhor companhia no seu dia a dia, o som da região. Nosso site, bragançasemcedilha.com.br. 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Vamos nessa então, o som da região, aqui na Bragança FM, é Chapéu e Viola. Cadê meu chapéu? Ah, tá aqui, ó. Tá na hora de pegar o chapéu e curtir muita moda de viola.
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0: Vamos celebrar ouvindo moda boa no rádio aqui na sua rádio. E aqui é o Bom Fim, desde pequenininho. E aí você que é o mais importante. Alô, seu Zé, Dona Maria, Dona Josefina. A gente começa com Belmonte, Amaraí. Saudade da minha terra.

0: Meu sítio, meu paraíso, Zé do Rancho e Zé do Pinho. Eita, moda chega a dar um arrepio.
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5: Vieira e Vieirinha cantando Coroa de Espinhos. Sucesso aqui no Chapéu e Viola. Tá tudo bem com você? Espero que sim. E moda boa pra você.

0: Valdomiro e Valdemar, pra tudo nós dá jeito, mas tem uma coisa, meu amigo, que não tem defeito, é pra morte.
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2: Começamos nós.

0: ligado, gente.
1: A loira do carro branco, João Paulo e Daniel, cuidado, ela tá aí solta pela cidade. E vamos embora com Jesus e Nossa Senhora, até amanhã, valeu, tchau.
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1: Agora! Pegue seu chapéu, pegue a sua viola, dê um laço na tristeza e vem com a gente! Oba! 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
1: Segura o chapéu aí, hein? Laço do Peão!
3: Bora que bora, turma! Chegando com o nosso Laço do Peão! Então faz o seguinte, ó, avisa todo mundo que o Chicão chegou!

0: bora que bora, meu povo, no ar o nosso Laço do Peão, aqui ó, na Bragança FM 79.7, é o som da região, né? 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Aumenta o volume, entrando no ar mais uma edição do nosso
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0: A primeirona é Luan Pereira com Laona Prada, é o Lençol de Seda.
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1: Quebrador de promessas, Hugo e Guilherme. Teve ainda Não Me Arranha com Gustavo Lima, teve Chicletinho com a Ana Castela. E ainda Luan Pereira e Lauana Prada, primeirona de hoje ao Lençol de Seda. Uma ótima e abençoada quinta-feira para você que está trabalhando, para você que está de folga, está de férias, aproveitando com a sua família. Bora curtir um montão de música boa, porque está só começando o nosso Laço do Peão. Eu vou pro intervalo bem rapidão e eu volto já.
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1: Guilherme Benuto é de eu pra eu. Teve ainda Fora do Compasso com Maiara e Maraíza e João Raul. Teve Quanto Custa com Murilo Rufi. E ainda Suave Será o William Bidico cantando pra gente nessa quinta-feira de TBT. Quinta-feira maravilhosa pra você. Deixa eu mandar uma especial aqui pro meu amigo Lucas, meu parceirão. Tá lá trabalhando na correria, mas claro, sempre com o rádio sintonizado. Alô, Lucas, abraço pra você. Obrigado pela audiência. Tamo junto, viu? Intervalo, já já tem muito mais.
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6: Já estamos de volta aqui, ó, na melhor estação, na rádio mais ouvida em toda a região.
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6: Derruba João Neto e Frederico.

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2: É de tanto te querer, Jorge e Matheus. Rolou por aqui ainda Jean e Júlio com Isso Cê Não Conta, né? Teve Terminou Pra Quê com Hugo Henrique e ainda Derruba, Jonaeta e Frederico cantando pra gente. Bora pra mais um intervalo bem rapidão e eu volto já já.
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3: João Bosco, Vinícius e Laona Prado, vacilão.

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Muito bom dia, sejam bem-vindos ao Sertanejo Bom Demais nesta manhã de quinta-feira, hoje dia 23 de julho de 2026. A partir de agora está no ar o Sertanejo Bom Demais e como é bom acordar logo cedinho com a verdadeira música sertaneja e saber que você está aí ouvindo a nossa programação, ou melhor ainda, né, onde quer que você esteja, com o radinho ligado. Muito obrigado pela sua audiência, obrigado pela sua companhia. E espero contar com sua audiência durante toda a nossa programação aqui no Sertanejo Bom Demais nesta manhã, hoje de manhã aí de quinta-feira. Bom para ouvir uma boa música sertaneja e saber que você está aí ouvindo a nossa programação, é melhor ainda, né? Onde quer que você esteja. Muito obrigado por deixar ela fazer parte da sua manhã através aqui do Sertanejo Bom Demais na Bragança FM em 79.7 na faixa estendida do rádio. Vamos juntinho com você até as 8 horas da manhã, onde você pode ligar para cá, pedir a sua música, né, o seu sucesso, que a gente toca aqui no Sertanejo Bom Demais nesta manhã de quinta-feira. A apresentação é minha, Márcio Rossini, a parte técnica também, e a direção geral fica por conta de Maria de Lima. E até as 8 horas da manhã tem o Sertanejo Bom Demais, depois das 8 tem a Primeira Mão, onde você participa e pede sua música. Para começar a parte musical de hoje, tem Pardinho e Pardal, canta aqui na programação, o Rio.

É, tá aí o Rio de Piracicaba aqui no Sertanejo Bom Demais nesta manhã, né? Você que tá ligadinho, muito obrigado pela sua audiência, obrigado pelo seu carinho, onde quer que você esteja com o radinho ligado. Obrigado por deixar fazer parte da sua manhã através aqui do Sertanejo Bom Demais. É isso mesmo, você que tá na sua casa, tá aí no seu sítio, tá se programando para levantar, você que já levantou, muito bom dia, que você tenha um excelente dia, né? Um dia de muita paz, saúde e muitas alegrias. É o que deseja toda a equipe aqui do Sertanejo Bom Demais nesta manhã de quinta-feira. Te mando um abraço pro seu Wilson. Alô, seu Wilson, aqui, bom dia, Márcio. Gostaria de ouvir a música do Eduardo Costa. É, cuida essa, vai para todos, cuidado essa, vai para todos os ouvintes. É, mas ele não mandou o nome da música aqui, deixa eu ver aqui. É, Eduardo Costa, tocar uma música, gostaria de ver uma música do Eduardo Costa. É, ah, tá, e essa, mas não tem aqui o nome da música que ele quer ouvir, do Eduardo Costa. Mas daqui a pouco eu vou tocar uma música do Eduardo Costa pra ele, né? Olha, olha, são 6 horas e 6 minutos aqui no Sertanejo Bom Demais, da Bragança FM, em 79.7, na faixa estendida do rádio. Lembra que você pode ligar pra cá e também pedir a sua música. O telefone é o 4034-1467, é a linha direta aqui do Sertanejo Bom Demais, onde você pode ligar para cá e também pedir a sua música. O telefone está aqui no gancho, é o 4034-1467, que é a linha direta aqui do Sertanejo Bom Demais. E como é bom, né? Acordar logo cedinho com a verdadeira música sertaneja e saber que você está aí ouvindo a nossa, está ouvindo a nossa audiência, onde quer que você esteja, né? Com o radinho ligado. Obrigado por deixá-lo fazer parte da sua manhã através aqui da nossa programação. Quer ligar para cá? O telefone é 4034-1467, é a linha direta aqui desta manhã de quinta-feira. Deixa eu mandar um abraço também lá para dona Leonete. Alô, dona Leonete, seu Alexandre, estão lá no bairro do Cruzeiro, obrigado pela audiência, estão ligadinha. Dona Leonete já mandou um bom dia para mim logo cedo. Ei, dona Leonete, obrigado pela audiência, né? Ela aqui é ouvinte de todos os dias aqui do Sertanejo Bom Demais na Bragança FM. Ah, a música chama cuidado. Ah, tá, agora entendi, tá? Então tá aí, tá bom, seu Wilson, obrigado. Senão que o senhor também tá na audiência aí. Então tá aí, ele mandou aqui, né? Agora sim, agora entendi a nuvem da música. Eu achei que era cuidado. Era porque você tava mandando pros ouvintes, então tá bom. Olha, olha, vamos trazer aqui o tempo e a temperatura. Muita gente tá aí ouvindo a nossa programação e quer saber como é que tá o tempo pra hoje, né? Afinal de contas, hoje é quinta-feira, final de semana tá chegando, e você que tá aí ouvindo a nossa programação quer saber como é que tá o tempo aí, né? O tempo, segundo o clima, tempo para hoje, né? Hoje, quinta-feira, e também já adiantando aqui o final de semana para você que tá ligadinho junto com a gente nesta manhã de quinta-feira. É, deixa eu trazer o tempo e a temperatura para você ligado aqui nesta manhã. Nesta manhã, lembrando que o Red Bull Bragantino jogou ontem, né? Ficou ontem no 0x0, né? Quem não acompanhou o jogo aí não conseguiu ver o final do jogo. O Bragantino jogou ontem e ficou no 0x0. Bom, para hoje, quinta-feira, teremos a mínima de 15, que foi durante a madrugada, e a máxima chega a 24. Sol com algumas nuvens, chove rápido durante o dia e também durante a noite. Mas aí, segundo o clima-tempo, a chuva é de 3,1 milímetros para hoje. Então, hoje deveriam ter chuva aqui na região Bragantina, hein? Para amanhã, sexta-feira, dia 24 do mês, amanhã teremos a mínima de 15, a máxima chega a 19, chuva forte de manhã, abertura de sol à tarde, pancadas de chuva que vão até a noite. Então amanhã tem a chuva aqui, amanhã tem a possibilidade grande de chuva e bastante milímetro, hein? 21,3 milímetros de chuva. Então amanhã deve ter bastante chuva aqui na região Bragantina, hein? Então você que está se preparando, hoje já deve mudar o tempo na parte da tarde e amanhã, sexta-feira, deve ser chuvoso. No sábado, temos a mínima de 13, a máxima chega a 22, sol com muitas nuvens durante o dia, período de céu nublado, à noite com muitas nuvens, mas no sábado não tem programação de chuva para o sábado. No domingo, dia 26, teremos a mínima de 14, a máxima chega a 25, muitas nuvens o dia todo e com abertura de sol aí no domingo também. Então o único dia que chove é hoje, quinta-feira, no final da tarde, né? E amanhã, sexta-feira, deve chover o dia todo, segundo o clima tempo. Para você ligado aqui no Sertanejo Bom Demais, tá aí a previsão do tempo. Olha, olha, são 6 horas e 9 minutos nesta manhã. Ligando, você pode ligar para cá e também pedir sua música. O telefone é 4034-1467, que é a linha direta aqui do Sertanejo Bom Demais. Vamos atender o nosso amigo que está ouvindo a nossa programação. Então, alô, seu Wilson, está aí ouvindo a nossa programação. Obrigado pela audiência, né? Que eu vi o Eduardo Costa. É, Eduardo Costa, que já esteve aqui em Bragança em vários momentos, né? Vários momentos aí, esteve aqui na cidade de Bragança.
E com certeza aí é um grande show aí do Eduardo Costa. Só ficou meio aí. O show dele não foi muito bom quando ele fez o show com o Leonardo.

Tá aí Eduardo Costa cantando Cuidado. Essa música é mais ou menos política, né? É música, hein? Essa música poderia ter mais um refrão, hein? Cuidado, né? Vendeu o Brasil para os Estados Unidos, né? Meu Deus do céu, né? Aí, Eduardo Costa, hein? Olha a hora, são 6h14 aqui nesta manhã. Vamos no modão? Tocar modão? Trio Parada Dura canta Cordão de Ouro.

Tá aí Cordão de Ouro aqui no Sertanejo Bom Demais nesta manhã, trio Parada Dura. Olha, olha, são 6h17, não perca a hora, 6h17 nesta manhã. Gilberto Gilmar chega pra cantar assim no com X. Daqui a pouco tem a Pâmela com a previsão astral. Olha, olha, 6h17.

0: Olha a hora, são 6h20. A Pâmela tá chegando por aqui com mais uma previsão astral. Deixa eu mandar um abraço lá pro Zé do Bully. Alô, Zé do Bully, tá ligado no Parque dos Estados? Obrigado pela audiência. Ele pediu aqui Lourenço Lerival, a canga do tempo. Eu vou tocar aqui pra ele, né? Ele que tá ligado aqui no Sertanejo Bom Demais, lá no Parque dos Estados. Mandar um abraço a todo o pessoal do Parque dos Estados. Obrigado pela audiência, obrigado pelo carinho. Pâmela chega pra cá com a previsão astral. Depois do intervalo, eu volto com notícias policiais.
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2: Olá, quinta-feira, 23 de julho, comigo, Pajocomini, a previsão para o seu signo.
1: Signo de Áries.
2: Sua quinta traz desafios na área financeira, cuidado com os gastos. Na área do crush, o céu indica um bom momento para fortalecer ainda mais a relação, mesmo em dificuldades do cotidiano. O carinho fará a diferença. Cor verde, número 8.
1: Signo de Touro.
2: O dia pode ser um pouco complicado nos relacionamentos, mas não deixe o drama dos outros te afetar. Converse e entenda o que o outro sente, porque essa pode ser a solução, Touro. No amor, se tem um clima estranho com o crush, bote as cartas na mesa. Nas amizades, diálogo será a palavra-chave. Coração número 15.
1: Signo de Gêmeos.
2: Lua, Júpiter e Plutão apontam uma certa turbulência, Gêmeos, principalmente na autoestima. Só Mercúrio pode virar o jogo. Com o amor, uma dose extra de confiança traz aquela sintonia que vocês buscam. Na escola, foco na disciplina. O aspecto positivo pede que você assuma o controle. Cor dourada, número 42.
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6: Olha a hora, 6h25. Alô, Zé do Bully, do Parque de Estado. Vamos ver se o Vival Canga do Tempo.

0: Obrigada, obrigada. Eu queria que vocês aplaudissem com muito carinho.
1: Tá aí, Lourenço Lerival cantando Canga do Tempo lá pro Zé do Bulli. Alô, Zé do Bulli, manda lá pro seu Luiz Frigi também, né? Alô, seu Luiz, obrigado pela audiência, obrigado pelo carinho, né? Tá ouvindo no Parque dos Estados. Obrigado pela companhia de todo o pessoal lá no Parque dos Estados, ligados aqui no Sertanejo Bom Demais, nesta manhã, hoje manhã aí de quinta-feira, bom para ouvir uma boa música sertaneja, né? E você que está aí do outro lado do rádio, muito obrigado pela audiência, não só de hoje, como também de todos os dias aí ligados aqui no Sertanejo Bom Demais. Quer pedir a sua música, quer pedir o seu sucesso? O telefone está aqui no gancho, é o 4034-1467. Vou falar aqui da feira noturna que acontece hoje lá no posto de Monta. É hoje, quinta-feira, dia de feira noturna no posto de Monta, recebe as atrações e festival de inverno de julho, né? Que acontece no mês de julho e está acontecendo alguns eventos também lá na feira noturna. A feira noturna no posto de Monta entrega a programação do festival de inverno 2016 durante o mês de julho, com atrações musicais, gastronomia, artesanato, opções de lazer e moradores visitantes de Bragança Paulista. Durante o período do festivo, né? O evento acontece no Barracão de Eventos Nivaldo Caixa, no Parque Exposição Fernando Costa, posto de Monta, entre esta quinta-feira, a partir das 6 horas da tarde até as 22 horas. A entrada é realizada pelo portão 3, com estacionamento disponível ao público. A programação especial começou dia 9 de julho, né? Com a apresentação da banda Raiz Pé de Serra, que reuniu centenas de pessoas e a abertura das atividades no dia 16 de julho. Tivemos aí o cantor Paulo Garcia, também participou do evento, levando música e entretenimento aos visitantes. E hoje, quem vai cantar hoje, né? Hoje, dia 23, quinta-feira, será Milton Cunis, que vai estar cantando hoje lá na feira noturna. Além de shows gratuitos, a feira noturna também mantém ofertas de hortifruti granjeiro, artesanatos, produtos variados, praça de alimentação, reunindo comerciantes e produtores locais com espaço de convivência. O evento conta com o apoio da Vigilância Sanitária, da Secretaria Municipal de Desenvolvimento de Agronegócio, Guarda Civil Municipal, responsável por opções, né, de organização e segurança e suporte aos expositores e visitantes. Com a programação integrada ao Festival de Inverno, a feira noturna amplia opções culturais, lazer em Bragança Paulista durante o mês de julho, reunindo música, gastronomia, atividades ao público. Então tá aí, né? Hoje é o Milton Muniz, que vai estar se apresentando na feira noturna, hoje lá no Posto de Monta, que começa aí às 6 horas da tarde e vai até às 22 horas lá no Posto de Monta. Lembrando que a entrada é gratuita e o estacionamento também é gratuito. Então você que vai aí à feira noturna, aproveite, né? Aproveite que está sendo feito lá no barracão. E o barracão que ficou realmente muito bom, né? Ficou bem aí, bem organizado lá o barracão, lá Newton Caixa. Olha, são 6 horas e 32 minutos aqui no Sertanejo Bom Demais. Daqui a pouco tem notícias policiais nesta manhã. Milionário José Rico cantam Memórias Esquecidas.

Aí o milionário José Lico aqui no Sertanejo Bom Demais, ele fala da mãe de leite, né? Antigamente tinha as mães de leites aí, né? Que ficavam nos hospitais aí, as pessoas que tinham problema de leite materno, né? Da mãe, as mães de leite que assumiam aí a parte de amamentação. Hoje tem banco de leite, né? É, que ajuda muito as pessoas que têm esse problema, né? Mas antigamente tinha as mães de leite, né? E coisa legal, né? Antigamente tinha as mães de leite, hoje não, né? Hoje tem os bancos aí de leite que fornece leite aí para as crianças recém-nascidas nos hospitais. Que legal. Olha, olha, são 6 horas e 36 minutos aqui no Sertanejo Bom Demais desta manhã. Lembrando que hoje é amanhã, né? Hoje de manhã de quinta-feira. Bom para ouvir uma boa música sertaneja e saber que você está aí ligadinho junto com a gente, já está indo para o trabalho. Que legal, um bom dia de trabalho para você nesta manhã. Tem gente que vai pescar. Ei, coisa boa. Vou tocar isso aqui para os pescadores. Gino Geno vai cantar a pescaria.

0: Tá aí, rumo a Barretos, aqui no Sertanejo Bom Demais. Falando em Barretos, final de semana tem festa do câncer, em Pós do Hospital do Câncer de Barretos, lá na cidade de Pinhalzinho. É, alô, Pinhalzinho! É, domingo tem almoço, hein? Almoço aí com porco recheado lá pra ir do pessoal do Duroc, que vão estar aí servindo esse almoço delicioso, né? E o que mais importa é que toda a renda vai ser em prol do Hospital do Câncer de Barretos. Ei, moçada, né? Manda um abraço ao seu Pinhãozinho, que abraçou a causa. E se Deus quiser, a gente vai estar lá aí também, aí apoiando, né? Deixa eu mandar um abraço pro Jusilei. Tá aqui, bom dia, Márcio. Bom dia, uma ótima quinta-feira. O Jusilei Domingues está aqui ouvindo a nossa programação. Obrigado pela audiência, Jusilei. Daqui a pouco eu vou falar aqui da festa de Santo Afonso, que está acontecendo também na cidade de Pinhãozinho, né? Daqui a pouco tem agenda de festa. E entre as festas que vou destacar vai ser a festa de Santo Afonso de Ligório, né? Que acontece na cidade de Pinhãozinho. Deixa eu mandar um bom dia também. Deixa eu ver quem mais está aqui ligado aqui na nossa programação. O Ditinho. Alô, Ditinho! Lá da Vila São Vicente de Paula, que também mandou aqui, fala nossa festa aí. Daqui a pouquinho eu vou falar da festa aí, né? Também aqui no nosso cardápio de festa do final de semana. Chega pra cá, Pamela, com a previsão astral. Daqui a pouquinho eu tô de volta com notícias policiais.
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2: A previsão astral para sua quinta-feira.
1: Signo de Câncer.
2: A quinta pode ser voltada para atividades mais reservadas e introspectivas, mas nada de antissocial. Vale curtir um tempo a sós, com poucas pessoas. Explore o intelecto, porque se dá resultados incríveis. No amor, priorize o afeto para encarar as discordâncias. Cor rosa, número 7.
1: Signo de Leão.
2: Sua rotina será pesada hoje. Organização e foco ajuda a lidar com tudo. Esteja presente e dê atenção ao crush, mesmo com a correria. Com os amigos, o papo flui e ideias legais podem surgir. Atenção redobrada, dedicação aumenta muito a chance de arrasar nas provas. Cor branco, número 9.
1: Signo de Virgem.
2: O dia traz desafios, Virgem, mas mantenha calma e pense antes de agir. A chance de melhorar o diálogo e a colaboração. No amor, respeito e dedicação esquentam o romance, mesmo com contratempos. Nos estudos, paciência e prudência são suas aliadas. Cor roxo, número 3.
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Tá aí Léo Canhoto e Robertinho cantando O Último Julgamento aqui no Sertanejo Bom Demais, né? Olha, olha, são 6:50, lembrando que hoje é manhã de quinta-feira, bom para ouvir uma boa música sertaneja e vamos com notícias policiais.

0: É, vamos notícias policiais desta manhã de quinta-feira. E corpo encontrado em área rural é identificado pela família e afirma que vítima foi queimado antes de ser enterrado, né? O corpo encontrado parcialmente enterrado na noite de sábado, dia 18, no área rural em Bragança Paulista, no Araras, né? Foi identificado como sendo de Leonardo da Silva Godoy, de 32 anos, morador do Araras Pereira, zona rural do município. A identificação foi realizada por famílias da vítima. No dia da localização, em razão do avanço, estado de decomposição e da presença de queimaduras pelo corpo, não foi possível confirmar a identificação no local. O cadáver foi encaminhado ao Instituto Médico Legal, IML, onde passou por exames periciais. Segundo o boletim de ocorrência, o proprietário rural realizava um serviço de limpeza em sua propriedade, nas proximidades da estrada municipal Ulisses da Silva Guimarães, a cerca de 5 km da rodovia Capitão Bardino, quando percebeu parte de um possível corpo humano sob a terra. Diante da situação, ele acionou a Polícia Militar pelo telefone 190. Ao chegar ao local, os policiais constataram a presença de um cadáver parcialmente enterrado. A área foi isolada para a realização da perícia e, após o desenterramento, foi confirmado que se tratava de um corpo de um homem. De acordo com a família, Leonardo do corpo apresentava sinais de violência, queimaduras e levou ao suspeito que a vítima tenha sido queimada antes de ser enterrado. No entanto, essas informações ainda não foram confirmadas oficialmente pela Polícia Civil e nem pelo laudo do Instituto Médico Legal IML. O caso foi registrado como encontro de cadáver e morte suspeita e segue sob investigação da Polícia Civil, que apura as circunstâncias da morte e as causas de óbito, possível autoria do crime. A expectativa é que o laudo pericial auxilie a elucidação do caso. Então está aí, né? Então, o corpo que foi encontrado, aí, o esqueleto, né? Encontrado no área dos Pereiras, é de Leonardo da Silva Godoy, de 32 anos, né? Agora cabe à polícia investigar o caso, né? Vamos a mais uma notícia policial nesta manhã, quando são 6h52. Caminhão e carro se envolvem em colisão na SP-008 em Bragança Paulista, né? Mais um acidente no veículo, hein? Meu Deus do céu. Vamos a uma colisão traseira entre um caminhão e um automóvel, deixou uma pessoa ferida leve na tarde de sábado na rodovia Capitão Barduino, né? A SP-008, em Bragança Paulista. O acidente ocorreu no quilômetro 93 da rodovia, sentido centro, envolvendo um Voyage Delivery, né? E um carro branco, um Corsa, Chevrolet Corsa VIN. Segundo a Polícia Militar, a rodovia, os dois veículos seguiam o mesmo sentido quando o caminhão colidiu na traseira do carro. De acordo com a corporação, a causa provável do acidente foi falta de distância e de segurança entre os veículos. É aquele tal de andar coladinho entre outro, né? O passageiro do Corsa sofreu ferimentos leves, foi socorrido pela equipe de resgate e foi encaminhado ao atendimento da Santa Casa de Bragança Paulista. A ocorrência mobilizou a equipe da Guarda Civil Municipal, da Polícia Militar Rodoviária, Corpo de Bombeiros SAMU e Guarda Civil Municipal. Após o atendimento, os procedimentos de plástico, os veículos foram liberados em seguida a viagem, né? Não houve necessidade de interdição da pista e a ocorrência teve início às 5 horas da tarde e foi encerrada às 20h48. Então tá aí, né? Caso envolvendo Bragança Paulista. Olha, olha, são 6h53. Vamos atender o seu braço? Ei, seu braço, tá lá em Bom Jesus os Perdões. É, seu braço. Fala aí, seu braço, que música que vai hoje?
1: Ô, Marcos, bom dia, tô me escuta. É pesadão, já agora, vai fazer o quê, né? Depois do jogo de São Paulo, onde fica? Chega o jogo, vai dormir um pouquinho e 2-1, não valeu nada. Não adiantou pra mim não, falou. Vai fazer o quê, né? Faz parte da vida. Manda muito pra nós que eu não vejo o rival. Lourenço, Rosa Branca. Lourenço, Lourival, Rosa Branca. Eu peço para todos os ouvintes que estão no programa, para vocês aí. Uma boa quinta-feira a todos. Falou, Márcio. Bom dia.
0: É, tá aí o seu braço que tá lá em Bom Jesus dos Perdões. E falando em Bom Jesus dos Perdões, esse final de semana tem a Romaria, né? De Bragança Paulista, Bom Jesus dos Perdões de cavalo, né? E no outro final de semana começa a festa, né? A festa de Bom Jesus dos Perdões, a festa do Padroeiro. Manda um abraço a todo o pessoal de Bom Jesus dos Perdões, né? A Bragança FM tem uma grande audiência aí em Bom Jesus dos Perdões. Obrigado pela audiência de todos vocês. Vou tocar então Lourenço e Lourival vai cantar lá pro seu braço. Rosa Branca, é modão, é modão.

0: Olha a hora, 6h58 no Perca Hora. Chega pra cá, Pâmela, com a previsão astral. Logo após o intervalo comercial, eu tô de volta nesta manhã de quinta-feira. Eu volto já.
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2: Boa quinta-feira com muito mais da previsão astral.
1: Signo de Libra.
2: O céu sugere cuidado com os gastos, mas a família te ajuda no emocional. Dê atenção, pode trazer inclusive mudanças boas. É uma boa hora também para buscar apoio. Nos estudos, mantenha o foco. Cor laranja, número 6.
1: Signo de Escorpião.
2: As interações pessoais podem passar por complicações com a tensão entre Lua, Júpiter e Plutão. Mas diálogo calmo e sincero é seu melhor amigo. Demonstre todo o sentimento pelo crush e mantenha o amor em alto. Com amigas, astral positivo, cor cinza, número 18.
1: Signo de Sagitário.
2: O dia é cheio de emoções e frustrações, mas é um bom momento para pensar em se reinventar e buscar inspirações no que acredita. Mantenha a calma diante das diferenças. Com os amigos e na escola, uma atitude positiva transforma qualquer obstáculo. Cor amarela, número 2.
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2: Ainda hoje a previsão para Capricórnio, Aquário e Peixes.
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Daí, Lady Laura, aqui no Sertanejo Bom Demais, né? Modão. É, noitardes morenas da Lady Laura. Vamos com mais notícias, notícias policiais nesta manhã.

É, vamos com notícias policiais nesta manhã de quinta-feira para você ligado aqui no Sertanejo Bom Demais. E Ministério Público recebe denúncia sobre abordagem da polícia em Extrema, polícia mineira, né? Tô vendo as fotos, inclusive, do rapaz aqui, né? Vamos ver o que aconteceu aqui para depois a gente comentar, né? Há um caso que aconteceu em Extrema, Minas Gerais, que é divisa de Bragança Paulista com Minas, né? Um morador de Extrema compareceu aí espontaneamente na primeira promotoria da Justiça do Ministério Público de Minas Gerais, na última quarta-feira, dia 22, para registrar uma denúncia. Ele está relatando, né, o suposto abordagem abusiva realizada pela Polícia Militar de município de Extrema. Conforme o texto da declaração, o denunciante informou que os fatos ocorreram no dia anterior, por volta das 12 horas ao meio-dia, na estrada Vereador Lamartine José de Oliveira, à proximidade do armazém do Bertolotti, lá na cidade de Extrema. Segundo o relato prestado ao Ministério Público, ele conduzia uma motocicleta Honda Pop 1100, né, de cor branca, e acompanhado de uma funcionária. E o objetivo seria buscar a motocicleta de um cliente para a prestação de serviço no Lava Rápido. Ainda de acordo com a declaração, ao passar pelo armazém Bertolotti, o denunciante observou uma viatura da Polícia Militar estacionada no local, no sentido centro da cidade. Após conseguirem seguir em direção ao bairro do Roseiro, ele percebeu que a viatura realizou retorno e passou a acompanhá-lo. O documento relatado, né, que os policiais determinaram que a motocicleta parasse no acostamento sob a ameaça de que, no caso a ordem não fosse obedecida, efetuaria disparo contra o veículo. Diante da situação, ambos pararam no acostamento da via e, na sequência, conforme consta no tempo da polícia, teria desembarcado da viatura, né? Ordenando que os dois ocupantes da motocicleta se ajoelhassem no chão, e o denúncia afirmou que, antes mesmo de solicitação de qualquer documento pessoal, outro policial iniciou o posicionamento de algemamento. Né? O depoimento também registra que os policiais recolheram os aparelhos celulares da abordagem, desligando e impedindo, segundo o denunciante, qualquer contato com a família antes com o seu advogado. Né? Ainda conforme a declaração apresentada ao Ministério Público, durante a tentativa de algemamento, os policiais teriam encontrado, né, dificuldade para realizar o procedimento. Nesse momento, um dos policiais teria ferido chutes que atingiu o braço do denunciante. Após o ocorrido, a denúncia relatada foi colocada, né, e com o compartilhamento da traseira da viatura. Ele ficou colocado no compartimento traseiro da viatura, onde permaneceu até a chegada de um guincho. O caso foi conformemente registrado junto ao Ministério Público de Minas Gerais, que poderá analisar os fatos narrados aí e adotar as providências que entende cabíveis. E também importante, né, as informações acima são baseadas no conteúdo do texto declarante do Ministério Público, né? E apresentado exclusivamente a versão do denunciante. O fato ainda deverá ser apurado pelas autoridades competentes, sendo assegurados, né, os policiais militares sobre os policiais envolvidos direito de contraditória ambos as defesas. Então tá aí, né? Então é a versão do rapaz, né? Eu tô vendo aqui as imagens, né? Ele teve aqui o braço bastante machucado, né? O rosto também. E agora cabe aí fazer o que aconteceu, né? Ele tem a versão que ele deu, que foi essa versão que eu falei. Agora você vê a versão dos policiais também, né? Segundo ele, foi uma abordagem abusiva aí da Polícia Mineira, de Minas Gerais. A polícia que ali é ameaçada de Extrema. Então tá aí, né? Agora você vê por que a polícia foi assim, né? Não sei, né? Cabe à polícia agora investigar o que aconteceu. Vamos a mais um caso aqui no Sertanejo Bom Demais, aliás. O Ministério Público vai investigar, né? PM apreende dois homens por direção perigosa, desobediência e resistência também na cidade de Extrema, Minas Gerais. Mais um caso aqui na cidade de Extrema, hein? Na tarde de terça-feira, dia 21, a equipe da Polícia Militar realizou a prisão de dois homens na zona rural de Extrema, Minas Gerais, após uma ocorrência envolvendo direção perigosa, desobediência à resistência. Segundo apurado, durante o patrulhamento na estrada Vereador Lamartine de Oliveira Neto, os participantes receberam informações de que uma motocicleta ocupada por dois indivíduos realizava manobras perigosas, promovida por disputa de corridas em via pública, colocando em risco motoristas e pedestres. Ainda conforme a PM, localizado o veículo, foi dado ordem de parado. O condutor não obedeceu, tentou fugir durante a abordagem, né? Eu acho até que é o mesmo caso, hein? Essa é qualquer versão que a polícia fez, né? Durante acompanhamento, a motocicleta teria realizado manobras arriscadas, invadindo contramão, colocando em risco outros usuários da via. A abordagem foi usada a porte técnicos, né? Controle físico devido à resistência apresentada pelo condutor. Já na unidade policial, após retirada das algemas, em razão do comportamento inicialmente tranquilo, os dois detidos passaram a agredir mutuamente a socos e a tapas, sendo necessária a intervenção dos policiais para contê-lo. O episódio também foi

0: E, né, eu não sei se é o mesmo caso, mas parece muito parecido, né? Mas está aí, né, um caso também envolvendo a polícia de Extrema. Vamos a um caso de polícia aqui de Bragança, para a gente fechar aqui as notícias policiais aqui de Bragança Paulista. Mulher tenta fugir ao jogar pochete com drogas ao chão e acaba preso pela Guarda Civil Municipal, hein? Mais um caso, hein? Isso aqui aconteceu lá no bairro do Toró, aqui em Bragança Paulista. Uma mulher foi presa em flagrante por tráfico de drogas e resistência na terça-feira, dia 21, durante uma ação da Guarda Civil Municipal no bairro do Toró, em Bragança Paulista. A ocorrência foi registrada por volta das 20h30 na rua Expedicionário Demerval de Oliveira, durante o patrulhamento realizado pela equipe da VTR-09, composta pelos guardas municipais Magno, Kreber e Wagner, né? Apoio da VTR-07, formada pelos guardas Calistos e Calindo, né, e Vieira, e também a VTR-10, composta pelo subinspetor Valmir e também pelo guarda civil municipal Leandro. A segunda guarda municipal, durante o patrulhamento, os agentes avistaram uma mulher correndo, né, e se escondendo atrás de um veículo. Ao perceber a aproximação da viatura, teria arremessado um pochete objetos ao chão, tentando fugir. O suspeito foi conduzido pela guarda durante a averiguação. Os agentes constataram que o objeto dispensado era pochete, contém entorpecente. Ainda de acordo com a guarda municipal, foi dado voz de prisão à mulher, né, que teria resistido à abordagem. Conforme o registro da ocorrência, a pessoa que estava na sua proximidade tentaram interferir na ação da equipe, mas o suspeito foi conduzido à delegacia da Polícia Civil. Na unidade policial, ao ser questionado sobre a existência de outros objetos ilícitos, a mulher informou que portava a quantia em dinheiro no bolso. Como o apoio da Polícia Militar Feminina, estava na delegacia, foi realizada uma busca pessoal, sendo localizado dinheiro em espécie. A ocorrência foi apresentada às autoridades policiais de plantão e ratificou a prisão, lavrou auto de prisão de flagrante pelo crime de tráfico de drogas e resistência. A Polícia Militar dará continuidade à investigação sobre o caso. Então tá aí, né? Então a mulher foi encontrada com drogas aí no bairro do Toró. Olha, olha, são 7 horas e 13 minutos. Vamos atender mais um ouvinte aqui no Sertanejo Bom Demais. Vamos atender o Jota Alves. Ei, Jota Alves, já tá aqui firme e forte. O homem tá aqui, diz que hoje vai pedir um modão, hein? Vai pedir um modão de violão e vai pedir uma música chonada. Ei, Jota Alves, mas é que nem a Geni, hein? A Geni vive apaixonada. Ei, Geni. Bom dia, Jota Alves.
1: Bom dia, meu amigo Márcio Rossini. Já estou de pé fazendo meu café. É, hoje eu gostaria de ouvir com Léo Canhoto e Robertinho Briga no Velório. Essa música vai para todos os pescadores da região Bragantina. É, vai para os nossos amigos o Toninho Bigodudo e também para o Saru e para o Zé Magrelo. E também lá para o Tavinho, lá do Jardim Águas Claras. E eu aqui, ouvindo no rádio junto com Maria Trindade, ouvindo o melhor do sertanejo. Abraço, amigo, boa quinta-feira para você e para todos os seus ouvintes. É isso aí, meu amigo, abaixa a agulha aí que a moda é boa. Até o Canhoto e Robertinho, Briga no Menor.
0: Olha a hora, 7h15.

0: Tá aí, Léo Canhoto e Robertinho. Pensou se isso acontece mesmo? Sai todo mundo correndo no velório, hein? Olha a hora, são 7:18. Manda um abraço lá para nossas amigas ligadas aqui na programação. Alô, Débora, tá no Recanto das Montanhas aqui. Bom dia, Márcio. Estamos aqui organizando um show de prêmios para ajudar a Vanessa. Se puder, fala aí na rádio. Pode deixar, hein? O dia 16 de agosto vai acontecer às 15 horas, lá no pátio da igreja São Martinho, lá no bairro do Agudo. Vai acontecer um show de prêmio, embora aí em prol da Vanessa, né? Daqui a pouquinho eu vou tentar aí ver o que tem essa Vanessa, né? Para que está sendo feito esse show de prêmios, para a gente trazer mais detalhes aqui no Sertanejo Bom Demais. Olha a hora, são 7:18 aqui no Sertanejo Bom Demais. Vamos fazer o seguinte, tem um intervalo para fazer e daqui a pouquinho eu volto aqui nesta manhã. Lembrando que hoje é manhã de quinta-feira, bom para ouvir uma boa música sertaneja. Chega para cá, Pâmela, com a previsão astral e daqui a pouquinho eu tô de volta.
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1: Signo de Capricórnio.
2: Surgem limitações que exigem disciplina, especialmente na questão financeira. Nada de gastar sem necessidade. O clima pode ficar tenso com discussões sem fundamento. Repense algumas atitudes, coloque o afeto em primeiro lugar e evite distanciamentos. Cor dourado número 7.
1: Signo de Aquário.
2: Movimento planetário sugere atenção na rotina escolar, que é uma boa hora para priorizar os estudos e não perder nenhuma prova. Busque serenidade e aprendizado também. Cor pink número 11.
1: Signo de Peixes.
2: O seu aponta o momento desafiador para mostrar o brilho. Cuidado para não deixar as vulnerabilidades falarem mais alto que as qualidades. Nada de entrar em assuntos polêmicos. No amor, turbulências solidificam a relação, equilibra os sentimentos e mostra afeto. Nas amizades, discrição e gentileza. Cor vermelho, número 10.
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2: De volta amanhã com muito mais da Previsão Astral. Até lá.
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7: Estão de volta aqui no Sertanejo Bom Demais nesta manhã. Lembrando que hoje é manhã de quinta-feira. Deixa eu mandar um abraço pro Martins. Alô, Martins, aqui, bom dia, Márcio. Gostaria de ouvir uma música, se possível, toca uma música para mim da cantora Helena Moretti. Eu ofereço para todos aqui que estão ouvindo a programação, né? Ele pediu uma música, vou tentar achar aqui, tá bom? Se achar, eu toco essa música aí para você, tá bom? Nosso amigo Martins, que tá aí ouvindo o Sertanejo Bom Demais. Vou falar aqui de mais notícias aqui no Sertanejo Bom Demais. E está chegando aí a época de calor, né? E a Prefeitura de Bragança está se preparando aí para a época de calor com combate aí aos pessoal que combate o incêndio, né? Os focos de incêndio. A Prefeitura de Bragança Paulista lidera a área de queimadas em região em 2025 e reforça a ação de prevenção, né? O pessoal está treinando aí para apagar aí fogos em mata, né? Bragança Paulista foi o município da região Bragantina com maior área de ter atingida por queimadas em 2025, segundo os dados do relatório, né, anual de fogos divulgado pela BUP Biomas. Ao mesmo tempo, a prefeitura anunciou reforço nas ações preventivas para reduzir o risco de novos incêndios durante esse período de estiagem. O levamento mostra que o conjunto formado por Bragança Paulista, Atibaia, Bom Jesus Perdões, Joanópolis, Piracaí e Vargem está no aumento das áreas de queimada em comparação a 2024. Bragança Paulista concentrou maior impacto, com 976 hectares queimados, né? Quase 3 vezes maior do que o ano anterior, quando foram registrados 351 hectares, né? O resultado apresentou maior índice de áreas históricas da cidade desde 1985 para o município. Nas demais cidades da região, Atibaia apresentou a redução da área atingida pelo foco, passando de 595 para 403 hectares. Bom Jesus Perdões também registrou queda, né, significativa, de 363 para 14 hectares. Joanópolis teve aumento de 21 para 178, enquanto Piracaia passou de 14 para 133 hectares. Em Vargem, a área queimada cresceu de 54 para 178 hectares, de acordo com levantamentos, né? Os dados também mostram ambos no Vale do Paraíba e região Bragantina tem registrado redução, né, de 23,8 em área total de queimada em 2025. E Bragança Paulista segue a direção aposta, alcançando o maior número de hectares consumidos, né, pelos fogos entre os municípios da região Bragantina. Então tá aí, né? E a prefeitura está se preparando, né? Treinando aí os brigadistas para combater o incêndio, no caso de mata, né? Olha, são 7 horas e 26. Tem que se preparar mesmo, né? Tem que se preparar. É, vamos tocar mais um modão aqui no Sertanejo Bom Demais. Atender aqui a nossa amiga que tá ligada aqui no Sertanejo Bom Demais. É, deixa eu ver aqui, tem mais um pedido de música aqui nesta manhã. E mandar um abraço aqui a todo o pessoal ligado aqui no Sertanejo Bom Demais. Mandar um abraço para Lúcia Lema. Lúcia Leme, né? Dizendo aqui bom dia. Bom dia para você também, tá bom, Lúcia? Obrigado pela companhia nesta manhã de quinta-feira. Lembrando que daqui a pouquinho tem aí a programação do Primeira Mão, né? Comandado aí pelo Jango. Quem chega pra cantar aqui no Sertanejo Bom Demais? Deixa eu ver aqui. Ah, sim. Vou tocar uma música do Mike Lee aqui no Sertanejo Bom Demais nesta manhã. Essa aqui eu vou oferecer lá pro Clóvis. Aqui eu vou falar das festas que acontecem no final de semana, as festas julinas. Olha a hora, 7h27.
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0: Tá aí, Mike Lian, aqui no Sertanejo Bom Demais. É, Mike Lian, né? Uma nova geração aí da música sertaneja, fazendo uma homenagem a Tião Carreiro, né? Olha, são 7h30. Vamos trazer aqui as festas que acontecem em Bragança Paulista, né? As festas que acontecem nesse final de semana são as festas julinas, né? E várias festas acontecem, inclusive festas tradicionais, entre elas a da Vila Bianchi, né? A festa julina da Vila São Vicente de Paula. Manda abraço pro Ditinho, que eu te mandou aqui, né? Eu não posso tocar aqui a trilha sonora que ele me mandou, por causa que ela tem direitos autorais. Aí se eu tocar aqui, aí não fica difícil, né? Mas eu vou aí falar aqui da festa pra você, tá bom? Nosso amigo Ditinho, parceiro aí, né? Ele que comanda lá a Vila São Vicente de Paula. A Vila São Vicente de Paula vai, como vai dizer, nesse final de semana, a festa julina, né? E começa amanhã, sexta-feira, que é dia 24, a partir das 7 horas da noite. Teremos Marcos de Castro se apresentando aí a partir das 7 horas da noite. Às 20h30, Luciano Júnior vai estar se apresentando amanhã, sexta-feira, né? Lembrando que a entrada custa R$5, hein? Vai ter um ingresso R$5 lá, né? Para quem for aí à festa. No sábado teremos às 7 horas da noite, temos Manu Dudu Arrocha, que vai estar se apresentando às 7 horas da noite. Às 20h30, Fambueno e Gabriel, às 20h30, né? E são aí no sábado. E no domingo, que é dia 26, uma programação especial, né? Dia 26, domingo, teremos aí a partir das 5 horas da tarde, quadrilha de idosos vão estar se apresentando às 5 horas da tarde. Às 6 horas da tarde, Fabrício e Fabiano vão estar se apresentando. Às 7 horas da noite, Violeiros das Sete Colinas vão estar se apresentando. E às 20h30, fechando a parte artística, Munilo Reis e Pantanal vão estar se apresentando na festa da Vila São Vicente de Paula, que fica na Avenida Minas Gerais, número 770, da Vila Bianchi, em Bragança Paulista, né? Lembrando que a entrada custa R$5, vai ter lá a barraca de pastel, vinho quente, quentão, todos os quitutes de festa junina, inclusive é que você que gosta aí, né, daquele pastel delicioso, lá tem um pastel muito bom, né? Deixa eu ver se tem mais festa no final de semana, né, pra você ligado aqui no Sertanejo Bom Demais. Vamos falar aqui de Pinhãozinho. Pinhãozinho vai ter o 5º leilão Direito de Viver, festa aqui em Pau dos Pau do Câncer de Barretos, nesse domingo. Alô, Pinhãozinho, lá no estádio Ferreirão. Domingo teremos aí o 5º leilão Direito de Viver, lá em Pinhãozinho, né, dia 26 de julho, que é domingo, lá no estádio Ferreirão. Já começa às 11 horas da manhã, com a resenha sertaneja, onde teremos a Tony Marcos se apresentando. Temos Trieto do Sertanejo, Bruno Henrique se apresentando. E a partir do meio-dia, teremos aí um almoço, aí tem uma praça de alimentação. Quem não quiser almoçar, tem lá barracas com pastel, lanches, bolos e doces. E o almoço, que está preparado pelo pessoal do Duroc e sua equipe, o almoço vai ser porco recheado, né? Porco recheado é bom, hein? Lembrando que o ingresso custa R$40, né? Do almoço, quem quiser estar almoçando lá, né? Vai ter lá as mesas, vai ter toda uma equipe lá, né? Servindo o almoço. E às 14 horas começa o grande leilão, e o leilão começa às 14 horas e vai durante toda a tarde, né? Mandar abraço pro seu Otávio, né? Pro Ricardo e todo o pessoal lá do manejo, lá do 5º leilão de Direitos de Viver, da cidade de Pinhãozinho. Obrigado pela audiência. Vou estar aí no domingo, hein? Vou dar um pulo aí, nem que seja para comer um pastel, vou dar um pulo aí em Pinhãozinho no domingo, hein? Olha, são 7 horas e 34. Eu que gosto muito de ajudar, né? A gente, quando tem uma entidade que dá para ajudar, a gente sabe que tem credibilidade, realmente vai para onde que estão falando, a gente é com o maior prazer de estar ajudando, né? Eu não gosto de quando a gente faz evento e o pessoal aí tira vantagem dos eventos, né? Vamos falar também que nesse final de semana acontece o 8º Festival de Orquídea de Bragança Paulista, dias 24, 25 e 26, portanto amanhã, né? Amanhã, sexta-feira, sábado e domingo, lá na Igreja Santa Terezinha. A Igreja Santa Terezinha, no pátio da Igreja Santa Terezinha, vai ter o Festival de Orquídea, esse ano já é o 8º, né? 8º Festival de Orquídea, né? A entrada é franca, vai ser lá no pátio, né? No pátio da Igreja Santa Terezinha. Então teremos amanhã, sexta-feira, abertura às 9 horas da manhã e vai até às 6 horas da tarde. No sábado começa às 9 e vai até às 6 horas da tarde. E no domingo começa às 9 e vai até às 15 horas, né? Vai ter lá o Festival de Orquídea. A entrada é gratuita. E você que quiser comprar sua orquídea, tá aí a oportunidade no Parque Santa Terezinha, que fica na rua Arturo Bernardes, no bairro Santa Terezinha, em Bragança Paulista, né? Deixa eu falar aqui também para você, deixa eu ver se tem mais algum evento. Ah, sim, tem um evento também, né? Acontece, começa hoje, na Igreja de Santo Afonso Maria de Ligório. Vai acontecer hoje, né? Aí a novena, né? Começa hoje dia 23, vai até dia 2 de agosto, a novena. E hoje teremos o primeiro dia da novena, hoje dia 23, quinta-feira, a partir das 7h30 da noite. Hoje a liturgia fica por conta do pessoal lá da liturgia. e a animação fica da Agape, né? E o gesto concreto é hoje é óleo. Você que vai aí no primeiro dia da novena, leve lá um litro de óleo para estar ajudando lá a montar lá as cestas das pessoas carentes, né? E hoje quem vai estar celebrando lá o primeiro dia de novena vai ser Dom Sérgio Aparecido Colombo, nada mais nada menos que o Bispo Diocesano de Bragança Paulista, que vai estar celebrando hoje aí, né, essa parte aí, nessa parte aí da novena, né? E lembrando também que teremos aí a missa solene, que vai ser no dia 1º, e também teremos a carreata de São Cristóvão, que vai ser no dia 26, né? Dia 26 teremos a carreata, que vai ser domingo, às 4h30 da tarde, com a benção dos carros, e a missa será às 6h da tarde, com a procissão, que vai ser no dia 2, né? A partir das 5h da tarde, com a dor de carreata da comunidade e a missa em seguida. Então você que está aí ouvindo a programação, né? Para você ligado aqui no Sertanejo Bom Demais. Tem também a parte social, né? Que vai ter a noite dos caldos e show ao vivo no dia 31. Então, no último dia aí do mês, temos aí após a missa a noite dos caldos, né? Que caldos é que vai ter lá, né? E nos dias 25, 26, dia 1º dia e dia 2, temos aí a pasta de alimentação e show de prêmios e o mega show de prêmios no dia 1º de agosto. Então tá aí a festa de Santo Afonso, tá bem? Para você ligado aqui na nossa programação. Deixa eu ver se faltou mais alguma festa aqui. Acho que não, né? São essas festas também. Ah, não, tem mais uma aqui, né? Hoje também começa a festa no bairro do Lima Rico, a 52ª festa do Padroeiro de São Cristóvão, lá no bairro do Lima Rico. Começa hoje, dia 23, quinta-feira, onde teremos às 7h30 da noite a Santa Missa e o início do Tríduo com a participação do Coral Dayum, da Grupo de Jovens. Então, hoje começa também a 52ª festa do Padroeiro de São Cristóvão, no bairro do Lima Rico. Lima Rico é Tuiuti, né? Lembrando que sábado e domingo tem shows lá também. Então tá aí, você que tá aí ouvindo a nossa programação, é o bairro do Lima Rico e a gente tá divulgando aqui também. Lembrando que a festa de Bom Jesus Perdões, no final de semana tem a carreata, lá tem a procissão de cavalos, né? Tem lá a cavalhada, como é chamado. E no dia 6 de agosto teremos o show de Hugo e Tiago cantando lá na cidade de Bom Jesus dos Perdões. E nesse final de semana, uma noite que será muito agradável, vai ser no sábado, em Bragança Paulista, onde teremos a consagração diocesana de São Miguel Arcanjo, né? Onde teremos aqui no Lago do Taboão, onde teremos aí, né, aqui no lago, a presença, né? É aí para você que está aí vendo a programação, um grande evento aí, organizado pela Diocese, onde teremos a consagração de diocesano de São Miguel Arcanjo. Vou trazer aqui o bispo, Dom Sérgio Aparecido Colombo, que fez aí, né? Mandou um vídeo aqui pra gente explicando, né, a todo o pessoal que vai lá, como vai ser feita toda aí essa estrutura, né, que vai ser a consagração do diocesano de São Miguel Arcanjo. Com a palavra, Dom Sérgio Aparecido Colombo.
1: Queridos irmãos, irmãs, povo de Deus da nossa amada Diocese de Bragança Paulista, no dia 25 de julho, sábado, nós vamos ter aqui um grande evento. Nós vamos nos reunir lá na Arena do Taboão, a partir das 14 horas, para acolher São Miguel Arcanjo em nossa diocese, como muitas outras dioceses já o fizeram e estão fazendo. Um momento de evangelização, um momento de comunhão. Por que não um momento em que nós podemos experimentar aquilo que a igreja está tanto propondo, a sinodalidade, no encontro, na alegria, na partilha, confiando o nosso povo, nossa diocese, nossa gente, àquele que nos defende diante de Deus. Quem como Deus? São Miguel Arcanjo. Confiar, consagrar, entregar, aquilo que nós já fizemos a Deus, renovamos com Ele, para que alegres, felizes, cristãos realmente que querem testemunhar Jesus, possam fazê-lo em tempos de tanta luta, de tanto desafio, de tanto sofrimento e de tanta devoção. Você, sua família, as pastorais, as paróquias, todos convidados. O bispo lá estará para participar desta animação, com a presidência da celebração da Eucaristia a partir das 18 horas, encerrando com a coroação do Arcanjo São Miguel. Eu tenho certeza que ele que nos assiste, ele que luta por nós, lá estará. e nós teremos a oportunidade de fazer então esta experiência diocesana já nos 101 anos da diocese. Estamos a um ano dos 100 anos da nossa diocese. E isso nos alegra particularmente. Venha participar conosco e desde já receba a minha bênção por intercessão de São Miguel Arcanjo. Em nome do Pai, e do Filho, e do Espírito Santo. Amém.
0: Está aí Dom Sérgio Aparecido Colombo convidando você a estar no próximo sábado aqui no Lago do Taboão, às 14h, né? Então tá aí para você ligado aqui no Sertanejo Bom Demais. Deixa eu mandar uma dica para a Nadelina, ligada aqui no Sertanejo Bom Demais, lá em Atibaia. Alô, Marelinho, ligado em Atibaia. A Nadelina também está ligada lá. Obrigado pela companhia, obrigado pela audiência. Vamos tocar mais um modão? E daqui a pouquinho eu volto aqui no Sertanejo Bom Demais. Vamos tocar as Mineirinhas. Eu duvido, eu duvido que o Bragantino vai ser campeão brasileiro, hein? Olha a hora, 7h41.

Gino, Gino, coração cigano lá pra Nadilina, ligado em Atibaia. Ei, Nadilina, seu coração é cigano, Nadilina. Deixa eu falar pra você do Campeonato Brasileiro. Tivemos rodada esse final de semana. O Red Bull Bragantino jogou ontem, mas não foi pelo Campeonato Brasileiro. Quem jogou ontem aqui em Bragança foi o São Paulo. Ontem aqui no Instituto de Souza Max, né, quem jogou aqui em Bragança, Paulista, foi o São Paulo, que ganhou, perdeu, né, de 2-1 pro Atlético. Ei, meu Deus do céu, tava ganhando de 1-0. Meu Deus do céu, mas tomou a virada, né? Lá no Beira-Rio, o Internacional jogou contra o Cruzeiro bateu o Internacional por 2-1. Na Arena Condá, temos aí o Flamengo que jogou contra o Chapecoense e bateu o Chapecoense aí, né? O Flamengo bateu o Chapecoense por 4-0. Na Neoquímica Arena, hoje, às 7:30 da noite, temos a Seleção Brasileira. Ah, não, é o Corinthians. Na Neoquímica Arena, temos o Corinthians que vai jogar contra o Remo hoje, né? Deixa eu atualizar você aqui da tabela de classificação, né? Após os jogos de ontem, porque hoje ainda não tínhamos o Corinthians que não jogou hoje, né? Vai jogar hoje. Mas a tabela de classificação está assim. O líder do campeonato é o Palmeiras, com 44 pontos. Em segundo está o Flamengo, com 37. Em terceiro está o Atlético Paranaense, com 33, que jogou ontem, né? Em quarto está o Fluminense, com 32. Em quinto está o Red Bull Bragantino, com 30 pontos. Também o Bragantino na pontuação, né? Em sexto está o Bahia, com 30. Em sétimo está o Cruzeiro, com 27. Em oitavo está o Corinthians, com 26. Em nono está o São Paulo, com 25. Em décimo está o Botafogo, com 25. Em décimo primeiro está o Atlético de Minas, com 25. Em décimo segundo está o Vitória, com 25 também. Em décimo terceiro está o Corinthians, com 24. Em décimo quarto está o Internacional, com 21. Em décimo quinto está o Santos, com 21. Em décimo sexto, o Grêmio, com 21. Os quatro últimos do campeonato. Em 17º está o Vasco, com 20 pontos. Em 18º está o Mirassol, com 19. Em 19º está o Remo, com 18. E o último do campeonato é o Chapecoense, com 9 pontos. Né? Então, você que está aí vendo a programação, está aí, né? É a rodada aí do campeonato após o jogo de hoje. Lembrando que o Red Bull Bragantino volta a campo, né? Aí pelo Campeonato Brasileiro. No próximo domingo, dia 26, vai pegar aqui em Bragança Paulista, jogo contra o Coritiba. O Coritiba que é o time do nosso amigo Claudio Moraes, né? Toda vez lá no Poço de Monta ele fala: cadê a torcida do Coritiba? Não, mas é o Corinthians, aqui é brincadeira. Olha, são 7:51, manda um abraço pro Claudio de Moraes. Ei, Claudinho de Moraes, hein? Meu Deus do céu, hein? Faz sempre que eu não falo Claudio de Moraes, né? Antes de fechar aqui a parte de música e também notícias, deixa eu mandar os parabéns, né? O pessoal dos Karatês de Bragança Paulista conquistaram a 8ª medalha de Jogos Regionais lá em Itatiba. O pessoal foi lá em Itatiba e trouxe medalha para Bragança, hein? A equipe de Karatê de Bragança Paulista conquistou 8 medalhas no 68ª edição dos Jogos Regionais realizado em Itatiba. A delegação bragantina, formada aí por 12 atletas, nossa, só 12, comandada pelo técnico Anders Nascimento, encerrou a participação de competição com 2 ouros, 4 prata e 2 bronzes. Entre os destaques individuais está Alan e da Silva, né, que conquistou 3 medalhas. A atleta garantiu 8 ouro e bronze nas disputas individuais, além de prata na competição por equipes. Igor da Silva Lima também colocou a Bragança Paulista no topo do pódio, conquistando medalha de ouro em sua categoria individual. Na disputa feminina, a equipe Ana Clara Fernandes, Jaqueline Medrados e Júlia de Souza Casper ficaram com a medalha de prata. Jaqueline também alcançou outro resultado expressivo na conquista na prata, categoria individual. Pelo masculino, a equipe formada por Felipe João, Felipe da Souza Lima, Luiz e Guilherme Ramos, Alan da Silva conquistaram medalha de prata e disputa por equipe. O atleta Leandro Rapel completou a participação bragantina com 4 medalhas da quatro, né, e conquistou bronze na sua categoria individual. Também integraram a delegação os atletas Alexandre da Silva, João Augusto Andrades, Maicon Aurélio de Soares, que contribuíram para o desempenho das equipes durante a competição. Com resultados, o Karatê de Bragança Paulista manteve a presença de destaque nos Jogos Regionais, reunindo atletas de diferentes categorias, fortalecendo a participação do município no cenário esportivo da regional. Então tá aí, né? Faz sempre que não tem Jogos Regionais aqui em Bragança, né? Devia ter aí os Jogos Regionais aqui em Bragança Paulista. Lembro que uma vez tem aí, aqui em Bragança, né? Teve aqui em Bragança e trouxe vários artistas aí, né, do AMP Nacional aqui em Bragança, e a oportunidade de ver de perto aí a Paula Hortense naquela época, né, que era os top do top, né, como diríamos assim. Olha, são 7:53, daqui a pouco tem o programa Primeira Mão com o Jango, vai falar tudo aí sobre as notícias. Hoje, será que tem alguma rua interditada? Eu tô vendo aqui hoje, mas acho que não tem hoje interditação aqui nas ruas, porque tô terminando as ruas de ontem, né. Hoje, pelo menos, eu não tô
não tem aqui informação da prefeitura se tem rua interditada, mas que estão terminando de ontem, né? Deixa eu mandar um abraço aqui para dona Dilene Pereira, dizendo que bom dia. Dona Dalina Matias Camargo, dizendo bom dia. Nosso amigo Crovis, dizendo que bom dia. Alô, Crovis, obrigado pela audiência, obrigado pelo carinho, ligado aqui na nossa programação. Mandar um bom dia também para Isabel Pereira, o Cláudio Serrano. Alô, seu Cláudio Serrano, seu Ademar Barbosa, Roberto de Oliveira, a Sandra Mara. Alô, Sandra Mara, ligado aqui no Sertanejo, bom demais. Para o nosso amigo Zé do Bulli. Alô, Zé do Bulli, está lá no Parque dos Estados, pediu aí a música do Lourenço Olival, Canga do Tempo, já toquei no comecinho do programa lá para ele. Ei, nosso amigo, tá ligado aí no Sertanejo, bom demais, né? E lembrando que hoje tem feira noturna, e hoje tem Milton Muniz, que vai estar se apresentando na feira noturna. Lembrando que a feira noturna está sendo realizada lá na parte do meio, tá? Onde tem lá os, galpões, né? É, chamado Milton Caixa, que é o nosso amigo Caixa, que faleceu, né? E foi feito o galpão lá. Então a feira está sendo na parte do meio, tá? A entrada lá pelo portão 3, que é lá na parte de baixo. Então para você que ficou ligado aqui no Sertanejo Bom Demais, muito obrigado pela sua audiência, obrigado pelo seu carinho. Na sequência vem aí a programação do Primeira Mão, comandado aí pelo Jango. E eu volto, se Deus assim nos permitir, amanhã, né? Amanhã é sexta-feira, véspera de final de semana, aqui na Bragança FM em 79.7. Deixando a última de hoje. Espinho da Vida, Mato Grosso e Matias. Tudo uma excelente quinta-feira. Até amanhã. Tchau, tchau.

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16: É, bom dia, Bragança Paulista, região Bragantina, sul de Minas, Circuito das Águas, São Paulo, Brasil e o mundo. Estamos aqui com a graça de Deus nessa quinta-feira já, Marcinho, dia 23 de julho. A direção geral da Maria de Lima, a mesa de som é do Márcio Rossini. Até o meio-dia com música, notícias, informações, esportes, tudo isso e muito mais. Você fica sabendo aqui no Som da Região, na Bragança FM. Vamos para os destaques de hoje. O portal G1, febre maculosa, mata 18 pessoas no estado de São Paulo. As cidades mais atingidas é Piracicaba, Campinas, Sorocaba, Santo André e São José dos Campos. O Estadão, Flávio Bolsonaro recebeu 500 mil de diretor de empresa do esquema do Banco Master. Folha de São Paulo, Ciro Nogueira, presidente do Progressista, indica que não irá fazer aliança com o PL de Flávio Bolsonaro. Portal UOL, questionado sobre a fala de Flávio Bolsonaro, Tarcísio de Freitas, governador de São Paulo, diz que confia nas urnas eletrônicas. Haja vista que houve um comentário do Flávio Bolsonaro com os embaixadores que não há confiança nas urnas eletrônicas, né? O Correio Brasilense, a Câmara Americana dos Estados Unidos, aprova orçamento de 480 bilhões, bilhões de dólares para a guerra contra o Irã. É, dinheiro para isso tem, né? Dinheiro para fome não tem. A CNN, Estados Unidos atacam o Irã novamente, enquanto líderes trocam ameaças. O Irã atingiu 12 bases da CIA. Os Estados Unidos estão questionando os Estados Unidos a participação da Rússia, que está dando munição ao Irã. O SBT News, Ronaldo Caiado ironiza Flávio Bolsonaro sobre a fala das urnas eletrônicas em reunião com embaixadores. Vamos para o Giro Rural. Humberto Ferretti todo dia traz as informações do campo, do agronegócios, que nós aqui estamos sempre atentos, informando e mostrando para vocês o que está acontecendo, o que vale a pena comprar ou não.
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18: Eu sou Humberto Ferretti e esse é o Giro Rural. O preço dos legumes caiu com força em junho no atacado. É o que mostra o balanço da CEAGESP, a Central de Abastecimento de São Paulo, que trabalha com a compra e a venda de mercadorias de todo o país. Na média, o tombo ficou na casa de 9%. Ele foi puxado principalmente pelo tomate, cuja cotação caiu até 30%, uma vez que o avanço da colheita aumentou a oferta. Por outro lado, itens como jiló e berinjela japonesa ficaram mais caros. A cotação da soja caminha para fechar o mês de julho com uma forte alta. A saca chegou a ser vendida nos últimos dias a R$ 142,00, o que dá um avanço na casa de 6% do começo do mês para cá, indicam dados do CPEA. A demanda por farelo de soja está em alta no mundo todo. E apesar de a Argentina ser o maior exportador do planeta, as vendas externas do Brasil têm ganhado espaço. Tanto que a soja está mais cara, mesmo com um ano de safra recorde por aqui. O porco ficou mais barato nos últimos dias. O quilo do suíno vivo foi vendido na casa de R$ 5,20, posto em São Paulo, e a cerca de R$ 5,50 em Minas Gerais. No sul do país, a cotação a retirar está abaixo dos R$ 5,00. Os números são do CPEA. Em algumas praças, o tombo em julho passa de 5%. Com a oferta acima da demanda, criadores reclamam da perda de poder de compra diante de insumos como farelo de soja e milho.
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16: É, são 8 horas e 12 minutos. O destaque também, e que assustou a gente ontem, né, Marcinho? É com relação ao telefone do SAMU. É 192. Porém, ele está em manutenção. Eu não consegui entender essa. Segundo o site da Prefeitura Municipal, comunicado ontem. Então, as pessoas que... Não é todo mundo que tem essa informação, né, Marcinho? A pessoa vai estar na rua, vê lá o SAMU 192, vai ligar o telefone e não está funcionando. Segundo a Prefeitura, é para a manutenção. Aí colocaram dois telefones à disposição. O 4035-6441 ou 4035-6423. É uma coisa que eu não consigo...

Jornal Mais Bragança, o Karatê de Bragança Paulista conquistou 8 medalhas em jogos regionais, que está sendo realizado na cidade vizinha de Itatiba. Hoje teremos aqui a participação da doutora Ângela Torres, aquela que vai dar dica para você sobre previdência e aposentadoria. O doutor Gilson de Almeida vai falar para você a questão das drogas ilícitas e ilícitas. É aquele bate-papo que nós temos toda quinta-feira. E, além disso, vamos estar conversando com o prefeito Rafael de Monte Alegre do Sul, que agora teremos a festa do padroeiro, né, Marcinho? Dia 6 agora de agosto, lá no município de Monte Alegre do Sul. Mas o assunto que nós vamos abrir aqui hoje, nossa pauta, é com relação à saúde do município de Bragança Paulista. Nós já tínhamos adiantado aqui já há algum tempo, desde quando a vereadora Camila Marino e a Soninha, eu não gosto de usar outro termo que elas usam, porque eu acho que não deveria ser usado, fulano do Empório, o Cicano do Fórum, o outro é não sei de onde. Não, acho que tem que usar o nome. Se trabalha nessa área, é uma outra questão. Uma coisa, Jango do rádio, né? Jango da loja, sabe? É umas coisas que eu sempre disse isso e falo, e nunca usei esses artifícios em todos os momentos da minha vida pública. Eu sempre usei o Jango. O Jango é o Jango, é o Jango. Prefiro ser Jango. Até usava a caravana do Jango. Alguns falam que era J Jango. Enfim, cada um usa como quiser. Mas eu sou aquele que falo sempre. É o Jango. A secretária, a Carmen Guarentes, nós tentamos contato com ela diversas vezes durante todo o ano. Ela nunca deu entrevista. Eu tive a oportunidade de conversar com ela um mês atrás. O Márcio é testemunha. E ela falou que estava tirando férias e que ela iria sair da Secretaria de Saúde. Eu até perguntei, secretária, mas o que está acontecendo? Ela falou, olha, eu prefiro não comentar agora. Eu estou me afastando. Eu acho que eu cumpri a minha missão. São tantos e tantos problemas que está enfrentando a saúde do município de Bragança, e para mim fica difícil, até porque eu tenho uma outra função no Conselho Estadual dos Secretários de Saúde. Enfim, ela foi muito educada, eu não posso aqui falar qualquer coisa. Ela me atendeu assim com a maior tranquilidade. Ela falou, não posso dar entrevista, isso é uma determinação da administração, o prefeito, a gente sabe disso, o grupo Chedid não deixa ninguém falar, ninguém dar entrevista. É só lá para a emissora do grupo, né, da família, né, do grupo Chedid, ou então para alguém muito chegado mesmo. Para a gente aqui, pode perguntar que não tem entrevista. E o que a gente está notando é que a cada semana, a cada mês, cai um secretário, cai um secretário, cai um secretário. Essa semana foram dois, né, Marcinho? O Raul Encini e agora a Carmen Guarentes. O que a gente nota e percebe é o que está faltando, é uma gestão na área de saúde do município de Bragança Paulista. Eu vou falar isso, porque é uma coisa que, até pela experiência de vida e aquilo que Deus me deu oportunidade, eu estive nesses locais. Eu estive dentro da prefeitura de Bragança Paulista por 7 anos e 2 meses. Eu sei que não é fácil, mas se tiver boa vontade de gestão, de administração, você consegue sim organizar. Eu digo isso porque quando em 2005 eu assumi a prefeitura, tinha mais de 1000 exames. Tá? Só para vocês terem uma noção de tomografia, de raio-x. Somando tudo, dava 3000 e poucos exames. E se você quiser realmente dar um time e resolver, basta ter vontade política, prefeito. É o que o senhor não está tendo. Nós temos tantas e tantas clínicas aqui em Bragança, e são, eu vou falar o nome aqui, fazer propaganda, o CRB, vou falar do Florenzano, o Centro Médio, e tantas outras clínicas, a Unimagem tem hoje que não tinha na época, e a Ilume, tantas e tantas, tem tantas. Temos aí laboratórios, chama todo esse pessoal para uma reunião, prefeito. Aquele café gostoso para o senhor conversar com eles agora, uma manhã dessa, com pãozinho. Se precisar do pão, eu peço para o Laércio, da padaria Cardoso, o Laércio manda um pão e um bolinho. O senhor sentar com esse pessoal, e o café também, acho que a prefeitura tem café pelo menos, para conversar com eles e tentar resolver isso, prefeito. Paga preço SUS. Eu sei que o senhor não pode pagar fora da tabela. Agora, as pessoas estão aí aguardando. Uma tomografia há 1 ano, outro ressonância há 2 anos, o outro precisa de uma cirurgia eletiva de vesícula, de hérnia e tantas outras cirurgias, catarata, estão aí nessa fila. A Câmara Municipal criou o mecanismo das emendas impositivas. Por fim, o que deu? Até agora, nada.

que eu sei. É? Os vereadores ficam naquele discurso, TikTok, agora sim, agora vai acontecer, agora estou na pista, agora estou não sei aonde, mas o que acontece? Nada, nada. Então o que a gente fica triste, e eu ontem, Marcinho, passei por mais uma situação, e eu quero ser muito grato, não vou citar o nome do médico, nem o lugar, nem o local. Tem uma pessoa que acabou sendo condenada, é uma pessoa que tem um problema de saúde mental, numa briga de irmãos, ele se envolveu e tal, ele foi condenado. E ele não consegue o acesso no sistema público de saúde, aonde ele é cuidado, aonde ele é tratado, não vou citar o bairro também. E conversa com um, conversa com outro, conversa com outro. E aí a família, no desespero, foi atrás de mim na segunda-feira. Aí anteontem e ontem, eu fui atrás. Eu fui atrás e achei uma alma boa. Não vou citar o nome do médico para não comprometê-lo. É uma pessoa que me atendeu com o maior carinho ontem à noite. Era 8 horas da noite, tá? Ele estava de plantão. Eu fui lá, conversei, levei a pessoa e ele fez a declaração dizendo que a pessoa tinha tal, tal, tal. A questão do CID, da doença e tal, isso, aquilo, para que a pessoa pudesse entregar para a advogada entregar para o juiz, para que essa pessoa não fosse presa. Olha a situação, é, e se não tem, né, uma pessoa que tem uma amizade de alguém, eu faço a pergunta. Aí uma pessoa dessa vai para uma prisão, tem lá uma questão de um desmaio, tem outros problemas de saúde, como é que fica mais? É o que está acontecendo aqui em Bragança, é um abandono total. É fila naquela UPA, é fila nos postos de saúde, é fila na Santa Casa. Ontem tivemos aqui com o Frei Bartolomeu e o Leandro Lian, que é o diretor do Hospital Universitário São Francisco, e falando dessa questão que envolve a saúde. Eles não têm o que fazer, eles só recebem quando há esse monitoramento e esse filtro do CROSS, que é o centro de referência lá de Campinas. Eu quero fazer uma pergunta aos senhores deputados que sempre disseram que representavam Bragança. Agora tem um monte de gente vindo aqui, deputado, pedir voto aqui em Bragança, federal, estadual, né? Vai encher de gente, gente boazinha, que nunca deu nada para Bragança, nunca fez nada pela cidade, estão aí já. E tem um monte de gente abraçando a ideia. Esse é o cara, esse vai defender a casa animal, esse vai trazer verba, esse vai arrumar a saúde, vai nada. Eu sempre digo, você tem que acreditar e olhar aqueles que fizeram. E quais são os que fizeram? Eu não vou citar nome aqui, mas ficam para vocês pesquisarem e analisarem. Porque agora aparece. Cada lançamento de candidatura, cada não sei o que lá, aparece os bambambam, bam, bam, viu, Marcinho? Aí você pergunta para ele, o que você arrumou de verba para Bragança? Não, agora estamos numa parceria aqui e tal, já passando as eleições, nós ganhando a eleição, nós vamos fazer. É, né, Marcinho? Me engana que eu gosto. Então eu creio e acredito que a população, por tudo que está passando aqui em Bragança, nesse um ano e 7 meses dessa administração desastrosa do senhor Edmir Chedid. É um caos essa administração. Não ouve ninguém, não conversa com ninguém, não tem diálogo com a sociedade, faz o que quer. Eu disse isso aqui ontem e falei, por que e para que fazer esse mico asfalto, é para não dizer um mico asfalto, aqui no centro da cidade? Vai para a zona rural, vai para a periferia e veja o estado que estão as ruas. Vai, prefeito, vai dar uma voltinha no Toró, na Fraternidade, pega o carro oficial que o senhor gosta de andar com motorista, com aquele vidro escuro para ninguém saber quem está dentro, vai dar uma olhadinha. Não custa nada. Ou manda esse monte de secretários adjuntos que o senhor criou, um monte de cargos aí. Tem mais de 400 cargos hoje na Prefeitura Municipal, de comissionados. É, e aí, quem paga a conta? Nós. Eu, você e todo mundo. Ah, Jango, você está muito bravo, você está aí na rádio falando mal do prefeito. Não, não estou falando mal, não. E está aberto ao prefeito aqui, ao vice-prefeito Agi, que eu tenho amizade. Vem aqui, a nossa cadeira está aqui à disposição, o microfone, ou o telefone, prefeito. O telefone está aí, 4034-1467. Tem meu zap, 911-54-956. É só ligar aqui, vamos conversar com a população. Então, pelo que a gente sente, a Carmen Guarentes, ela tem os seus valores, ela é uma pessoa que entende a área de saúde. O que ela não teve, sabe o que foi? Foi apoio. E quando aquelas vereadoras, né,
que se dizem, hein? Vou falar o nome, Camila Marino e a Soninha, começaram a criticar a secretária. Eu falei, pode aguardar que vem demissão da secretária. A secretária vai ser demitida. Não deu outra, Marcinho. Tá aí, tá aprovado por A e por B. Então eu faço uma pergunta, prefeito. O senhor tem todo o direito de fazer o que o senhor quiser. O senhor foi eleito como prefeito, mas não o senhor judiado o povo. O que está acontecendo aqui em Bragança, não tem remédio nos postos de saúde. Exame para marcar é uma novela. Marcar médico, então, não precisa nem falar. Psiquiatria, não vamos nem comentar. Não tem psicólogo. Não tem especialista. E aí, como é que fica? E o senhor acha que está tudo bonito? Está tudo bonito. Acabou a Copa do Mundo agora, agora vem eleição, agora vem um monte de candidato, o povo esquece. Daqui a pouco, final de ano, Natal, o pessoal esquece. Aí começa o ano e os problemas estão aí triplicados. O IPTU, prefeito, está lá a decisão da justiça. O senhor fez lá o embargo de declaração, que não pode, o senhor sabe. Eu estou falando como advogado e conversei com advogados aqui. O senhor está pedindo a suspensão de um acordo no Tribunal de Justiça de um órgão colegiado para o senhor continuar cobrando o IPTU, prefeito. Aonde que nós estamos? Se a justiça disse que é inconstitucional aumentar por decreto, foi o que o senhor fez, prefeito. E o senhor até agora, e eu quero também cobrar a Câmara Municipal. Senhores vereadores, na última sessão alguém comentou sobre isso? Ô prefeito, o senhor precisa vir a público ou setor jurídico, qualquer um, esclarecer. Eu paguei a mais, como é que eu faço? Eu paguei a menos, eu tenho que repor. E aí, como é que ficou? Até agora, nenhuma resposta lá da Prefeitura Municipal de Bragança Paulista. E aí, tem gente que acha que está tudo lindo e maravilhoso. Que vocês continuem pensando e acreditando em Papai Noel. Porque dezembro chega, dia 25 de dezembro. Se você acredita, espero Papai Noel. 8h25, vamos abrir aqui no Bom Astral, vai, apesar de tudo. Vamos aí, a vida continua, a gente segue com saúde, agradecer a Deus e vamos lá.

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11: São 8 horas 33 minutos. Como fazemos todas as manhãs, nosso momento de gratidão, de agradecimento por mais um dia de vida. Vamos nessa manhã nos colocarmos diante do nosso Criador e pedir para Ele saúde, paz, sabedoria, entendimento. Mas acima de tudo, a gente ser um pouquinho mais racional, ser um pouquinho mais humano nas questões que nos envolvem na nossa rotina, no nosso dia a dia. E a gente fala isso por quê? Porque a gente tem acompanhado, tem visto que as coisas estão acontecendo de uma maneira assim tão virtual, tão IA, tão essas redes sociais, internet, parece tudo lindo, tudo maravilhoso. Mas vamos olhar para o nosso coração, para o seu interior. Como é que você está? Você está bem? Você com a sua consciência, daquilo que você está fazendo, daquilo que você está buscando, o seu relacionamento com a sua família, você que é pai, você que é mãe, com os filhos, com os parentes, com os amigos, com os vizinhos, como é que está a sua vida? Já parou e pensou nisso? Como é que você está lidando? Como é que você está dizendo pelo menos um bom dia para as pessoas que passam ao seu redor? Pessoas que cruzam o seu caminho, pessoas que trabalham no seu ambiente de trabalho, você chega lá e fala, bom dia, como é que é? Bom dia para nós hoje, vamos trabalhar, vamos agradecer a Deus por mais esse dia. Você já fez isso? Quantas pessoas fazem isso? Tem pessoas que eu vejo que entram trabalhar, um olho na cara do outro, está no celular, preocupado com as últimas mensagens, porque depois não pode pegar no celular em algum setor de serviço, né, Márcio? Precisa ficar guardadinho, né? Só vai pegar na hora do almoço. Então fica lá na mensagem agora até chegar o primeiro cliente. E isso eu digo para vocês, o que vai levar você? A nada, a nada. Eu digo sempre que essa falta de relacionamento, a falta de conversa, a falta de olho no olho, está fazendo uma diferença muito grande no nosso mundo. Nós estamos se distanciando de tudo e estamos entrando numa tela, num mundo virtual, num mundo onde tudo que vem para você parece verdade e nem tudo é verdade. Ali existem milhões e milhões de interesses. Interesses religiosos, políticos e tudo aquilo que você possa imaginar de bom e de ruim. Para que você tenha apenas um momento de reflexão. Pare e pense. Você tem todo o direito à escolha e opção daquilo que você quer para a sua vida. Deus deu essa liberdade para você. E você escolher o caminho. Eu digo sempre que nós temos dois caminhos. O bem e o mal. Não existe um meio caminho. Ah, eu sou, né, como dizia, eu sou meio bonzinho, eu sou meio, né, afável, eu sou... Não existe. Ou você, eu sou meio honesto, né, Marcinho? Eu sou meio honesto, eu sou... Não existe. Ou você é ou não é. Ah, mas tem pessoa... Não importa que outras pessoas... Você está preocupado com os outros? Se preocupe com você primeiro. Cuide de você, cuide da sua saúde, cuide do seu bem-estar, cuide da sua família, faça essa parte que é o mínimo que você pode e deve fazer. Não se preocupe com os outros, com a vida dos outros. Tem gente que fica mais preocupado com a roupa que o vizinho saiu, com o carro que o vizinho comprou, a casa que o vizinho trocou, a roupa, o sapato, sei lá o quê. Nós ficamos nessa aí, preocupado com isso aí. E você nem se olha para si. Vá no espelho, lá é o reflexo de quem é você. O espelho, eu digo sempre, que o nosso coração, os nossos olhos, Marcinho, é o espelho da alma. Quando você está bem, você olha no espelho, você se sente bem, porque você está com o coração limpo, você está com o coração aberto. E tem muitas pessoas que fecham esse coração, ficam o dia inteiro só pensando em coisas negativas, só falando mal dos outros, só julgando, só... Mas é a verdade, Márcio, você fala, mas é uma verdade. Nós estamos nesse mundo aqui. Você está, às vezes, num ambiente de trabalho com a pessoa e você está ali querendo arrumar alguma situação para tirar a pessoa dali. Você não gosta daquela pessoa, você quer colocar outra. Aí vem aquela pergunta, mas o que a pessoa te fez? Nada, eu não vou com a cara dela. É tão simples, né? Eu não vou. O nosso horóscopo não bate. Já ouvi isso também. São tantas e tantas hipocrisias que não vão nos levar a nada. Faça essa reflexão. Nós temos a oportunidade de cada dia de renovar, de melhorarmos, de sermos melhor. Deus dá essa oportunidade a cada dia que você acorda, que você pode realmente estar com saúde, vivo e podendo fazer o melhor. Vamos pedir hoje, nessa manhã, para que Deus abençoe cada um de nós. Traga sabedoria, agradecer pelo dia, por esse sol que brilha. Senhor, venho diante de Ti, Senhor. Somente isso eu venho te pedir, Senhor. Dá paz no meu coração, tranquilidade, para que eu possa lidar com todas as situações pelo qual eu vou enfrentar. E nós enfrentamos no nosso dia a dia, a nossa rotina de trabalho, a nossa rotina diária. Nós temos problemas. Quem que não tem? Eu falo sempre isso. Às vezes acontece comigo, acontece com você e com todo mundo. Tem noite que você deita e não consegue dormir, não sabe por quê. É de cansaço? É a mente que trabalhou muito? São tantos e tantos fatores que nos afetam. E nós estamos hoje, eu digo sempre, no mundo hoje, sofrendo muito a questão da saúde mental. E o mental é tudo. A nossa saúde mental está perturbada, gente. Parem e pensem nisso. Nós estamos com umas neuras aí que não dá para acreditar. Tem gente aí que, olha, eu vou dizer para você, e que fica aí fazendo de ídolos, criando mitos, criando uma série de coisas. Tá bom, é um direito que você tem de escolha, de opção. Mas vai trazer o que de bom para você? Essas bandeiras que você defende? A gente tem acompanhado aí as catástrofes do mundo, essa guerra Irã, Iraque, Rússia, Ucrânia. Quantas pessoas estão morrendo inocentes? Aí o Congresso americano aprova 480 bilhões para destruir o Irã. Tem nada a favor do Irã, deixa bem claro aqui. Mas quantas pessoas estão precisando de um remédio, de um alimento? Passando fome, procurando uma oportunidade. E os países, as grandes potências, né, estão aí jogando dinheiro em armamentos para destruir pessoas. É muito triste o que está acontecendo com o nosso mundo. Até dizem fins dos tempos, né? Mas quem está plantando tudo isso somos nós. Ah, Jango, mas não estou lá no Irã, não estou nos Estados Unidos, não estou em Israel. Não importa, nós fazemos parte de uma geração, de uma sociedade e de um mundo que hoje é globalizado. E esse mundo globalizado afeta a todos nós. Então vamos, nessa manhã de hoje, colocar-nos diante de Ti, Senhor, para dizer, Senhor, me abençoa, me guarda, segurai a minha língua, Senhor, segura, para que eu possa proferir, eu digo sempre, né, proferir aquelas palavras sábias que o Senhor... Me ajude, Senhor, para que o Senhor nos ajude a ser melhor a cada dia. Que o Senhor coloque no meu coração, no coração de cada um que está ouvindo nesse momento essa oração, colocar as suas dificuldades, as suas necessidades e pedir para Deus dar uma direção. Para todas aquelas pessoas que estão passando problemas de saúde, estão precisando de um exame, precisando de um remédio, precisando de uma cura, que o Senhor possa estar presente em cada casa, em cada lar, em cada leito do hospital. A essas famílias que perderam seus entes queridos. Hoje aqui a Rosana Prado, que é a mulher do João Tito, lá da Vila Aparecida, que partiu. A família, aí as nossas condolências em nome da direção da rádio, da dona Maria de Lima. Que Deus, viu, Rosana, eu conheci, foi minha vizinha. Que Deus dê para você o descanso eterno daquilo que você fez, daquilo que você plantou. E os seus amigos, tenho certeza, irão despedir de você hoje. Porque nós temos aqui, eu digo sempre, uma passagem. Não sabemos do amanhã. Por que não viver bem hoje, fazer o bem, estender a mão àquelas pessoas que precisam? Vamos colocar aqui também hoje, nessa oração, por todos aqueles que estão internados nos leitos do HUSF, da Santa Casa, pela Roberta Azevedo, da TV Outiora, que saiu ontem da UTI. Que Deus dê para ela a recuperação. Agora é o momento dela se recuperar, que ela vai precisar realmente de todo apoio. E é importante a gente estar orando e pedindo para Deus para que ela encontre pessoas que estendam a mão e estejam ao lado dela. Porque só Deus sabe, nessas horas que passam, por algumas as sequelas que ficam, de algumas doenças, de muita coisa, desse apoio que você precisa. Não é aquele apoio, né, financeiro, todo mundo pensa só no dinheiro. O dinheiro é lógico, sem ele a gente não faz nada. Mas uma palavra amiga, um conforto, um abraço, um telefonema, um bate-papo, uma visita, faz uma diferença muito grande, não faz? Faz, eu sei que faz. Esse contato, esse tato, esse cumprimentar, esse abraço. Como é gostoso quando uma pessoa vem e abraça você e fala, que saudades de você, quanto tempo que eu não vejo. Como é bom, faz bem para o coração, faz bem para a alma. Então, nessa manhã de hoje, dessa quinta-feira, vamos colocar diante de ti, Senhor, para que o Senhor derrame as suas bênçãos em cada um de nós, em cada casa, em cada lar, em cada uma das pessoas doentes, daquelas pessoas que mais precisam. E que o Senhor dê sabedoria para aqueles que têm o poder de decisão, ter um coração mais afável, um coração mais aberto, para que ele possa realmente estender a mão. Estenda a sua mão. Estenda a sua mão, que eu tenho certeza que Deus dá tudo em dobro. A gente sempre fala isso, né, Márcio? Quando você faz com a mão direita e a esquerda, não precisa saber. Faça a sua parte. Seja bom. Né? Por que ser ruim nesse mundo? Por que desejar o mal, ficar aí, né, proferindo várias coisas que não vão te levar a nada? Faça o bem. Sabe por quê? Você está construindo uma morada eterna. Que essa é uma coisa certa da vida de cada um de nós. Tanto a minha como a sua. Cada um de nós. Estamos aqui de passagem. Vamos deixar marcado nessa nossa trajetória aqui desse mundo das coisas boas, que as pessoas lembrem de você de uma forma positiva, daquilo que você fez e daquilo que você pode fazer. Quero aqui colocar também pela Margarete Trajano, que nos ouve toda manhã também no Jardim Aracati. Que Deus abençoe você, Margarete, tenha muita força. Ao meu amigo Adão, lá do Campo Novo, pelo Laércio da padaria e todos os funcionários, pela Josi Jimenez e o Zé Antônio, também aqui pela Ida, pelo seu Alcides, pela Cris, pelo Matheus e também pelo Christian, do Jardim Nova Bragança. Então, a cada um, para o seu Zé, lá do Supermercados União, que todas as manhãs ouve a nossa oração antes de sair, pelo meu amigo Almeida, lá de Atibaia, ele fala, Jango, eu estou aposentado, fico te ouvindo toda manhã. É o meu trabalho agora é te ouvir. Um abraço, viu, Almeida, em Atibaia, preciso tomar um café com você aí. Ao doutor Edson, cardiologista também de Atibaia, conversei com ele ontem. Ele fala, eu ouço você toda manhã, eu saio de Atibaia para ir para trabalhar. Ele dá plantão em Guarulhos. Eu ouço a Bragança FM, ouço você e gosto muito do programa Primeira Mão, que fala das coisas, que traz uma mensagem de fé e de otimismo. Então, que essa mensagem de fé e de otimismo possa se estender a cada um de vocês nesta quinta-feira. A oração da família com o Padre Zezinho.

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17: 9:04, você ligado aqui em Bragança Paulista, Primeira Mão desta quinta-feira. Vamos para um giro de informações e notícias para vocês que acompanham aqui no Som da Região.
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17: 9:04. Um caso que chamou a atenção de toda a mídia nesta semana foi o caso de uma paciente que passou por uma cirurgia para retirada de ovário. E a surpresa veio depois. Vamos ouvir o que aconteceu no hospital aqui de Bragança Paulista, onde foi esquecido dentro, olha só, do abdômen desta paciente que fez uma cirurgia para retirada de útero, uma tesoura, mas sem cirúrgica. Vamos ouvir o trecho.
19: Faz pouco tempo que a Érica voltou para casa e para os filhos. Ela estava internada por conta de mais uma cirurgia para recuperar o dano causado por uma pinça esquecida dentro dela durante outro procedimento cirúrgico.
20: Eu sou um milagre de Deus, porque quem sobrevive a tantas cirurgias, quem sobrevive a esse grande erro médico, né?
19: Você não entendeu errado. Uma pinça cirúrgica foi esquecida dentro do abdômen da atendente de 34 anos no final de uma cirurgia. Tudo começou quando a Érica procurou uma ginecologista. Ela estava com dores muito fortes na barriga. A atendente tinha sangramentos e anemia. Durante a consulta, ela descobriu que poderia solucionar o problema com uma cirurgia para a retirada do útero.
20: Eu falei pra ela, eu já tenho 3 filhos, meu marido já tem vasectomia, eu quero tirar.
19: Érica foi atendida pelo médico Juliano Noronha Ribeiro.
20: Ele falou que não precisava fazer nenhum exame pré-operatório, porque tinha lá alguns exames meu no sistema, e aí foi examinar meu abdômen. E aí quando ele foi examinar meu abdômen, o foco mudou. O foco era tirar minha barriga.
19: Érica conta que a esterectomia, que é a retirada do útero, seria feita pelo plano de saúde. Mas, durante a consulta, ela afirma que o médico insistiu para que ela fizesse outro procedimento, uma plástica na barriga. Nesse caso, ela pagaria por fora.
20: Eu voltei para marcar a cirurgia, ele mostrou as fotos das mulheres, do tamanho da carne que tirava, que ia ser bom para minha autoestima, e eu novamente informei que eu não tinha condição financeira. E aí, assim que eu saí, cheguei no meu trabalho, onde eu fazia bico, eu recebi uma mensagem da secretária dele falando que se eu tivesse 6 mil reais à vista, ele faria para mim um desconto.
19: A atendente optou por fazer apenas a retirada do útero e no dia 5 de janeiro entrou no centro cirúrgico. Érica estranhou o comportamento do médico.
20: Ele só entrou, ergueu a minha camisola, que é aquela que a gente usa no centro cirúrgico, falou, e aí, vai tirar essa barriga?
19: A princípio, o procedimento parecia ter ocorrido tranquilamente. Em menos de 24 horas, Érica teve alta do hospital.
20: E eu, se eu não me engano, à noite, meu pai foi me dar a medicação. Eu lembro só que eu fiquei de pé e desmaiei. E aí teve que chamar a SAMU para me socorrer.
19: Mas 3 meses depois da retirada do útero, dia 10 de abril, Érica foi internada no hospital.
20: E a sensação que algo cutucava dentro de mim.
19: Os médicos fizeram uma tomografia e foi constatado um corpo estranho. O raio-x revelou o inesperado. No dia seguinte, a atendente voltou à mesa de cirurgia.
20: E aí foi quando a gente descobriu que era uma pinça cirúrgica, se não me engano, chamada pinça Kelly, que média em tamanho dela, acho que é 18 centímetros, não sei o tamanho dela, e que tinha obstruído meu intestino. Parece que a pinça, o meu intestino enrolou na pinça. E aí tinha morrido 22 centímetros. Uma parte do meu intestino já estava necrosado dentro de mim.
19: Além da retirada do útero, Érica fez 3 cirurgias. A última, apenas uma semana.
20: Eu não tenho certeza 100% como vai ser daqui para frente, porque eu posso correr risco de ir novamente por centro cirúrgico.
19: Todas as cirurgias foram feitas em um mesmo hospital aqui de Bragança Paulista, no interior de São Paulo, onde a Érica mora. Ao longo desses 5 meses, foram diversas internações por causa de infecções e inflamações. Com uma régua, a gente tem ideia do tamanho dessa pinça esquecida dentro de você. Aproximadamente 18 centímetros. Um palmo. É muito grande, assustador.
16: Sim, gerando um trauma muito grande para mim e toda a minha família.
19: O que era para ser um procedimento simples, para acabar com as dores no útero da Érica, virou uma cicatriz muito maior do que a esperada. Na verdade, cicatrizes físicas e emocionais. Além de idas e vindas em hospitais, Érica perdeu uma oportunidade de emprego de agente comunitária.
20: Fiz a prova prática, passei. E aí eu estava muito feliz, né? Porque eu ia trabalhar no horário administrativo, ia poder estar mais perto dos meus filhos. E aí recebi a notícia deles que eles não poderiam continuar com o meu processo.
19: Érica procurou a polícia, registrou um boletim de ocorrência por lesão corporal. No documento, o médico Juliano Noronha Ribeiro apareceu como autor.
20: Eu quero que esse médico, a equipe médica, que todo mundo pague pelo erro cometido.
19: Nós tivemos acesso ao depoimento do médico à polícia. Juliano disse que a paciente teve uma hemorragia e diversas pinças cirúrgicas foram usadas para a contenção do sangramento. Ele afirma que a conferência e a contagem de pinças são atribuições da equipe de enfermagem e do instrumentador cirúrgico. O médico garante que somente fecha a cavidade abdominal depois da confirmação da equipe responsável de que todos os materiais foram devidamente conferidos. Já a instrumentadora, que participou da primeira cirurgia, disse em depoimento que diversas pinças de fato foram usadas para controle da hemorragia. Mas a responsabilidade primária e de gestão do instrumental da cirurgia é atribuição do cirurgião responsável, que compete a ele coordenar e confirmar ao final da cirurgia que todos os materiais foram contabilizados antes do fechamento da cavidade. A instrumentadora afirma que não se lembra do doutor Juliano ter feito qualquer questionamento à equipe sobre os materiais cirúrgicos antes de terminar a cirurgia. Tentamos contato com o Dr. Juliano e a advogada do médico, mas não tivemos retorno.
0: Esta pessoa não está disponível.
19: O hospital onde a cirurgia foi feita disse que não se manifesta publicamente sobre casos individualizados, mas que está à disposição das autoridades. Enquanto isso, Érica espera que o caso dela não fique impune.
20: A gente procura um médico, a gente procura porque a gente precisa. Né? E a gente quer ser cuidada, a gente quer ser ouvida. E não foi isso que ele fez comigo desde o princípio.
17: Aí, Marcinho, ó, mais um fato da saúde de Bragança Paulista. Eu não vou citar aqui a instituição, não vou citar, estou entrando em contato. E nós aqui da Bragança FM, tenha certeza que essa paciente será aqui, se ela quiser, o espaço está aberto, a família dela, ao médico, a entidade pelo qual ela foi operada, é uma coisa inaceitável. Uma cirurgia, passar por 3 cirurgias, esquecer uma tesoura no abdômen dessa pessoa, de 18 centímetros. E além de tudo, ela teve o intestino necrosado. Ela perdeu 20 e poucos centímetros do intestino delgado. Eu não consigo acreditar que tenha acontecido isso. Mas é fato. Está aí. Provando a negligência e a saúde de Bragança Paulista. A saúde de Bragança Paulista é o estado que está. Você imagine quantos e tantos outros casos aconteceram e as pessoas faleceram e a família até hoje não teve um retorno e não sabe nem por quê. Essa é a grande verdade. A Bragança FM, através do setor de jornalismo e da responsabilidade

0: onde pessoas não conseguem internação, não conseguem tratamento. Quando vai para uma cirurgia, ainda o médico pede um dinheirinho a mais, Márcio, para fazer isso ou fazer aquilo. Olha, é uma coisa inadmissível. São 9 horas e 14 minutos. O vice-presidente da República, Geraldo Alckmin, deu uma entrevista agora, falando mais uma vez sobre a questão do tarifaço. E ele explica aí, com relação àquilo que vem para o Brasil, aquilo que o Brasil importa e exporta, das taxas que são colocadas. Vamos ouvir um trecho do vice-presidente Geraldo Alckmin. São 15 minutos, vocês ligados aqui no Primeira Mão, acompanham tudo aquilo que acontece em Bragança, região Bragantina. Ontem tivemos os jogos também, vamos enquanto isso, o Red Bull Bragantino empatou fora de casa. Basta agora ele conseguir, né, Márcio? Uma vitória simples aqui em Bragança Paulista para se manter na sequência da Sul-Americana. O São Paulo perdeu ontem para o Atlético Paranaense. Acabou saindo em vantagem com um gol de falta de Arthur. E depois, no início do segundo tempo, em 3 minutos, o Atlético Paranaense de virada acabou vencendo. O Flamengo ontem foi até a cidade de Chapecó e venceu a Chapecoense por 4-0, né, Marcinho? Vamos dar uma entrevista com o vice-presidente Geraldo Alckmin falando sobre o tarifaço que está afetando o Brasil em vários produtos.
1: É um entendimento sobre as tarifas.
2: Tem expectativa de
1: nós temos, os Estados Unidos é um grande investidor no Brasil. Nós precisamos buscar uma integração produtiva. Integração produtiva. Nós vendemos o ferro guzo. Eles industrializam. É um ganha-ganha. Então, nós precisamos fortalecer uma integração produtiva.
2: Tem expectativa...
1: Essas coisas são passageiras.
2: Tem expectativa de ter alguma reunião com o governo americano em breve?
1: Como?
2: Tem expectativa de ter alguma reunião com membros do governo americano?
1: Olha, até a semana passada, houve sim conversa com o USTR. Então, no que depender de nós, vamos continuar e buscar a solução. Lamentavelmente, alguns maus brasileiros levam informações erradas, equivocadas, prejudicando a economia brasileira e as empresas.
3: Quem são esses maus brasileiros?
1: Tá bom?
3: Quem são esses maus brasileiros?
0: Então, está aí o vice-presidente agora de manhã, numa reunião lá em Brasília, mais uma vez, a equipe econômica, o governo federal, tentando realmente amenizar a situação, esse envolvimento dos Estados Unidos com relação ao tarifaço aqui no Brasil. Falaram tanto do Brasil, mas ele também veio para cima do Canadá, né, o Donald Trump, 50% lá, viu, Marcinho? E outra coisa que me estranha, por que será que os Estados Unidos agora não vai para cima do Daniel Ortega, da Nicarágua, que decretou lá fim de eleições, só ele vai mandar agora? É, são países irmãos, okay. Há interesses? A gente não sabe, né, Marcinho? Mas ontem, já há algum tempo, o presidente do PL, do Partido Liberal, Valdemar da Costa Neto, famoso, né? Vocês lembram, né? Mensalão, tudo isso e muito mais, falou que o Flávio Bolsonaro não estava preparado e não está preparado para ser presidente da República. Vamos ouvir um trecho ontem de uma entrevista que ele concedeu.
4: O Flávio não estava preparado para ser candidato, então ele foi escolhido pelo Bolsonaro e ele não tinha feito uma estrutura, não tinha feito um trabalho antes para ser candidato à presidência da República. E ele foi escolhido, Bolsonaro escolheu o Flávio e ele está, agora que nós estamos conseguindo andar nisso aí, nesse assunto. E eu vou ter uma reunião hoje à tarde com o Flávio, vou ter uma reunião com o Flávio e com o Rogério Marinho para discutir isso aí. Nós vamos conversar com os outros partidos, estamos conversando.
0: Então está aí o Valdemar da Costa Neto, inclusive estava marcado para estar aqui em Bragança, né, Marcinho? No lançamento da pré-candidatura do Sandro Montanaro, mas segundo devido a agendas, ele não compareceu, foi anteontem, né, da terça-feira, o lançamento da pré-candidatura do a deputado estadual de Sandro Montanari. Está aí o giro de informações e notícias para vocês, só com coisas, né, que nos assustam. Né?
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9: 9h42. Nós estamos aqui, como sempre, prestando serviço à Bragança FM e a função dessa. E nós vamos à entrevista do dia, vamos conversar com o Dr. Milton de Moraes Terra sobre a questão do IPTU, que continua sendo uma novela aqui em Bragança Paulista. Doutor Milton, bom dia, é um prazer recebê-lo aqui na Primeira Mão. E a gente acompanhou pelas páginas do site do Tribunal de Justiça que o prefeito entrou com embargos de declaração. Sendo que, segundo alegações e conhecimentos, como o senhor já deu outras entrevistas aqui para a gente, não cabe, não é cabível nesse caso. Como é que fica agora a situação do contribuinte de Bragança Paulista? Bom dia, doutor.
10: Bom dia, ouvintes do Primeira Mão, bom dia, Jango. A situação é complicada, né? Porque a prefeitura não se posiciona, né, a respeito do julgamento do Tribunal de Justiça, praticamente ignora o que foi decidido pelo Tribunal de Justiça de São Paulo, né, e deixa o contribuinte completamente inseguro do que ele tem que fazer, né? Agora entrou com embargos de declaração, né? É um tipo de recurso interno ainda para o próprio órgão especial do Tribunal de Justiça, né? E esse recurso não tem efeito suspensivo, ou seja, o acórdão está em pleno vigor, tá, e agora publicado, né? Como havia aquela discussão que não havia sido publicado, agora já publicado. E, portanto, a prefeitura não tem mais como dizer que não tem conhecimento da decisão, né? E é uma situação complicada aí. Vejo que ele traz uma insegurança jurídica para o contribuinte muito grande, né?
9: Doutor, e nesse caso, como está bem claro no próprio acórdão do colegiado, é que não caberia nem embargos de declaração. O senhor que entende que é dessa área jurídica, como é que ele insiste nessa questão de tentar embargar uma coisa dizendo que não cabe esse recurso, não tem efeito suspensivo?
10: Olha, embargos de declaração, a finalidade é para esclarecer algum ponto que não tenha sido debatido no julgamento, né? A questão aí é muito simples. O julgamento, a tese jurídica é muito simples. A tese é de que a alteração da planta genérica de valores dos imóveis da cidade não pode ser feita através de decreto. E como eu já tinha dito anteriormente, já existe até a súmula do Superior Tribunal de Justiça a respeito desse assunto. É um assunto mais do que superado já.
9: Sim.
10: Tem que ser por lei, quer dizer, para você alterar a planta genética de valores de imóveis, você tem que fazer por lei, não por decreto. E foi essa tese que o Tribunal de Justiça acolheu, né?
9: Sim.
10: E ele quer discutir outros assuntos paralelos que não tem nada a ver com a questão da tese da ação direta de inconstitucionalidade.
9: Sim. Né?
10: E, no meu modo de ver, esses embargos não vão ser acolhidos, porque não existe omissão ou contradição na decisão.
9: Até porque foi um colegiado, né? Foi por unanimidade, né?
10: Não, é porque realmente não existe mesmo. A tese é uma tese muito simples, foi discutida pelo órgão especial. O órgão especial foi na corrente de entendimento do próprio Superior Tribunal de Justiça, né, de que tem que ter lei, não pode ser por decreto. E o assunto é muito tranquilo em relação a isso. Eu não vejo como ele ter sucesso nesses embargos. Vejo mais como uma maneira de protelar o prazo recursal para subir com recursos especiais e extraordinários.
9: Nossa. Quer dizer, isso aí agora não há um tempo previsto, né, doutor? Esses embargos poderão ser julgados amanhã, daqui um mês, daqui dois, daqui pode ser daqui um ano, né?
10: É, provavelmente, né, levará meses para o julgamento desses embargos, né? Até porque o relator do processo, ele se aposenta, né? Agora, no final do mês, e provavelmente vai ser redesignado, né, um novo relator, né, para julgar os embargos. Eu acho que não vai ser viável o próprio relator julgar esses embargos ainda antes da aposentadoria dele.
9: Meu Deus do céu.
10: Enfim.
9: É triste, doutor. É triste, e a população fica numa insegurança.
10: A gente já tem uma segurança jurídica em relação ao IPTU deste ano, e provavelmente com isso vai arrastar essa insegurança jurídica para o IPTU do ano que vem.
9: É. É. Né? Porque são cumulativos, né? São dois anos seguidos, né?
10: A prefeitura não busca uma solução para a situação. A solução seria ela fazer um estudo técnico, um novo estudo técnico, né? Submeter isso à Câmara, né? Até porque, como o Tribunal de Justiça já disse que a Lei 1001, que anulou, reconheceu que aquela aprovação da planta genérica foi irregular e anulou o aumento do IPTU, já foi reconhecida a validade dela.
9: Sim.
10: Então, o procedimento correto seria a prefeitura reconhecer o erro, fazer um novo estudo de planta genérica do município, até porque ele está sendo cobrado pelo próprio Tribunal de Contas.
9: Sim. Desse lado.
10: E submeter isso novamente à Câmara agora, ainda temos aí alguns meses aí. 5 meses até o final do ano, teria esse prazo para que a Câmara avaliasse o estudo e aprovasse uma lei, né?
9: Com certeza.
10: Para vigorar para o próximo ano. Mas me parece que a prefeitura não está tomando essas providências, não.
9: Não, não. Não há.
10: Está insistindo no erro.
9: É. E aí fica aquela situação, né, doutor? A população, quem pagou, não sabe se vai ter devolução. Quem não pagou, não sabe se vai ser ajuizada a questão da dívida ativa inscrita. Quer dizer, fica uma insegurança na cidade toda, todos os contribuintes, né?
10: É, eu entendo que a prefeitura não pode escrever em dívida ativa, né?
9: É, esperamos, né? É o que a gente espera,
10: quem,
9: né?
10: Quem pagou pode entrar com ação de repetição de indébito, né?
9: É.
10: Para recuperar o valor pago a mais, né?
9: Tá certo. Doutor, a Câmara Municipal, Ministério Público daqui, não tem como tomar nenhuma providência, se quisesse, ou tem essa força de lei?
10: Eu acho que o Ministério Público deve tomar providência, sim.
9: É, né?
10: Até porque ele foi o autor da ação, né?
9: Sim. Então tá bom.
10: Tem que fazer valer a decisão do Tribunal de Justiça.
9: Tá bom. Doutor Milton, mais uma vez obrigado, viu, por ter atendido a gente aqui. O senhor está sempre disponível, sempre solícito. A gente agradece e qualquer coisa a gente volta a conversar. Tenha um bom dia, doutor Milton.
10: Bom dia, grande abraço para vocês.
9: 9h50, conversamos com o doutor Milton Terra, envolvendo a questão do IPTU, haja vista que o atual prefeito, né, Edmir Chedid, continua insistindo em cobrar e agora entrou aí com embargos, declaração, como diz outro. É para ganhar tempo, enganar o povo mais uma vez, né, Marcinho? A verdade é única, exclusiva, é essa que acontece aqui em Bragança Paulista, e a Bragança FM vai buscar as fontes, vai realmente saber o que está acontecendo. 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
9: É, também. 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
11: É isso aí. Te mando um abraço aqui pro pessoal de Atibaia. Esse final de semana tem um evento legal lá em Atibaia. Começa amanhã, sexta-feira, sábado, domingo. Vai ter festival de comidas coreanas.
9: Coreanas. É, garantido. Não é garantido, não.
11: É coreano diferente. No Parque Eduardo Zanoni. E vai ser com entrada gratuita, tanto amanhã, sexta, sábado, domingo, e várias comidas. Acho que é o maior festival da América Latina de comidas coreanas.
9: Você vai lá, Marcinho?
11: Tô tentando agendar aqui, Eu quero dar um pulo também lá nessa de Pinhãozinho, né? Lá da Festa do Câncer, mas tô até arrumando a minha agenda.
9: É domingo também, né? É. Daqui a pouco vamos falar com...
11: Os anônimos é sexta, sábado, domingo, né? Então dá pra você ou ir amanhã sexta ou sábado, domingo. E lá no Pinhãozinho é só domingo, né? Então dá pra intercalar aqui.
9: Então vamos dar um jeito, né, Marcinho? Vamos nos dividir aqui, como diz o outro, e vamos espalhar a Bragança FM, o som da região. Nós estamos chegando aí a 33 mil seguidores. Faltam só 126, Marcinho. 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Vai lá, adiciona lá, seja você mais um seguidor da Bragança FM. Não paga nada, para ser seguidor aqui não paga nada, né, Marcinho? Tem essa vantagem, né? São 9h54, bom sucesso musical, Marcinho. Voltamos, a doutora Ângela já está aqui, vamos falar daqui a pouquinho da Previdência, da sua aposentadoria. Doutor Gilson, vamos ter muitas informações e notícias para vocês ligados aqui no Primeira Mão.

A radioatividade leva até vocês mais um programa da série a série. Dedique uma canção a quem você ama. Eu tenho aqui em minhas mãos uma carta. Uma carta de um ouvinte que nos escreve e assina com um singelo pseudônimo de Mariposa.

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23: São 10 horas e 4 minutos. Vamos até a cidade de Pinhalzinho, onde domingo acontece o 5º leilão do Direito de Viver. É uma ação aí pro Hospital do Câncer de Barretos. E eu estou com o Otávio, ele que é um dos organizadores desse evento. Otávio, bom dia, é um prazer recebê-lo aqui. E como é que estão os preparativos aí para domingo?
24: Bom dia, meu amigo. Prazer é sempre nosso falar com vocês, com seus ouvintes. E aqui está na correria, mas está tudo pronto praticamente, as tendas estão montadas, estão arrumando o brete agora, onde vai guardar os animais, né? E está tudo em dia, graças a Deus, esse ano um pouco mais adiantado, né?
23: Então,
24: cada ano a gente vai melhorando um pouco.
23: É aquele ditado, a cada ano você aprende uma coisa, acontece um fato novo, o ano que vem a gente melhora. É assim, né, Otávio, que funciona, né?
24: Exatamente, aprende com os erros.
23: A vida é isso, né? Otávio, então domingo, domingo, as pessoas que quiserem ir, estarão aí no estádio de Pinhalzinho, estádio de futebol, o Ferreirão, né, como é conhecido, a partir das 11 horas da manhã, os portões abertos.
24: Exatamente, às 11 horas começa a praça de alimentação, né, a venda dos tickets para a praça de alimentação, para o almoço. E nós vamos aí começar já com a banda, né? É o Trieto. E o
25: Trieto, Bruno Henry e também o Tony Marcos com o Carneiro no som. Vai ser uma festa muito boa.
23: É a Pérola?
25: Oi, Pérola. Também com a Silvinha, que é nossa madrinha dos alimentos. Todo mundo aqui prestigiando
23: Olha.
25: A rádio, muito felizes com esse espaço.
23: Nós agradecemos. Ô, Silvinha, bom dia, tudo bem?
25: Bom dia, com alegria, tudo bem?
23: Bem, parabéns pelo trabalho de vocês aí. A Bragança FM está junto nessa parceria com vocês para estar divulgando. E aquele ditado, quanto mais pessoas forem, mais dinheiro nós podemos estar enviando lá para o Hospital do Câncer, né? No Hospital do Amor de Barretos, que faz um trabalho maravilhoso, né, Silvinha?
25: É isso aí, né? A gente sempre fala que juntos somos mais fortes, né?
24: Silvinha tem que se destacar que nós estamos na coordenação, eu e a Pérola, graças à Silvinha, né? Porque ela levou a gente para a reunião, ela levou a gente escondido, não falou o que era, chegou lá e falou que estava precisando de coordenador. Se nós podíamos aceitar.
25: E a gente aceitou com alegria.
23: Viu?
25: Graças a Deus pela vida desse casal aqui, porque olha, eles vieram para Pinhalzinho e só para somar. Em todos os sentidos aqui, toda causa que chega, eles pegam e faz acontecer.
23: Que coisa
25: Graças
23: boa.
25: Graças a Deus pela vida desses dois aqui.
24: O importante, sabe, o pior que eu tava comentando hoje com o pessoal, né, que tem um grupo da organização pessoal do manejo e tal, e chega numa hora dessa, algumas pessoas começam, mas a previsão é de chuva. Eu falei assim, Deus é tão bom que a chuva veio só para baixar a poeira e limpar o piso.
23: Verdade.
24: Porque no domingo vai estar uma festa maravilhosa. E o gostoso disso tudo é como nós falamos que a gente aprende com os erros, mas também com os acertos, né? E a gente vê o seguinte, a cada ano esse grupo vai aumentando. Então hoje, para você ter uma ideia, chegamos aqui na loja da Silvinha para gravar com você, para falar com você aqui ao vivo, e recebemos uma ligação, ó, tem o comércio tal, tá reclamando que não passou lá para gravar, para pegar prenda. Então as pessoas estão chamando, né? Coisa que no terceiro leilão, por exemplo, nós saímos à caça. Então as pessoas estão, esse exército está aumentando a cada ano mais. E a Silvinha faz a campanha do alimento aqui, junto com a gente, mas assim, muito bem engajada. Então assim, essa corrente vai crescendo e é muito bom, é muito gostoso.
23: A participação de todos, né, Otávio? Eu falo sempre, quando há uma causa nobre como essa, as pessoas realmente, parece que move o coração, né? Mexe com a pessoa, ela poder ajudar de uma forma ou de outra. Como vocês colocaram aí, até foi a Pérola que conversou comigo anteontem e falava a respeito de uma lojinha que vai ter aí também para as pessoas poderem estar ajudando, né?
24: Isso até o pessoal está comentando que o preço que nós colocamos do lanche, olha, eu fui não sei na onde, o preço estava 40, 50, o nosso está 15. Eu falei que nós queremos que as famílias venham participar também. Então, se uma família mais humilde tem 4 filhos, por exemplo, se vier, você não vai conseguir comer lanche. Ou um come e o outro fica olhando, né? Então, nós tentamos fazer com que isso, as famílias venham, né? Então, nós estamos fazendo unir todo mundo nessa festa. Esse é o objetivo da gente.
23: Então fica aqui o meu agradecimento a você, a Silvinha, a Pérola. E depois que passar a festa, vou convidá-los para vir aqui. Só que me avisa antes para trazer um bolo aqui, para a gente tomar um café e comemorar esse momento. Eu falo sempre, né, as graças de Deus ter dado oportunidade para vocês estar à frente disso. Eu falo sempre que nós aqui, né, Otávio, temos uma missão para cumprir. É como você falou que a Silvinha levou vocês lá para Barretos para um bate-papo e acabou dando a coordenação para você de um evento. Então, essa é uma missão que Deus coloca na vida de cada um de nós e nós temos que fazer o melhor, não é assim?
24: É exatamente o que nós falamos antes de ontem, né? A gente se coloca à disposição e Deus determina o que a gente vai fazer, né? Então, a gente só coloca à disposição e ele orienta e a gente vai tocando e as coisas vão acontecendo naturalmente.
23: Dona Pérola.
24: Pessoas do bem como você, por exemplo, vão chegando na nossa vida e vai ajudando e o exército vai crescendo, é isso.
23: Pode contar, somos aqui, como diz o outro, mais um soldado para estar junto com vocês. Pérola, então dá a dica final aí para o pessoal não perder. Então, domingo, 11 horas, tudo pronto, shows, vai ter aquele porco gostoso, né, do rock, tem tudo isso.
25: É, tudo isso. E tem também a praça infantil, tem o trenzinho que vai dar uma volta aí com as crianças. E eu queria dizer que cada um que vem à nossa festa, que come um pastel, que compra uma água, que tem um momento de lazer com a sua família, está ajudando o Hospital de Amor. Graças a Deus, nós trabalhamos com a doação dos itens, né, das comidas.
23: Sim.
25: E toda a venda acaba sendo 100% de lucro para o hospital. Eu estou muito emocionada de estar aqui hoje e agradecendo muito a Deus por nós, por nossa saúde.
23: Isso.
25: E pedindo muito a Deus que também ampare todas as pessoas que são tratadas no Hospital de Amor. Sabemos que tem pessoas do Brasil inteiro, mas aqui de Pinhalzinho temos 56.
23: Olha
25: então
23: só.
25: Então são 56 famílias que estamos ajudando.
23: Amém.
25: Muito obrigada.
23: Que Deus abençoe você, Otávio. Ô Silvinha, você que é culpada de tudo, agora não abandone eles, viu? Esteja presente aí até domingo no evento e depois convidada para estar com eles aqui em Bragança, viu?
24: Transmitir a ela que ela teve que sair para atender o balcão.
23: Ah, então. Assim, não para, né? Então tá bom. Otávio, um abraço para você e estamos aqui à disposição, viu?
24: E assim que terminar, que a gente conseguir prestar conta, com certeza nós iremos aí e levamos o bolo também.
23: Não, é o bolo pego da Cardoso aqui. O bolo da padaria Cardoso dá. Tá bom? É só a presença. Tá bom, Otávio, um abraço a você.
24: Tá bom, um abraço.
23: Tchau, tchau.
25: Obrigada.
23: Tchau, Pérola. São 10h11 em Bragança. Nós aqui fomos até a cidade de Pinhalzinho. Aqui com nós é papo de buff, né, Marcinho? Falando aí desse evento que acontece domingo. E vale a pena, você que tem o coração, você que queira fazer uma coisa, uma ação positiva, tá aí a oportunidade.
0: É verdade. Eu aproveitar esse gancho, Jango, eu sempre falo aqui, eu sempre ajudo, faz mais de 8 anos que eu ajudo lá Pedra Bela, né? Apresentando lá Pedra Bela, lá a festa do câncer lá de Pedra Bela. E aí eu vou explicar um pouquinho pro pessoal que não entende aí um pouquinho como é que funciona a festa. Eu falo, ah, mas é leilão, eu não sei fazer leilão, não gosto de leilão. Mas não é que é assim, tem uma praça de alimentação e o pessoal, toda a renda que é lá com pastel, lanche, é tudo pro hospital. Então você vai lá, você não precisa participar do leilão. Você vai lá, às 11 horas da manhã, você tem lá os lanches de pernil, lanche de calabresa, meio-dia começa lá o pessoal da equipe do Duroc para servir lá a comida, né? Vai ter lá um pouco recheado, custa R$40 aí para quem quiser almoçar, né?
23: Sim.
0: E aí depois às 14 horas pontualmente começa o leilão. Se você quiser participar do leilão, também pode. Basta você levantar a mão, eles vão falar, sim, um valor, começa aquele valor X, e aí você vai começando lá, vai querer matar lá um boi, lá tem vários itens, tem, sim, até galinha,
23: cabrito,
0: tem apetrechos da festa do peão, tem até fivela, tem várias coisas legais. E aí vai durante a tarde, né? Chapéu, tem várias coisas que são lá leiloadas, e você pode estar participando desse leilão. Então é interessante. E lá em Pinhãozinho já está, acho que o terceiro ano, desde que começou, eu também estou ajudando lá. Tenho que mandar bastante
23: para o
0: Ricardo.
23: Ano, esse é o quinto ano.
0: Acho que desde 3 anos para cá eu estou ajudando lá também, sim, lá divulgando, sempre vou lá, prestigiar o almoço. E é muito legal, porque toda a renda é em prol do Hospital do Câncer. Eu tive que conversar até com o pessoal que é do Hospital do Câncer, que vai lá em Pedra Bela, e eles gastam R$1 milhão por dia lá no PS de Santa Cruz, lá de Barretos Hospital. Então, por isso que é importante essas festas, esses,
23: né,
0: almoços que tem, jantares, todos os eventos são lá, e é tudo fiscalizado, então o dinheiro não é desviado, o dinheiro vai certinho para o hospital. Inclusive em Pedra Bela vai dia 6 de setembro, vai até agora em Pinhãozinho, que é sábado, que é domingo agora, e depois dia 6 de setembro vai ser lá em Pedra Bela, lá no Ginásio Municipal de Pedra Bela, a festa em prol do Hospital do Câncer, lá quem comanda é Adriano, e aí no caso aqui de Pinhãozinho é o seu Otávio, lá com a Perla, né? Que não é a cantora Perla, vai estar lá fazendo esse grande evento, e parabéns aí a todo pessoal, tanto só de Pinhãozinho, quanto também de Pedra Bela, que faz esse abraçar essa causa, né?
23: Vamos abraçar junto, né, Marcelo? Bragança FM daí. São 10 horas e 14 minutos, vamos ao sucesso musical, voltamos à sequência, a doutora Ângela Torres, está aqui nos estúdios da Bragança FM,

0: gente até tenta seguir em frente, mas quando o coração já tem dono, a gente fica preso no passado. Quem gostou, joga a mão e faz barulho, vai.
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18: São 10 horas 23 minutos. Toda quinta-feira temos aquele bate-papo gostoso para você que é aposentado, você que tem dúvida, como aposentar, como não, atestado médico, aquela tal de perícia. Tudo isso e muito mais é a doutora Ângela Torre, que está aqui nos estúdios da Bragança FM e participa com a gente. Doutora Ângela, bom dia, uma boa quinta-feira, prazer recebê-lo.
19: Bom dia, Jango, bom dia, Marcinho, bom dia, ouvintes da rádio. Prazer é todo meu de estar aqui toda semana com vocês.
18: Vamos começar com uma pergunta, tem um ao vivo e a cores aí, uma senhora que mandou.
19: Aí é bom, né?
18: Vamos lá, Marcinho, solta a entrevista dessa senhora que está aí ao vivo e a cores, ouvindo a Bragança FM. Ela faz aí um questionamento perguntando para a doutora Ângela se ela tem direito ou não. Vamos ouvir.
20: Sim, 10h24. Aqui é a Maria Aparecida. Eu gostaria de fazer uma pergunta para a advogada aí. Se eu não pergunta para ela, eu tenho 27 anos de registro e vou fazer 54 anos, 54 esse ano. E eu sou empregada doméstica. Quanto tempo falta para me aposentar? Será que ela fala aí? Você faz essa pergunta, por favor?
18: Então, doutora, está aí a pergunta. Ela tem 27 anos de trabalho, de carteira registrada e 54 anos de vida.
19: Dona Maria Aparecida, né?
18: Maria Aparecida.
19: É, Dona Maria, faz tempo em que a senhora começou a luta aí, né? Porque com 54 anos e 27 anos de carteira, não é fácil não.
18: Começou aos 27, né?
19: É. Assim, se a gente tivesse nas regras anteriores à reforma, você estaria muito próximo de se aposentar, não é verdade? Mas as regras mudaram, tá, Maria Aparecida? Desde 2019, para quem... Em 2019, para você ter ideia, em novembro de 2019, as regras modificaram. Então, a mulher aposentava com 48 anos de idade e 30 anos de contribuição. Então... há 6 anos atrás, né, Jango?
18: Sim.
19: 6 anos sete. Atrás.
18: Estamos 26,
19: você
18: estava
19: com
18: 19,
19: quantos sete. Anos? Ela estava com 40...
18: E 7.
19: 47.
18: É.
19: 6 anos. É. Advogado é ruim de conta.
18: Mas é isso, né?
19: É.
18: Ela estava com 54, há 7 anos atrás, 47.
19: Anos, 47 anos. É. E há 7 anos atrás, você tinha também... muito menos tempo de contribuição. Então, naquele momento, se você tivesse há 2 anos de completar os 30 anos de contribuição, Você iria completar os 48 anos e também completaria também a regra de transição. Hoje, com 54 e 27 anos, você pode até se aposentar mais cedo, mas tem que fazer cálculo.
18: E aí, senão cai vai muito pela... salário, né?
19: Depende, né, Jango? Porque, assim, é muito ruim eu falar isso para ela sem saber o valor de contribuição, quanto que ela recebe de salário.
18: O que diz dela?
19: A gente tem uma diferença muito grande. Depende onde ela trabalha e há quanto tempo lá, e o salário que ela recebe. Então, quer dizer, a gente precisa pegar o salário de contribuição, ver todo o tempo, pegar de julho de 94 para frente para fazer a média salarial para dizer para ela o quanto seria também o valor
18: dessa aposentadoria.
19: E se é viável. O certo que eu falo para você é fazer uma contagem da Dona Maria Aparecida. Mas, assim, pelas regras atuais, na época você não estava preenchendo a transição. Tá? Então é muito provável que você vá se aposentar lá para os 60 anos mesmo, tá bom?
18: Vai ter que trabalhar a Dona Maria Aparecida mais 6 anos, se Deus quiser, né?
19: Não tem jeito, né, Jango? Não tem jeito.
18: São regras, são leis, né?
19: São regras, e mudou, pegou todo mundo no meio do caminho. Quem estava para se aposentar cumpriu já, né, a regra, até 2 anos de tempo que faltava para se aposentar. De tempo de contribuição, entrou na transição. Ah, quem não estava, ela não está na transição. Então, é só somando mesmo, fazendo o cálculo dela para saber o dia exato que ela vai se aposentar.
18: Bom, doutora aí, Dona Maria Aparecida, a senhora teve as informações, mas, como disse a doutora Laranja, é importante a senhora procurar um advogado ou à disposição, ela se coloca à disposição também, para levantar aquele site do INSS, o CNIS, abrir lá para ver contribuição, né? Então tem tudo isso. Então,
19: não faça nada sem orientação profissional. Tem advogado à sua confiança, procure, converse, tire a dúvida, porque é o melhor caminho, sempre.
18: Com certeza. São 10h28. Doutora, tem uma pergunta aqui da semana passada, que a questão que está envolvendo agora em vários setores é essa questão do falso atestado médico, que está aí agora o pessoal vendendo atestado pelas redes sociais. É isso mesmo?
19: Eu entendo. Até mandei para você, né, a notícia. Eu entendo que hoje é mais para os empregadores, né? Os empregadores que estão recebendo aí os atestados médicos. E também para você que precisa de um atestado, precisa passar por um médico, eu me surpreendi com a oferta do serviço. Se você entrar, você entra no site, você fala que precisa de um laudo, empresas conhecidas do mercado.
18: Olha só.
19: Aí ele fala onde você mora, você põe o CEP de onde você mora, ele já indica a clínica de onde você mora mais próxima.
18: Opa.
19: Aí você fala assim, mas qual o seu problema? Aí ele te dá uma lista lá de enfermidades e tal.
18: Você
19: e aí
18: escolhe.
19: O pior de tudo, Jango.
18: Você escolhe.
19: Quanto tempo você quer de laudo? Você quer 1 dia, 2 dias, 3 dias? É a coisa mais horrível. Por quê?
18: Aí o valor vai subindo. Um dia
19: assim,
18: é um preço ou não?
19: Um dia é um preço. Ah, eu quero 7 dias, chega aí a mais dos R$500.
18: Tá brincando.
19: Então, você precisa tomar muito cuidado com isso. Então, hoje a dica é para o empresário. E também para aquela pessoa que... Ah, não, mas eu fiz, dá certo. Ah, eu fiz. E realmente a pessoa pode até estar... enferma, né? E aí ela fala, bom, então eu vou pedir aqui. O laudo vem lindo, viu? Vem na hora. Você pagou com o Pix ali, ele já vem no seu e-mail.
18: O que
19: lindo,
18: o Pix não resolve, não?
19: Lindo. O Pix do atestado é uma coisa fantástica. Então vamos tomar cuidado, porque o nome da empresa é forte. É o que me chama mais atenção, Jango.
18: O rótulo
19: e
18: dela...
19: E a cara de pau de se você quiser 7 dias de atestado, você pagando, você tem. Né? Você tem. Faz o Pix na hora e já chega no teu e-mail atestado.
18: Daqui uns dias vai chegar aqui algum Pix também para garantir aí vida eterna, né? Tá faltando isso, não tá?
19: Ai, Jango, não sei. Não. Tem coisas que estão assustando a gente mesmo.
18: Mas tá? o seu conselho é o seguinte, eu não sei, mas o seu conselho para essas pessoas, não caia nessa, né?
19: Não caia nessa, pelo amor de Deus. Isso daí é tão fajuto, e se você está querendo também conseguir um atestado ou uns dias aí para... Sei lá, né?
18: Passei a final de semana na praia?
19: Não sei, porque eu não vou falar que a pessoa quer isso, mas não caia nessa. Não caia nessa, entendeu? Isso daí vai dar muito trabalho. Você está doente? Você vá procurar uma assistência. Vá no SUS, pelo SUS, ou na você UPA, vai no particular. No
18: posto de saúde, entendeu? Né?
19: E o médico, ele vai, porque ele vai assinar aquilo. Agora, Jango, os médicos que estão assinando isso, ligadas a essa empresa... Que ele não vê o funcionário. Eu só estou dizendo para ele que eu tô com um problema renal, vai.
18: Gastro.
19: Né? Gastro. Aí ele pega, ele me dá os 7 dias porque eu paguei R$500.
18: Estou com problema no coração, tá batendo muito, né, doutor? Taquicardia.
19: Mas é tão perigoso isso. Então, olha, nem tudo que é muito fácil pela internet, pelo amor de Deus, você pode estar colocando em risco também o seu emprego. E se for passar por uma perícia e isso daí não é real, isso aí dá uma justa causa.
18: Bom, tem uma
19: isso
18: pergunta
19: é uma justa
18: aqui.
19: Causa.
18: Maria de Lourdes da Silva, do bairro do Toró. Jango, bom dia. Toda semana eu curto você com a doutora, acho legal esse bate-papo. Eu não consigo acessar aquele site lá quando pede a facial, a leitura facial. E aí, doutora,
19: que
18: como é que faz?
19: Que site? O GOV?
18: Do INSS. O GOV.
19: Do INSS?
18: É o GOV.
19: Ah, senhor.
18: E ela, é verdade, e tem muitas
19: é
18: pessoas...
19: É verdade, mas assim, é difícil. Muitas pessoas têm dificuldade, isso a gente já falou por aqui também, né? Eu vivo tendo que fazer isso também, muitas vezes, para entrar em alguns...
18: Até para você mesmo, às vezes,
19: é
18: né?
19: É difícil, mas assim, às vezes a gente tem que pedir ajuda, não é verdade? Por exemplo, no meu caso, eu não enxergo nada sem óculos, né?
18: Aí
19: eu
18: piorou,
19: não
18: né?
19: fico sem óculos. E todos esses reconhecimentos faciais, Angua, é uma bobagemzinha. Mas você não pode estar com óculos. Você então. Tem que abrir bem o olho, olhar para frente, tem que estar
18: afastar,
19: em um local bem
18: e
19: iluminado.
18: Assim,
19: e eu sugiro a você que tenha do seu lado alguém que possa te auxiliar. Que nem no meu caso sempre tem alguém, né? Eu peço, porque se eu tiver
18: me
19: que
18: ajuda
19: ler,
18: aqui.
19: Ele fica assim, aproxima o rosto, agora afasta, posiciona a cabeça, não sei o quê. Então, o que que acontece? Se você não consegue enxergar, você não está lendo a instrução. Não. É uma coisinha bobinha. Mas eu não sei se é exatamente isso que ela está perguntando. Mas o reconhecimento facial, ele é obrigatório.
18: Tá, e se ela não consegue, o correto seria vir no INSS, isso?
19: Depende se o serviço que ela está buscando, porque quando você fala de GOV, o GOV ele faz muitas coisas, né?
18: Ele é múltiplo.
19: Muito.
18: Né?
19: Ele é múltiplo. Então, se for referente ao INSS, você pode vir no INSS, fala que você não tem essa clareza, que você não consegue fazer, você não tem ajuda e você precisa liberar o site para você consultar o que você precisa ou requerer os serviços
18: isso
19: que você está precisando. E aí eles vão com certeza te pôr para dentro lá
18: e vão fazer
19: e vão te ajudar.
18: Vão acender uma luz bonita para você, vem aqui no INSS,
19: precisa, né? Precisa ter um auxílio. E às vezes quem você vai pedir ajuda também não tem essa facilidade, essa facilitação, né?
18: E tem pessoas que têm a questão da idade também, né, doutora? Que não tem essa facilidade, habilidade para mexer com essas redes sociais, né? Tem esse lado, né?
19: E precisa de ajuda, porque a pessoa, às vezes, dependendo da idade, foi o que eu falei para você, até contei uma vez um caso na minha família. Imagina, a pessoa com 80 anos, na assistência médica lá, eles falaram assim, viu, você vai para casa e acessa esse e-mail e faça o pedido. Sorte que eu estava junto, eu falei assim, você está falando para ele acessar com 80 anos? Você sabe se ele tem e-mail? Você perguntou se ele tem e-mail, sabe? Eu considero, assim, muitas vezes, em algumas situações, uma tremenda falta de respeito, porque você tem que avaliar, você perguntou se a pessoa tem e-mail, se a pessoa sabe acessar o aplicativo. Ah, acessa o aplicativo. Poxa, Você não está vendo que é uma pessoa de idade que não tem esse conhecimento? É. Eu acho que é um pouquinho de... Tem que ter um pouquinho de feeling mesmo, sim, sabe? De
18: time, né?
19: Time, feeling... E de olhar e falar assim, pô, essa pessoa precisa de ajuda. Ela precisa de ajuda para conseguir esse serviço, né? Então,
18: ela tem informação,
19: difícil,
18: que ela,
19: né,
18: precisa, né?
19: Exatamente.
18: Doutora, para a gente falar aqui, o governo agora vai liberar o dinheiro do Fundo de Garantia agora, verdade?
19: Ah, quantos é uma bilhões? Festa. 13 bilhões.
18: 13 bilhões.
19: É.
18: Quem tem direito? Eu já pergunto aí.
19: Todas as pessoas que têm depósito em Fundo de Garantia. Né? Tá. Aí fala assim, nossa, mas quanto que vai ser? Isso depende de quanto você tem lá depositado.
18: É um percentual.
19: Exatamente. Então, até a Folha de São Paulo, que eu já até mandei para você...
18: Uhum.
19: Até as pessoas que quiserem, o Jango vai ter isso e ele pode até liberar essa para as pessoas que tiverem interesse, que é uma tabelinha que coloca o percentual. Uhum. Né? Então, se você tem R$1.000, parece... É nicho, é porcariazinha, tá? Não pensa que é muita coisa, não,
18: é
19: tá?
18: É um pixinho.
19: Mas é uma distribuição, se a gente não pode esquecer que é um ano de eleição, né? A gente tá vendo aí milagres acontecendo,
18: tá,
19: né?
18: Mesmo.
19: E, olha, Jango, você consegue ver aqui, ó?
18: Consigo.
19: Por exemplo, aqui, ó. É. Quem tem R$100.
18: R$100 vai receber R$1,87. Quem tem R$203,74. Quem tem R$4.000 vai receber R$74,73.
19: Isso.
18: Quer dizer, é uma coisa insignificante.
19: É muito pequeno, mas assim, também nunca vi isso, né? Primeira vez. E esses depósitos, eles vão ser realizados até dia 31/8 agora desse ano, tá bom? Então, tudo vai depender de quanto você tem depositado.
18: Isso você precisa, né? tem valor que nem compensa pegar, doutor. Dá mais trabalho para tirar.
19: Fica depositado lá. Vai juntando lá, vai, né, juntar. Jango?
18: Então, tá aí. A doutora Ângela Torres participou comigo. São 10h37, toda quinta-feira. Você tem dúvida, tem pergunta? Manda aí como fez a dona Maria Aparecida. Nós batemos um papo aqui. E hoje o alerta fica aí com relação a esse site de atestados. Vai criar um site de atestados para você ficar em casa.
19: Exatamente.
18: Cuidado com isso aí.
19: Exatamente. Não cai porque é fria. Você pode se dar muito mal e ainda ter mandado um piquezão, né, lá para a empresa. E isso vai dar muita pano para a manga, viu, Jean?
18: Vai, né?
19: Que agora estourar essa semana,
18: tem mais uma pra
19: toda
18: aqui.
19: Essa
18: aí.
19: Gente aí vai ser
18: Pera
19: investigada,
18: aí.
19: Viu?
18: Olha, se der tempo, pergunta à doutora se é fato que está vindo uma revisão de aposentados a partir de 16. É a Mara Gomes, lá dos Luíta Cristina. Bom dia, já pergunta, doutora, se der tempo hoje, se é fato, se é verdadeiro, que está vindo uma revisão para os que aposentaram a partir de 16.
19: 2016?
18: É o que está aqui.
19: Não. Deixa eu ver aqui.
18: Vamos dizer que é mentira, está
19: casual. Não, eu vou ver sobre isso. Porque, veja bem, ó, revisão, só fazer uma ideia bem rápida aqui, tá? De 2016, se você for ver, nós estamos em 2026.
18: 10 anos.
19: Qualquer revisão dentro, se ela estiver perguntando de INSS, qualquer revisão de benefício, ele tem um período de 10 anos para você rever esse benefício.
18: E depois disso...
19: Tá. E isso é para quem é o aposentado e para o INSS. O INSS pode revisar um benefício para ver se ele foi concedido de forma certa ou errada. Isso é muito comum, viu, Jango? A pessoa está lá aposentada e o INSS fala, opa, vem aqui.
18: Que é menos.
19: Opa, está errado isso
18: mais
19: aqui.
18: Mais nunca, né?
19: Porque naquele dia que você requereu, houve, não foi observado, tinha um erro e você não tinha direito ao benefício.
18: Doutora, tem uma
19: isso
18: pergunta.
19: Pode ocorrer. Agora, quando ela fala de 2016, está caducando
18: aposentados,
19: agora.
18: Os que aposentaram a partir de 16.
19: A partir de 16. Eu vou checar essa informação.
18: Bom, Mara, ela vai checar.
19: Tá bom, Mara,
18: quinta-feira que vem.
19: Eu vou ver isso e eu retorno com você.
18: A gente responde para você com o maior carinho. Tinha uma outra pergunta, eu não consegui achar aqui o nome da pessoa, que é tanta coisa que chega, mas era com relação a precatórios. Quando é feito o cálculo, o juiz dá, homologou e tal, o INSS ainda pode mudar qualquer valor? Não, né?
19: Não.
18: Não, né?
19: Não.
18: Depois de sentença, acabou.
19: Olha, é muito difícil, viu, Jango? Porque quando chega na parte de execução, o INSS apresenta cálculo, o advogado também apresenta da parte, apresenta cálculo, e eles chegam lá
18: Um valor.
19: Um valor comum, né? Ah. Então, pode ser revisado. Se tiver uma briga em relação a isso, a valores, vai para o contador judicial. Aí o contador judicial fala assim, olha, às vezes ele fala, nem você é tanto.
18: De 300? Nem para mim, de 250.
19: Nem o autor, nem o INSS tem razão. O valor real é esse. Então, cabe nós acertarmos o contador judicial ou não, ou discutir com o contador também judicial, né? Bom, enfim, chegou ao valor comum, o INSS concorda, parte concorda, todo mundo concordou, ou o juiz bate o martelo e fala, não, o certo é o contador judicial e acabou, entendeu? Aí ele manda expedir ofício. Ou terminou a discussão, expediu o ofício, aí vamos supor, R$300 mil lá de atrasados. Então, esse ofício foi expedido agora em 2026. Você só vai receber em 2028, certo?
18: Okay.
19: Em 2028 tem juro e correção. Então, o valor da proposta é uma. O valor de pagamento, você vai saber, né? Lá.
18: A taxa Selic.
19: Chegar lá na tua... Né?
18: Na sua vez
19: lá,
18: da fila.
19: Sua vez da fila, né? E ainda a gente tem uma coisa muito positiva em relação à federal, né, Jango? Porque
18: Sim.
19: quem paga é a União.
18: Sim.
19: Se fosse um precatório estadual, misericórdia.
18: E municipal, então, nem pensar.
19: Nossa,
18: né?
19: É pedreira. Mas, assim, se for federal, a gente sempre tem uma data de recebimento. Tá bom?
18: Doutora, bom final de semana. Obrigado mais uma vez. É sempre bom tê-lo aqui.
19: Imagina. Obrigada a você, Jango. Obrigada, Márcio. Obrigada, ouvintes. Um bom final de semana para todos aí.
18: 10h41, bom sucesso musical, voltamos depois, fraturamos, doutor Gilson Almeida está aí, vamos falar o que pode, o que não pode, né? Se pode beber, se pode fumar, ele vai falar pra gente.

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12: São 10h49, você ligado aqui no Primeira Mão, toda quinta-feira, bate-papo, temos conversa e interação, e a sua participação é de suma importância. Nós recebemos a doutora Ângela, agora é a vez do doutor Gilson Almeida, que está aqui nos estúdios da Bragança FM, onde toda quinta-feira a gente bate um papo, alerta você, dá uma dica para você, para aquelas pessoas que têm a questão do vício, do álcool, não só de drogas, mas também de jogos, enfim, são uma série de coisas. Gilson, bom dia, um prazer tê-lo aqui novamente.
13: Bom dia, Jango. Bom dia, ouvintes.
12: Gilson, vamos, aqui a gente estava comentando na semana passada, essa questão das pessoas que estão aí realmente agora virtualmente na tela do celular jogando e gastando.
13: Exatamente. Comprometendo, né, a renda familiar, comprometendo a sua saúde mental e pensando em suicídio. A ideação suicida, eu acho que é a grande problemática, além do endividamento familiar.
12: Então, isso tem sido realmente um dos fatores. A gente viu até o depoimento de uma policial militar recentemente.
13: Do esposo.
12: Que faleceu. Quando ela foi ver, o cara tinha empréstimo, tinha até a casa, estava em leilão praticamente. Né?
13: Normalmente, os dependentes levam vidas secretas. Né? É só dele. Ninguém entra. O meu isolamento aqui é só meu, né? E os adolescentes também estão entrando nessa, né? E isso é grande. A gente tem que chamar a atenção das famílias. Veja bem, então, a situação dessa policial, né? Dessa esposa.
12: Que perdeu o marido
13: e
12: ficou.
13: Mas não sabia, olha só, não sabia.
12: Então, isso porque assim, era casada, morava junto.
13: Porque as pessoas não estão mais se falando.
12: Uhum.
13: Só virtualmente, Jang. E virtualmente eu me torno aquilo que eu quero, não é?
12: É o imaginário, né?
13: É o imaginário. Eu me torno aquilo que eu quero para você. Eu coloco uma foto, eu faço uma... umas alterações, eu uso todos aquilo que eu posso usar, a Daiá, todos aquilo que a mídia me dá, eu me torno aquilo que eu quero para você. Então eu passo uma imagem que não é verdadeira.
12: O que tem acontecido muito é isso, né? As pessoas se mostram de uma maneira, né? Ela cobra das pessoas ser honesto, ser sincero, isso, ser transparente, sendo que ela tem uma vida dela, egressa, totalmente oposta.
13: É, não, e o seguinte, o dependente de álcool e droga, o dependente, qualquer dependência, tem vida secreta, né? Eu tenho pacientes no consultório que eles chegam com odor fétido de álcool e falam, parei de beber.
12: Naquela hora que sentou com você ali, né?
13: Então, bem por aí. Entendi. Então, assim, eu tenho. Eu me torno aquilo que eu quero quando eu estou com o celular na mão, quando eu estou com o computador na mão. Tem que tomar muito cuidado, né? Isso faz parte da nossa saúde mental, né? É a falta de aceitação de si mesmo, não é verdade? Eu joguei, eu ganhei 500 mil. Nossa, eu posso ganhar 2 milhões. Aí eu perco tudo.
12: É igual aqueles...
13: É uma crença totalmente disfuncional, né?
12: Até eu ouvi um criminalista, algum tempo atrás, numa entrevista, ele falava da questão daquele que rouba bancos, tal, isso, aquilo. É, vira se ele foi lá conseguir 300 mil, agora vamos preparar um outro banco para arrancar 1 milhão. Torna-se uma coisa, um desafio para ele mesmo, né?
13: Tem uma série na Netflix, eu acabei de assistir ontem, tem 300 episódios, que é Kingdom Animal. É sobre isso, né? Uma grande ladra que criou 4, 5 filhos e eles também se tornaram.
12: Ela formou uma quadrilha.
13: Ela formou uma quadrilha.
12: E família.
13: E tem envolvimento de substância, tem crenças disfuncionais, tem uso e abuso de substância, problemas mentais. E a disfuncionabilidade da família. A família totalmente desestruturada, disfuncional, né? Como aqui o Dr. Mauro está vindo desde a primeira infância,
12: Desde
13: a primeira infância, né? Com 6 anos, a mãe deu um copo de uísque para a menina dormir, né? Quer dizer, são coisas que muitas das vezes as famílias, eu volto a insistir, as famílias são a base de qualquer prevenção terapêutica.
12: É aquele ditado, os filhos sentam com o pai domingo, o pai toma uma cervejinha, toma um golinho, filho, para experimentar, toma um golinho. E nesse golinho acostuma e aí vira um viciado, né?
13: Exatamente. Igual a questão do... A grande questão, assim, não está escrito quem vai se tornar. Mas a questão hereditária, ela é muito forte nos vícios. Jogo, cigarro, qualquer substância, né? Normalmente parece que são comportamentos aprendidos, né? E que as famílias vão passando de geração para geração, né? Essa coisa da transgeracionalidade. Então é muito importante sentar-se à mesa, conversar com os filhos sobre o que eles fizeram no dia, como é que foi na escola, você foi no inglês, você foi no futebol, você foi lá no seu balé, como é que foi o seu dia, está com algum problema? Ah, pai, eu preciso comprar um tênis, tá bom, ô esposa, você organiza o tênis e tal, final de semana o senhor vai me levar, sim, vamos... Essa interação está acabando devido às telas, tá? Volta na sua primeira pergunta. Então, o distanciamento entre pessoas devido às telas. Eu converso com o Jango, eu fico bravo com o Jango, eu bloqueio o Jango.
12: Ou então vai para a tela e detona, né?
13: Exato, para alívio, né? Interessante, né? As telas hoje estão virando, digamos assim, uma grande medicação.
12: Tem pessoas que têm a tela como melhor amigo, né?
13: Exatamente, as IA. Eu tenho um paciente, anteontem, ele fez uma cirurgia no consultório, eu e um outro colega que opera lá comigo, fez a cirurgia e no dia seguinte ele me mandou, olha, eu posso tomar, encheu um pouquinho. Aí ele mandou a foto da medicação. Eu falei, você conversou com a IA? Ele deu risada, né? Porque ele foi direto na IA procurar.
12: O que é bombador tal, né?
13: Exatamente. Então a gente tem que tomar muito cuidado com isso, né? Porque está se tornando as telas em si, a internet em si, é para auxiliar. E não para fechar diagnóstico ou indicar um tratamento ou outro.
12: Ou
13: um
12: medicamento ou qualquer.
13: Está com problema de solidão? Procura um psicólogo. Isso é coragem, né? A gente se acovarda diante das questões mentais. diante da ansiedade, diante da tristeza, da melancolia, né? Da falta de grana. Então, nós precisamos de ajuda para enfrentar
12: as dificuldades do dia a dia.
13: Exatamente. Por isso que é uma doença que ela exige uma equipe multidisciplinar.
12: E a gente tem aqui batido, e você é um dos cabeças, eu sei disso, é para que Bragança tenha uma referência nessa questão do acolhimento, do atendimento com psicólogos e psiquiatras.
13: Sim,
12: né,
13: sim. Eu acredito o seguinte, nós precisamos de pessoas que realmente sejam comprometidas e tenham conhecimento prático e científico em relação à saúde mental. Terça-feira agora eu fui lá na Secretaria de Educação Municipal, estava discutindo o pessoal da rede de atenção primária e um enfermeiro que foi contratado aqui pela Santa Casa de Itatiba para dar uma atenção nessa questão da saúde mental em RAPS, né? Uhum. Na rede de assistência psicossocial como um todo, né? Não se faz só com saúde, mas faz com assistência social também. E a grande... não fugiu muito do que a gente vem falando esses anos, né? O número de internações superam muito na região Bragantina, a cidade de Bragança. Bragança interna demais.
12: Porque não tem prevenção,
13: porque não funciona. Por quê? Muitas das vezes o funcionário não gosta do que faz. Ele quer trabalhar até 4, 5 horas, fecha o serviço e vai embora. Saúde mental é 24 horas. Não tem jeito.
12: E já teve em Bragança.
13: Mas o que está acontecendo?
12: Já teve, né? E fecharam, né?
13: O jogo, sabe o que está acontecendo? Está todo mundo que precisa, vai para a UPA da Vila Davi.
12: Eu sei.
13: Aí sofre, a UPA sofre.
12: Colapso.
13: Exatamente. Então a gente tem que rever isso. Há anos que tem que rever. É uma questão bragantina, não é? Não. É uma questão de Brasil. Né? Não é?
12: Do mundo, né?
13: Não é do mundo em si, né? Eu estive na Espanha e percebi isso também. Existem pessoas assim que completamente transtornadas, não é verdade? E só procura no surto. Você entendeu?
12: Ou se alguém socorre, leva.
13: O SAMU, que é um serviço. Eu tenho que tirar o chapéu, o pessoal do SAMU. Eu reverencio, porque eles são joia, eles são bons, é um serviço que funciona. Ainda bem que já organizou e voltou Bragança a direcionar. Fantástico, isso é fantástico.
12: Não, a gente fica aqui, eu falo isso, porque Bragança Paulista foi a cidade que foi premiada para a questão da saúde mental. Isso em 2009, 2010, faz um bom tempo, né? Tinha lá onde é a UPA Bom Jesus, tinha lá, naquela parte do fundo lá, tinham 6 leitos para adultos, para jovens e para também pessoas, para o feminino, para mulheres. O serviço foi fechado. E isso aí, houve aí a gente percebeu que depois vieram pandemia, uma série de coisas, e as coisas só pioraram, e Bragança não avançou em nada nessa questão do atendimento.
13: Concordo plenamente. O SUS, ele começou a focar só os CAPs, então usaram o CAPs como uma desculpa para não se aplicar dinheiro na saúde mental. Então, hoje nós não temos estruturas realmente capacitadas, estruturadas, com grupos, com psicólogos. A Associação dos Psicólogos amanhã vai estar no conselho falando justamente sobre esse levantamento que eles fizeram. Eu acho importante ir, sim, ao conselho antes de criticar nas mídias sociais.
12: Né?
13: A gente tem que saber os caminhos antes, né? De colocar uma crítica nas mídias.
12: É fácil, né, Roca?
13: O conselho de saúde é um conselho importante, é um conselho bacana. Então, eu acredito o seguinte, Bragança, nesses anos, em saúde mental, deixou de investir. Deixou de investir, infelizmente. A única coisa que realmente foi um ganho é as emergências na UPA Vila Davi, que a gente tem um psiquiatra muito bacana, que é o Dr. Lucas. Eu tiro o chapéu para o Dr. Lucas.
12: Dr. Lucas,
13: mas
12: bom
13: mais...
12: dia.
13: Isso aí. E agora também o Dr. Cláudio Duarte está lá na
12: UPA.
13: Não, agora ele está no CAPS AD.
12: Acabando.
13: Mas o CAPS AD, ele precisa se reestruturar. Jango, precisamos de dinheiro investido em alquidrog, em transtorno por uso de substâncias e na saúde mental como um todo.
12: É um investimento, né, doutor?
13: Como
12: não é gasto, né?
13: Não é gasto, é investimento, porque depois gasta menos. Nós precisamos de estruturas para onde encaminhar. Não só internação. fortalecer as unidades básicas de saúde, os postinhos, o espaço do adolescente, ter as parcerias que o Estado nos oferece aqui, como o doutor Oscar aqui, aqui no CAPES Infantil. Não, CAPES Infantil não, aqui no espaço, perto aqui do Salomé ali.
12: Do Teatro Carlos Gomes.
13: Isso, ali tem uma estrutura do Estado, que o doutor Oscar, que é um psiquiatra, está lá. Não é CAPES Infantil, saúde mental infantil. Isso.
12: Foi criado na época do doutor Cardonor Picarelli, na minha administração.
13: E vou dizer uma coisa, quase um ano para uma consulta, quase 6 meses para conseguir uma vaga com psicólogo. Como que vai? Vai surtar e vai para o Polo Vila Davi. Então, na terça-feira foi apresentado um panorama que eu acredito assim, Jango. Foi legal, tal, apresentou tudo, mas assim, é muito simples você pegar...
12: No papel, né?
13: Você pegar o Google, né, e fazer. Agora, ir...
12: A campo.
13: A campo. Pegar, pedir para a USF, ou
12: a FESB.
13: A FESB, vamos fazer uma pesquisa realmente verdadeira. Porque são índices que eles não refletem
12: a realidade.
13: O nível de suicídio, as internações.
12: Agressões, pai, mãe que sofre,
13: muita
12: família,
13: coisa,
12: né?
13: Então a gente teria que fazer um levantamento realmente efetivo, eficaz, para que em cima disso a gente fazer.
12: Em cima de dados compilados para poder ter ações.
13: É,
12: né?
13: É isso. Eu acho que as estruturas têm. E só com investimento. Né, eu acredito que está na hora, né? É o momento político e é o momento da gente falar disso, né?
12: Doutor,
13: não se fala.
12: Eu fico preocupado esse ano de falar em política, porque tem eleição.
13: Sim.
12: Então vai aparecer um monte de gente querendo comprar essa ideia. Tem. E vem com aquele discurso e todo mundo acredita. O cara ganha, nem daqui é, não volta mais, e ficamos aqui esperando mais 4 anos.
13: Sim.
12: Como acontece em outras coisas, de obras. Sim. E essas questões todas. Eu sempre falo que nós temos que fazer um trabalho de conscientização. Vote, sim, temos que ir votar. Vai na urna, sim. Vai lá, vota, escolha o candidato, mas vote consciente. Não vote por promessas, por aquilo que você acha que vai ser bom, porque o cara falou, porque o cara disse.
13: Sim.
12: Eu acho que a ideia que o político tem, e tem a facilidade, o político tem de falar. Eu
13: sim,
12: falo sempre isso.
13: Sim, sim.
12: Induz pela palavra, ou o cara é sério, o cara é bom. Mas nas suas ações, como fizeram com os animais. Quantos não foram eleitos com a causa animal? O que fazem? Criam ONGs para ganhar dinheiro, para desviar dinheiro, matar animal. Ora, não sou a eutanásia, onde deu o dinheiro. Sabe, doutor, essas coisas nós precisamos ter um pouquinho mais de inteligência, né?
13: Isso. E quem faz isso com os animais, faz com o ser humano.
12: É isso aí.
13: Então, eu penso bem assim, o amor, ele é incondicional a qualquer criatura viva.
12: Com certeza. Doutor Gilson, foi um prazer recebê-lo aqui novamente nessa quinta-feira. E quinta que vem estaremos aqui, se Deus permitir.
13: Assim seja.
12: Amém. Obrigado. São 11h04 em Bragança. Um sucesso musical, paturamos e voltamos. Vale esportes. São Paulo perdeu, o Bragantino empatou. Tudo isso e muito mais. Nós vamos estar aqui no Primeira Mão até o meio-dia. Depois vem o nosso jornal com ele, Ted Fagundes.
13: Obrigado.

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0: Amigo, grande prefeito Rafael, que nos recebeu na segunda-feira em sua cidade, e ele está comigo aqui ao vivo e a cores aqui na linha. Rafael, bom dia, o Rafa, né, como o pessoal chama você em Monte Alegre, tudo bem com você?
1: Tudo bem, bom dia, Sejan, bom dia quem está ouvindo a rádio aí.
0: Rafael, nós temos agora um evento aí que marca aí o município de Monte Alegre, é no dia 6 de agosto?
1: Isso, a data do padroeiro do município, dia 6 de agosto, né? Mas a nossa festividade começa no dia 1º de agosto.
0: Já agora dia 1º?
1: Isso.
0: E todas as noites haverá eventos, shows?
1: Isso, no dia 1º temos show com o Jota Quest Cover, né? No dia 2, no domingo, vamos ter encontro de bandas e fanfarra o dia todo na cidade, a partir da meio-dia até as 6 horas da tarde. Missa todos os dias, né? Uhum. Na segunda tem um grupo católico aqui do município. Na terça um show sertanejo, que eu tô fechando hoje o contrato com eles, né? No dia 5, banda ABBA. E no dia 6, o Tonho do Prado.
0: Até a gente vai divulgar aqui. Mas, Rafa, eu queria que você falasse um pouquinho de Monte Alegre. Como é que é a cidade de Monte Alegre, para quem está ouvindo aqui a Bragança FM, que pega na região toda? A cidade, conta um pouquinho da cidade de Monte Alegre.
1: Monte Alegre do Sul, uma cidade da estância turística do Circuito das Águas, paulista, né? A 60 quilômetros de Bragança Paulista, né? Uma cidade voltada para a natureza. Nós temos Balneário Municipal, temos o Cristo Redentor, temos o Santuário Municipal, o santuário da cidade, né?
0: Sim.
1: E temos a pracinha, é uma cidade muito aconchegante, bem tranquila, esperando os turistas da nossa região, e também temos as pousadas aqui, que é muito forte.
0: O turismo realmente é um foco importante aí de vocês, além da questão do papelão também, que é uma cidade voltada para isso, né, Rafa?
1: Isso, hoje nós temos também uma cadeia de produção aqui na parte de caixas de papelões, né, que temos bastantes indústrias, né, que não poluentes. E a tradicional festa do morango, né? Aqui nós temos a nossa apta, onde foi criado o morango. E Monte Alegre do Sul vai ter a 31ª festa do morango esse ano aqui em Monte Alegre.
0: Será em setembro essa festa?
1: Ela começa dia 22 de agosto, sempre aos sábados e domingo.
0: Tá.
1: E no segundo final de semana, 28, 29 e 30. E depois no feriado de Tiradentes, 4, 5, 6 e... Tiradentes, não, feriado...
0: Da Independência. Da Independência. Se é que nós somos independentes, né, Rafa?
1: Nós somos independentes, né? Tá difícil ser independente.
0: Com certeza. Rafa, foi um prazer falar com você. A Bragança FM vai estar divulgando. Nós vamos conversar ainda mais perto aí dessa festa também do morango. E fica um convite a toda a população de Bragança região para estar prestigiando. A partir desse final de semana até o dia 6, a festa do padroeiro de Monte Alegre do Sul.
1: É isso aí. Muito obrigado, Django.
0: Um abraço para você e um bom trabalho. Eu sei que está em reunião aí, tá bom?
1: Um abraço.
0: Tchau. Então, são 11h18, conversei com o Rafa Zen, ele que é o prefeito de Monte Alegre do Sul. Mais uma festa para a gente divulgar aqui, né, Marcinho? Aqui não chega, né? Até amigo do Marcinho, o Tonho, Marcinho, é isso? É. Marcinho, nós não falamos das festas, vamos falar das festas agora, são 11h18, 11h19.
2: Eu tive com o Tonho lá em Pinhãozinho.
0: É,
2: ele teve lá num show lá em Pinhãozinho. Gente boa demais, viu? Ele faz um personagem, né, que é o Tonho, né? E ele, gente boa demais lá, e teve lá em Pinhãozinho, um show aí, é um stand-up, né, ele canta, conta piada, e é legal, muito legal.
0: É uma figura boa, né?
2: E Monte Alegre, uma cidade muito fria, tive lá.
0: Ah, tem aqui, ó.
3: Gente, aqui é o Antônio Prado, alô, meu povo de Monte Alegre do Sul, São Paulo. Quero fazer um convite especial pra todo mundo. Tá chegando a festa do padroeiro, Bom Jesus, e eu, Antônio Prado e Banda, estarei aí no dia 6 de agosto, levando o show com muita moda, muita alegria, muita animação, e quero ver vocês tudo reunido com a gente, hein?
0: Tá aí então, ele fazendo um convite aí, né, Marcinho? É o show dele, é o show, é realmente que alegra a pessoa, motiva, ele é bem divertido, né, Marcinho?
2: É, bem divertido, e a gente boa demais, viu? Pessoa que a gente fina, ele gosta de atender bem o público, tirar foto com o pessoal que é fã dele, né? Não é aquele pessoal meio xaló, porque tem um pessoal aí que vai tirar foto com ele e só falta cobrar, né? Meu Deus do céu.
0: É, como é que é? Passa o pix primeiro da foto?
2: Quando tá em começo de carreira, aí tá, é simples. Depois começa um pouquinho mais famosinho, já acha que é o bambamã, né?
0: É o pix fox, pix foto.
2: Tem gente que tem também essa menina com o microfone na mão, viu?
0: Com certeza. Mas vamos então, Marcelo. Vamos dar um replay na

0: peças, vamos depois para o momento esportivo, vamos falar do Red Bull, do São Paulo, rodada do Campeonato Brasileiro que voltou agora, tudo isso e muito mais.
1: Vamos falar que começa amanhã a festa aqui da Vila Bianca, da Vila São Vicente de Paula. Inclusive, mandava as pudidinhas, ontem estive conversando com ele na parte da tarde, ele mandou até um vídeo, né? E acontece dia 24, que é amanhã, e vai até domingo, dia 26. Amanhã, dia 24, às 7 horas da noite, teremos aí Marco de Castro se apresentando às 7 horas da noite. Amanhã também, dia 24, teremos lá nosso amigo Luciano Júnior, né? É o Luciano Júnior que tinha lá uma parceira, agora está cantando solo, né? É. No dia 25, sábado, às 7 horas da noite, teremos Manu do Arrocha, que vai estar se apresentando. No dia 25 também, Fã Bueno e Gabriel. No dia 26, domingo, às 5 horas da tarde, temos a quadrilha dos idosos. E às 6 horas da tarde, Fabrício e Fabiano vão estar se apresentando lá, a dupla sertaneja. No dia 26 também temos o violeiro da Sete Colinas, às 7 horas da noite. E às 20h30, Munilo e Pantanal vão estar se apresentando. Outra festa que vai ter também, que deve atrair um grande público, é a festa de Pinhãozinho. A gente falou até, inclusive, você conversou com o seu Otávio, lá, que é organizador da festa, né?
0: Sim.
1: É o quinto leilão de direito de viver, que vai ser nesse domingo, dia 26, no estádio do Ferreirão, lá em Pinhãozinho. Às 11 horas da manhã já começa lá, né, a resenha sertaneja, com várias duplas sertanejas que vão estar se apresentando. Às 14 horas tem o leilão, mas ao meio-dia tem o almoço. Mesmo que quiser almoçar, pode às 11 horas da manhã, tem na pastel, lanches, bolos, doces, né? E toda a renda é em prol do Pó do Câncer. Lembrando que o pessoal do Duroc vai estar fazendo um almoço, vai ter porco recheado, o valor do almoço custa R$40 por pessoa. Quem quiser almoçar lá, é uma boa pedida. E outro evento que acontece também, começa amanhã, sexta-feira, é dia 24, 25 e 26, é o 8º Festival de Orquídea, aqui de Bragança Paulista, lá na Igreja de Santa Terezinha, no pátio, né? A entrada é gratuita. Lembrando que amanhã, sexta-feira, começa às 9 horas da manhã e vai até às 6 horas da tarde. No sábado, começa às 9, vai até às 6 horas da tarde. Domingo, começa às 9 e vai até às 15 horas ao Festival de Orquídea lá da Igreja de Santa Terezinha. Manda um abraço a todo o pessoal da igreja, né? Obrigado pela companhia aí. E também estamos recebendo aqui, né? Começou aí no dia 24, que foi na sexta-feira, sexta-feira amanhã, né? Começa amanhã dia 24, a festa do Festival de Inverno, lá de Socorro. Ei, Socorro, hein? Amanhã começa às 20 horas da noite a abertura, né, do Festival de Inverno, e vai até o dia 2 aí do mês de agosto, e vai ter várias atrações lá, a gente recebeu aqui, mas como são muitas atrações, fica difícil a gente falar aqui de todas as atrações, mas vem o Festival de Inverno lá da cidade de Socorro. E nesse Festival de Inverno também vem o último Festival de Inverno, aí na última semana do Festival de Inverno lá da cidade de Amparo. Amparo que recebe o final de inverno, e nesse final de semana tem show aí, hein? Inclusive vai estar lá o Raça Negra, né? Vai estar encerrando lá, né? E vai ter o show aqui, hoje que é dia 23, hoje teremos lá, né? Hoje não tem shows, mas acontece amanhã. Hoje amanhã também temos o Matheus Ceará, que é da Praça Nossa, vai estar se apresentando. Dia 25, Yasmin Santo. Dia 25 também temos o Thiago Carvalho. E no dia 26... fechando aí o Raça Negra lá na Praça Padua Salles, na cidade de Amparo.
0: No centro de Amparo. São 11 horas 23 minutos. Vocês ligados aqui no Primeira Mão, vocês acompanham tudo o que acontece em Bragança, região Bragantina, São Paulo, Brasil e o mundo. Você está hoje na quinta-feira. Estamos na quinta-feira, né, Marcinho? 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
1: Só para fechar, que é uma festa também que não poderia deixar de passar em branco, é a festa, a 52ª festa do Padroeiro de São Cristóvão, lá do bairro do Lima Rico, lá em Tuiuti. Começa hoje, hein, dia 23, hoje quinta-feira, às 7h30 da noite, tem a Santa Missa e início do trido da participação do Coral Daio, né, e do grupo de jovens. Então hoje começa lá também a festa lá do bairro do Lima Rico, lá em Tuiuti.
0: 11h26, vamos, sucesso musical, faturamos e voltamos. Vamos falar de esportes aqui, vamos falar do Red Bull Bragantino, que empatou ontem, São Paulo perdeu, tudo isso e muito mais pelo Campeonato Brasileiro.

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0: É 11h34, você ligado aqui no Som da Região. Daqui a pouco vem o nosso jornal com o Ted Fagundes, com mais informações e notícias. E você tem que acompanhar as nossas redes sociais, é o Facebook, é o Instagram. Tá faltando só 125 pessoas para nós atingirmos aí 33 mil seguidores, né, Demetrio? Estamos chegando, tá bombando. Então queremos você aí, sendo aí mais um daqueles que vai seguir a gente aqui pelas redes sociais do Som da Região Bragança FM. Vamos falar de esportes, vamos falar do Red Bull Bragantino, que ontem jogou, empatou em 0-0 e decide em casa agora a vaga para a sequência da Sul-Americana. Jogaram ontem aquela mata-mata que chama, as últimas vagas, né, que estão sobrando aí da Sul-Americana para a sequência do campeonato. O Bragantino empatou em 0-0, com transmissão da Bragança FM ontem, com o Sérgio Silva, com o Demétrio Campos e também com o Roberto Moreira e também o nosso companheiro, né, que puxou. Márcio Souza, que fez o plantão esportivo ontem. Tivemos a rodada do Brasileirão, vamos falar depois, mas vamos à entrevista do técnico Wagner Mancini, que fala após o empate de 0-0.
1: Boa noite a todos. Eu esperava um jogo duro, assim como pede sempre um mata-mata de Sul-Americana, né, de campeonato internacional. Eu havia visto já vários jogos do Sporting Cristal, sabia que era uma equipe que gostaria de ter o controle do jogo. A gente tentou com isso subir a marcação para tirar essa posse de bola do Távara, do Yotun, e para que a gente equilibrasse as ações. Eu acho que foi um jogo interessante, ambas as equipes tiveram chances de gol e o resultado não deixa de ser um bom resultado para que a gente possa decidir dentro de casa.
2: Professor Mancini, buenas noches. Aquí Flavio Flores para Hat Trick. En el primer tiempo, si bien es cierto, Sporting Cristal tuvo una posesión un poco más amplia. Y en el segundo tiempo, al inicio, hizo dos cambios. Almeida y Hurtado. Específicamente, ¿qué fue lo que quiso buscar con estos jugadores tras su ingreso?
1: Nós acabamos vendo no primeiro tempo que a gente acabou perdendo um pouco o setor de meio campo e por isso a entrada do Rodrigo, exatamente para que a gente tivesse um pouco mais de posse de bola. E assim fizemos na segunda etapa, a equipe melhorou, teve mais a bola, chegou mais à frente, teve mais oportunidades de gols. E a saída do Cauê foi por lesão, a entrada do Hurtado E o deslocamento do Agostinho lá para o setor esquerdo foi em função de uma lesão.
3: Professor Mancini, Gabriel Rodríguez, de Zona Deportiva de Ovación. Mi pregunta es respecto al partido de vuelta que se juega la otra semana. ¿Qué expectativas tiene para ese partido? Y respecto al rival Sporting Cristal, ¿cómo lo vio y qué es lo que espera para la vuelta?
1: Yo acho que va a ser más un juego difícil. Nós temos um adversário que vem da Copa Libertadores, que tem bons jogadores, é um time técnico que põe a bola no chão, que tenta jogar, que tem arremates de fora da área, tem o Barcos à frente, que é sempre um perigo. Eu não vejo outra maneira de se decidir essa partida de quarta que vem, se não for diante de muito sacrifício, de jogo estudado, de uma boa estratégia para que a gente possa, dentro de casa, superar o Sporting Cristal.
0: Então tá aí o Wagner Mancini falando desse empate, que foi importante, porque a gente tem a chance de decidir aqui no Cícero de Souza Marques na próxima semana, aqui em Bragança, após o jogo de volta. Basta uma vitória simples do Bragantino, se empatar vai nos pênaltis, mas é a previsão aí do Bragantino é que nós possamos vencer, né, Marcinho? Vai dar 10 para seguir na Sul-Americana. Tivemos ontem pelo Campeonato Brasileiro, o Internacional em casa perdeu para o Cruzeiro por 2-1. A Chapecoense foi goleada em casa por 4-0 pelo Flamengo e com isso praticamente já está rebaixado. Tem apenas 9 pontos até agora em 19 jogos do Campeonato Brasileiro. A rodada segue hoje às 19h30 na Neoquímica Arena, onde o Corinthians estará recebendo o Remo, que também está lá na zona de rebaixamento. Então, os jogos, né, que nós tivemos, o Atlético Mineiro empatou com o Bahia 1-1 e o Palmeiras, que tem mostrado força aí ontem com os gols dos paraguaios, venceu o Coritiba, lá em Coritiba, o time do Fernando Seabra, por 3-1. E aqui em Bragança tivemos um jogo lá no Cícero de Souza Marques, onde o Branca, o São Paulo saiu na frente e o Atlético Paranaense virou. Vamos ouvir a coletiva do técnico Dorival Júnior, que falou logo após essa derrota do São Paulo.
4: Lógico, talvez você ache que a solução está nas novas contratações, em quem vai chegar para encorpar o grupo, está numa conversa, está em tempo de jogo. Queria que você falasse um pouco em relação a isso, que é algo recorrente. Obrigado. Não,
5: desculpe. As soluções, elas estão dentro do nosso elenco. Nós temos que resolver essa situação. Depois do primeiro tempo que nós fizemos, nós voltamos para a segunda etapa, uma bola nos nossos pés. Numa jogada de meio campo, ela vai parar dentro do nosso gol praticamente. Então nós participamos ativamente dos três gols que aconteceram. Essa foi a realidade. 5 minutos desequilibraram por completo aquilo que a equipe fez durante todo o primeiro tempo, jogando com equilíbrio, tranquilidade, tendo um amplo domínio, acredito, da partida, saindo, trabalhando bolas dos pés do nosso goleiro, a partir daí criando situações. Às vezes se torna até inexplicável você tentar entender aquilo que se passou nos 5 minutos do nosso retorno, que foram fatais e cruciais aí para a definição do resultado.
6: Dorival, tudo bem? Aqui do seu lado esquerdo. Você falou, né, sobre esse apagão que São Paulo teve, acabou levando a virada, e o torcedor aqui em Bragança protestou também depois do término da partida. Ô Dorival, você acha que, de repente, o torcedor de São Paulo, quando ele vê na sua figura, né, como técnico de São Paulo, remete muito principalmente a 2023, quando você chega e você fala que o São Paulo chegaria numa decisão. Você acha que talvez esse torcedor que está comparando muito o momento atual com aquele, talvez tenha que recalibrar um pouquinho em relação à expectativa, já que a conjuntura nesse momento é bastante diferente do que foi aquela em 2023?
5: É muito diferente. Nós temos que primeiro nos reequilibrarmos dentro de um campeonato tão traiçoeiro como é o brasileiro. Nós não podemos nos esquecer disso. Nós temos que ter a consciência que a responsabilidade do momento que nós estamos vivendo é toda ela nossa. E nós temos que começar a buscarmos dentro de nós uma condição de recuperação. É impossível a equipe jogar. E acredito que tenha sido nos 4 jogos iniciais e agora também. Fazemos um primeiro tempo como nós fizemos, jogar com a autoridade que nós jogamos, com a tranquilidade, com a troca de passes, aparecendo, fazendo todos os movimentos trabalhados. E de repente um apagão, 4, 5 minutos, transformam aquilo que poderia ser um grande resultado frente a uma grande equipe. É lamentável isso, mas é uma situação que nós temos que conviver, e nós mesmos entendemos que a responsabilidade é toda nossa. Não temos que ficar apontando a nada e a ninguém.
7: Dorival, boa noite. Alexandre Salvador, canal Arnaldo Tirone. Queria te perguntar em relação ao que está acontecendo extra-campo, se isso de alguma forma está afetando o elenco. Até ouvi você no segundo etapa pedindo calma para os jogadores, né, fazendo um sinal que estavam, enfim, não estavam numa forma tão organizada. Queria saber se o fator extracampo, né, mudanças na direção, inclusive nessa parada, nessa intertemporada, estão afetando o rendimento do São Paulo, o gramado.
5: Olha, não é uma situação saudável, mas nós não podemos ficarmos apontando uma situação como essa como o principal responsável por esse momento. Nós não temos esse direito, de maneira nenhuma. Nós tivemos um período longo para treinamentos, para trabalhos. Eu acho que o que foi visto no primeiro tempo foi muito daquilo que foi desenvolvido. O jogo se resumiu a 5 minutos, que nós tivemos um apagão praticamente. Então, assim, o primeiro tempo foi em razão também...
0: Então tá aí, o Dorival Júnior tentando explicar o inexplicável, né, Marcinho? Derrota não tem explicação. Então o São Paulo ontem jogou aqui em Bragança, já que o Morumbi está alugado pro show do Raio Stars, né, Marcinho? Tá chique o negócio. O pessoal tá indo lá, curtir, beleza, tá? E o São Paulo jogando aqui em Bragança e tendo a chance, né, de poder vencer, acabou perdendo, saiu na frente e tomou a virada da equipe do Atlético Paranaense, que é uma boa equipe, era muito bem treinada, e tá aí. Na classificação, com isso, o São Paulo se complica um pouco. Palmeiras dispara, 44, Flamengo 37, Atlético Paranaense 33, Fluminense 30, 32, Bragantino 30 pontos, Bahia 30, Cruzeiro 27, Coritiba 26, São Paulo 25, Botafogo 25, Atlético Mineiro 25, Vitória 25, Corinthians 24, e depois nós temos aí o Internacional com 21, o Santos com 21, e depois o 21 também o Grêmio. Na zona de rebaixamento, Vasco da Gama com 20 pontos, Mirassol 19, Remo 18 e a Chapecoense apenas 9 pontos. Está aí a classificação do Campeonato Brasileiro, que volta agora a ter partidas nesse final de semana. Nós teremos, além do jogo de hoje, envolvendo Corinthians e Remo, nós teremos Atlético Paranaense Internacional no sábado, Santos e Chapecoense na Vila Belmiro, às 18h30, às 20h30, Vasco da Gama versus Mirassol, o Bahia vai receber o Corinthians lá na Arena Fonte Nova, às 16 horas do domingo. No domingo ainda Cruzeiro e Botafogo também 16 horas, às 18h30 na Arena do Grêmio recebe o Fluminense. O Bragantino joga aqui em Bragança às 18h30 contra Coritiba e o São Paulo vai no Maracanã pegar o Flamengo. Ei, ninguém merece, hein? E o Palmeiras recebe o Atlético Mineiro. É, Marcinho, o negócio tá feio. E o Remo recebe o Vitória às 19h30. São jogos marcados para esse final de semana. São 11h45. Aí um giro de informações, um giro de notícias do esporte para vocês aqui no Primeira Mão.
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1: É, são 11h53, vocês ligados aqui no Primeira Mão. É o momento de que você está sentado na sua casa, esperando emprego, alguém batendo na sua porta. Quer trabalhar? Não. Aqui nós oferecemos oportunidade para vocês. Venha fazer experiência da Baronesa. A Baronesa está contratando cozinheiro, ajudante auxiliar de cozinha, ajudante de garçom, assistente de driving rig, assistente de mensajaria, auxiliar de conservação e limpeza, auxiliar de quadras, auxiliar de tratador de cavalos, garçom, operador de máquinas para campo de golfe, pizzarolo, professor de educação física e limpador de vidros. Você está interessado? Você pode mandar no e-mail, né? No e-mail da Baronesa, que é currículo@quintadabaronesa.com.br. Vou repetir. currículo@quintadabaronesa.com.br, né, Marcinho? É currículo primeiro, tem a palavra que vem na frente. 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Você que é açougueiro, padeiro, confeiteiro ou você que é operador de caixa e repositor, passe em uma das lojas do Supermercados União, deixe o seu currículo. Vai ser marcado aquela entrevista, aquele bate-papo, e você vai ter esta oportunidade, né, Marcinho? De estar aí ingressando em uma das lojas do Supermercados União, tanto em Bragança como também na região Bragantina. 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É a academia aqui de Bragança Paulista, está buscando profissionais nessa área aí. Você que tem boa aparência, tem interesse e tal, isso aquilo, a Smart Fit abre vagas para você. É no spibgc1@smartfit.com. Você manda aí os seus dados e vai ser marcado aquela entrevista com você, aquele bate-papo, né? E você poderá estar ingressando aí, sendo recepcionista da Smart Fit Academia. Também vagas de emprego do Mercadão. O Mercadão está contratando operador de caixa, repositor, e também você que é motorista e você que quer trabalhar na área de manutenção. Você vai na Avenida Américo Fontana, 96, na Vila Bianca, atrás da Igreja São Benedito. 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Um abraço ao pessoal do Mercadão. 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Açougueiro, ajudante operacional, fiscal de caixa, fiscal de loja, fiscal, líder de loja, operador de caixa, repositor e orientador de estacionamento. 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Fala que você ouviu aqui na Bragança FM. Você quer trabalhar, Marcinho? Não quer, Marcinho? Você está cansado de trabalhar, Marcinho? Já trabalhou muito, né, Marcinho? Está aposentado já o Marcinho, né? Marcinho, mês que vem, aposenta, vai embora da rádio. O Marcinho não quer nem saber. O Hotel Carvalho também, Hotel Colonial. Hotel Carvalho aqui na rua Coronel Osório. Aí na esquina, onde está tudo interditado, né? Por recap aí do micro pavimento. Está contratando, Marcinho, para serviços gerais e limpeza para início imediato. É só você ir lá, levar o seu currículo. Você pode mandar aqui no zap do Hotel Carvalho, que é 4033-2494. E o Hotel Colonial, que fica na Adriano Marrei Júnior, ali perto do supermercado Papai, rodoviária antiga, no 4034-0111, são as vagas de emprego de hoje. São 11h58, nós vamos embora, né? O Marcinho quer descansar, porque o Ted está chegando com muita informação e notícia. O Ted está preocupado com a tesoura, né? Daquele caso aqui de Bragança Paulista, que assustou a gente, né, Marcinho? Mas, enfim, nós estamos aqui para dar notícia e informação. É a função do Primeira Mão. A direção geral é dela, Maria de Lima, mesa de som do Márcio Rossini. Voltamos amanhã. Amanhã é sexta-feira. E hoje à noite tem feira noturna. Pessoal que gosta hoje, aproveitar. Hoje tem uma noite boa. Tomara que não chova, né, Marcinho? Pessoal curtir a feira noturna hoje. Porque vai chover um pouquinho à tarde, depois para, esfria e aí vai, né? Um abraço a todos, uma boa tarde, fique com Deus, volto amanhã.

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10: É, muito boa tarde, estamos chegando com o nosso jornal. Eita! Hoje, dia 23 de junho, véspera do aniversário do Demétrio Campos. Hoje, dia 23 de junho, véspera de aniversário do Demétrio Campos. Estamos chegando com o nosso jornal pela Bragança FM, com muita notícia, muita informação para você. O Bragantino foi 0x0, Demétrio Campos. 2x0. 1x0 para cada. O São Paulo perdeu de virada. Lá ele. O Flamengo venceu 4x0. O Palmeiras venceu. O Palmeiras é o campeão brasileiro já, viu? Pode anotar aí, Demétrio Campos. Pode anotar aí. O Palmeiras venceu o Coritiba fora de casa 3x1. O Brasileirão voltou. E o Santos ganhou de 4 ontem também. 4x1, né? É, Sul-Americana. Olha, seu Williams Gravina dá feliz, hein, seu Williams? Nunca mais ouvi, tinha ouvido falar do Santos ganhar de 4x1. O pai do Matheus Cleiton. Olha. É, ele também, olha. Olha aqui que eles estão falando, seu Williams Gravina. O Santos faz 4 gols no mês, fez um dia, é um milagre. Vocês estão de sacanagem, hein? Vamos lá, você. Esse ano. É. Esse ano eu quero paz no meu coração, diria. A música de Natal. E ó, e desde janeiro eu tô falando. Desde janeiro eu tô falando. Está chegando o Natal. Ai, ai, ai, ai, estamos chegando com muita alegria, com muita informação. Dá bom dia pra ele aqui, ó, Demetrio. Nossa, dá bom dia, dá bom dia, dá bom dia, dá bom dia, bom dia. Opa! Dá bom dia pra ele, dá bom dia pra ele. Ai, ai, ai, estamos Nossa, chegando com o nosso jornal. E o Demetrio Campos, o senhor Demetrio Campos. Eu posso dizer com todas as letras, o senhor não vale nada. O senhor deixou o Emanuel lá fora, né, esperando abrir a porta. Aí a hora que ele foi pegar a chave, o senhor viu pela câmera, e aí o senhor abriu a porta depois que ele teve todo o trabalho para pegar a chave. E tá rindo disso ainda. Existe um abaixo assinado aqui dos funcionários da Bragança FM para a volta do Delim Medeiros logo. Hashtag volta Delim. Vamos lá pra você, viu? Que fase! Deixa eu mandar um abraço pra Samara Destro, que tá ouvindo. A Bruna Aparecida também. A Ana Cláudia. A Firmino também tá curtindo
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10: Essa programação. A Edilene, Isaías, Tere, tamo aqui ouvindo você, tá certo. A Valquíria tá aqui, ó, falando. Tere Fagundes, tudo bem? Estamos te assistindo em Ponta Grossa. Tanto lugar para assistir, mas assistir em Ponta Grossa. O senhor já foi lá também, Demétrio, que eu sei. São 12h13. Principais destaques dessa programação que não para, não para, não para. Somos mais de 10 bilhões de visualizações na Bragança FM. Tanto no Instagram, no Facebook. Passamos 10 milhões, Demétrio Campos.
5: Eita glória!
10: Eita glória! E falta 200, quanto? 150 seguidores para 33 mil seguidores.
5: Eita lasqueira!
10: Aí você me quebra. Faltam 150. Então, se você está aí ouvindo o programa, não segue a Bragança FM. São 150 pessoas só para a gente bater a meta de 33 mil seguidores. Segue lá, segue lá, segue lá. Entre as atrações do nosso programa, Feira Noturna do Poço de Monta segue com atrações do Festival de Inverno. Bragança conquista 8 medalhas no Karatê dos Jogos Regionais. Segundo Demétrio Campos, é melhor o Karatê do que o cara não tem. Morador registra denúncia no Ministério Público após relatar suposta abordagem abusiva da Polícia Militar em Extrema. Abre as inscrições para o concurso fotográfico Bragança pelo seu olhar. Queimadas, Bragança lidera a área atingida por queimadas na região e reforça ações de prevenção. Câmara aprova isenção de taxa para templos e associações de futebol amador. Também temos aqui, mulher é presa por tráfico de drogas, resistência lá no bairro do Toró.
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10: Você sabia que o Paturi é capitão do Toró, Demétrio Campos? É. Colisão entre caminhão e carro deixa uma pessoa...

0: vai trazer essa informação aqui para vocês daqui a pouquinho.
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0: Tem muita coisa que você vai ficar sabendo. O Celso Ricardo com o Henrique Francisco foram no local do crime. Foram à casa, né, do Leonardo, que infelizmente foi encontrado nessa crueldade. O corpo dele foi encontrado parcialmente enterrado no sábado, nessa área rural de Bragança. Leonardo da Silva Godoy, 32 anos, morador do bairro Arara dos Pereiras. Tem as informações de quem viu, quem achou, quem encontrou, a localidade, a participação numa entrevista especial, uma matéria toda especial do Celso Ricardo de Lima César. Ele que é o irmão mais novo do João Batista. Vai trazer daqui a pouco as informações pra você. Vou falar pra você, viu? É, deixa eu ver. A Andressa tá aqui, ó. Tá aqui, ó. O pessoal tá batendo boca com o pessoal do Mais Bragança. Ah, tá aqui no Instagram, mas ó, tem uma moça que tá criticando. Olha, fez sensacionalismo. A família chamou o rapaz lá, né? Chamou o Celso, chamou o Henrique pra fazer uma matéria. Oi? É, não, porque assim, o que que acontece? O pessoal reclama, às vezes, da imprensa de mostrar as coisas. Mas se não mostra, como é que nós não sabíamos disso? Aí a família quer que faça a matéria para não cair no esquecimento e que prenda um acusado. Se a própria família falou, é ruim quando a família não quer falar, não quer se pronunciar. Põe, deixa eu falando e põe a imagem aí, ô Demétrio. Põe a imagem aí, Demétrio. Você tá vendo aí o Henrique Francisco na localização. E aí o pessoal, é sensacionalismo. Não, isso aqui é informação. É reportagem. Por que vocês não ligam lá na Globo reclamando? No Datena da vida, né? Não reclamou da gente, reclamou dos céus. Botou aqui defendendo meu colega de trabalho. Não, isso é verdade. O cara fez uma baita de uma matéria. Foi lá, pegou o carro dele, foi lá na zona rural. A moto, né? Foi lá na zona rural, né, nas estradas que são ruins, inclusive, estão asfaltando o centro lá, não. Fez uma boa matéria, conversou com a família, trouxe informações importantes que podem ajudar até mesmo, né, a polícia em algum momento, né, e tudo é válido. Tudo é válido. Porque a polícia conversou com os familiares. Mas numa entrevista dessa aqui, você vê o tratamento de um, conversa com o outro, vê o que o outro, às vezes pega uma informação que o repórter, que tem, né, o faro, o cheiro da notícia, ele faz uma pergunta diferente. E aí pode ser que a polícia, olha, isso aqui não estava no meu script aqui, pode ser que tenha alguma coisa diferente. E você está vendo as imagens aí, ó. Parabéns ao Celso Ricardo aí, continue trabalhando. Agora, o pessoal quer ensinar, às vezes, o profissional da área fazer o seu serviço. Quando alguém fala pra mim assim, ó, você tem que fazer isso, eu falo já, ó, você quer ensinar o padre a rezar a missa, rapaz? Deixa eu em paz, daqui eu entendo o negócio, né? Deixa eu ver, a Vanessa tá aqui comigo também, a Melissa também, a galera tá aqui, ó, são 12h20. Esse é um dos destaques que a gente vai falar também da matéria do Celso Ricardo. Hoje tem feira noturna também. Tá bom. Deixa eu ver.
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0: Bragantino empata na Sul-Americana com o Sporting Cristal e decide em Bragança. Empate com o Braga, um empatezinho. foi bom.

0: daqui a pouco tem. Já chega empurrando ele a ladeira abaixo pra ele já, né? Hoje tá mais quente. Hoje vai pegar fácil. Você para, Demetrio. Veja a hora do DM voltar, viu? São 12h21. Vou pro intervalo, Demetrio. Daqui a pouco a gente volta com essa matéria. A notícia do dia, a informação no ar.
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0: São 12h25, estamos de volta na programação da Bragança FM. O senhor tá todo saidinho hoje, não sei não, hein? Eu acho que você passeou com o painho hoje pra estar dessa felicidade toda aí. É, eu acho. Não, só pode, você tá... Vou falar pra você. Tá numa sintonia hoje. Deixa eu agradecer ao pessoal que tá curtindo a nossa programação. Obrigado pelo carinho da audiência. A Tânia tá aqui com a gente, tá falando aqui, Ted, tudo bem? Gostaria de saber mais sobre esse caso em Bragança. Você tem falado bastante, quero saber mais, né? Depende de quais casos, né? Mas vamos com esse aqui. Tem uma informação só agora, que um motociclista morreu após colisão entre carro e moto na Capitão Barduino. Isso na terça-feira. Daqui a pouco a gente vai falar sobre isso. Temos também o pessoal do Grupo Leônidas está contratando vaga disponível para ajudante geral. Tá? Então, se você precisar, temos aqui essa vaga. Deixa eu ver aqui. Ted Fagundes, você achou que o... Como é que é? O Vini Júnior ficou mais bonito? Pergunta pra Virgínia. Perguntar pra mim. Ou pro Demetrio. Né? Deixa eu ver aqui, ó. A Tânia também tá com a gente aqui, ó. Falando a respeito, né, do... Deixa eu ver aqui, ó. O Ulisses também já perguntou, vamos respondendo. Ted, você viu a mulher que foi, como é que é? A mulher que bateu num cara. Manda aí pra mim. Tá aqui, ó. Essa cena de violência marcou o ambiente de trabalho de um homem após uma discussão envolvendo sua ex-companheira. Segundo relatos, a mulher não teria aceito o fim do relacionamento e foi até o local onde o ex-marido trabalha para confrontá-lo. Durante a confusão, o homem foi agredido pela ex e pelo atual companheiro dela. As agressões na frente da filha do ex-casal que presenciou toda a cena. Pera aí, ó, vamos, eu não, pra mim, ó, não tá batendo os ponteiros, Demetrio. Tá falando que a mulher não teria aceitado o fim do relacionamento e ela foi até o local onde o ex trabalha para confrontá-lo. Durante a confusão, o homem foi agredido pela ex-mulher e pelo atual companheiro dela. Não bate a informação. Ué, como é que a mulher foi lá confrontar com o atual? Falou assim, ó, viu, você vai comigo porque eu quero voltar com ele, eu não quero você, você me ajuda. Não tem... essa informação não cola. Como diz minha mulher quando eu dou uma desculpa pra ela, ela faz assim pra mim, Demetrio, ó. Não cola. Entendeu? Não dá, tá estranho. A não ser que era um trisal. Entendeu? O senhor conhece muitos trisais por aí, ô Demetrio Campos? Não, né? Eu conheço muita gente. Não. Tá escrito companheiro. Assim, pode ser, não, pode ser que o jornal escreveu errado aqui. Agora, tem um detalhe. Eu conheço muito trisão aonde uma pessoa não sabe que é trisão.
1: Entendeu?
0: 12h29. Vamos voltar para essa notícia aqui em Bragança. Caso Leonardo Godoy da Silva, 32 anos, encontrado, né, morto. Enterrado, só com os braços e os pés pra fora. Reportagem do Mais Bragança foi lá com Henrique Francisco e o Celso Ricardo. Foi até a casa da família, mostrou todas as informações. Tá na linha? São 12h30.
2: E foi identificado um corpo que foi encontrado aqui no bairro Arara dos Pereiras, em Bragança Paulista. E trata-se de Leonardo da Silva Godoy, de 32 anos. E a equipe do Jornal Mais Bragança esteve com exclusividade no local do crime. Conversamos também com os familiares de Leonardo. E agora resta dúvida, o porquê quê? E quem cometeu esse ato brutal contra Leonardo?
1: Do nada aconteceu um negócio aí, né? E quando eu vi a notícia que achou um corpo aí na zona rural do bairro Arantes Pereira, isso, aquilo, e de repente veio relatório dos fatos, que o meu irmão não estava aí, isso, aquilo, já não tinha dando notícia mais, quando foi saber que, infelizmente, ele era vítima.
3: O Jornal Mais Bragança está aqui na casa do Leonardo, que acabou sendo identificado. Wellington, muito obrigado, né? Tá abrindo as portas da casa do seu irmão pra gente. Momento triste, né? Lamentável o fato que aconteceu com ele. Mas poder mostrar um pouco pra gente do dia a dia, como que era aqui.
4: Sim.
3: A casinha do seu irmão, que ele morava aqui.
4: Uma casinha simples, como vocês podem ver, entra aqui. Aqui era a cozinha dele, as coisinhas dele. Ele tinha o quarto dele, ele ficava tranquilinho aqui na boa dele, aqui, ó. Um lugarzinho dele, particularmente só sossegado. Ele vivia um cara em paz, sossegado. Infelizmente aconteceu isso daí que a gente não consegue aceitar e nós tá muito triste com isso, né, cara?
3: E aqui continua do mesmo jeito que o Leonardo deixou?
4: Do mesmo jeito, aqui é a casinha dele, do jeito que ele deixou. Aí a gente tá aqui pra cuidar das coisas dele, sim, ver o que ele vai fazer uma mudança, tirar alguma coisa. Mas é só sentimento de tristeza mesmo.
3: Sim, Celso, você poderia mostrar pra gente aquele quadro, né, que retrata bem também onde a gente tá aqui. Um quadro que tem uma casa no meio da natureza. E era assim que a gente retrata a casa dele também, né? Uma casa simples no meio da natureza. Realmente ele passou momentos felizes aqui, né?
4: Sim, muitos. Ele sempre ficou aqui, ele viveu aqui, ele construiu tudo com o suor dele, do serviço dele aqui. E o cara era de boa, tranquilo, aqui era o cantinho dele. Infelizmente aconteceu essa tragédia.
3: Leonardo da Silva Godoy, de 32 anos, foi morto a apenas 700 metros de sua casa.
4: E é um lugar de fácil acesso e perto da rua, né?
3: E como você tinha falado com a gente, o seu irmão provavelmente caminhava por essa estrada todos os dias, porque ele gostava muito de caminhar, de praticar exercícios, né?
4: Sim. Meu irmão, ele tinha costume de subir aqui em cima, aqui, ele vinha aqui porque é a natureza. Então ele vinha pra cá pra ele se sentir melhor, ele gostava, sim, de vir aqui. Negócio de pegar uma lenha também pra levar pra casa, e como vocês podem ver aqui tem muita lenha. E meu irmão também não tinha problema com ninguém, que eu saiba, né? Era uma pessoa muito boa.
3: Então olha pra vocês verem, pessoal, esse crime bárbaro, né, que aconteceu aqui em Bragança Paulista, está chegando aqui no local onde o corpo, né, do Leonardo foi encontrado, né? Pode vir aqui, Celso. Agora já foi começando a ficar uma área um pouco mais fechada, né? Então foi exatamente ali que ele foi encontrado.
4: Nesse local que ele foi encontrado morto aqui e provavelmente carbonizado, queimado aqui também, ó. Como vocês podem ver, um dono da propriedade aqui, ele veio tocar o gado dele aqui um sábado à tarde. Ele veio aqui e se deparou com o corpo do meu irmão aqui, nesse lugar aqui. Com a terra bem pouca por cima dele, estava muito fácil de ser achado. E infelizmente a gente está passando por tudo isso e a gente quer descobrir quem foi esse cara.
3: A gente pode observar aqui que ainda tem um cheiro, né, do fogo, né, dessa queimada que teve aqui. Então vocês acham que realmente além de ter, não sei se ele foi espancado, como que foi essa morte, mas carbonizado também?
4: Também, como vocês podem ver aqui, ó, aqui essas coisas queimadas aqui, ó, é lenha. Então o cara, além de ter, não sei como que ele foi, acho que espancado, bateram nele, colocaram ele aqui e atiraram, colocaram essas lenhas aqui, apanharam fogo também, que tá junto com o buraco aí. Um ato de crueldade, uma pessoa psicopata mesmo, ou uma ou duas, não sei dizer.
3: E chama atenção, Celso, se você puder mostrar aqui essa cova bem rasa. Muito rasa, mas o que chama atenção, que o Wellington falou, a palavra correta é a crueldade. Pois essa vala rasa e próximo aqui à estrada. Aqui é coisa de 10 metros, a gente está aqui à beira da estrada. Aqui a gente tem alguns sinais, né? Com certeza da perícia que esteve aqui e tudo mais. Mas, Wellington, você voltando nesse local, onde possivelmente seu irmão tenha sido assassinado nesse local, como que fica para você essa sensação?
4: Ah, uma sensação de dor, tristeza, uma agonia, uma sensação que a gente quer fazer justiça, né? A gente não quer fazer justiça com a mão, porque a gente sabe que a gente pode ser punido, mas espero que a polícia consiga resolver esse caso, que quem fez isso é uma, duas, três pessoas, não sei, que seja punido severamente, porque o que ele fez, essa pessoa fez com o meu irmão aqui foi crueldade, sem dó. Judiaram muito dele, como vocês podem ver aqui também nas árvores, ó. Tem marcas aqui, ó. Que provavelmente tentou segurar. O agressor tentou fazer isso aqui também, ó. Tem uma marca aqui, ó, com a barra aqui, que foi uma pancada forte. Eu acho que, acredito que ele tentou segurar, tentou fugir. Algo assim aconteceu aqui, mas tem vestígio aqui e é uma coisa muito cruel que aconteceu. Eu chegava de serviço, né, via ele na casa da minha mãe, aí, né, via na casa do meu irmão, tranquilo, sossegado, não reclamava de falar de nada, de briga com alguém, ou dívida com alguém, algo assim. Tem explicação, então, uma boa pessoa, um cara legal, não tem problema, não tem problema na delegacia, não tem problema com nada, nunca foi preso, nada. Sabe, uma pessoa comum, normal, igual todo mundo.
3: E se você pudesse se despedir hoje do seu irmão, o que você falaria pra ele?
4: Ah, cara, o que eu falaria pra ele é que ele fazia muita falta pra mim, cara. Que se nós teve alguma desavença, alguma discussão, uma coisa que eu não pude fazer por ele, eu peço perdão pra ele, que ele tá no meu coração. É um irmão, cara, é difícil. Eu queria vingança desse negócio, que a justiça seja feita, que eu não aguento mais essa dor que eu tô sentindo, minha mãe, minha família. É só isso aí mesmo, cara.
0: Tá certo. Daí essa matéria do Henrique Francisco e do Celso Ricardo de Lima César, né? Achei importante essas informações aí. O Celso, né, trazendo mais Bragança ainda até o local e conversando, né, com familiares. Eu acho que isso é sempre muito importante, tá? É, você que tá ligado na nossa programação, tem aqui a Elizabeth Ted Fagundes. Tudo bem? Estamos te assistindo aqui em Morungaba. Um abraço, pessoal de Morungaba.
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0: É o Carlos Mancini. Ó, Mancini, Carlos Mancini, né? Se fosse Carlos Rossini, aí tava. Carlos Mancini tá assistindo aqui, como é que é? Em Pedra Bela. Um abraço, pessoal de Pedra Bela. Eita, mano. Um abraço também pra galera lá do projeto. Chegamos com um projeto social lá em Pinhalzinho, hein? Um abraço, pessoal, aí da cidade de Pinhalzinho. A Tânia tá lá, a Dani tá lá. Eita, nós! Galera tá lá, firme e forte. Já girando, vamos com essa notícia aqui, ó. Notícia de última hora.
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0: O motociclista morreu após acidente envolvendo motocicleta e um carro na rodovia Catão Barduino, ligação Bragança Pinhalzinho. De acordo com o boletim de ocorrência, um acidente envolveu um Ford Fiesta Sedan e uma motocicleta Honda CG160. A ocorrência foi registrada após o acionamento da polícia militar para o atendimento de um acidente de trânsito. Ainda segundo informações, registrado, o automóvel seguia no sentido Pinhalzinho-Bragança quando teria ocorrido uma colisão lateral com a motocicleta que trafegava no sentido contrário. Equipes de atendimento foram acionadas e as vítimas foram socorridas a um hospital universitário. O condutor da motocicleta não resistiu aos ferimentos e morreu após dar entrada na unidade de saúde. Conforme registrado pela Polícia Civil, a causa da morte foi apontada como hemorragia decorrente de amputação traumática, conforme atestado médico. Meu Deus. A Polícia Científica realizou a perícia no local para auxiliar a apuração das circunstâncias do acidente. A motocicleta foi removida ao pátio responsável, pois não havia responsável presente para a liberação do veículo. Ai, ai, ai. Ai, ai, ai, ai, ai. Agora, vou falar pra você, viu? Eu fico pensando o seguinte, Demetrio Campos. Eu fico pensando o seguinte. Como pode né, tem tantos acidentes nessa região? Como pode? De verdade, eu fico pensando. É muita morte durante o mês. Não é uma ou outra, não. Fora os acidentes que a gente acaba não sabendo. Não, é. Aí chega a galerinha aí, né, nessa época do ano. Chega a galerinha nessa época do ano, acha que tá tudo ok, vai lá, olha, eu prometo pra você. Eu prometo que, olha, vamos mudar as rodovias, vamos duplicar. Tem gente que faz 40 anos que tá prometendo isso pra nós. Tem gente que faz mais de 40 anos, Demétrio, que tá aí prometendo essas situações aí. E as rodovias estão terríveis, terríveis. E é morte atrás de morte aqui na região de Bragança Paulista. Ainda nosso girando, jornal. Isso aqui tá exclusivo na página da Bragança FM. Corre pra lá. Érica, de 34 anos, passou por uma cirurgia para a retirada do útero em um hospital aqui da cidade. E segundo as informações, enfrentou graves complicações após um instrumento cirúrgico ter sido deixado em seu abdômen durante o procedimento. Meu Deus do céu. Caso chamou atenção e levanta questionamentos sobre protocolos de segurança. Agora são 12h42. A gente vai para o rápido intervalo e nós voltamos já.
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0: São 12h45, 12h45. Você ligado na programação da Bragança FM com muita notícia, muita informação. É o nosso jornal. E olha, vou falar pra você, hein? Mega operação da CETESB fiscaliza mais de 37 veículos em rodovias em São Paulo. Eu vou trazer essa informação aí para você, dentro do governo do estado de São Paulo. Já mandei aí, você ligado na programação da Bragança FM com muita notícia, muita informação. Essa mega operação de inverno que integra o programa Fiscalização Voltada à Redução da Poluição Atmosférica causada por veículos movidos a diesel, contribuindo para a melhoria da qualidade do ar. Tem essa informação, a informação no ar.
1: A CETESB finalizou a segunda edição da Operação Inverno, uma força-tarefa de combate à emissão irregular de fumaça preta por caminhões e ônibus movidos a diesel. Foram realizadas ações simultâneas em 26 pontos em rodovias paulistas e inspecionados 37.500 caminhões e ônibus. Do total, 421 apresentaram irregularidades e os responsáveis pelos veículos foram multados em R$ 2.300. A Operação Inverno faz parte do programa de fiscalização da CETESB voltado à redução da poluição atmosférica causada por veículos movidos a diesel, contribuindo para a melhoria da qualidade do ar, especialmente nesta época de estiagem. A operação visou identificar, além das emissões irregulares de fumaça preta, sistemas de controle de emissões adulterados ou em más condições de funcionamento. A operação ocorre no período mais sensível do ano para a qualidade do ar, quando as baixas temperaturas e a estiagem dificultam a dispersão dos poluentes. A iniciativa busca, além de coibir irregularidades, educar os motoristas sobre a importância da manutenção adequada e preventiva dos veículos. Andréa Ramos Bueno, para a Agência SP.
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0: E uma ocorrência de esfaqueamento mobilizou guardas civis, né, municipais e serviço de atendimento móvel SAMU na rua Paulo José Acedo, lá no Darcilândia. Segundo a guarda municipal, dois homens ficaram feridos durante uma confusão em uma residência. Uma das vítimas, companheiro da mãe do suposto agressor, sofreu uma perfuração do lado esquerdo do pescoço e um corte no antebraço direito. A outra vítima teve um corte no antebraço esquerdo. De acordo com as informações registradas pela GCM, o companheiro da moradora foi até a residência, mas teria sido impedido de entrar. Em seguida, pulou o portão do imóvel, momento em que ocorreu um desentendimento envolvendo o filho da moradora e um outro homem que estava no local. Conforme o relato da primeira vítima, ela foi atingida por golpes de faca e afirmou que apenas tentou se defender. Já a segunda vítima declarou que interveio na confusão para defender um amigo e acabou sendo ferida no antebraço. Por sua vez, o filho da moradora informou que aos agentes da Guarda Civil Municipal, que agiu para defender a mãe durante o desentendimento, a mulher não sofreu ferimentos. As duas vítimas foram socorridas pelo SAMU e encaminhadas à Santa Casa para atendimento médico. Segundo as informações iniciais, o homem ferido no pescoço apresentava lesões consideradas leves. O filho de moradoras e ela, que não apresentava lesões, foram conduzidos ao plantão policial para a apresentação da ocorrência à autoridade policial. O caso foi registrado e será investigado pela Polícia Civil. Rapaz, hein? Como nossa, diz um amigo meu, que forfé é esse? Tá, não, hein? Ainda girando as informações, vamos lá de novo, Demetrio. Governo do Estado. Violência contra a mulher. Veja os sinais de alerta e saiba identificar diferentes formas de abuso. A informação no ar. 12h49.
1: A violência contra a mulher recebe 5 classificações na legislação. Física, psicológica, sexual, patrimonial e moral. Na maior parte das vezes, ela começa silenciosa, o que faz com que muitas vítimas demorem a perceber que estão sofrendo violência. A Lei Maria da Penha, que está completando 20 anos, classifica como violência física qualquer atitude que ataque a integridade ou a saúde corporal da mulher. Já a violência psicológica é marcada por condutas que causam dano emocional, diminuem a autoestima, controlam a vida da mulher, provocando o isolamento de amigos e familiares. A violência sexual é caracterizada por relações sem o consentimento da mulher ou de maneira que cause constrangimento a ela. Na violência patrimonial estão previstas a destruição, retenção ou roubo de bens, documentos ou recursos econômicos. No caso de violência moral, entram atitudes que ofendem a honra e a reputação da vítima. Alguns sinais servem de alerta para evitar que a situação se agrave. O controle sobre com quem a mulher conversa, onde vai e o que pode vestir, a ridicularização, interrupção da fala, menosprezo às opiniões e decisões. Esse tipo de comportamento pode evoluir para o controle do dinheiro, a supervisão de cada gasto e o impedimento de que a mulher tenha seu trabalho. E também a intimidação por meio de ameaças, como exposição de fotos, mensagens ou informações pessoais que possam constranger a vítima. No estado de São Paulo, o boletim de ocorrência de agressão contra a mulher pode ser registrado via celular, pelo aplicativo SP Mulher Segura, na delegacia online ou presencialmente em uma delegacia de polícia. Essa é a primeira medida a ser tomada para que o agressor seja identificado e punido. Tem também a cabine Lilás, que são locais com atendimento especializado para lidar com violência contra a mulher. Andréia Ramos Bueno, para a Agência SP.
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0: É o Nosso Jornal, para você ligado na programação da Bragança FM. O segundo bloco de informações da Bragança FM. Hoje a gente vai soltar essa matéria dessa paciente, tá bom, Demétrio? E agora não vai dar tempo. E aí a gente vai ficar pro segundo time. Vamos falar do gatinho, do cachorrinho. O senhor gosta? Como é que chamava aquele cachorro? O senhor é Johnny?
3: O Johnny.
0: Né? Agora é o Billy. Então vamos com essa informação, porque cães e gatos também sofrem com frio. Filhotes, idosos e animais com pouca pelagem exigem atenções redobradas durante as baixas temperaturas. A informação no ar.
4: Você sabia que os animais de estimação também sentem frio? Cães e gatos podem sofrer com as temperaturas baixas, assim como acontece com as pessoas. Segundo orientações do Conselho Regional de Medicina Veterinária do Estado de São Paulo, a proteção dos pets durante o inverno deve levar em consideração as características de cada animal, como idade, raça, tipo de pelagem e condição clínica, como ter uma doença crônica, por exemplo. O primeiro cuidado é evitar que cães e gatos permaneçam expostos ao vento, à chuva ou ao chão frio, principalmente durante a noite. Durante os dias mais frios, o ideal é realizar passeios nos horários mais quentes, como no fim da manhã ou no início da tarde. Os banhos podem ser menos frequentes durante o inverno. Outro ponto de atenção é a hidratação. Mesmo sentindo menos sede no frio, cães e gatos precisam ter acesso permanente à água limpa e fresca. Caso o pet apresente tremores persistentes, falta de apetite, tosse, espirros, dificuldade para caminhar ou alterações urinárias, procure um médico veterinário imediatamente. Juliana Fischer para a Agência SP.
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0: Tá certo. A Fischer foi lá e falou a informação com qualidade e tranquilidade. São 12h55. 11h55, daqui a pouco a gente vem trazendo mais informações. A Leirinha tá de férias ainda, né? Mas não mandou mais, né? Vou falar pra você, viu? Que fase, viu? Vou falar pra você. Eu, em 26 anos de casa, eu nunca fiz isso. Desses caras, tem moral, velho. Vou falar pra você, viu? É, daqui a pouco. É, vou falar pra você, Demetrio Campos. Nossa geração está diferente. Repórter da afiliada Globo no Espírito Santo. Você viu que eu passo por aqui, Samar? Você vê? Você viu que eu passo por aqui? Cara, é legal, cara. Tá aí, ó. Imagina
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0: Quando não tem, não tem ninguém vendo. É, imagine só, viu? Repórter da afiliada Globo no Espírito Santo é encontrado morto em seu apartamento. Gritos e correria mostram um momento de explosão em trem em São Paulo. Passageiros se arriscam nos trilhos e precisam pular muro. É cena de terror. São 12h55, eu encerro o nosso jornal. Eu vou pro intervalo e volto com Bragança FM no ar.
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4: São 13 horas e 4 minutos, direção-geral de rádio de Maria de Lima. A técnica dele, ele é em Demétrio Campos. Eu sou Tênis Fagundes. A partir de agora, vamos girando os destaques do programa de hoje.
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4: Girando as manchetes do dia. Republicanos e Podemos se afastam de Flávio Bolsonaro. Ele já admite possibilidade de chapa puro sangue. Ainda girando, André Mendonça autoriza a investigação sobre repasses de Vorcaro a filme sobre Bolsonaro. Troca de mensagens entre Flávio e o dono do Master indicam transferência de 61 milhões. O senador diz que não tem nada a ver com isso. Ainda girando as informações para você. Repórter de afiliada da Globo no Espírito Santo encontrado morto em seu apartamento. Governador, Polícia Rodoviária Federal e mais órgãos lamentam a repercussão dos fatos. Ainda girando, CPTM deve voltar a operar linhas privatizadas após falha paralisar trens. Total de assassinatos é o menor em 13 anos, mas feminicídios batem recorde. Flávio pode perder apoio de eleitores independentes após atacar o UNE. Master, senador, emitiu notas de 500 mil para empresa ligada a suspeito. Ainda girando, a extradição de Zambelli foi anulada por falta de garantias de saúde no Brasil. Zanin autoriza a abertura de investigação contra ministro do STJ. Mali entra na mira de Trump. Ainda países, né, acabam, né, estando com medo do manda-chuva de ameaças dos Estados Unidos. Mali também tá aí, ó. Trump condiciona acordo nuclear com a Arábia Saudita ao reconhecimento de Israel. Irã enviou em segredo militares e armamentos para Hawks, diz a agência. Ainda virando temporais no sul, ponte reconstruída com rifa da população é destruída pela segunda vez. Polícia encontra corpo de empresário sequestrado na Grande São Paulo. Câmeras registram Marcelo deixando o prédio antes de desaparecer. Anuário da segurança, feminicídio bate em recorde. Taxa de assassinatos é a menor dos últimos anos. Influencer brasileira chama BTS de afeminados e tem dados vazados. Agora são 13:06. Direção geral de rádio de Maria de Lima, técnica do Demétrio Campos. A partir de agora vem comigo que o sucesso não para.
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1: É, agora são 13h46, 13 horas e 46 minutos. Um giro de notícia, um giro de informação. É para você ligado na programação da Bragança FM. Vamos com a linha de número 1, porque Humberto Ferrante destaca os jogos de ontem, hoje, do Brasileirão e da Sul-Americana.
2: Eu sou Humberto Ferretti e esse é o podcast Na Bola. Líderes do Brasileirão vencem na retomada da competição após a Copa do Mundo. Ontem, Palmeiras e Flamengo jogaram fora de casa pela rodada 19 e ainda assim levaram a melhor. O Verdão, com dois de Maurício, fez 3-1 no Coritiba. Já o rubro-negro aplicou 4-0 na Lanterna Chapecoense. Destaque para o atacante Pedro, que também fez dois. O Palmeiras lidera com 44 pontos, 7 a mais que o Flamengo, que tem uma partida a menos. O terceiro colocado é o Atlético Paranaense, com 33 pontos, que subiu na tabela ao vencer o São Paulo fora de casa por 2-1 de virada. Em uma noite boa para os visitantes, foi o mesmo placar da vitória do Cruzeiro sobre o Inter em Porto Alegre. O Colorado está apenas um ponto da zona de rebaixamento. O primeiro turno do Brasileirão termina hoje com um único jogo. 19h30 no horário de Brasília, o Corinthians recebe o Remo. Pela Sul-Americana, dois brasileiros fizeram ontem o duelo de ida dos playoffs, fora de casa. O Vasco empatou por 2-2 com o Independiente Medellín, enquanto o Red Bull Bragantino ficou no 0-0 com o Sporting Cristal. Hoje, às 19h, tem Bolívar e Grêmio.
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1: É, e vamos falando sobre CRAS IPTU aqui em Bragança. O advogado Milton Terra é o convidado.
3: Doutor Milton, e a gente acompanhou pelas páginas do site do Tribunal de Justiça que o prefeito entrou com embargos de declaração. Sendo que, segundo alegações e conhecimentos, como o senhor já deu outras entrevistas aqui para a gente, não cabe, não é cabível nesse caso. Como é que fica agora a situação do contribuinte de Bragança Paulista?
4: A situação é complicada, né? Porque a prefeitura não se posiciona, né, a respeito do julgamento do Tribunal de Justiça, praticamente ignora o que foi decidido pelo Tribunal de Justiça de São Paulo, né? E deixa o contribuinte completamente inseguro do que tem que fazer, né? Agora entrou com embargos de declaração, né? E é um tipo de recurso interno ainda para o próprio órgão especial do Tribunal de Justiça, né? E esse recurso não tem efeito suspensivo, ou seja, o acórdão está em pleno vigor, e agora publicado, né, como havia aquela discussão que não havia sido publicado, agora já publicado. E, portanto, a prefeitura não tem mais como dizer que não tem conhecimento da decisão, né? E é uma situação complicada aí. Vejo que ele traz uma insegurança jurídica para o contribuinte muito grande, né?
3: Como é que ele insiste nessa questão de tentar embargar uma coisa dizendo que não cabe esse recurso, não tem efeito suspensivo?
4: Olha, o embargo de declaração, a finalidade é para esclarecer algum ponto que não tenha sido debatido no julgamento, né? A questão aí é muito simples. O julgamento, a tese jurídica é muito simples. A tese é de que a alteração da planta genérica de valores dos imóveis da cidade não pode ser feita através de decreto. E como eu já tinha dito anteriormente, já existe até súmula do Superior Tribunal de Justiça a respeito desse assunto. É um assunto mais do que isso, superado já. Tem que ser por lei, para você alterar a planta genérica de valores de imóveis, você tem que fazer por lei, não por decreto. E foi essa tese que o Tribunal de Justiça acolheu, né?
3: Sim.
4: E ele quer discutir outros assuntos paralelos que não tem nada a ver com a questão da tese da ação direta de inconstitucionalidade.
3: Sim.
4: Né? E, no meu modo de viver, esses embargos não vão ser acolhidos, porque não existe omissão ou contradição na decisão. Não, e porque realmente não existe mesmo. A tese é uma tese muito simples, foi discutida pelo órgão especial. O órgão especial foi na corrente de entendimento do próprio Superior Tribunal de Justiça, né, de que tem que ter lei, não pode ser por decreto. E o assunto é muito tranquilo em relação a isso. Eu não vejo como ele ter sucesso nesses embargos. Vejo mais como uma maneira de protelar o prazo recursal para subir com recursos especiais e extraordinários.
3: É. Quer dizer, isso aí agora não há um tempo previsto, né, doutor? Esses embargos poderão ser julgados amanhã, daqui um mês, daqui dois, pode ser daqui um ano, né?
4: É, provavelmente, né, levará meses para o julgamento desses embargos, né? Até porque o relator do processo, ele se aposenta, né? Agora, no final do mês, e provavelmente vai ser designado, né, um novo relator, né, para julgar os embargos. Eu acho que não vai ser viável o próprio relator julgar esses embargos ainda antes da aposentadoria dele. E a prefeitura não busca uma solução para a situação. A solução seria ela fazer um estudo técnico, um novo estudo técnico, né? Submeter isso à Câmara, né? Até porque, como o Tribunal de Justiça já disse que a Lei 1001, que anulou, reconheceu que aquela aprovação da planta genérica foi irregular e anulou o aumento do IPTU, já foi reconhecida a validade dela. Então, o procedimento correto seria a Prefeitura reconhecer o erro, fazer um novo estudo de planta genérica do município, até porque ele está sendo cobrado pelo próprio Tribunal de Contas.
3: Desse lado,
4: e submeter isso novamente à Câmara agora. Ainda temos aí alguns meses aí, 5 meses até o final do ano, teria esse prazo para que a Câmara avaliasse o estudo e aprovasse uma lei, né?
3: Com certeza.
4: Para vigorar para o próximo ano. Mas me parece que a prefeitura não está tomando essas providências, não.
3: E aí fica aquela situação, né, doutor? A população, quem pagou, não sabe se vai ter devolução. Quem não pagou, não sabe se vai ser ajuizada a questão da dívida ativa escrita. Quer dizer, fica uma insegurança na cidade toda, todos os contribuintes, né?
4: Eu entendo que a prefeitura não pode escrever em dívida ativa, né? Quem pagou pode entrar com ação de repetição de débito. Para recuperar o valor eu pago a mais, né?
3: Tá certo.
1: Agora são 13 horas e 55 minutos. Tá aí, né, a participação do Milton Terra. Ainda girando, vamos com a linha de número 2, Júlio das Pretas. Movimento conscientiza sobre a contribuição da mulher negra na construção em uma sociedade mais justa. A linha de número 2, a informação no ar.
5: Julho é mês de dar visibilidade à trajetória, às lutas e às conquistas das mulheres negras. O movimento Júlio das Pretas convida a sociedade a refletir sobre o papel dessas mulheres na construção do Brasil e sobre os desafios que ainda precisam ser enfrentados para garantir mais igualdade e oportunidades. E duas datas, celebradas no dia 25, incentivam a reflexão sobre o tema. No Brasil, 25 de julho, é o dia de Teresa de Benguela, uma das grandes líderes da resistência à escravidão no Brasil no século XVIII, época em que o nosso país ainda era uma colônia de Portugal. Em âmbito internacional, a mesma data marca o Dia Internacional da Mulher Negra, Latino-Americana e Caribenha, data que foi criada para dar visibilidade às dificuldades enfrentadas por essas mulheres e fortalecer a luta contra o racismo, o machismo e as desigualdades sociais. Em São Paulo, o movimento Júlio das Pretas conta com importante apoio da Seccional da Ordem dos Advogados do Brasil, que todos os anos realiza eventos e congressos para ampliar o debate para diferentes áreas da sociedade, incluindo o mercado de trabalho e o sistema de justiça, como afirma o presidente da OAB São Paulo, Leonardo Sica.
6: Em 2024, a OAB de São Paulo promoveu o primeiro Congresso Jurídico de Mulheres Negras de São Paulo. A ideia foi justamente contribuir para o debate sobre a participação dessas mulheres nos espaços sociais. Criamos, também há pouco tempo atrás, a medalha Teresa de Benguela para premiar as mulheres com contribuições na luta pela justiça e igualdade. De qualquer maneira, o que eu posso dizer é que a OAB de São Paulo tem se destacado por atuação efetiva nessa pauta. Vamos lembrar também na adoção de critérios raciais na lista do 5º Constitucional, no qual a OAB de São Paulo foi pioneira no país e, a partir do exemplo do país, vários estados adotaram essa regra. Outras iniciativas nessa mesma linha, no mesmo conjunto, nos últimos 4 anos, a medalha Esperança Garcia, um grande nome, e a Feira de Inclusão e Empregabilidade, que foi premiada pela ONU em 2024, reforçando o compromisso da Seccional de São Paulo com a valorização da advocacia negra, também no mercado jurídico.
5: Neste ano, a OAB São Paulo também realizou o primeiro Congresso da Advocacia Negra. O encontro reuniu juristas e especialistas em educação e gestão para discutir o cenário atual da profissão e os desafios enfrentados por profissionais negros. Na avaliação da secretária-geral adjunta da Ordem Paulista, Viviane Scrivani, essas iniciativas ampliam a visibilidade, criam oportunidades e fortalecem a presença de mulheres e homens negros nos espaços de liderança.
7: Porque a representatividade ela não pode ficar apenas no discurso. Ela precisa estar presente nas políticas, nas oportunidades e principalmente nos espaços em que as decisões são tomadas.
5: Ainda em celebração ao Júlio das Pretas, a Comissão de Igualdade Racial da OAB São Paulo, em parceria com a Associação dos Advogados, realiza na capital paulista, nesta sexta e sábado, dias 24 e 25 de julho, o Congresso Nacional de Juristas Negras. Um dos destaques do evento é a entrega da medalha Teresa de Benguela, que vai acontecer no sábado, na sede da Ordem Paulista, que fica na região central de São Paulo. Para mais informações sobre a programação do congresso e inscrições, basta acessar simpla.com.br e procurar por Congresso Nacional de Juristas Negras. Simpla se escreve com Y. Da Rádio 2, Milena Abreu.
1: Tá certo, são 13h59. Esse foi o giro de notícia, o giro de informação.
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1: Os candidatos à presidência da República poderão gastar até 133 milhões e 400 mil reais nas eleições de outubro deste ano. O teto de gastos foi oficializado nesta semana pelo Tribunal Superior Eleitoral. Os valores máximos para o primeiro turno da disputa ao Palácio do Planalto foram fixados em 88 milhões e 900 mil reais. Em caso de segundo turno, haverá a liberação de mais 400 milhões e meio de reais. A portaria assinada pelo presidente do TSE, ministro Cássio Nunes Marques, também estabelece regras para as disputas nos estados, variando o teto de gastos de acordo com o tamanho do colégio eleitoral. Em São Paulo, por exemplo, que é o maior colégio eleitoral do país, as campanhas ao governo estadual terão um limite de 40 milhões de reais, somando os dois turnos. Já para os candidatos a deputado federal, estadual e distrital, os tetos são fixos em todo o território nacional. 3 milhões e 200 mil para a disputa do cargo em nível federal e 1 milhão e 300 mil reais para as campanhas de deputados estaduais e distritais. As convenções partidárias para oficializar os nomes já estão em andamento e devem ser realizadas pelos partidos até o dia 5 de agosto. Já o registro final das candidaturas deve ser feito até o dia 15 do mês que vem, véspera do início oficial das campanhas. Da Rádio 2, Milena Abreu.
0: São 14 horas e 19 minutos, 14h19. Você ligado na programação da Bragança FM. Vamos com um giro de notícia ainda dentro das informações. Uma moradora de Bragança passou por maus bocados depois de ter feito uma cirurgia e esquecer um bisturi nela. Dentro dela. É isso. Meu Deus. São 14h19, o Balanço Geral fez a matéria, a Record do interior trouxe a informação.
2: Por conta de mais uma cirurgia para recuperar o dano causado por uma pinça esquecida dentro dela durante outro procedimento cirúrgico.
3: Eu sou um milagre de Deus, porque quem sobrevive a tantas cirurgias, quem sobrevive a esse grande erro médico, né?
2: Você não entendeu errado. Uma pinça cirúrgica foi esquecida dentro do abdômen da atendente de 34 anos no final de uma cirurgia. Tudo começou quando a Érica procurou uma ginecologista. Ela estava com dores muito fortes na barriga. A atendente tinha sangramentos e anemia. Durante a consulta, ela descobriu que poderia solucionar o problema com uma cirurgia para a retirada do útero.
3: Eu falei pra ela, eu já tenho 3 filhos, meu marido já tem vasectomia, eu quero tirar.
2: Érica foi atendida pelo médico Juliano Noronha Ribeiro.
3: Ele falou que não precisava fazer nenhum exame pré-operatório, porque tinha lá alguns exames meu no sistema, e aí foi examinar meu abdômen. E aí quando ele foi examinar meu abdômen, o foco mudou, o foco era tirar minha barriga.
2: Érica conta que a esterectomia, que é a retirada do útero, seria feita pelo plano de saúde. Mas, durante a consulta, ela afirma que o médico insistiu para que ela fizesse outro procedimento, uma plástica na barriga. Nesse caso, ela pagaria por fora.
3: Eu voltei para marcar a cirurgia, ele mostrou as fotos das mulheres, do tamanho da carne que tirava, que ia ser bom para minha autoestima, e eu novamente informei que eu não tinha condição financeira. E aí, assim que eu saí, cheguei no meu trabalho, onde eu fazia bico, eu recebi uma mensagem da secretária dele falando que se eu tivesse 6 mil reais à vista, ele faria para mim um desconto.
2: A atendente optou por fazer apenas a retirada do útero e no dia 5 de janeiro entrou no centro cirúrgico. Érica estranhou o comportamento do médico.
3: Ele só entrou, ergueu a minha camisola, que é aquela que a gente usa no centro cirúrgico, falou, e aí, vai tirar essa barriga?
2: A princípio, o procedimento parecia ter ocorrido tranquilamente. Em menos de 24 horas, Érica teve alta do hospital.
3: E eu, se eu não me engano, à noite, meu pai foi me dar medicação. Eu lembro só que eu fiquei de pé e desmaiei. E aí teve que chamar a SAMU para me socorrer.
2: Mas 3 meses depois da retirada do útero, dia 10 de abril, Érica foi internada no hospital.
3: E a sensação que algo cutucava dentro de mim.

0: Os médicos fizeram uma tomografia e foi constatado um corpo estranho. O raio-x revelou o inesperado. No dia seguinte, a atendente voltou à mesa de cirurgia.
1: E aí foi quando a gente descobriu que era uma pinça cirúrgica, se não me engano, chamada pinça Kelly, que média em tamanho dela, acho que é 18 centímetros, não sei o tamanho dela, e que tinha obstruído o meu intestino. Parece que a pinça, o meu intestino enrolou na pinça. E aí tinha morrido 22 centímetros. Uma parte do meu intestino já estava necrosado dentro de mim.
2: Doideira isso aí, meu Deus do céu. Um caso que aconteceu com uma paciente em Bragança Paulista. Você quer saber mais informações? Corre para a página do Instagram da Bragança FM e você vai ter todos os detalhes lá, tá? Então corre para lá que você vai ficar sabendo, né, dos detalhes que temos referentes a isso, tá? Lembrando que estamos com 32.840 pessoas, então faltam 140 pessoas para a gente chegar a 33 mil, tá? Então, a gente fica apreensivo para chegar, né, nesses números logo. Se Deus quiser, a gente vai bater essa meta. Vamos com a linha de número 4. O governo lucrou 14,7 bilhões com FGTS em 2025 e deve repassar 90% desse valor aos trabalhadores. Helena Abreu, você.
3: Em 2025, o governo federal lucrou 14 bilhões e 700 milhões de reais com os recursos do Fundo de Garantia do Tempo de Serviço, FGTS. E como já tem acontecido nos últimos anos, deve repassar a maior parte desse dinheiro aos trabalhadores. O FGTS é um fundo formado com o dinheiro do trabalhador com registro em carteira. Por lei, toda empresa deve depositar 8% do salário do funcionário em uma conta do fundo. O trabalhador só tem acesso a esse dinheiro quando é demitido sem justa causa ou em casos específicos, como aposentadoria, diagnóstico de doenças específicas e compra da casa própria. E como lucra com o dinheiro que pertence ao trabalhador, o governo divide parte desse valor. Esse ano, o valor a ser dividido deve ser de 13 bilhões e 200 milhões de reais, o que representa 90% do lucro total. Esse valor será repartido de forma proporcional com os cotistas que tinham saldo nas contas do FGTS em 31 de dezembro do ano passado. Para que a distribuição dos lucros de fato aconteça, no entanto, o Conselho Curador do FGTS precisa aprovar a proposta na reunião marcada para o dia 28 de julho, terça-feira da semana que vem. Com a aprovação, a Caixa, gestora do FGTS, terá até o final de agosto para fazer o depósito nas contas vinculadas. Da Rádio 2, Milena Abreu.
2: Tá certo, Milena Abreu. Esse foi um giro de notícia, um giro de informação.
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1: Toda a região Bragantina, agora são 14h48. 14h48 para você que está curtindo a nossa programação. Vamos com um giro de notícias, um giro de informações, falar do Bragantino. O Bragantino venceu pela Copa Sul-Americana. Aliás, venceu não, empatou, mas eu digo que é uma vitória, porque empatar lá com o Sporting Cristal é sempre muito difícil, né? Então a gente vai trazer essas informações para você ficar bem informado. Tem aí, tá no ponto, o técnico Wagner Mancini para falar do resultado. Então vamos ouvir Wagner Mancini.
2: Que tal? Para cá. 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Esperaba que Sporting Cristal presente el juego que dio hoy. ¿Fechas?
3: Boa noite a todos. Eu esperava um jogo duro, assim como pede sempre um mata-mata de Sul-Americana, né, de campeonato internacional. Eu havia visto já vários jogos do Sporting Cristal, sabia que era uma equipe que gostaria de ter o controle do jogo. A gente tentou com isso subir a marcação para tirar essa posse de bola do Távara, do Yotun, e para que a gente equilibrasse as ações. Eu acho que foi um jogo interessante, ambas as equipes tiveram chances de gol e o resultado não deixa de ser um bom resultado para que a gente possa decidir dentro de casa.
4: Professor Mancini, buenas noches. Aquí Flavio Flores para Hat Trick. En el primer tiempo, si bien es cierto, Sporting Cristal tuvo una posesión un poco más amplia. Y en el segundo tiempo, al inicio, hizo dos cambios. Almeida y Hurtado. Específicamente, ¿qué fue lo que quiso buscar con esos jugadores tras su ingreso?
3: Nos acabamos viendo en el primer tiempo que a gente acabó perdiendo un poco el sector de medio campo. E por isso a entrada do Rodrigo, exatamente para que a gente tivesse um pouco mais de posse de bola. E assim fizemos na segunda etapa, a equipe melhorou, teve mais a bola, chegou mais à frente, teve mais oportunidades de gols. E a saída do Cauê foi por lesão, a entrada do Hurtado e o deslocamento do Agostinho lá para o setor esquerdo foi em função de uma lesão.
5: Profesor Mancini, Gabriel Rodríguez, de Zona Deportiva de Ovación. Mi pregunta es respecto al partido de vuelta que se juega la otra semana. ¿Qué expectativas tiene para ese partido? 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
3: Yo acho que va a ser más un juego difícil. Nós temos un adversario que viene de la Copa Libertadores, que tiene bons jogadores. É um time técnico que põe a bola no chão, que tenta jogar, que tem arremates de fora da área. Tem o Barcos à frente, que é sempre um perigo. Eu não vejo outra maneira de se decidir essa partida de quarta que vem, se não for diante de muito sacrifício, de jogo estudado, de uma boa estratégia para que a gente possa, dentro de casa, superar o Sporting Cristal.
6: 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Buenas noches para Inca Digital, Iván Salcedo. ¿Qué le pareció la presentación del rival Sporting Cristal, teniendo en cuenta que venía en un gran momento? Bragantino, de hecho, era cuarto en el Brasileirão y siento que por momentos Cristal lo puso contra las cuerdas. ¿Cómo valora, cómo califica la presentación de su rival, ¿no? Sporting Cristal? Gracias.
3: Nós sabíamos que o Sporting Cristal usaria as duas laterais do campo com seus dois extremos, porque são jogadores de drible, de velocidade. A gente analisou bem a equipe do nosso adversário. Antes da parada da Copa do Mundo era o Zé Ricardo, o treinador, e agora mudou, é o Mosquera. A equipe basicamente joga da mesma forma, só que um pouquinho mais acentuada para que chegue mais rápido ao gol. Então isso, de certa forma, a gente também viu nesse último jogo do Campeonato Peruano. Enfim, Eu acho que nós vamos ter dois bons jogos de futebol, porque são duas equipes que gostam de ter a bola, que gostam de ter o controle do jogo. E eu espero isso já na segunda partida, que a gente tenha, logicamente, êxito jogando dentro de casa, mas a gente sabe que vai enfrentar uma equipe difícil, uma equipe aguerrida.
7: Buenas noches, profesor José Altayo, de Inca Deportes. Profesor, ¿considera que influyó en algo el estado del campo en el desarrollo del equipo?
3: Eu acho que sim, né? Eu vi uma parte do campo com a bola muito viva, e isso, de certa forma, dificulta o domínio, você perde tempo para dominar e para dar sequência no jogo. Eu acho que, de certa forma, se nós tivéssemos o campo um pouco mais macio, ele não estava ruim, mas a bola estava viva, e isso fez com que o jogo perdesse um pouquinho da plástica, da parte técnica, para um pouco mais de luta, um pouco mais de briga. Mas eu espero que para a segunda partida as duas equipes estejam mais assentadas em campo, possam fazer um jogo mais técnico, mais vistoso, e que, logicamente, eu espero que a minha equipe passe, mas que passe aquela equipe que merecer mais vencer o segundo jogo.
8: Obrigado, professor, uma boa noite a todos.
3: Valeu, obrigado a todos.
1: Tá certo, tá aí o Wagner Mancini falando desse resultado do Bragantino às 14h54. E cadê o Roberto Moreira para comentar o que foi este resultado? Cadê o Moreira?
9: O Bragantino fez um bom jogo hoje, né? Chegou, entrou com uma equipe alternativa, é bem verdade, os principais jogadores ficaram aí no banco de reservas, mas o Bragantino na primeira etapa conseguiu se portar bem, conseguiu marcar bem. Teve, sim, momentos de dificuldades em alguns momentos, principalmente no finalzinho ali da primeira etapa, mas suportou bem aí a pressão, que não foi tão grande assim, exercida aí pela equipe do Sporting Cristal. Por outro lado, o Sport chegou poucas vezes ali na primeira etapa, mas todas as vezes que chegou, chegou com perigo. Chegou por ali com o jogador Castro, com perigo, chegou o Gonçalves, que ali pela direita fez uma festa ali, principalmente na primeira etapa. Na volta para o segundo tempo, Red Bull Bragantino voltou com algumas mudanças, né? Entrou o Andrés Hurtado, entrou no lugar ali do Cauê, e entrou também na equipe do Red Bull Bragantino ali, o jogador, ali o Andrés Hurtado entrou no lugar do Cauê, e entrou também o Rodriguinho. O Rodriguinho veio para o Red Bull Bragantino no lugar ali do Gabriel, né? Isso deu uma diferença para a equipe do Bragantino. O Bragantino ficou ali com a posse de bola um pouquinho maior, voltou melhor a equipe do Bragantino e chegou muitas vezes ali com chances de finalizar e até fazer o gol. O goleiro foi bem exigente ali, o Henrique fez grandes defesas ali na primeira etapa, o que ajudou a segurar esse 0-0 até o final. Red Bull Bragantino teve uma baixa, o Fernando acabou dando uma cotovelada ali no seu marcador e recebeu ali o cartão amarelo merecido, foi uma agressão em campo, e a única coisa a reclamar da arbitragem, o primeiro lance lá que foi dado cartão amarelo lá no primeiro tempo contra o Andrés Hurtado é um lance que era lance de expulsão. O VAR até chegou a conversar com o árbitro, mas o árbitro não foi ver e acabou mantendo ali o cartão amarelo. A única coisa a reclamar da arbitragem. O Red Bull Bragantino consegue um empate que é muito bom para o Red Bull Bragantino, porque não poderia sair dali derrotado, porque não teria muita chance aqui em Bragança Paulista. Agora, no próximo dia 29, enfrenta de novo a equipe do Sporting Cristal, mas enfrenta aqui em Bragança Paulista. Tem uma dificuldade, porque o Fernando, que é um dos principais atacantes do Red Bull Bragantino, não poderá jogar, está expulso, foi expulso hoje, não poderá jogar, mas tudo bem. O Bragantino tem peças para colocar ali, não com tanta vontade ou com tanta qualidade como está tendo o Fernando nos últimos jogos, mas dá sim para o Bragantino vencer o Sport Cristal aqui em Bragança Paulista e sair daqui classificado para enfrentar a equipe do Atlético Mineiro.
1: Tá certo. 14h51, esse foi o Giro de Notícia, o Giro de Informação.
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0: agora são 15h18, caso que está chamando a atenção da região Bragantina. Caso Leonardo Godoy, Celso Ricardo ao lado do Henrique Francisco, repórter, foram até o Arara dos Pereiras para ouvir a família, foram até o local aonde o corpo foi encontrado. Vamos com a informação no ar.
1: Foi identificado o corpo que foi encontrado aqui no bairro Arara dos Pereiras, em Bragança Paulista. E trata-se de Leonardo da Silva Godoy, de 32 anos. E a equipe do Jornal Mais Bragança esteve com exclusividade no local do crime. Conversamos também com os familiares de Leonardo. E agora resta dúvida: o porquê e quem cometeu esse ato brutal contra Leonardo.
2: Do nada aconteceu um negócio aí, né? E quando eu vi a notícia que achou um corpo aí na zona rural do bairro Arantes Pereira, isso, aquilo, e de repente veio relatório dos fatos, que o meu irmão não estava aí, isso, aquilo, já não tinha dando notícia mais, quando foi saber que, infelizmente, ele era vítima.
1: O Jornal Mais Bragança está aqui na casa do Leonardo, que acabou sendo identificado. Wellington, muito obrigado, né, tá abrindo as portas da casa do seu irmão pra gente. Momento triste, né? Lamentável o fato que aconteceu com ele. Mas se puder mostrar um pouco pra gente do dia a dia, como que era aqui.
3: Sim.
1: A casinha do seu irmão, que ele morava aqui.
3: Uma casinha simples, como vocês podem ver, entra aqui. Aqui era a cozinha dele, as coisinhas dele. É, ele tinha o quarto dele, ele ficava tranquilinho aqui na boa dele, aqui, ó. Um lugarzinho dele, particularmente só sossegado. Ele vivia um cara em paz, sossegado. Infelizmente aconteceu isso daí que a gente não consegue aceitar e ele tá muito triste com isso, né, cara?
1: E aqui continua do mesmo jeito que o Leonardo deixou?
3: Do mesmo jeito, aqui é a casinha dele, do jeito que ele deixou. Aí a gente tá aqui pra cuidar das coisas dele, sim, ver o que ele vai fazer uma mudança, tirar alguma coisa. Mas é só sentimento de tristeza mesmo.
1: Sim, Celso, você poderia mostrar pra gente aquele quadro, né, que retrata bem também onde a gente tá aqui. Um quadro que tem uma casa no meio da natureza. E era assim que a gente retrata a casa dele também, né? Uma casa simples no meio da natureza. Realmente ele passou momentos felizes aqui, né?
3: Sim, muito. Ele sempre ficou aqui, ele viveu aqui, ele construiu tudo com o suor dele, do serviço dele aqui. E o cara era de boa, tranquilo, aqui era o cantinho dele. Infelizmente aconteceu essa tragédia.
1: Leonardo da Silva Godoy, de 32 anos, foi morto a apenas 700 metros de sua casa.
3: E é um lugar de fácil acesso e perto da rua, né?
1: E como você tinha falado com a gente, o seu irmão provavelmente caminhava por essa estrada todos os dias, porque ele gostava muito de caminhar, de praticar exercícios, né?
3: Sim. Meu irmão, ele tinha costume de subir aqui em cima, aqui, ele vinha aqui porque é a natureza. Então ele vinha pra cá pra ele se sentir melhor, ele gostava, sim, de vir aqui. Negócio de pegar uma lenha também pra levar pra casa, e como vocês podem ver aqui, tem muita lenha. E meu irmão também não tinha problema com ninguém, que eu saiba, né? Era uma pessoa muito boa.
1: Então olha pra vocês verem, pessoal, esse crime bárbaro, né, que aconteceu aqui em Bragança Paulista, que tá chegando aqui no local onde o corpo, né, do Leonardo foi encontrado, né? Pode vir aqui, Celso. Agora já foi começando a ficar uma área um pouco mais fechada, né? Então foi exatamente ali que ele foi encontrado.
3: Nesse local que ele foi encontrado morto aqui e provavelmente carbonizado, queimado aqui também, ó. Como vocês podem ver, um dono da propriedade aqui, ele veio tocar o gado dele aqui um sábado à tarde. Ele veio aqui e se deparou com o corpo do meu irmão aqui, nesse lugar aqui. É, com a terra bem pouca por cima dele, estava muito fácil de ser achado. E infelizmente a gente está passando por tudo isso e a gente quer descobrir quem foi esse cara.
1: É, a gente pode observar aqui que ainda tem um cheiro, né, do fogo, né, dessa queimada que teve aqui. Então vocês acham que realmente além dele ter, não sei se ele foi espancado, como que foi essa morte, mas carbonizado também?
3: Também, como vocês podem ver aqui, ó, aqui essas coisas queimadas aqui, ó, é lenha. Então o cara, além de ter, não sei como que ele foi, acho que espancado, bateram nele, colocaram ele aqui e colocaram essas lenhas aqui, apanharam fogo também, que tá junto com o buraco aí. Um ato de crueldade, uma pessoa psicopata mesmo, ou uma ou duas, não sei dizer.
1: E chama atenção, Celso, se você puder mostrar aqui essa cova bem rasa.

0: muito rasa, mas o que chama a atenção, que o Wellington falou, a palavra correta é a crueldade. Pois essa vala rasa e próximo aqui à estrada. Aqui é coisa de 10 metros, a gente está aqui à beira da estrada. Aqui a gente tem alguns sinais, né? Com certeza da perícia que esteve aqui e tudo mais. Mas, Wellington, você voltando nesse local, onde possivelmente seu irmão tenha sido assassinado neste local, como que fica para você essa sensação?
1: Ah, uma sensação de dor, tristeza, uma agonia, uma sensação que a gente quer fazer justiça, né? A gente não quer fazer justiça com a mão, porque a gente sabe que a gente pode ser punido, mas espero que a polícia consiga resolver esse caso, que quem fez isso é uma, duas, três pessoas, não sei, que seja punido severamente, porque o que ele fez, essa pessoa fez com o meu irmão aqui, foi crueldade, sem dó, e judiaram muito dele, como vocês podem ver aqui também nas árvores, ó, tem marcas aqui, ó, que provavelmente tentou segurar, ou o agressor tentou fazer isso aqui também, ó, tem uma marca aqui, ó, com uma barra aqui, que foi uma pancada forte, eu acho que, acredito que ele tentou segurar, tentou fugir, algo assim aconteceu aqui, mas tem vestígio aqui e é uma coisa muito cruel que aconteceu. Eu chegava de serviço, né, via ele na casa da minha mãe, né, ali na minha mãe, via na casa do meu irmão, tranquilo, sossegado, não reclamava pra falar de nada, de briga com alguém, ou dívida com alguém, algo assim. Tem explicação, então, uma boa pessoa, um cara legal, não tem problema, não tem problema na delegacia, não tem problema com nada, nunca foi preso, nada, sabe, uma pessoa comum, normal, igual todo mundo.
0: E se você pudesse se despedir hoje do seu irmão, o que você falaria pra ele?
1: Ah, cara, o que eu falaria pra ele é que ele fazia muita falta pra mim, cara. Que se nós tivemos alguma desavença, alguma discussão, uma coisa que eu não pude fazer por ele, eu peço perdão pra ele, que ele tá no meu coração, é um normal, cara, é difícil. E eu só queria... queria vingança desse negócio, que a justiça seja feita, que eu não aguento mais essa dor que eu tô sentindo, minha mãe, minha família. É só isso aí mesmo.
2: Tá certo, daí a matéria do Celso Ricardo com mais Bragança trazendo essa informação. Vamos com a linha de número 5. Guia lançado pela ONU e pela Unicef orienta a paz sobre o perigo de ambientes virtuais. Helena Abreu, você.
3: A ONU Mulheres e o Unicef lançaram um guia inédito para orientar pais e demais responsáveis sobre os riscos da exposição de meninos e adolescentes à chamada machosfera, ambientes online que reúnem grupos e conteúdos focados no preconceito e na aversão às mulheres. A iniciativa busca conscientizar as famílias sobre como esses discursos chegam aos jovens de forma sutil, frequentemente disfarçados de publicações de motivação e autoajuda. O material intitulado No Mesmo Time detalha como os algoritmos das plataformas digitais funcionam e ensina os adultos a identificar sinais de alerta no comportamento e na linguagem dos filhos. Além das explicações técnicas, o documento oferece ferramentas práticas de diálogo adaptados por faixa etária, incentivando conversas abertas dentro de casa, sem julgamento, para desenvolver o pensamento crítico dos jovens e promover o respeito à igualdade de gênero no dia a dia. Representantes das organizações destacam que a prevenção da violência e do preconceito começa no ambiente familiar, especialmente durante a fase de construção da identidade dos adolescentes. Da Rádio 2, Milena Abreu.
2: São 15h27. Ainda girando as informações com o Beto Ferretti, a linha de número 6, com as últimas do campo.
3: Cotações, feiras e eventos, pecuária e mercado agrícola. 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
4: Eu sou o Humberto Ferretti e esse é o Giro Rural. O preço dos legumes caiu com força em junho no atacado. É o que mostra balanço da CEAGESP, a Central de Abastecimento de São Paulo, que trabalha com a compra e a venda de mercadorias de todo o país. Na média, o pombo ficou na casa de 9%. Ele foi puxado principalmente pelo tomate, cuja cotação caiu até 30%, uma vez que o avanço da colheita aumentou a oferta. Por outro lado, itens como jiló e berinjela japonesa ficaram mais caros. A cotação da soja caminha para fechar o mês de julho com uma forte alta. A saca chegou a ser vendida nos últimos dias a R$ 142,00, o que dá um avanço na casa de 6% do começo do mês para cá, indicam dados do CPEA. A demanda por farelo de soja está em alta no mundo todo. E apesar de a Argentina ser o maior exportador do planeta, as vendas externas do Brasil têm ganhado espaço. Tanto que a soja está mais cara, mesmo com um ano de safra recorde por aqui. O porco ficou mais barato nos últimos dias. O quilo do suíno vivo foi vendido na casa de R$ 5,20, posto em São Paulo, e a cerca de R$ 5,50 em Minas Gerais. No sul do país, a cotação a retirar está abaixo dos R$ 5,00. Os números são do CPEA. Em algumas praças, o tombo em julho passa de 5%. Com a oferta acima da demanda, criadores reclamam da perda de poder de compra diante de insumos como farelo de soja e milho.
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2: 15h29, ainda girando as informações. Vamos com a linha de número 7, beneficiários do Bolsa Família com INSS final. Quatro recebem hoje a parcela do julho do programa, hein? Tá com dinheiro no bolso, a informação.
6: Oi, eu sou Fabio Altran e estes são os destaques de hoje. Mega Sena acumulada pode pagar hoje R$ 62 milhões de reais para quem acertar as 6 dezenas. As apostas devem ser feitas até 8 da noite. Beneficiários do Bolsa Família com número de identificação social final 4 recebem hoje a parcela de julho do programa. O valor médio nacional é de quase R$ 680. Ministério das Relações Exteriores emite alerta para que os brasileiros evitem viajar para o Irã, Israel, sul do Líbano, Palestina e Iêmen. O motivo é o aumento das tensões ligadas ao conflito no Oriente Médio. Anvisa proíbe a venda, distribuição, fabricação, importação, propaganda e uso de todos os lotes do azeite de oliva extra virgem São Oliveto. Segundo a agência, o produto tem origem desconhecida. Nesta quinta, pelo Campeonato Brasileiro, rodada 4, tem Botafogo e Vitória, 7h30 da noite. Já pela rodada de número 19, também no mesmo horário, o Corinthians recebe o Remo. Da Rádio 2, Fabio Altran.
2: Tá certo, 15h31, pra gente encerrar a linha de número 8, o soja deve fechar no mês de julho com forte alta. Informação.
4: A cotação da soja caminha para fechar o mês de julho com uma forte alta. A saca chegou a ser vendida nos últimos dias a R$ 142,00, o que dá um avanço na casa de 6% do começo do mês para cá, indicam dados do CPEA. A demanda por farelo de soja está em alta no mundo todo. E apesar de a Argentina ser o maior exportador do planeta, as vendas externas do Brasil têm ganhado espaço. Tanto que a soja está mais cara, mesmo com um ano de safra recorde por aqui. Da Rádio 2, Humberto Ferretti.
2: São 15h31, esse foi o Giro de Notícia, o Giro de Informação.
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1: É, e assim a gente encerra a programação da Bragança FM com Bragança FM no ar. Na sequência, ele é bonito, ó, que cara lindo. O Márcio Souza tá chegando, a técnica dele, Demétrio Campos, a direção geral de rádio de Maria de Lima. Fiquem todos com Deus. Amanhã a gente volta, sim, se Deus nos permitir. Tchau, gente!
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0: Muito boa tarde, Bragança Paulista! Boa tarde, toda a região Bragantina! Já estou pintando no rádio! É pra ficar com vocês até às 18 horas com...
1: Eita lasqueira!
0: O Tarde Sertaneja! Calma, Demétrio, calma! Tenha calma nessa hora, garotinho! Bragança FM 79.7. E é com prazer enorme que estou de volta, de volta, de volta, para levar o melhor do sertanejo. É as notícias, informações aqui dentro do nosso Tarde Sertaneja.
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0: Os trabalhos técnicos vai ficar a cargo de Demétrio Campos, a direção geral de rádio é da dona Maria de Lima. A partir de agora, eu peço licença para você, minha amiga, para você, meu amigo, por eu entrar na sua casa, no seu trabalho, onde quer que esteja, está com o som do rádio ligado ao meu clube. E vem comigo, pois a festa do seu rádio só está começando. Hoje é quinta-feira. Pintou, Dedé. Pintou quinta-feira, dia 23 de julho, ano é 2026. É com prazer enorme. Estou de volta, de volta, de volta, destacando o nosso Tarde Sertaneja.
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0: Entre o giro de notícias, um giro de informação. É, tem o Milton Terra, advogado, falando aí sobre o IPTU de Bragança Paulista, gente. É, confere aí com o advogado Milton Terra, ele vai falar, ele participou no programa Primeira Mão com o Jango, vai falar aí sobre o IPTU de Bragança Paulista. Entre esse e outros assuntos, e olha, gente, candidato à presidência poderão gastar cerca de 133 milhões na campanha eleitoral. Olha que beleza, viu, Dedé? Você sabia, Demétrio? Não, vai ficar sabendo daqui a pouquinho com a Milena Abreu. E olha, governo lucrou aí cerca de 14,7 bilhões com o FGTS em 2025 e deve repassar aí cerca de 90% desse valor aí aos trabalhadores. A Milena Abreu vai contar também, viu? É, tem o Clima Tempo, tem notícia, tem informação chegando no rádio.
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0: 4 da tarde, 13, 4 e 13, já vamos abrindo Tarde Sertaneja. É o peão todo tatuado. Esta vai lá para o Douglas, lá no Campo Novo. 4 e 14, boa tarde.
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0: Telefone Mudo com Bruno Marrone, mais o Leonardo.
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0: Isso, mais um pouquinho aí, Dedé. Mais

0: 4 da tarde, 20
1: pega
0: minutos.
1: Fogo, 20. Cabaré!
0: É, pega fogo, calma aí, Demétrio, calma aí. Você tá nervoso? Não, né?
2: O quê?
0: É, tá nervoso? Vai pescar. São 4 da tarde, 20 minutos, 4 e 20.
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0: Gente, já vamos saber como vai ficar o clima-tempo para amanhã, gente. Amanhã, sexta-feira, aqui em Bragança Paulista, sol com muitas nuvens, anublado com chuva de manhã, tarde e à noite com temporal. Portanto, sol com muitas nuvens, anublado com chuva de manhã, tarde e à noite com temporal, gente. A variação na mínima, vamos chegar aí a 14 graus, a máxima para amanhã é de 16 graus, o nascer do sol às 6h44 e o pôr do sol às 17h41, portanto, este é o clima-tempo para amanhã aqui em Bragança Paulista. E neste momento, aqui na Rua Coronel Osório, número 84, centro de Bragança Paulista, os termômetros já estão marcando 24 graus.
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0: 4 da tarde, 22, 4 e 22. É o Henrique Juliano, cuida bem dela.
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0: 4 da tarde, 33 minutos. Tá aí a Simone Lima.
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0: É o Tarde Sertaneja. Você ouviu aí a Simone Mendes, Direitos Iguais. São 4 da tarde e 34 minutos. Já vamos trazer um giro de notícias, um giro de informação.
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0: 4 da tarde, 34 minutos, 4 e 34, giro de notícias, um giro de informação aqui. E olha, o advogado Milton Terra falou pela manhã com o Jango do Primeira Mão, falando aí sobre o IPTU de Bragança Paulista. Notícia no ar.
2: E a gente acompanhou pelas páginas do site do Tribunal de Justiça que o prefeito entrou com embargos de declaração. Sendo que, segundo alegações e conhecimentos, como o senhor já deu outras entrevistas aqui para a gente, não cabe, não é cabível nesse caso. Como é que fica agora a situação do contribuinte de Bragança Paulista?
3: A situação é complicada, né? Porque a prefeitura não se posiciona, né, a respeito do julgamento do Tribunal de Justiça, praticamente ignora o que foi decidido pelo Tribunal de Justiça de São Paulo, né, e deixa o contribuinte completamente inseguro do que tem que fazer, né. Agora entrou com embargos de declaração, né, e é um tipo de recurso interno ainda para o próprio órgão especial do Tribunal de Justiça, né? E esse recurso não tem efeito suspensivo, ou seja, o acórdão está em pleno vigor, tá, e agora publicado, né? Como havia aquela discussão, que não havia sido publicado, agora já publicado. E, portanto, a prefeitura não tem mais como dizer que não tem conhecimento da decisão, né? E é uma situação complicada aí, né? Vejo que ele traz uma insegurança jurídica para o contribuinte muito grande, né?
2: Como é que ele insiste nessa questão de tentar embargar uma coisa dizendo que não cabe esse recurso, não tem efeito suspensivo?
3: Olha, o embargo de declaração, a finalidade é para esclarecer algum ponto que não tenha sido debatido no julgamento, né? A questão aí é muito simples. O julgamento, a tese jurídica é muito simples. A tese é de que a alteração da planta genérica de valores dos imóveis da cidade não pode ser feita através de decreto. E como eu já tinha dito anteriormente, já existe até a súmula do Superior Tribunal de Justiça a respeito desse assunto. É um assunto mais do que isso, superado já.
2: Sim.
3: Tem que ser por lei, quer dizer, para você alterar a planta genérica de valores de imóveis, você tem que fazer por lei, não por decreto. E foi essa tese que o Tribunal de Justiça acolheu, né?
2: Sim.
3: E ele quer discutir outros assuntos paralelos que não tem nada a ver com a questão da tese da ação direta de inconstitucionalidade.
2: Sim.
3: Né? E, no meu modo de ver, esses embargos não vão ser acolhidos, porque não existe omissão ou contradição na decisão. Porque realmente não existe mesmo. A tese é uma tese muito simples, foi discutida pelo órgão especial. O órgão especial foi na corrente de entendimento do próprio Superior Tribunal de Justiça, né, de que tem que ter lei, não pode ser por decreto. E o assunto é muito tranquilo em relação a isso. Eu não vejo como ele ter sucesso nesses embargos. Vejo mais como uma maneira de protelar o prazo recursal para subir com recursos especiais e extraordinários.
2: Nossa. Quer dizer, isso aí agora não há um tempo previsto, né, doutor? Esses embargos poderão ser julgados amanhã, daqui um mês, daqui dois, pode ser daqui um ano, né?
3: Provavelmente, né, levará meses para o julgamento desses embargos, né? Até porque o relator do processo, ele se aposenta, né? Agora no final do mês. E provavelmente vai ser redesignado, né, um novo relator, né, para julgar os embargos. Eu acho que não vai ser viável o próprio relator julgar esses embargos ainda antes da aposentadoria dele. E a prefeitura não busca uma solução para a situação. A solução seria ela fazer um estudo técnico, um novo estudo técnico, né? Submeter isso à Câmara, né? Até porque, como o Tribunal de Justiça já disse que a Lei 1001, que anulou, reconheceu que aquela aprovação da planta genérica foi irregular e anulou o aumento do IPTU, já foi conhecida a validade dela. Então, o procedimento correto seria a prefeitura reconhecer o erro, fazer um novo estudo de planta genérica no município, até porque ele está sendo cobrado pelo próprio Tribunal de Contas.
2: Lado,
3: e submeter isso novamente à Câmara agora, ainda temos aí alguns meses aí, 5 meses até o final do ano, teria esse prazo para que a Câmara avaliasse o estudo e aprovasse uma lei, né?
2: Com certeza.
3: Para vigorar para o próximo ano. Mas me parece que a prefeitura não está tomando essas providências, não.
2: E aí fica aquela situação, né, doutor? A população, quem pagou, não sabe se vai ter devolução. Quem não pagou, não sabe se vai ser ajuizada a questão da dívida ativa escrita. Quer dizer, fica uma insegurança na cidade toda, todos os contribuintes, né?
3: Eu entendo que a prefeitura não pode escrever em dívida ativa, né? Quem pagou pode entrar com ação de repetição de indébito. Para recuperar o valor pago a mais, né?
2: Tá certo.
0: Giro de notícias. Portanto, aí está o advogado, o Milton Terra, o doutor Milton Terra, falando sobre o IPTU de Bragança Paulista. Falando sobre, né, o IPTU de Bragança Paulista. Tem mais notícias, tem mais informação do rádio. E olha, gente, candidatos à presidência poderão gastar aí cerca de 133 milhões na campanha eleitoral, gente. A notícia no ar.
4: Os candidatos à presidência da República poderão gastar até 133 milhões e 400 mil reais nas eleições de outubro deste ano. O teto de gastos foi oficializado nesta semana pelo Tribunal Superior Eleitoral. Os valores máximos para o primeiro turno da disputa ao Palácio do Planalto foram fixados em 88 milhões e 900 mil reais. Em caso de segundo turno, haverá a liberação de mais 400 milhões e meio de reais. A portaria assinada pelo presidente do TSE, ministro Cássio Nunes Marques, também estabelece regras para as disputas nos estados, variando o teto de gastos de acordo com o tamanho do colégio eleitoral. Em São Paulo, por exemplo, que é o maior colégio eleitoral do país, as campanhas ao governo estadual terão um limite de 40 milhões de reais, somando os dois turnos. Já para os candidatos a deputado federal, estadual e distrital, os tetos são fixos em todo o território nacional. 3 milhões e 200 mil para a disputa do cargo em nível federal e 1 milhão e 300 mil reais para as campanhas de deputados estaduais e distritais. As convenções partidárias para oficializar os nomes já estão em andamento e devem ser realizadas pelos partidos até o dia 5 de agosto. Já o registro final das candidaturas deve ser feito até o dia 15 do mês que vem, véspera do início oficial das campanhas. Da Rádio 2, Milena Abreu.
0: Muito obrigado, obrigado, obrigado, Milena Abreu, trazendo notícia, informação. Este foi o Giro de Notícias. Daqui a pouquinho, às 17h30, tem de novo o Giro de Notícias, um giro de informação.
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0: Edson e Hudson. Foi Deus.
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2: Muito bem. São 4 da tarde, 54 minutos. 4h54, até as 18 horas eu vou por aqui com o melhor do sertanejo. É o Tarde Sertaneja, que vai aí com vocês até as 18 horas. Daqui a pouquinho tem o Sérgio Silva falando de futebol, falando de esporte, falando do Red Bull Bragantino, que ficou no empate ontem em 0-0. O Red Bull Bragantino encarou aí o Sport Cristal lá em Lima, no Peru. O jogo da volta será em Bragança Paulista agora no dia 29. Portanto, foi um bom resultado aí para o Red Bull Bragantino, que agora tem o jogo de volta em Bragança Paulista no dia 29, diante do Sport Cristal aí do Peru. Este jogo foi aí pelo playoff da Sul-Americana. E quem passar aí nessa fase aí vai encarar aí o Atlético Mineiro. Portanto, o Red Bull Bragantino fez um bom resultado jogando no Peru, jogando aí, empatando em 0-0. Gente, são 4 da tarde, 56 minutos, 4h56. Até às 18 horas eu estou por aqui. Na segunda-feira o Luiz Henrique Domingues estará de volta comandando a Tarde Sertaneja, ele que tirou umas férias aí, um descanso, uma merecidas férias, e ele volta na próxima segunda-feira. São 4 da tarde, mais 56 minutos, dando sequência na parte musical. É o Teodoro Sampaio, quem vai

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Muito bem, muito bem, muito bem. São 5 da tarde, mais 12 minutos, 17, 12. É, até as 19, até as 18, eu vou por aqui com o Tarde Sertaneja. 40-34-14-67, 40-34-14-67. Manda o WhatsApp pra cá. É, você manda o WhatsApp, pede a sua música até as 18 horas com o Tarde Sertaneja. Daqui a pouquinho chega aí o meu amigo, o Sérgio Silva, o programa de esporte. São 5 da tarde, 12, 5 e 12. Deixa eu mandar um abraço aqui pro meu amigo, o Gilberto, tá ligadinho, tá curtindo o nosso programa. Ele está curtindo lá no bairrão do Curitibanos. Alô, Gilberto, boa tarde, meu amigo. O Gilberto tá ligadinho por lá. O meu amigo, o Renato Carpinteiro, tá na sintonia, sintonizando 79.7, em faixa estendida. 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É o 79.7 em faixa estendida. É, e também aí, né, curtir aí as programações da Bragança FM de segunda a sábado, das 6 às 8 da manhã, e o programa O Sertanejo Bom Demais com o Márcio Rossini. É, das 6 às 8 da manhã, O Sertanejo Bom Demais com o Márcio Rossini. E também ainda às 8 ao meio-dia, tem o programa Primeira Mão com João Afonso Sorri, o Jango. É, das 8 ao meio-dia, um programa de jornalismo e com muita credibilidade no rádio. O Jango vai até o meio-dia. Do meio-dia até a 1 da tarde, o Ted Fagundes chega com o nosso jornal. Da 1 da tarde até as 4, o Ted ainda continua com o Bragança FM no ar. Das 4 da tarde até as 18 horas, o Luiz Henrique vem com o programa Tarde Sertaneja. E das 18 até as 19 horas, tem aí o programa de esporte com a equipe Gol de Placa. São 17 horas e 14 minutos. É o André e Adriano, beber, cair, levantar.

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0: Muito bem, muito bem, muito bem. São 17 horas e 32 minutos, 17 e 32. Gente, e vem aí no dia 26 de julho, na cidade de Pinhalzinho, gente, o 5º leilão direito de viver. É isso mesmo. O 5º leilão direito de viver lá na cidade de Pinhalzinho. É, a renda será toda revertida aí ao Hospital de Amor. Portanto, vai acontecer então no dia 26 agora, lá na cidade de Pinhalzinho, do estádio Ferreirão. O 5º leilão direito de viver na cidade de Pinhalzinho. Gente, são 17 horas e 33 minutos, 17h33. Gente, e vem aí também um show de prêmio beneficente. O show de prêmio beneficente vai acontecer dia 16 de agosto, às 15 horas, no pátio da Igreja São Martinho, no bairro do Agudo. Portanto, esse show de prêmio em prol à Vanessa, né? Toda a renda aí será destinada para custear aí o tratamento, tratamentos, exames e consultas médicas. Portanto, a Vanessa vem passando aí por enfermidade e vamos aí fazer esse show de prêmio beneficente. Vai acontecer dia 16, né? No dia 16 agora de agosto, ali no pátio da Igreja do São Martinho, no bairro do Agudo. Portanto, este, né, é o show de prêmio beneficente aí. Você pode estar doando prendas aí para fazer esse show de prêmio. Falar com a Débora lá do Recanto da Montanha no 11 99516-6527. Show de prêmio beneficente em prol da Vanessa.
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0: É o giro de notícias, um giro de informação. E olha, Demétrio, governo lucrou cerca de 14,7 bilhões com FGTS em 2025 e deve repassar aí cerca de 90% deste valor aos trabalhadores. A notícia do ar.
2: Em 2025, o governo federal lucrou 14 bilhões e 700 milhões de reais com os recursos do Fundo de Garantia do Tempo de Serviço, FGTS. E, como já tem acontecido nos últimos anos, deve repassar a maior parte desse dinheiro aos trabalhadores. O FGTS é um fundo formado com o dinheiro do trabalhador com registro em carteira. Por lei, toda empresa deve depositar 8% do salário do funcionário em uma conta do fundo. O trabalhador só tem acesso a esse dinheiro quando é demitido sem justa causa ou em casos específicos, como aposentadoria, diagnóstico de doenças específicas e compra da casa própria. E como lucra com o dinheiro que pertence ao trabalhador, o governo divide parte desse valor. Esse ano, o valor a ser dividido deve ser de 13 bilhões e 200 milhões de reais, o que representa 90% do lucro total. Esse valor será repartido de forma proporcional com os cotistas que tinham saldo nas contas do FGTS em 31 de dezembro do ano passado. Para que a distribuição dos lucros de fato aconteça, no entanto, o Conselho Curador do FGTS precisa aprovar a proposta na reunião marcada para o dia 28 de julho, terça-feira da semana que vem. Com a aprovação, a Caixa, gestora do FGTS, terá até o final de agosto para fazer o depósito nas contas vinculadas. Da Rádio 2, Milena Abreu.
0: Obrigado, obrigado, obrigado, Milena Abreu. E olha, Demétrio, soja deve fechar o mês de julho em forte alta. Humberto Ferretti.
3: A cotação da soja caminha para fechar o mês de julho com uma forte alta. A saca chegou a ser vendida nos últimos dias a R$ 142,00, o que dá um avanço na casa de 6% do começo do mês para cá, indicam dados do CPEA. A demanda por farelo de soja está em alta no mundo todo. E apesar de a Argentina ser o maior exportador do planeta, as vendas externas do Brasil têm ganhado espaço, tanto que a soja está mais cara, mesmo com um ano de safra recorde por aqui. Da Rádio 2, Humberto Ferretti.
0: Portanto, este foi mais um giro de notícias, um giro de informação.
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0: É o Chico Rei e o Paraná, degrau na escada. 5h38, boa tarde.
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0: 5:57, Felipe e Rodrigo, ignora. Você ouviu aí também o Chitãozinho e Chororó, obras do poeta. Deixa eu mandar um abraço aqui pro meu amigo Ivan Martins. Tá ligadinho, tá curtindo o nosso programa, né, com o netinho Pedro Henrique. Alô, Ivan. Grande Ivan Martins, tá ligadinho aí. É, curtindo, curtindo 79.7. Abração pra você, Ivan. É, quem está ligadinho aqui é a Débora do Recanto da Montanha. A Débora, o Luciano, o Luquinhas. É, tão ligadinho. Alô, Maria. Também lá no Recanto da Montanha. Os trabalhos técnicos ficaram a cargo de Demétrio Campos.
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0: A direção geral de rádio é da dona Maria de Lima. Estou indo embora. Eu volto amanhã.
2: O quê? Não acredito.
0: Volto, se Deus assim nos permitir. Tchau, Bragança. Tchau, região. É o Zé Neto e o Cristiano, cadeira cativa para a Débora.
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3: 18 horas

0: Aos nossos queridos ouvintes da Rádio Bragança FM 79.7, Salve Maria! Iniciemos nosso programa da Ave Maria, em nome do Pai, do Filho e do Espírito Santo. Amém. Hoje, celebramos Santa Brígida da Suécia. Foi uma mística mãe, esposa e fundadora da Ordem do Santíssimo Salvador, mais conhecida como a Ordem da Santa Brígida. Nascida em uma família nobre sueca, dedicou sua vida à fé cristã desde a infância. Influenciada pela profunda religiosidade de seus pais, casou-se jovem a pedido de seu pai e teve 8 filhos, vivendo um casamento feliz, marcado pela fé e pela caridade. Após a morte de seu marido, Brígida intensificou sua vida espiritual, dedicando-se a peregrinações, obras de caridade e a fundação de sua ordem religiosa. Combinava a vida monástica de homens e mulheres sob a liderança de uma abadesa e é reconhecida como uma das santas padroeiras da Europa. Sua vida com a Virgem Maria foi profunda ao longo de toda a sua vida. Desde a infância, Brígida teve experiências místicas marcantes com aparições da Mãe de Jesus. A conexão entre ambas na tradição católica se destaca em momentos específicos. Aos 7 anos, Santa Brígida teve sua primeira visão de Nossa Senhora. E aos 10 anos, sonhou com a Virgem Maria, coroando-a. A Santa recebeu revelações particulares sobre as dores e lágrimas de Nossa Senhora aos pés da Santa Cruz. Santa Brígida é muito conhecida por rezar e divulgar as 15 orações. Sua devoção foi focada na paixão de Cristo e associada às promessas de graças espirituais para aqueles que honram o sofrimento de Jesus e de sua mãe. Em honra à Virgem, ela fundou a Ordem do Santíssimo Salvador, conhecida como Ordem de Santa Brígida, regras e espiritualidades fortemente guiadas por visões que ela atribuía à Virgem Maria. Rezemos a Brígida, a Santa Brígida e Nossa Senhora. Ave Maria, cheia de graça, o Senhor é convosco. Bendita sois vós entre as mulheres. Bendito é o fruto do vosso ventre, Jesus. Santa Maria, Mãe de Deus, rogai por nós, pecadores, agora e na hora de nossa morte. Amém. Glória ao Pai, ao Filho e ao Espírito Santo, como era no princípio, agora e sempre. Amém. Virgem Maria, guardai-me em sua proteção e socorrei em minhas necessidades espirituais e temporais. Sob sua proteção e de Jesus, uma abençoada noite a todos. Até nosso próximo programa. Em nome do Pai, do Filho e do Espírito Santo. Amém. Salve Maria, salve Rainha.
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12: Boa noite, amigos do Brasil, amigos de Bragança Paulista, mais uma vez é um prazer enorme estar entrando aqui pela Bragança FM para levar para você as informações esportivas desta quinta-feira. Hoje é 23, já não é, Marcinho? Não é, Demétrio? É, hoje é 23 de julho, já estamos praticamente no final do mês, é alegria aí, amanhã já é sexto, hoje é quinta-feira, tá chegando aí o final de semana com muitas informações esportivas para você. Vamos nesta tarde, nesta noite aqui com as manchetes do programa de esportes desta noite.
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12: É isso aí, torcedor, você vai ficar sabendo, o Red Bull Bragantino jogou na Venezuela, no melhor, no Peru, em Lima, no Peru, e empatou em 0-0 com Sporting Cristal. Você também vai ficar sabendo, o Campeonato Brasileiro São Paulo jogou em Bragança Paulista contra a equipe do Atlético Paranaense. O tricolor do Morumbi saiu na frente, mas tomou a virada da equipe do Furacão. E também hoje tem Campeonato Brasileiro, tem Corinthians, o Palmeiras também venceu na tarde de ontem. São as informações desta quinta-feira. E também tem o sub-20 do Red Bull Bragantino, que mais uma vez, de maneira consecutiva, está chegando às finais do Campeonato Brasileiro Sub-20. Novamente hoje, o adversário foi o Palmeiras no jogo da ida em Bragança Paulista. E a equipe do Massa Bruta empatou em 3-3 com o Verdão. As duas equipes estiveram disputando o ano passado a final do Sub-20. Uma das duas equipes agora vai ficar no meio do caminho, a outra vai para a final. Esperamos que seja a equipe do Massa Bruta. É isso aí, torcedor. Essas informações esportivas você vai ficar sabendo agora no programa Gol de Placa. O Gol de Placa que tem. 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Aqui nós vamos agradecer a direção da Bragança FM, sobre aqui, na técnica de som aqui do nosso Demétrio Campos, apresentação minha, Sérgio Silva, com direção geral de Maria de Lima. Está começando aqui pela Bragança FM, quando são, neste momento, 18 horas e mais 15 minutos, o programa Gol de Placa.
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12: É o hino mais bonito do Brasil, o hino do Massa Bruta. Que hino maravilhoso esse hino, viu, Demétrio Campos? Quando sobe esse hino, eu vou falar pra você, dá até arrepio, velho. É o hino que eu aprendi a gostar desde 1989. Quando cheguei a Bragança Paulista, eu não torcia para nenhum time e comecei a acompanhar o Bragantino. Vou falar para você, a gente sabe que a gente é profissional nessa hora das transmissões esportivas, mas a gente gosta demais do Bragantino, que é um time de Bragança Paulista. O Red Bull Bragantino jogou ontem pela Copa Sul-Americana, pelo play-off, no Estádio Nacional em Lima, no Peru. Enfrentou a equipe do Sporting Cristal por esse play-off da Copa Sul-Americana neste jogo de ida. O Bragantino conseguiu arrancar um empate jogando fora de casa e o Bragantino foi mais uma vez muito bem no jogo. Principalmente o técnico Wagner Mancini colocou um time alternativo e mesmo assim com um time alternativo sem os principais titulares que ficaram no banco de reserva à disposição para entrar na segunda etapa, o técnico Wagner Mancini utilizou no jogo de ontem o centroavante Isidro Pita, que retornou da seleção paraguaia. Ele se apresentou um pouco mais atrasado com o elenco do Massa Bruta, porque estava disputando a Copa do Mundo, teve uns dias de folga. Ontem, inclusive, ele foi para o jogo, fez uma boa partida, deu assistência e também, é lógico, nós não podemos esquecer que ele também perdeu o gol. Não sei se é por conta, talvez, do cansaço ou precipitou um pouco, mas ele teve novamente chance de marcar gol da equipe do Red Bull Bragantino e não marcou. O goleiro também da equipe do Sporting Cristal foi bem, é lógico, fez ali defesas importantes. O goleiro Cleito da equipe do Massa Bruta também fez grandes defesas, inclusive eu, o Demétrio Campos e o Márcio Souza, nós votamos no Cleito como o melhor jogador em campo, porque isso não é só um voto de dar credibilidade ao goleiro, mas também porque realmente ele foi muito bem, teve uma atuação muito boa e as defesas dele não deu rebote. Ele praticamente, quando ele fazia as defesas, ele não dava rebote, ele encaixava a bola, ou seja, ele não deu oportunidade do adversário no rebote marcar o gol para a equipe peruana. O Cleiton fez uma grande partida no jogo de ontem pela Copa Sul-Americana. O técnico Wagner Mancini, no jogo de ontem, olha, o Bragantino, no jogo de ontem, o Bragantino entrou com Cleiton no gol, Agustin Santana pela direita, o miolo de zaga com Pedro Henrique, Guzmán Rodrigues e Cauê pela esquerda. O Cauê depois foi substituído e no meio campo com Gabriel, Matheus Fernandes e Gustavo Neves. O Matheus Fernandes também fez uma grande partida no jogo de ontem, inclusive o nosso comentarista Roberto Moreira votou nele como o melhor em campo, então eu também vou fazer menção honrosa à atuação do Matheus Fernandes, aqui meio campista do Red Bull Bragantino. Pela direita, o Marcelinho, que não foi bem ontem no jogo novamente, o Isidro Pita, que voltou bem, apesar de não ter marcado o gol, e o Henry Mosqueira, que foi pela esquerda. O Henry Mosqueira não tem sido muito utilizado pelo técnico Wagner Mancini do Red Bull Bragantino, isso porque o Fernando tem entrado nos jogos da equipe do

0: principais jogadores, mas o Fernando foi expulso. Ou seja, o Bragantino em duas partidas consecutivas teve jogador expulso. Pelo Campeonato Brasileiro, Agustín Santana foi expulso na partida contra a equipe do Fluminense, e ontem pela Sul-Americana o Fernando também foi expulso. Não sei o que está acontecendo com o Massa Bruta, talvez uma conversa do treinador ali para a rapaziada ter um pouco mais de o emocional ficar um pouco mais tranquilo, para não chegar muito duro nas jogadas, porque realmente tem atrapalhado o Massa Bruta. Se o Bragantino tivesse com 11 jogadores, 11 contra 11 no jogo de ontem, o Bragantino, mesmo faltava poucos minutos para terminar o jogo quando o Fernando foi expulso, mas pela habilidade, pela técnica e pelas atuações do Fernando no Campeonato Brasileiro, a gente poderia sim acreditar que até o Bragantino pudesse sair com a vitória, mas com um jogador a menos, o Bragantino ficou um pouco mais retrancado e não conseguiu muito sair para o jogo quando o Bragantino ficou com um homem a menos. Isso é, logicamente, dificulta o trabalho de qualquer treinador, independentemente de onde seja o jogo, em casa ou fora. A equipe do Sporting Cristal, que entrou em campo com Henriquez, Sosa, Araújo, Lutcher, Cristiano e Tavara, Wisdom, Jotun, Gonzalez, Castro e Barcos. Esse é o time peruano que enfrentou a equipe do Massa Bruta. O público ontem não foi tão grande para acompanhar esta partida de futebol. O time peruano aí deu, em alguns momentos do jogo, deu trabalho também para a equipe do Massa Bruta, mas agora fica realmente para o jogo da volta. O jogo da volta é em Bragança Paulista, no próximo dia 29. Aí sim o Bragantino tem este compromisso decisivo. É na semana que vem, viu, torcedor? Na próxima quarta-feira da semana que vem, o Braga volta a jogar contra o Sporting Cristal. Uma vitória simples coloca o Braga nas oitavas de final da Copa Sul-Americana. Aí o Braga vai ter um adversário bem digesto em jogo de turno e retorno novamente ao mata-mata. Aí o confronto é contra time brasileiro, o Atlético Mineiro, ou seja, é um gigante do futebol nacional, mas pelas atuações do Bragantino nos últimos jogos do Campeonato Brasileiro e também no jogo de ontem, demonstra um Bragantino muito potente, um Bragantino muito forte, com variações de jogadas. Isso tem dificultado bastante o trabalho dos técnicos adversários, e o Bragantino novamente mostrando aí e fazendo um grande jogo. Poderia até sair com a vitória, por que não? Teve boas chances de gols, mas não aproveitou as oportunidades. O empate fora de casa não deixa de ser um grande resultado, é um ótimo resultado, até porque agora o Massa Bruta vai definir esta classificação jogando dentro de seus domínios, e daí sabe que o torcedor também faz, nessas horas, uma grande diferença ao lado do time que joga dentro de casa, principalmente num jogo decisivo em que o técnico Wagner Mancini já tem o elenco na palma da mão, tem ali jogadores de alto nível que está realmente fazendo a diferença. O Fernando, infelizmente, pela expulsão de ontem, não vai poder atuar aí no jogo da volta contra a equipe do Sporting Cristal, mas com toda certeza nós esperamos um Bragantino bastante com muitas determinações, com muitas variações táticas e técnicas para poder aí superar a equipe do Sporting Cristal e sair com um resultado positivo e colocar o Bragantino nas oitavas de final desta competição tão importante, competição essa que o Bragantino já chegou na final em 2024, enfrentando a equipe do Atlético Paranaense. O jogo foi no Uruguai, quem não se lembra, né, torcedor? Inclusive, Bragança Paulista invadiu o Uruguai para acompanhar, onde o Bragantino, na oportunidade, foi vice-campeão, perdeu pelo placar de 1-0, mas, ou seja, o Bragantino já tem aí cartucho para queimar dentro desta competição da Copa Sul-Americana. Mas o nosso comentarista Roberto Moreira, depois do jogo, ele analisou um pouquinho o que ele viu desse Red Bull Bragantino 0, Sporting Cristal 0, com transmissão da Bragança FM na noite de ontem. Ah, acho que melhor a gente faturar, né, Demetrio Campos? A gente vai faturar, agora são 18 horas e mais 24 minutos na Bragança FM. Daqui a pouquinho nós vamos voltar com o nosso comentarista Roberto Moreira.
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11: Opa, estamos de volta aqui pela Bragança FM 79.7 com o programa Gol de Placa, de segunda a sexta. É você que está chegando agora, está ligando o radinho aqui na Bragança FM. O programa Gol de Placa tem todos os dias, de segunda a sexta, das 18 às 19 horas. A apresentação todos os dias é do Luiz Henrique, mas o Luiz Henrique está em viagem. Nessa semana, quem está apresentando o Gol de Placa sou eu, Sérgio Silva, narrador da Bragança FM, narrador de futebol, que traz com muito orgulho as informações esportivas nesta rádio de credibilidade em Bragança Paulista. É a Rádio Bragança FM, quando ela fala, as pessoas acreditam, porque aqui essa rádio tem credibilidade. Com relação ao jogo de ontem entre Red Bull Bragantino e a equipe do Sporting Cristal, onde o Bragantino empatou em 0-0, após o jogo, nosso querido Roberto Moreira fez uma análise do que ele viu nesta partida em que o Massa Bruta traz um ponto para a Bragança Paulista.
12: O Bragantino fez um bom jogo hoje, né? Chegou, entrou com uma equipe alternativa, é bem verdade, os principais jogadores ficaram aí no banco de reservas, mas o Bragantino na primeira etapa conseguiu se portar bem, conseguiu marcar bem, teve sim momentos de dificuldades em alguns momentos, principalmente no finalzinho ali da primeira etapa, mas suportou bem aí a pressão que não foi tão grande assim exercida aí pela equipe do Sporting Cristal. Por outro lado, o Sport chegou poucas vezes ali na primeira etapa, mas todas as vezes que chegou, chegou com perigo. Chegou por ali com o jogador Castro com perigo, chegou o Gonzalez, que ali pela direita fez uma festa ali, principalmente na primeira etapa. Na volta para o segundo tempo, Red Bull Bragantino voltou com algumas mudanças, né? Entrou o Andrés Hurtado, entrou no lugar ali do Cauê e entrou também na equipe do Red Bull Bragantino ali, o jogador ali, o Andrés Hurtado entrou no lugar do Cauê e entrou também o Rodriguinho. O Rodriguinho veio para o Red Bull Bragantino no lugar ali do Gabriel, né? Isso deu uma diferença para a equipe do Bragantino. O Bragantino ficou ali com a posse de bola um pouquinho maior, voltou melhor a equipe do Bragantino e chegou muitas vezes ali com chances de finalizar e até fazer o gol. O goleiro foi bem exigido ali, o Henrique fez grandes defesas ali na primeira etapa, o que ajudou a segurar esse 0-0 até o final. Red Bull Bragantino teve uma baixa, o Fernando acabou dando uma cotovelada ali no seu marcador e recebeu ali o cartão amarelo merecido, foi uma agressão em campo. E a única coisa a reclamar da arbitragem, o primeiro lance lá que foi dado cartão amarelo lá no primeiro tempo contra o Andrés Hurtado, é um lance que era lance de expulsão. O VAR até chegou a conversar com o árbitro, mas o árbitro não foi ver e acabou mantendo ali o cartão amarelo. A única coisa a reclamar da arbitragem. O Red Bull Bragantino consegue um empate que é muito bom para o Red Bull Bragantino, porque não poderia sair dali derrotado, porque não teria muita chance aqui em Bragança Paulista. Agora, no próximo dia 29, enfrenta de novo a equipe do Sporting Cristal, mas enfrenta aqui em Bragança Paulista. Tem uma dificuldade, porque o Fernando, que é um dos principais atacantes do Red Bull Bragantino, não poderá jogar. Está expulso, foi expulso hoje, não poderá jogar, mas tudo bem. O Bragantino tem peças para colocar ali, não com tanta vontade ou com tanta qualidade como está tendo o Fernando nos últimos jogos, mas dá sim para o Bragantino vencer o Sporting Cristal aqui em Bragança Paulista e sair daqui classificado para enfrentar a equipe do Atlético Mineiro.
11: 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Aí o nosso comentarista Roberto Moreira analisando um pouquinho sobre este jogo da equipe do Massa Bruta, onde o Massa Bruta conquistou um ponto jogando fora de casa no Peru. Jogo difícil, o Bragantino vem para a Bragança Paulista com toda certeza favoritácil para este jogo de Bragança Paulista no próximo dia 29. Mas vamos, a Bragança FM também vai ouvir o que falou o treinador Wagner Mancini depois deste empate do Massa Bruta jogando em território peruano.
13: Boa noite a todos. Eu esperava um jogo duro, assim como pede sempre um mata-mata de Sul-Americana, né, de campeonato internacional. Eu havia visto já vários jogos do Sporting Cristal, sabia que era uma equipe que gostaria de ter o controle do jogo. A gente tentou com isso subir a marcação para tirar essa posse de bola do Távara, do Yotun, e para que a gente equilibrasse as ações. Eu acho que foi um jogo interessante, ambas as equipes tiveram chances de gol e o resultado não deixa de ser um bom resultado para que a gente possa decidir dentro de casa.
14: Professor Mancini, buenas noches. Aquí Flavio Flores para Hat-Trick. En el primer tiempo, si bien es cierto, Sporting Cristal tuvo una posesión un poco más amplia. Y en el segundo tiempo, al inicio, hizo dos cambios. Almeida y Hurtado. Específicamente, ¿qué fue lo que quiso buscar con esos jugadores tras su ingreso?
13: Nós acabamos vendo no primeiro tempo que a gente acabou perdendo um pouco o setor de meio campo e por isso a entrada do Rodrigo, exatamente para que a gente tivesse um pouco mais de posse de bola. E assim fizemos na segunda etapa, a equipe melhorou, teve mais a bola, chegou mais à frente, teve mais oportunidades de gols. E a saída do Cauê foi por lesão, a entrada do Hurtado e o deslocamento do Agustin lá para o setor esquerdo foi em função de uma lesão.
15: Professor Mancini, Gabriel Rodríguez, de Zona Deportiva de Ovación. Mi pregunta es respecto al partido de vuelta que se juega la otra semana. ¿Qué expectativas tiene para ese partido? Y respecto al rival de Sporting Cristal, ¿cómo lo vio y qué es lo que espera para la vuelta?
13: Eu acho que vai ser mais um jogo difícil. Nós temos um adversário que vem da Copa Libertadores, que tem bons jogadores, é um time técnico que põe a bola no chão, que tenta jogar, que tem arremates de fora da área, tem o Barcos à frente, que é sempre um perigo. Eu não vejo outra maneira de se decidir essa partida de quarta que vem, se não for diante de muito sacrifício, de jogo estudado, de uma boa estratégia para que a gente possa, dentro de casa, superar o Sporting Cristal.
16: Professor, que tal? Buenas noches para Inca Digital, Iván Salcedo. ¿Qué le pareció la presentación del rival Sporting Cristal, teniendo en cuenta que venía un gran momento? Bragantino, de hecho, era cuarto en el Brasileirão, y siento que por momentos Cristal lo puso contra las cuerdas. ¿Cómo valora, cómo califica la presentación de su rival, ¿no? Sporting Cristal? Gracias.
13: Nós sabíamos que o Sporting Cristal usaria as duas laterais do campo com seus dois extremos, porque são jogadores de drible, de velocidade. A gente analisou bem a equipe do nosso adversário. Antes da parada da Copa do Mundo era o Zé Ricardo, o treinador. E agora mudou, é o Mosquera. A equipe basicamente joga da mesma forma, só que um pouquinho mais acentuada para que chegue mais rápido ao gol. Então isso, de certa forma, a gente também viu nesse último jogo do Campeonato Peruano. Enfim, eu acho que nós vamos ter dois bons jogos de futebol, porque são duas equipes que gostam de ter a bola, que gostam de ter o controle do jogo. E eu espero isso já na segunda partida, que a gente tenha, logicamente, isso jogando dentro de casa, mas a gente sabe que vai enfrentar uma equipe difícil, uma equipe aguerrida.
17: Buenas noches, professor. José Octavio, de Inca Deportes. Professor, considera que influyó en algo el estado del campo en el desarrollo del equipo?
13: Eu acho que sim, né? Eu vi uma parte do campo com a bola muito viva, e isso, de certa forma, dificulta o domínio, você perde tempo para dominar e para dar sequência no jogo. Eu acho que, de certa forma, se nós tivéssemos o campo um pouco mais macio, ele não estava ruim, mas a bola estava viva, e isso fez com que o jogo perdesse um pouquinho da plástica, da parte técnica, para um pouco mais de luta, um pouco mais de briga. Mas eu espero que para a segunda partida as duas equipes estejam mais assentadas em campo, possam fazer um jogo mais técnico, mais vistoso, e que, logicamente, eu espero que a minha equipe passe, mas que passe aquela equipe que merecer mais vencer o segundo jogo.
18: Obrigado, professor. Uma boa noite a todos.
13: Valeu, obrigado a todos.
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11: É o programa Gol de Placa pela Bragança FM. Aí você ouviu aí as explicações do técnico Wagner Mancini, dando aí os detalhes de como ele viu esse jogo entre Red Bull Bragantino e a equipe do Sporting Cristal. O técnico Wagner Mancini, que é um técnico muito respeitado dentro do futebol brasileiro e principalmente quando joga fora de casa, com toda certeza as pessoas o respeitam bastante pelo que ele representa dentro do futebol brasileiro. Ainda é um técnico que não conquistou muitos títulos, não teve oportunidade nos grandes clubes, mas por onde ele passa, ele faz sim bom trabalho, visto que ele chegou no Bragantino, o Braga estava numa situação bem difícil. Ele chegou na equipe do Massa Bruta e conseguiu ali dar um sistema de jogo diferente para a equipe do Massa Bruta, isso no ano passado, tanto é que renovou o contrato. E o técnico Wagner Mancini faz sim um grande trabalho na equipe do Massa Bruta. Agora são 18 horas e 40 minutos, vamos faturar e daqui a pouquinho nós vamos voltar com a última parte do programa Gol de Placa.
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11: Olá amigos, estamos de volta com o programa Gol de Placa pela Bragança FM. Agora são exatamente 18 horas e mais 44 minutos. Agora, antes de eu falar um pouquinho do São Paulo ainda, que jogou em Bragança Paulista pelo Campeonato Brasileiro, eu quero também falar um pouquinho do Red Bull Bragantino novamente, que jogou agora tarde pelo Sub-20. Jogo este em Bragança Paulista, onde a equipe do Bragantino enfrentou a equipe do Palmeiras e a equipe do Massa Bruta empatou em 3-3. É o Red Bull Bragantino fazendo aí um grande campeonato do Campeonato Brasileiro Sub-20 novamente. Empatou em 3-3 com o Palmeiras e o Bragantino volta a jogar na Arena Barueri no próximo dia 30. Próxima quinta-feira, às 16 horas, daí sim o jogo é decisivo, um dos dois vai ficar fora do caminho. E ontem o Santos venceu a equipe do Vasco pelo placar de 2-0. E agora o jogo da volta no Rio de Janeiro, com o Vasco enfrenta a equipe do Santos também na próxima quinta-feira, dia 30. Esse jogo marcado para as 18 horas e 30 minutos. Ou seja, o Red Bull Bragantino no Sub-20 também fazendo novamente um grande papel e tem tudo novamente para chegar às finais do Campeonato Brasileiro do Sub-20. Ou seja, não é paulista, é brasileiro, pessoal. Então já demonstra aí o Red Bull Bragantino colhendo os frutos aí pelos investimentos que tem nas categorias de base. Vamos falar do São Paulo, o tricolor do Morumbi, que jogou ontem em Bragança Paulista. O torcedor são paulino que está curtindo a Bragança FM, não desligue o rádio, porque a gente vai ouvir o técnico da equipe do São Paulo, Dorival Júnior, que falou a respeito dessa derrota do São Paulo jogando no ótimo gramado aqui de Bragança Paulista pelo Campeonato Brasileiro. O tricolor enfrentou a equipe do Atlético Paranaense. O técnico Dorival Júnior foi à coletiva e respondeu às perguntas da imprensa que participou da coletiva, enfatizando esta derrota do São Paulo no Campeonato Brasileiro. Ouça o treinador Dorival Júnior. Clube bem
21: amado. Boa noite, Gabriel Sarque, bancada tricolor. Antes da pausa, você mostrou um incômodo com os gols que o time sofreu na reta final dos jogos, né? Contra o Milionários, contra o Botafogo e também contra o Remo, né? O gol da derrota. Hoje o São Paulo fez o 1-0 da primeira etapa, volta para o segundo tempo, com menos de um minuto toma o gol do empate e sofre a virada em 5 minutos. Esse choque psicológico, talvez você ache que a solução está nas novas contratações, em quem vai chegar para encorpar o grupo, está numa conversa, está em tempo de jogo? Queria que você falasse um pouco em relação a isso, que é algo recorrente. Obrigado.
22: Desculpem. As soluções, elas estão dentro do nosso elenco. Nós temos que resolver essa situação. Depois do primeiro tempo que nós fizemos, nós voltamos para a segunda etapa, uma bola nos nossos pés, numa jogada de meio campo, ela vai parar dentro do nosso gol praticamente. Então nós participamos ativamente dos 3 gols que aconteceram. Essa foi a realidade. 5 minutos desequilibraram por completo aquilo que a equipe fez durante todo o primeiro tempo, jogando com equilíbrio, tranquilidade, tendo um amplo domínio, acredito, da partida, saindo, trabalhando bolas desde dos pés do nosso goleiro, a partir daí criando situações. Às vezes se torna até inexplicável você tentar entender aquilo que se passou nos 5 minutos do nosso retorno, que foram fatais e cruciais aí para a definição do resultado.
23: Dorival, tudo bem? Aqui do seu lado esquerdo. Você falou, né, sobre esse apagão que o São Paulo teve, acabou levando a virada, e o torcedor aqui em Bragança protestou também depois do término da partida. Ô Dorival, você acha que, de repente, o torcedor do São Paulo, quando ele vê na sua figura, né, como técnico do São Paulo, remete muito principalmente a 2023, quando você chega e você fala que o São Paulo chegaria numa decisão. Você acha que talvez esse torcedor que está comparando muito o momento atual com aquele, talvez tenha que recalibrar um pouquinho em relação à expectativa, já que a conjuntura nesse momento é bastante diferente do que foi aquela em 2023?
22: É muito diferente. Nós temos que primeiro nos reequilibrarmos dentro de um campeonato tão traiçoeiro como é o brasileiro. Nós não podemos nos esquecer disso. Nós temos que ter a consciência que a responsabilidade do momento que nós estamos vivendo é toda ela nossa, e nós temos que começar a buscarmos dentro de nós uma condição de recuperação. É impossível a equipe jogar. E acredito que tenha sido nos 4 jogos iniciais e agora também. Fazemos um primeiro tempo como nós fizemos, jogar com a autoridade que nós jogamos, com a tranquilidade, com a troca de passe, aparecendo, fazendo todos os movimentos trabalhados, e de repente um apagão, 4, 5 minutos, transformam aquilo que poderia ser um grande resultado frente a uma grande equipe. É lamentável isso, mas é uma situação que nós temos que conviver, e nós mesmos entendemos que a responsabilidade é toda nossa. Não temos que ficar apontando a nada e a ninguém.
14: Dorival, boa noite. Alexandre Salvador, canal Arnaldo Tirone. Queria te perguntar em relação ao que está acontecendo extra-campo, se isso de alguma forma está afetando o elenco. Até ouvi você no segunda etapa pedindo calma para os jogadores, né, fazendo um sinal que estavam, enfim, não estavam numa forma tão organizada. Queria saber se o fator extracampo, né, mudanças na direção, inclusive nessa parada, nessa intertemporada, estão afetando o rendimento do São Paulo, o gramado.
22: Olha, não é uma situação saudável, mas nós não podemos ficarmos apontando uma situação como essa como o principal responsável por esse momento. Nós não temos esse direito. De maneira nenhuma. Nós tivemos um período longo para treinamentos, para trabalhos. Eu acho que o que foi visto no primeiro tempo foi muito daquilo que foi desenvolvido. O jogo se resumiu a 5 minutos, que nós tivemos um apagão praticamente. Então, assim, o primeiro tempo foi em razão também. Existia o mesmo problema e aconteceu de uma maneira completamente diferente. Então nós temos que ter consciência que nós temos que assumir essa situação e não ficarmos apontando a nada e a ninguém. Que é saudável ao clube? Não, jamais. Nunca foi, nunca será. Passei por esse problema também agora há pouco tempo. Parece que os movimentos se repetem, só mudam os endereços. É uma situação que não é favorável a ninguém, nem ao torcedor, tampouco à diretoria, jogadores, comissões, enfim. Mas nós temos que enfrentar e temos que ter consciência que pessoas estão trabalhando para resolverem essas situações.
15: Dorival, boa noite. Everton Ramos, da Rádio Bandeirantes. A parada para a Copa do Mundo, ela foi vista como solução no quesito de algumas lesões físicas. No caso do São Paulo, também pode ter sido vista como um problema? Digo isso porque no primeiro tempo a gente teve ali pelo menos 3 situações. Queria até te pedir uma atualização em relação ao Rafael Tolói e se não há nenhum problema de fato com o Arthur e o Wendel, que retardaram algumas cobranças ali de escanteio e uma falta, possivelmente sentindo algum problema físico.
22: Não, ali foram lances e situações de momento. O problema que nós tivemos foi com o Tolói, que durante também a pré-temporada teve um problema e retornou um pouco mais tarde do que todo mundo. Retornou aos treinamentos. Ele não cumpriu praticamente toda a pré-temporada em razão dessa dificuldade que tivemos. Acabou sentindo, jogou a partida anterior, amistoso que nós tivemos no último sábado, sexta, jogou 80 minutos praticamente, então estava totalmente apto a uma nova situação. Acabou acontecendo, infelizmente.
16: Dorival, aqui Kaique Silva da TMC. Sobre contratações, os reforços que você já recebeu foram 4 até o momento. Você vê a necessidade, apesar da limitação que o São Paulo tem até da questão financeira, você vê a necessidade de mais alguma posição hoje carente no seu elenco para o término da temporada 2026?
22: Assim, eu acho que opções você sempre fica buscando no mercado. Você sempre vai fazendo uma leitura daquilo que está se passando no mercado. Nós temos que usar a criatividade porque nós não temos poder de investimento. Nós estamos fazendo algumas alterações no grupo, contando com a saída de alguns, a vinda de outros, para que exista naturalmente uma oxigenação, uma mudança, enfim, buscando aí algumas alternativas, né? Eu acho que a diretoria está sendo muito coerente e tendo todo o cuidado possível para que possamos trazer e preenchermos o nosso grupo em situações que não hajam envolvimento, né, de aportes iniciais. Nós temos que ter a consciência que não podemos fazer isso. Então, temos que usar toda a criatividade possível e vamos continuar. Nós estaremos sempre atentos ao mercado, desde que aconteça uma situação favorável. Tivemos algumas contratações dentro de necessidades apresentadas. As opções foram estudadas, foram trabalhadas, acabaram acontecendo. Logicamente que agora teremos que ter um tempo para que esses meus jogadores entrem em forma, já que se apresentaram apenas agora na última semana de trabalho.
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11: Aí, portanto, o técnico Dorival Júnior do São Paulo. O São Paulo ontem em Bragança Paulista. Inclusive ontem, a hora que nós chegamos aqui na Praça de Bragança Paulista, onde se localiza a Bragança FM, muitos torcedores do São Paulo pelas ruas da praça. Os torcedores iam para o jogo, inclusive conversamos com alguns deles aqui na praça. Estavam todos confiantes na vitória do São Paulo em Bragança Paulista, visto que o São Paulo já jogou em Bragança pelo Campeonato Brasileiro contra a equipe do Bahia como mandante. E o São Paulo conquistou a vitória para cima do Bahia. E ontem, contra a equipe do Atlético Paranaense, o tricolor do Morumbi perdeu de virada. Que coisa, hein? E São Paulo precisa melhorar aí o São Paulo Futebol Clube. Mas eu acredito sim que o São Paulo vai dar a volta por cima no campeonato. Alguns torcedores, inclusive hoje, pudemos acompanhar pelas redes sociais, vaiando, criticando o time do São Paulo, mas perder faz parte do jogo. Tem que erguer a cabeça e tentar dar a volta por cima. E o São Paulo tem um grande treinador, tem um treinador respeitado por todo mundo, e eu acredito sim na reabilitação do tricolor do Morumbi. É o futebol aqui pela Bragança FM. Hoje, ontem ainda nós tivemos a equipe do Palmeiras também, o Palmeiras que jogou ontem em Curitiba, e o time do Palmeiras venceu a equipe do Curitiba. O Palmeiras aí está fazendo novamente um grande campeonato brasileiro. O Palmeiras aparece e continua na liderança do Brasileirão com 44 pontos. Enfim, e o Flamengo em segundo com 37, o Atlético Paranaense com 33 é o terceiro, o Fluminense aparece na quarta colocação com 32 e o Red Bull Bragantino na quinta colocação com 30 pontos. E na zona de rebaixamento, Chapecoense, Remo, Mirassol e Vasco. Se o campeonato terminasse hoje, a equipe essas quatro equipes seriam aí as rebaixadas para a segunda divisão do Campeonato Brasileiro. Vamos aí às relações dos nomes do palpitão de RB Bragantino Sporting Cristal pelo campeonato, pela Copa Sul-Americana. O Luiz Rodrigues do Jardim Anchieta, ganhador. Ganhou, o Luiz Henrique ganhou

Maravilha, torcedor. É, aqui chegou o sorteio, os nomes que estarão participando do sorteio do jogo de ontem entre Red Bull Bragantino e Sporting Cristal. O ganhador do Comido Cozinha Temperado e acompanhante ainda. Vamos aí aos nomes então. O Luiz Fernando Nascimento, do Jardim da Fraternidade, o Leandro Costa, de Piracaia, a Patrícia Peçanha, também de Piracaia, Luiz Carlos Ramos, do bairro Santa Terezinha, aqui em Bragança Paulista, e Mara Alves, do bairro Santa Terezinha, Maria Aparecida de Souza, da Vila Cláudia, o Robson Donizete Albino, do Parque dos Estados, e o Diogo de Faria, da Planejada 1. Esse participa sempre aqui do Palpitão da Bragança FM, e o Luiz Carlos Ramos, do bairro da Santa Terezinha, e a Imara Alves da Santa Terezinha também. São as pessoas que participaram do Palpitão aqui da Bragança FM. E vamos aí fazer o sorteio, Demétrio? Vamos então.

0: Vamos aí então, o ganhador foi Luiz Fernando do Nascimento, do Jardim da Fraternidade. Ele ganhou um almoço com acompanhante lá do Cozinha Temperada. Parabéns ao Luiz Fernando Nascimento, do bairro do Jardim da Fraternidade, que ganha esse almoço delicioso lá do Cozinha Temperada. Parabéns, garoto. E você também que está acompanhando a Bragança FM, participe aí dos palpitão da Bragança FM. No próximo jogo tem mais Red Bull Bragantino e Curitiba em Bragança Paulista. Tenho certeza que todo mundo vai ligar e vai participar aqui pelo WhatsApp da Bragança FM, 4034-1467. Vamos encerrando aqui o programa Gol de Placa, no oferecimento de Dog Mil, alimento completo para o seu cão. 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Eu quero agradecer também aqui mais uma vez a direção da Bragança FM, da dona Mari de Lima, apresentação minha, Sérgio Silva, na técnica Demétrio Campos, e convidar a você que esteja conosco mais uma vez amanhã às 18 horas aqui pela Bragança FM 79.7. Um grande abraço a todos, que todos tenham uma ótima quinta-feira e até amanhã. Tchau, tchau.
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6: O jovem cientista reconhece iniciativas que desenvolvem tecnologias de inteligência artificial com impacto social.
7: Sobre o assunto, conversamos com Olival Freire Júnior, presidente do CNPq.
8: No princípio, todos os alunos do segundo grau da universidade, alunos de mestrado, alunos de doutorado, um jovem pesquisador já com doutorado, todos esses podem se candidatar.
6: Na apresentação da Voz do Brasil, Luciana Vasconcelos e eu, Ellen Bernardes.
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6: Produtores rurais devem ficar atentos. Os imóveis cadastrados no Cadastro Ambiental Rural, o CAR, precisam ter as informações validadas ou corrigidas.
7: A consulta é simples e pode ser feita pela internet.
6: Quem não verificar possíveis pendências pode perder benefícios. Saiba como consultar a situação do cadastro.
9: Mais de 845 mil produtores rurais de todo o Brasil receberam notificação para validar as informações de seus imóveis no Cadastro Ambiental Rural. As notificações foram enviadas pelo gov.br. Para consultar se o imóvel tem alguma pendência, o proprietário deve acessar o site www.car.gov.br e consultar a caixa de mensagem da Central Proprietário Possuidor, como explica Henrique Dolabella, diretor do Cadastro Ambiental Rural.
10: A mensagem pode ser para validar a análise que o Estado fez, pode ser para retificar alguma informação que o Estado identificou que não estava corretamente declarado, ou pode ser para subir algum documento comprovando aquela informação. Em outros estados que não usam o sistema federal, que usam o sistema estadual próprio, aí ele vai ter que entrar no SICAR do estado, né, e cada estado vai ter o seu processo.
9: O CAR funciona como um mapa digital das áreas rurais e compõe uma base de dados para controle, monitoramento, planejamento ambiental e econômico e combate ao desmatamento. Atualmente, 8 milhões de propriedades estão inscritas no Cadastro Ambiental Rural. De acordo com Gabriela Gonçalves, coordenadora geral da gestão do SICAR, o registro é obrigatório, gratuito e dá oportunidades para quem vive no campo.
11: É muito importante estar com o cadastro em dia e acompanhar as notificações da Central do Proprietário Possuidor, porque o Cadastro Ambiental Rural ele é obrigatório para o acesso ao crédito, ele também traz melhores condições de acesso ao crédito quando ele está regularizado. Então, é necessário e vale muito a pena acompanhar o Cadastro Ambiental Rural através da Central do Proprietário Possuidor.
9: Produtores do Acre, Rondônia, Pará, Tocantins, Mato Grosso, Mato Grosso do Sul, Goiás, Bahia, Espírito Santo, São Paulo e Santa Catarina devem acessar os cadastros ambientais do próprio estado para checar pendências. Todos os demais vão encontrar as informações no sistema federal, car.gov.br. Reportagem Graziele Bezerra.
7: E produtores rurais podem procurar na Embrapa orientações sobre as mudanças climáticas causadas pelo El Niño.
12: As previsões climáticas indicam mais chuva e temperaturas acima da média para a região sul do país nos próximos meses.
7: Diante desse cenário, produtores rurais podem adotar medidas de planejamento para reduzir os impactos nas lavouras e na pecuária.
13: O El Niño deve permanecer até o início de 2027 e trazer mais chuva, maior nebulosidade e temperaturas acima da média para a região sul do país. Mas, segundo especialistas, conhecer o fenômeno com antecedência permite reduzir riscos no campo. Orientações técnicas voltadas às principais atividades agropecuárias da região reúnem recomendações que podem auxiliar os produtores nesse planejamento, explica José Reinaldo Moraes, pesquisador da Embrapa Clima Temperado.
14: Ele reúne aí recomendações específicas para grãos, fruticultura, silvicultura, horticultura, pastagem, né, diversas aí, né, tipos de manejo, sempre com base no histórico de eventos, né, anteriores que nós tivemos, e também no conhecimento acumulado de anos, né, que a gente tem aí de convivência com esse fenômeno.
13: O documento recomenda que o produtor acompanhe as previsões meteorológicas oficiais, respeite o zoneamento agrícola de risco climático, planeje os investimentos e considere a contratação do seguro rural. A orientação é adaptar o manejo de acordo com cada cultura, já que os efeitos do El Niño variam entre lavouras e sistemas de produção. Nos cereais de inverno, como trigo, cevada e aveia, a atenção deve ser redobrada com doenças e com o planejamento da colheita. Para soja, milho e arroz irrigado, o foco está na drenagem das áreas, conservação do solo e monitoramento fitossanitário, para detectar pragas e doenças. Já na fruticultura, o excesso de chuva pode favorecer erosões, doenças e até comprometer a produtividade dos pomares. O pesquisador José Reinaldo da Embrapa ressalta que planejar pode evitar grandes perdas no campo.
14: Quanto antes o produtor incorporar essas orientações, né, no plano da sua safra, menor tende ele a sofrer os impactos financeiros, né, que pode levar o El Niño.
13: Além das recomendações para cada atividade, prevenir perdas começa antes mesmo da chegada das chuvas. O acompanhamento das informações climáticas e a adoção de práticas já conhecidas pela pesquisa ajudam o produtor a tomar decisões mais seguras e aumentar a capacidade de enfrentar os desafios provocados pelo El Niño. Reportagem Pablo Mundim.
12: E a chegada do El Niño com previsão de mudanças climáticas acendem o alerta dos cuidados para evitar doenças transmitidas por insetos e mosquitos, como dengue e chikungunya.
7: Altas temperaturas e maior volume de chuva em algumas regiões podem favorecer a circulação do mosquito Aedes aegypti a partir do segundo semestre desse ano.
12: E o Ministério da Saúde recomenda que estados e municípios intensifiquem as ações de vigilância e controle. Saiba mais com Diego Freitas.
15: O Ministério da Saúde emitiu uma nota técnica em que alerta estados e municípios para a possibilidade de aumento na transmissão de arboviroses, como dengue e chikungunya, em razão da previsão de ocorrência do fenômeno El Niño ao longo do segundo semestre deste ano. Segundo projeções citadas no documento, o aumento das temperaturas e das chuvas em algumas regiões e os períodos de seca em outras áreas podem favorecer a proliferação do mosquito Aedes aegypti. A estimativa é de cerca de 1 milhão e 700 mil casos de dengue em 2027, considerando cenários climáticos que ainda podem ser atualizados. A orientação é reforçar as ações de vigilância e controle, com bloqueio da transmissão nos primeiros casos identificados, reorganização das atividades dos agentes de combate às endemias e adoção das medidas de controle do vetor. A população também deve eliminar possíveis criadouros do mosquito, observar os sintomas das arboviroses e procurar atendimento de saúde ao surgimento dos primeiros sinais da doença. Para acompanhar os alertas, basta acessar o portal info.dengue.mate.br. Diego Freitas, para a Voz do Brasil.
7: Os Estados Unidos anunciaram novas tarifas de importação a produtos brasileiros.
6: E o governo brasileiro acaba de divulgar nota contestando a decisão.
7: A repórter Luana Karen está aqui no estúdio da Voz do Brasil e tem mais informações para a gente. Boa noite, Luana.
16: Boa noite, Luciana e Ellen. Boa noite aos ouvintes da Voz do Brasil. Olha, em nota divulgada há pouco, o governo brasileiro rechaçou a decisão do governo dos Estados Unidos de impor tarifas de 12,5% sobre produtos brasileiros. A nova tarifa está relacionada a investigações sobre trabalho forçado. De acordo com a nota assinada pela Secretaria de Comunicação Social da Presidência da República, ao longo da investigação, o Ministério do Trabalho e Emprego prestou explicações e forneceu farta documentação sobre a legislação brasileira e da atuação das autoridades aduaneiras para coibir importações de bens produzidos por trabalho forçado. O documento afirma que o Brasil é reconhecido há décadas pela Organização Internacional do Trabalho, pelos fortes compromissos assumidos no combate ao trabalho forçado. Além do compromisso internacional com o combate ao trabalho forçado, o governo brasileiro cita o compromisso interno intensificado pelas políticas domésticas de fiscalização, prevenção, acolhimento das vítimas e combate ao trabalho escravo contemporâneo. A nota ainda destaca que o governo brasileiro responsabiliza as empresas e indivíduos, aplicando multas severas e mantendo um cadastro de lista suja de empregadores.
6: Luana, e o governo indicou quais são as medidas que deve tomar a partir de agora?
16: Indicou sim, Ellen. O documento afirma que o Brasil iniciará imediatamente os trâmites para acionar os instrumentos previstos na Lei de Reciprocidade, aprovada por unanimidade pelo Congresso Nacional, e levará o tema ao Mecanismo de Solução de Controvérsias da Organização Mundial do Comércio. Ellen e Luciana.
7: Luana, muito obrigada pela sua participação ao vivo aqui na Voz do Brasil.
6: O papel da ciência é transformar a realidade e trazer melhorias práticas para o dia a dia da sociedade.
7: Com essa missão, o Prêmio Jovem Cientista chega à sua 32ª edição, destacando a inteligência artificial para o bem comum.
6: O objetivo é reconhecer projetos de estudantes e pesquisadores que utilizem a inteligência artificial para reduzir desigualdades, proteger o meio ambiente e melhorar os serviços públicos no Brasil.
7: Para falar sobre o prêmio e como a ciência pode revolucionar o uso da tecnologia no nosso dia a dia, eu e Nazi Brum conversamos mais cedo com Olival Freire Júnior, presidente do Conselho Nacional de Desenvolvimento Científico e Tecnológico, CNPq. Vamos ouvir. Nós vamos conversar agora sobre ciência. Presidente, muito obrigada pela sua participação aqui na Voz Brasil.
17: Muito obrigado.
7: Para começar, vamos falar sobre o Prêmio Jovem Cientista. O que é esse prêmio?
17: É uma das ações mais tradicionais do CNPq. Ela tem quase 50 anos de existência. É uma iniciativa conjunta do CNPq com a Fundação Roberto Marinho. E temos também sempre um patrocinador master que pode variar ao longo do tempo. Atualmente é a Shell. Qual é a importância desse prêmio? Eu gosto de dizer que prêmios são importantes em todas as atividades humanas. Acabamos de ver um exemplo de um prêmio que foi um fracasso para nós brasileiros. Qual é o brasileiro que não ficou frustrado com a Copa do Mundo? E qual é o brasileiro que não ficou contente com o desempenho do Wagner Moura e da Fernanda Torres na premiação do cinema? Então, prêmios são importantes em quaisquer atividades. E na ciência não é diferente. Tá? A particularidade desse prêmio, que é um prêmio para tentar fisgar um jovem promissor. Então não é o prêmio, não é um prêmio Nobel, não é o prêmio Álvaro Alberto, então não é o prêmio para o pesquisador já consolidado. Então é uma tentativa, nos mantendo na questão do futebol, de você olhar para a divisão de base e dizer aquilo ali tem futuro. Essa que é a ideia. Na última rodada, nós premiamos várias pessoas, algumas delas foram tão destacadas que na comemoração dos 75 anos do CNPq, nós convidamos alguns deles, Emanuele, Elisângela, o Raul, para apresentarem seus trabalhos para aquele público, que era um público diversificado, que estava comemorando os 75 anos do CNPq.
18: Uhum. Bom, presidente, esse ano, qual que é o tema do Prêmio Jovem Cientista e por que que ele foi escolhido?
17: Então, isso é muito importante porque o tema, ele orienta a escolha e orienta quem vai se candidatar, e a gente sempre busca um tema na fronteira da pesquisa. Já tivemos o tema, como no ano passado, o problema da mudança climática em escala global, e o tema desse ano é inteligência artificial relacionada ao bem comum. Esse dilema que o mundo inteiro hoje atravessa de uma transição tecnológica disruptiva, mas uma transição em que nós estamos preocupados com o modo como a sociedade incorpora e não se perde nessa transição.
16: E como é que o investimento em jovens talentos pode contribuir para esse desenvolvimento tecnológico, científico do país?
17: Veja, os prêmios, eles são importantes também pelo valor financeiro, pelas bolsas que são atribuídos. Mas eles também colocam luz sobre certos projetos. Eu falei dos projetos desse ano. Um dos projetos que eu posso reportar para vocês é um projeto que foi destacado. Era um projeto de você ter uma célula fotoelétrica portátil que aquele coletor de castanha na floresta amazônica, veja que eu estou falando de um produto que o Brasil vende para o mundo inteiro. Não, Brasília Noites, aqui a gente chama de castanha do Pará, o pessoal do Acre, do Amapá vai me matar, né? Mas eu estou fazendo a ressalva, né? É a castanha do Brasil, né? Então o prêmio é um kit portátil que você carrega nas costas. Eu confesso para vocês que eu participei da entrega desse prêmio. Eu achei importante, mas eu não entendi a profundidade do impacto desse prêmio. Eu só compreendi tempos depois, numa viagem ao Amapá, e eu conversando com mais calma com o orientador da Emanuele, e aí ele me explicou o tempo que o castanheiro passa sem contato telefônico, sem luz à noite, 40 dias, 60 dias. Então você veja que é algo que, é claro que ainda é um projeto, é um piloto, ainda precisa chegar, ter escala para chegar no mercado, mas é algo que impacta na vida dos povos da Amazônia e impacta na economia brasileira, porque é o pessoal que coleta um dos produtos de exportação do Brasil.
18: Então são projetos que podem fazer a diferença realmente, né?
17: Exatamente, exatamente.
16: E quem pode participar desse prêmio que vai falar de inteligência artificial, que é um tema tão atual, como o senhor disse, né?
17: Em princípio, porque o prêmio tem faixas, então, em princípio, todos os alunos do segundo grau, da universidade, aluno de mestrado, aluno de doutorado, um jovem pesquisador já com doutorado, todos esses podem se candidatar, aí tem que olhar no edital qual a faixa em que ele se enquadra.
16: Vamos lembrar que o endereço, para quem tiver interesse no prêmio, é jovemcientista.cnpq.br.
17: Perfeito.
16: Todo mundo pode participar e tentar impactar, mandar projetos que impactem, né, a vida, não só do cientista, mas também do país, né, presidente?
17: E se tiver alguma confusão, bota lá no Google, Jovem Pesquisador CNPq, não vai dar outro endereço, é esse que você acabou de falar.
18: Agora, presidente, vamos falar rapidamente sobre a SBPC, a Sociedade Brasileira para o Progresso da Ciência, que começa agora. Como é que vai ser a participação do CNPq?
17: Veja, a SBPC é uma entidade da sociedade civil, até um pouco mais antiga do que o CNPq, né? Mas que tem tido um importante papel ao longo da história do Brasil. É a voz do cientista que como sociedade civil se dirige à própria sociedade e ao governo. Então o CNPq sempre apoiou essa reunião da Sociedade Brasileira do Progresso da Ciência e sempre participou dessa reunião. Esse ano em Niterói, belíssima cidade, nós vamos participar com uma atração dentre outras, que essa atração eu queria chamar a atenção. Nós concebemos uma linha do tempo, a propósito dos 75 anos do CNPq, uma linha do tempo que dá corpo e voz ao lema dos 75 anos, que é olhando bem, tem CNPq. É a ideia de que em muitas das atividades de ciência e tecnologia que nós brasileiros nos orgulhamos, por vezes a gente não percebe que tem a marca do CNPq. Então, nessa linha do tempo, a gente vai encontrar, por exemplo, pesquisa de petróleo em águas profundas, tem o DNA do CNPq. A atividade do ITA, que permitiu a criação da Embraer, que hoje o Brasil tem a terceira empresa de aeronáutica do mundo, tem o DNA do CNPq. Citei esses exemplos, mas tem, eu diria, vários outros. O desafio do enriquecimento do urânio, o desafio de ter transformado o Brasil nessa enorme potência agrícola, tem lá o selo da Embrapa.

0: acompanhou.
1: E a consulta ao terceiro lote de restituição do Imposto de Renda 2026 será aberta nesta sexta-feira, dia 24 de julho.
2: Quem ainda não recebeu a restituição deve verificar se há inconsistências.
1: Saiba como verificar a restituição e resolver possíveis pendências.
3: A consulta ao terceiro lote da restituição do Imposto de Renda será liberada nesta sexta-feira, dia 24, a partir das 9 horas. Mais de 2 milhões e 700 mil contribuintes serão contemplados e o pagamento está previsto para o dia 31 de julho. Para saber se a sua restituição foi liberada, basta acessar o serviço Meu Imposto de Renda no site da Receita Federal ou consultar pelo aplicativo oficial do órgão em celulares e tablets. De acordo com a Receita Federal, cerca de 165 mil restituições não foram creditadas, porque o contribuinte informou o CPF como chave PIX para recebimento, mas não possui conta bancária vinculada a essa chave. Nesses casos, é possível cadastrar uma chave PIX CPF junto a uma instituição financeira, atualizar os dados pelo serviço Meu Imposto de Renda ou enviar uma declaração retificadora. Após o processamento, permanecerão pendentes apenas restituições que ficaram retidas em malha fiscal ou que apresentam inconsistências nos dados bancários informados para recebimento, como os casos relacionados à chave PIX. Thaís de Araújo, para A Voz do Brasil.
2: Atenção, microempreendedores individuais e microempresários.
1: A implantação do novo Cadastro Nacional da Pessoa Jurídica pela Receita Federal vai suspender temporariamente os serviços de abertura, alteração e baixa de empresas realizadas pelas juntas comerciais.
2: Até o próximo sábado, às 7 horas da manhã, a base do CNPJ fica disponível apenas para consultas.
1: No sábado, a base ficará totalmente indisponível, impossibilitando consultas e qualquer outra operação relacionada ao cadastro.
2: O prazo para o restabelecimento total dos serviços está previsto para segunda-feira, 27 de julho.
1: A emissão do novo formato do CNPJ alfanumérico está marcada para o dia 31 de julho.
2: E atenção, estudantes, termina amanhã o prazo para os pré-selecionados da primeira chamada do ProUni entregarem a documentação que comprova as informações de inscrição à instituição de ensino onde foram selecionados.
1: Neste segundo semestre, o programa oferece mais de 471 mil bolsas de estudos parciais e integrais em todo o país.
4: Os estudantes pré-selecionados no programa Universidade para Todos, o ProUni, do segundo semestre deste ano, têm até sexta-feira, dia 24, para comprovar as informações passadas durante a inscrição. A documentação exigida pode ser apresentada diretamente na instituição em que o aluno foi pré-selecionado. É responsabilidade do candidato verificar com a universidade os horários e locais para realizar este processo. A perda do prazo ou não comprovação das informações implicará na reprovação dos alunos. Quem não foi pré-selecionado nesta etapa poderá participar da segunda chamada do ProUni, prevista para o dia 5 de agosto. Também será possível manifestar interesse na lista de espera entre os dias 26 e 27 de agosto. A divulgação da lista ocorrerá no dia 1º de setembro e a comprovação das informações deve ser feita entre 1º e 14 de setembro. Nesta edição, o ProUni recebeu mais de 529 mil inscrições e ofertou 471.304 bolsas de estudo em 380 cursos de graduação. A iniciativa oferece bolsas de estudo integrais que cobrem 100% do valor da mensalidade e parciais, que correspondem a 50%. A iniciativa é realizada duas vezes ao ano. Mais informações em acessounico.mec.gov.br/ProUni. Thaísa Vitória para a Voz do Brasil.
2: O Ministério da Educação recebe até o dia 31 de julho a declaração do Censo Escolar 2026 e orienta gestores a preencherem os dados referente aos alunos da educação especial.
1: Eles podem acessar um guia do INEP com orientações específicas sobre oferta de atendimento educacional especializado.
2: Os dados devem ser fornecidos em educacenso.inep.gov.br.

0: E essas foram as notícias do governo federal.
1: Uma realização da Secretaria de Comunicação Social da Presidência da República.
0: Com produção da empresa Brasil de Comunicação.
1: Fique agora com as notícias do Poder Judiciário e do Congresso Nacional. Uma boa noite.
0: Boa noite e até amanhã.
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4: Decisão do Supremo Tribunal Federal permite retomada da cobrança de IPTU em Teresina, no Piauí.
5: STJ reafirma que quando a vítima de homicídio deixa filhos menores, essa consequência pode aumentar a pena base do condenado.
4: TSE orienta tribunais regionais a criarem parcerias com instituições especializadas para combater a desinformação eleitoral.
5: Boa noite, eu sou Marcela Luiza.
4: Eu sou Walter Lima.
5: O Supremo Tribunal Federal suspendeu liminar do Tribunal de Justiça do Piauí, que havia interrompido a cobrança de IPTU na cidade de Teresina.
4: De acordo com a decisão do ministro Alexandre de Moraes, o município declarou que a queda da arrecadação poderia causar grave impacto na economia pública e comprometer a execução de serviços essenciais. Fernanda Porto.
6: Diante da urgência, o caso foi julgado pelo ministro Alexandre de Moraes, que está na presidência do STF nesta segunda quinzena de julho. Ao atender o pedido para restabelecer a cobrança do imposto, o ministro Alexandre de Moraes considerou o levantamento da Secretaria Municipal de Finanças de Teresina, que indica que a paralisação da cobrança do IPTU impactou em arrecadação de mais de 84 milhões de reais. Na decisão, o ministro Alexandre de Moraes ressaltou que o município demonstrou que a queda de arrecadação poderia causar grave impacto na economia pública e comprometer a execução de serviços essenciais.
5: Quando a vítima de um homicídio deixa filhos menores, essa consequência pode aumentar a pena base do condenado.
4: Esse entendimento foi reafirmado pelo Superior Tribunal de Justiça, Fátima Uchoa.
7: Agora, sob o rito dos recursos repetitivos, a terceira sessão do STJ fixou essa tese que deve ser observada por juízes e tribunais. De acordo com o relator ministro Reinaldo Soares da Fonseca, o fato de a vítima do crime deixar filhos menores pode repercutir no aspecto material e gerar impacto em questões emocionais, mas esse posicionamento não pode ser aplicado automaticamente porque transformaria uma circunstância judicial em fator objetivo de aumento da pena, ainda segundo ministro, não é necessário exigir a comprovação de impacto excepcional ou individualizado para os dependentes da vítima, sob o risco de se esvaziar a própria finalidade da análise dessa circunstância judicial.
5: O Tribunal Superior Eleitoral orienta tribunais regionais a criarem parcerias com instituições especializadas para combater a desinformação eleitoral.
4: A ação permitirá a ampliação da capacidade técnica da Justiça Eleitoral, garantindo segurança jurídica na análise de processos que envolvam desinformação e conteúdo gerado por inteligência artificial. Juliana Cariri.
8: Os acordos poderão prever o compartilhamento de metodologias, o acesso a profissionais especializados, laboratórios e ações de capacitação. O TSE ressalta que as parcerias não alteram as competências das autoridades judiciárias nem as garantias.
5: Tribunal Superior do Trabalho mantém decisão que anulou reintegração de metalúrgico demitido por justa causa.
4: O trabalhador foi dispensado após comentar em rede social sobre a empresa em que ele trabalhava. Marla Lacerda.
9: O metalúrgico havia sido reintegrado por decisão provisória em primeira instância, alegando que sofria de depressão e que não podia ser dispensado por motivo de doença ocupacional. Mas o TRT de Campinas, São Paulo, suspendeu a medida. O caso foi analisado então pela SDI2 do TST, que confirmou a decisão de segundo grau. Para o colegiado, ainda não há elementos suficientes para concluir que a demissão foi irregular. Os ministros destacaram também que a estabilidade pela doença ocupacional não impede a dispensa por justa causa. Portanto, a validade da demissão ainda será analisada na ação principal após a produção das provas necessárias.
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5: Uma boa noite.
4: E até amanhã.

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1: Emendas parlamentares para shows podem
2: incentivar empresas e instituições de pesquisa a desenvolver e fabricar esses produtos no país. A nova lei também amplia parcerias entre o governo, universidades e empresas e prevê linhas de crédito. Para o relator do projeto que deu origem à lei, senador Rogério Carvalho, do PT de Sergipe, a pesquisa tecnológica em saúde deve se voltar para soluções dos problemas brasileiros.
3: A pandemia de Covid-19 demonstrou que buscar a autossuficiência em fármacos, vacinas e equipamentos hospitalares é um dever do Estado para assegurar o direito constitucional à saúde.
2: A nova lei também altera normas do SUS e a lei de licitações para facilitar as compras públicas no setor de saúde.
1: No primeiro semestre de 2026, o Senado aprovou medidas provisórias que tratam do piso salarial dos professores da educação básica e do frete rodoviário de cargas. Os senadores também deram aval à renovação automática da Carteira Nacional de Habilitação. Repórter Pedro Pincer.
4: O Congresso Nacional aprovou medidas provisórias importantes, como a que reajusta o piso salarial dos professores da educação básica para R$ 5.130,63 em 2026, um aumento de 5,4% sobre o valor anterior, com ganho real de 1,5 ponto percentual acima da inflação. O texto aprovado estabelece novo cálculo para reajuste anual. A senadora professora Dorinha Seabra, do União do Tocantins, destacou a importância de valorizar o trabalho dos docentes.
5: Não tem educação boa, nem educação de qualidade, se os profissionais da educação não forem devidamente respeitados e valorizados. Esse é o nosso apelo para que, a partir do piso, as carreiras sejam reorganizadas nos diferentes municípios brasileiros e nossos estados.
4: Outro destaque foi a medida provisória que altera as regras e o cálculo do piso mínimo do frete rodoviário de cargas para considerar custos operacionais. A medida beneficia os caminhoneiros por estabelecer novas regras de regulamentação para empresas que contratem caminhoneiros para a realização de transporte rodoviário de cargas. Para o senador Stevenson Valentim, do Podemos do Rio Grande do Norte, a medida faz justiça e traz tranquilidade para a categoria.
6: Entendo que esse viés da multa já atingiu a sua pedagogia e permanecer com essa injustiça é passar uma ideia de vingança e que não contribui em nada para a sociedade. É importante que o caminhoneiro esteja preocupado com a carga, com o seu horário de entrega, com a distância da família, com as condições das nossas rodovias.
4: Outra medida provisória aprovada no primeiro semestre do ano garante a renovação automática da Carteira Nacional de Habilitação de motoristas que, ao término da validade do documento, estiverem no Registro Nacional Positivo de Condutores. O cadastro mostrará o nome das pessoas que não tenham cometido nenhuma infração de trânsito nos últimos 12 meses.
1: E o Senado deve analisar a partir de agosto um projeto que cria o Prêmio Nacional da Educação Brasileira. A proposta busca reconhecer iniciativas de estados, municípios, escolas e estudantes que contribuam para melhorar a educação. O objetivo é valorizar boas práticas e incentivar ações que fortaleçam a educação em diferentes etapas, da educação infantil ao ensino médio. A proposta prevê categorias específicas para reconhecer experiências bem-sucedidas em todo o país. Os detalhes com o repórter Rodrigo Rezende.
7: O Senado deve analisar a partir de agosto um projeto que cria o Prêmio Nacional da Educação Brasileira. A ideia, apresentada pelo senador Camilo Santana, do PT do Ceará, reconhece estratégias e iniciativas para a promoção de avanços na melhoria da qualidade da aprendizagem na educação básica feitas por estados, municípios, escolas ou estudantes brasileiros. Camilo Santana, atual presidente da Comissão de Educação do Senado, ressalta que todas as formas de desenvolvimento da educação brasileira devem ser valorizadas.
8: Eu sempre digo que a educação precisa estar acima de qualquer questão política ou partidária nesse país. Está em jogo a qualidade da educação para nossas crianças e jovens desse país. Temos muito ainda a fazer, muito caminho a ser percorrido.
7: O prêmio terá 8 categorias e regulamento posterior irá definir a forma de seleção dos vencedores. A proposta de criação do Prêmio Nacional da Educação Brasileira ainda será analisada pelas comissões do Senado.
1: Um projeto apresentado no Senado tipifica como ilícito o uso de emendas parlamentares para o financiamento de shows e apresentações artísticas. A medida pretende modificar a lei de improbidade administrativa para penalizar os gestores públicos infratores de maneira mais dura e até mesmo com a perda da função. Mais informações com o repórter Douglas Castilho.
9: Apresentado pelo senador Eduardo Girão, do Novo do Ceará, o texto prevê que o uso de emendas parlamentares para financiamento de shows e apresentações artísticas seja enquadrado como ato que causa prejuízo ao erário. Essa modalidade de infração tem também como sanções a perda dos direitos políticos por até 8 anos, multa de até 2 vezes o valor do dano causado e o ressarcimento integral dos danos verificados.
10: É um dinheiro que se evapora e que, se for em equipamentos para o hospital, fica lá por anos, por décadas, né? E esse projeto nosso visa normatizar isso e considerar como improbidade administrativa, com punição.
9: O autor do projeto justificou ainda que a medida pode combater o superfaturamento e os desvios que costumam ocorrer nesse tipo de transação. Além disso, segundo ele, haveria diversas vezes um conflito de interesses, pelo fato de gestores usarem dinheiro público para contratarem bandas ou grupos que têm eles próprios como empresários. O projeto aguarda a destinação para discussão nas comissões do Senado.
1: Mais de 158 milhões de brasileiros estão aptos a votar nas eleições de 4 de outubro. O número é o maior da história e representa um crescimento de mais de 2 milhões de eleitores em relação a 2022. No primeiro turno, os eleitores vão escolher presidente da República, governadores, 2 senadores, deputados federais, deputados estaduais e distritais. A reportagem é de Rodrigo Rezende.
7: 158 milhões e 700 mil pessoas devem decidir os mandatários dos próximos anos para a presidência da República, governos estaduais e distrital, Senado, Câmara dos Deputados e Assembleias Estaduais. Em relação às eleições de 2022, houve um acréscimo de 2 milhões e 200 mil eleitores. As mulheres representam quase 53% do eleitorado e cerca de 3 milhões e 500 mil eleitores têm 18 anos ou menos. O presidente do Tribunal Superior Eleitoral, ministro Nunes Marques, ressalta que a população brasileira é soberana para escolher seus representantes e definir o futuro do país.
11: O futuro da nossa democracia não será delineado por máquinas, mas pelos milhões de brasileiras e brasileiros que depositam nas urnas sua mensagem de esperança, traduzida no voto direto, secreto, universal e periódico.
7: Os 3 maiores colégios eleitorais estão na região sudeste: São Paulo, com 34 milhões, Minas Gerais, com 16 milhões, e Rio de Janeiro, com quase 13 milhões de eleitores. 918 mil brasileiros vivendo no exterior estão aptos para votar.
1: O senador Wellington Fagundes, do PL de Mato Grosso, defendeu o projeto de lei que permite a destinação de emendas parlamentares da saúde para o atendimento pré-hospitalar realizado pelos corpos de bombeiros militares. Na análise dele, a proposta reconhece que esse serviço integra a rede de atendimento em saúde e amplia as responsabilidades de investimento na estrutura das corporações. Com trabalhos técnicos de Josivaldo Souza, o Jornal do Senado fica por aqui. Acompanhe agora as notícias da Câmara dos Deputados. Boa noite.

0: 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Câmara transforma em lei atendimento a brasileiras que vivem no exterior.
1: Herdeiros poderão retirar valores de até 40 salários mínimos sem inventário.
0: Comissão aprova inclusão digital de alunos com deficiência da rede pública.
1: Boa noite. A Comissão de Educação aprovou a criação da Política de Alfabetização Digital das Pessoas com Deficiência. A repórter Sofia Peçanha tem os detalhes da votação.
2: A Comissão de Educação da Câmara dos Deputados aprovou o projeto que institui a Política Nacional de Alfabetização Digital das Pessoas com Deficiência. Antes disso, o texto também foi aprovado pela Comissão de Defesa dos Direitos das Pessoas com Deficiência. A proposta tem como objetivo garantir o letramento digital de estudantes com deficiência da rede pública de ensino. Isso inclui desde o uso básico de computadores e internet, até ferramentas que auxiliam na comunicação, no acesso à informação e no desenvolvimento escolar. A relatora do projeto da Comissão de Educação, a deputada Maria Rosas, do Republicanos de São Paulo, destacou a importância da medida para promover a inclusão.
3: Aprovar essa política nacional de alfabetização digital, especificamente para as pessoas com deficiência, é um marco para que nós possamos trazer e falar na ação a pessoa com deficiência, dizendo, nós lutamos pela inclusão dos direitos da pessoa com deficiência.
2: Para isso, o projeto prevê a capacitação de professores e gestores, a adaptação dos métodos de ensino e investimento em infraestrutura tecnológica nas escolas, como equipamentos e conexão à internet. A ideia é que a tecnologia deixe de ser um obstáculo e passe a ser uma ferramenta de inclusão, como ressaltou a relatora ao afirmar que a transformação digital precisa considerar as necessidades de todos os estudantes.
3: A transformação digital da educação somente se realiza plenamente quando contempla a diversidade dos estudantes e assegura a eliminação de barreiras que dificultam o acesso à participação e aprendizagem das pessoas com deficiência.
2: A política de educação digital para pessoas com deficiência também estabelece que o desenvolvimento dos alunos e da instituição deverá ser acompanhado bimestralmente. Segundo o autor da proposta, o deputado Carlos Henrique Gaguinho, do União de Tocantins, com mais acesso e preparo, os estudantes com deficiência podem ter mais autonomia nos estudos, mais participação nas atividades escolares e melhores oportunidades no futuro, inclusive no mercado de trabalho. O próximo passo para a aprovação da Política Nacional de Alfabetização Digital das Pessoas com Deficiência será a análise pela Comissão de Finanças e Tributação. Da Rádio Câmara de Brasília, Sofia Peçanha.
0: Educação. Bibo Nunes, do PL do Rio Grande do Sul, é autor do projeto que proíbe a aprovação automática de alunos não alfabetizados nos três primeiros anos do ensino fundamental. O texto altera a Lei de Diretrizes e Bases da Educação Nacional e aguarda análise pela Comissão de Constituição e Justiça.
4: Tem que saber ler e escrever, isso é o mínimo. Escola é para educar, que acima de tudo o objetivo das escolas é a educação. Se não for educação, não tem o menor fundamento. Espero que aprove para o bem da educação no Brasil. Não tem fundamento uma criança no primeiro, segundo, terceiro ano serem aprovados sem saber ler e escrever. Essa é a minha luta para melhorar de fato a educação no Brasil.
1: Bibo Nunes acredita que a promoção automática dos alunos serve apenas para melhorar indicadores educacionais. Na avaliação do deputado, a medida desestimula estudantes e professores, cria uma falsa sensação de aprendizado e compromete a qualidade da educação.
0: Justiça. Comissão aprova proposta que permite até 40 salários mínimos para a retirada de valores a herdeiros. A repórter Júlia Lopes explica a atualização dos valores.
5: A Comissão de Finanças e Tributação da Câmara dos Deputados aprovou um projeto que atualiza para até 40 salários mínimos, o equivalente hoje a R$ 64.840, o valor que poderá ser liberado a herdeiros sem necessidade de inventário em cadernetas de poupança e fundos de investimento. A proposta foi apresentada pelo deputado Celso Russomano, do Republicanos de São Paulo, e altera a lei que trata do pagamento a dependentes ou sucessores de valores não recebidos em vida pelo titular, como restituições no imposto de renda e outros tributos. A regra vale para casos em que não há outros bens sujeitos a inventário. No texto, o autor explica que, nesses casos, os herdeiros costumam utilizar os valores recebidos para cobrir despesas como impostos, custas judiciais e honorários de advogados, entre outros gastos. O relator da proposta, deputado Hildo Rocha, do MDB do Maranhão, afirma que a atualização é necessária, porque a legislação atual utiliza como referência a obrigação do Tesouro Nacional, a OTN, que não existe mais, o que gera dificuldades de interpretação.
6: Essa regra já existia, só que como ele estava estipulado, referenciado em cima de um título do governo, que era a antiga OTN, e como a OTN não existe mais, não existia mais a referência de até quanto poderia ser pago de forma imediata para a viúva, ou para o viúvo, ou para o filho. Então isso impedia a evolução e a facilidade e a rapidez da transferência desses recursos de uma conta para a conta do herdeiro. E isso é facilitado agora.
5: Além disso, a proposta altera o Código de Processo Civil para estabelecer que o juiz não poderá negar o pedido de gratuidade da justiça apenas com base na renda de um herdeiro ou na posse de um imóvel. O projeto, que busca atualizar o limite a ser retirado por herdeiros em cadernetas de poupança e outras aplicações no valor até 40 salários mínimos, segue em análise na Comissão de Constituição e Justiça. Da Rádio Câmara de Brasília, Júlia Lopes.
7: Economia.
1: A Câmara aprovou proposta que garante imunidade tributária aos templos religiosos e suas entidades filantrópicas, também sobre tributos incidentes no consumo de bens e serviços. Marcelo Crivella, do Republicanos do Rio de Janeiro, afirma que a medida regulamenta um direito já previsto na Constituição.
8: Essa é a grande, eu diria, notícia para os templos religiosos, é fazer com que a imunidade prevista na Constituição Federal se torne realidade com relação aos tributos que incidem no consumo de bens e de serviços. Essa PEC foi aprovada no plenário com 385 votos favoráveis, 93 votos contrários e 7 abstenções. Portanto, teve ampla maioria.
0: Na opinião de Marcelo Crivella, a medida pode reduzir os custos de igrejas e instituições beneficentes na aquisição de equipamentos e insumos utilizados em atividades religiosas, assistenciais e sociais. A proposta agora será analisada pelo Senado.
1: Depois de ser aprovado na Comissão de Constituição e Justiça, o projeto que aumenta o prazo para transferência de domicílio eleitoral está pronto para ser votado pelo plenário da Câmara.
0: A proposta também altera as regras para comprovação de vínculo com a localidade, como informa a repórter Silvia Munhato.
9: A Comissão de Constituição e Justiça da Câmara aprovou o projeto que amplia de 150 para 180 dias antes das eleições o prazo final para o pedido de transferência do domicílio eleitoral. Pelo texto, o tempo de residência mínima no novo município também muda de 3 para 6 meses. A deputada Júlia Zanatta, do PL de Santa Catarina, relatora do texto, foi favorável à mudança.
10: A prática do turismo eleitoral, a transferência fraudulenta de domicílio com fins meramente eleitoreiros, constitui uma burla que corrói a representatividade democrática e a soberania popular em sua dimensão municipal. O voto é o exercício de soberania localizado e a fraude de domicílio rompe o nexo da pertinência essencial entre o eleitor e a comunidade política local, cujos rumos ele pretende definir.
9: A proposta também altera a forma de comprovação de vínculo com a localidade. Será exigida a apresentação de comprovante de residência oficial em nome do eleitor, como contas de água, luz, gás, telefone fixo ou correspondência oficial de órgãos governamentais. A lei atual permite a comprovação por meio de declaração do próprio eleitor ou outros meios que forem considerados convincentes pelo juiz eleitoral. Da Rádio Câmara de Brasília, Silvia Munhato.
7: Desenvolvimento Regional.
1: Rodrigo Hollenberg, do PSB, teme que o empréstimo de 6 bilhões de reais feito pelo governo do Distrito Federal para cobrir o rombo do Banco de Brasília, no caso Master, comprometa a saúde e a educação públicas. Por isso, o deputado acionou a justiça em defesa de crianças e famílias atípicas.
11: Nós, então, oficiamos ao Ministério Público do Distrito Federal e Territórios, solicitando que determine que o governo do Distrito Federal faça concurso para orientadores educacionais, para que essas crianças, esses jovens com deficiência possam ser acolhidos adequadamente na rede pública de educação do Distrito Federal. Do mesmo modo, nós estamos solicitando ao governo do Distrito Federal que realize a contratação de médicos, de enfermeiros, de técnicos de enfermagem, que possam garantir o atendimento a essas famílias.
0: Presidente da Comissão de Defesa dos Direitos das Pessoas com Deficiência, Rodrigo Hollenberg, relata o drama de famílias atípicas sem atendimento adequado e lamenta a falta de concurso para orientadores educacionais no Distrito Federal desde 2017.
7: Previdência.
1: O tempo para a aposentadoria de policiais militares e bombeiros poderá ser reduzido. Uma proposta aprovada pela Câmara permite que os estados e o Distrito Federal editem leis locais para diminuir esse prazo. Confira na reportagem de Maria Neves.
9: Aprovado na Comissão de Constituição e Justiça da Câmara dos Deputados, projeto que reduz o tempo de serviço de policiais e bombeiros militares para ter direito à aposentadoria integral, pode seguir para o Senado. Pela proposta, os estados poderão editar legislação própria para reduzir em até 5 anos o tempo mínimo de exercício na função para receber proventos integrais. O autor do projeto, deputado Júnior Amaral, do PL Mineiro, argumenta que a medida busca trazer justiça para policiais e bombeiros militares que trabalham em condições difíceis e são pouco valorizados.
12: Os profissionais de segurança pública no Brasil já sofrem com falta de retaguarda jurídica, já sofrem com falta de logística adequada para trabalhar, já sofrem com baixos salários. Então essa questão da previdência é algo mínimo que a gente pode fazer aqui na Câmara dos Deputados para impedir que esses homens e mulheres sejam ainda mais desprestigiados, como infelizmente são historicamente no nosso país.
9: Atualmente, a lei exige 35 anos de serviço para militares receberem a aposentadoria com valor integral. Desse tempo, pelo menos 30 anos devem ser em atividades militares. Com o texto aprovado, o período mínimo de atividade militar poderá cair de 30 para 25 anos. Na regra de transição vigente, militares que ingressaram no cargo há mais tempo, antes de 2020 e ainda não cumprem os requisitos, têm de contar pelo menos 25 anos de serviço militar, mais um pedágio. Eles devem trabalhar mais 4 meses para cada ano que falta. A proposta também permite que os estados reduzam esse tempo de pedágio para 20 anos por lei local. Da Rádio Câmara de Brasília, Maria Neves.
0: Tarcísio Mota, do PSOL do Rio de Janeiro, apresentou projeto que estabelece regras para a aplicação de recursos dos regimes próprios de previdência dos servidores públicos. A proposta busca reduzir os riscos nas aplicações financeiras e aumentar a segurança do dinheiro destinado às aposentadorias.
13: Nós não podemos deixar que os institutos de previdência e os governos apliquem os recursos dos servidores em bancos que não têm condições de garantir a liquidez e garantir a rentabilidade e garantir que esses recursos não serão perdidos. Então a proposição desse PLP é de que os institutos de previdência de cada município brasileiro e dos estados brasileiros, eles tenham um limite, que 80% dos recursos dos servidores sejam obrigatoriamente aplicados em títulos que estão lastreados no Tesouro Nacional e em bancos públicos que dão garantia de que esse recurso não será perdido. E os demais 20% sejam aplicados em critérios muito rígidos de solidez dessas instituições financeiras.
1: Segundo Tarcísio Mota, a medida evita perdas em aplicações de alto risco e garante maior segurança aos recursos descontados de cada servidor. Ele argumenta ainda que o texto reduz a influência de interesses políticos e financeiros na gestão dos fundos previdenciários dos servidores.
7: Habitação.
0: Padre João, do PT de Minas Gerais, defende a aprovação de projetos que incentivam cooperativas habitacionais a participarem do Minha Casa Minha Vida. Ele avalia que a contribuição dessas entidades pode ampliar o acesso à casa própria com unidades mais acessíveis e de melhor qualidade.
11: Então temos que continuar avançando
14: e avançando também com a nossa relatoria, com o projeto de lei que garanta a autogestão. Ou seja, além da responsabilidade e disposição de estados, do Distrito Federal e municípios, a sociedade civil organizada em forma de entidade ou cooperativa poder não só construir as moradias na forma de autogestão, mas também outros equipamentos importantes para a comunidade.
1: Padre João observa que o déficit habitacional atinge quase 5 milhões e 700 mil famílias no país. Ele afirma que a autogestão dá segurança jurídica a experiências já existentes e permite incluir equipamentos comunitários nos empreendimentos habitacionais.
7: Segurança Pública.
0: A Câmara aprovou proposta que transforma em lei o atendimento a brasileiras no exterior. Saiba mais sobre o assunto na reportagem de Paula Bittar.
9: A Comissão de Constituição e Justiça da Câmara aprovou uma proposta que transforma em lei a política de atendimento a brasileiras que vivem no exterior por meio dos Espaços da Mulher Brasileira. A iniciativa, desenvolvida pelo Ministério das Relações Exteriores em consulados brasileiros, oferece orientação e apoio especializado com prioridade a mulheres em situação de vulnerabilidade. Entre os objetivos da política estão o combate à violência doméstica, a orientação sobre direitos e o apoio à capacitação profissional, ao empreendedorismo feminino e ao aprimoramento educacional. O texto aprovado também prevê que o atendimento poderá contar com profissionais especializados e instituições parceiras em áreas como imigração, direito de família, legislação trabalhista e previdenciária, apoio psicológico e capacitação linguística, educacional e financeira. A proposta estabelece que a implantação dos espaços da mulher brasileira ocorrerá de forma gradual conforme a avaliação do Itamaraty. A prioridade será dada às localidades onde houver maior necessidade de reforço do atendimento às mulheres, conforme a disponibilidade de orçamento, funcionários e de espaço físico nas repartições consulares. De acordo com dados do Ministério das Relações Exteriores, a rede consular brasileira realizou 1.556 atendimentos a brasileiras vítimas de violência doméstica e de gênero no exterior em 2023. Segundo a relatora na comissão, deputada Maria do Rosário, do PT do Rio Grande do Sul, o projeto garante a segurança jurídica de uma prática que o Itamaraty já desenvolve com sucesso.
15: Os objetivos específicos da criação deste espaço da mulher brasileira é o combate à violência doméstica, é a defesa das imigrantes contra a discriminação e a orientação a elas para a salvaguarda dos seus direitos humanos, é garantir a sua capacitação, o apoio ao empreendedorismo feminino, o apoio ao respeito, o aprimoramento educacional. Então, estas mulheres brasileiras que vivem no exterior passarão a ter um apoio maior dentro dos consulados como mulheres. E esse trabalho, sinceramente, será muito importante para a valorização dessas mulheres e tranquilidade das suas famílias que se encontram aqui no Brasil.
9: O projeto que transforma em lei a política de atendimento a brasileiras que vivem no exterior por meio dos espaços da mulher brasileira já pode ir diretamente para o Senado, a menos que haja recurso para votação antes pelo plenário da Câmara. Da Rádio Câmara de Brasília, Paula Bittar.
7: Meio Ambiente.
1: Delegado Palumbo, do Podemos de São Paulo, é autor de projeto de lei que aumenta a punição para quem maltratar animais. O deputado explica que a proposta eleva a pena máxima de prisão dos atuais 5 para até 12 anos para os condenados por esse tipo de crime.
16: Nós estamos lutando. O meu projeto estipula uma pena de até 12 anos de cadeia. O indivíduo que maltrata um animal tem que ficar encarcerado, de preferência trabalhando para pagar o próprio sustento. É assim que a gente trata criminoso, gente desalmada, que não tem coração, que maltrata os animais. Se esse projeto for aprovado, eu espero que seja, nós estamos lutando para isso, o criminoso que maltratar animal vai ficar 12 anos enjaulado, que é onde ele tem que ficar.
0: Delegado Palumbo argumenta que a legislação atual não consegue manter presos os autores de maus tratos. O parlamentar também destaca sua atuação em defesa da causa animal e cita outras iniciativas apresentadas por ele ao longo da vida pública.
1: Termina agora o Jornal Câmara dos Deputados, produzido pela Rádio Câmara, com trabalhos técnicos de Everson Urani e a apresentação de José Carlos Andrade e Luciana Vieira. Uma boa noite para você.
0: Ótima noite. A Voz do Brasil volta amanhã.
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0: Brasília, pontualmente, 8 horas.
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2: 20 horas, em ponto.

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5: Doutor, nós temos aqui sempre aquele início de bate-papo, a endometriose, que tem tido assim uma repercussão muito grande em todas as mídias, e temos algumas perguntas da semana passada. O que tem causado, na opinião do senhor, segundo algumas perguntas, está realmente buscando diagnósticos? Essa é a pergunta.
6: A questão é a seguinte, o Jango, a endometriose ela vem aumentando em incidência nos últimos anos. Por um motivo muito simples, porque as mulheres estão engravidando mais tarde e estão engravidando menos. E a gravidez protege as mulheres em relação à endometriose.
5: Olha só.
6: Agora, o que é a endometriose? É bom que a gente explique, né? Uma vez a cada mês, a mulher menstrua, aproximadamente. Sim. Né? Por que a mulher menstrua? Porque a parte interna do útero é revestida por uma membrana, uma pele fininha,
5: sim,
6: chamada endométrio. O útero é uma cavidade.
5: Sim.
6: E a parte interna do útero é revestida pelo endométrio. Uma vez a cada mês, o endométrio se desfaz, se desintegra. E a paciente começa a sangrar. Isso é a menstruação. O útero contrai, o sangue cai na vagina e vai para fora. Acontece o seguinte, às vezes esse sangue menstrual com fragmentos de endométrio vai pelo caminho errado, ele vai para as trompas, se fixa nas trompas, nos ovários e na região em torno dos ovários. E esses fragmentos de endométrio se implantam aí e produzem um processo inflamatório crônico. Isso é a endometriose. E esse processo inflamatório crônico leva a dores, principalmente no período menstrual, cólicas que vão aumentando, não respondem mais a analgésicos comuns, dores fora do período menstrual e, lá pelas tantas, ou seja, uma endometriose avançada, leva à infertilidade por obstrução das trompas. Né? Isso é a endometriose. Por que ela está tão frequente atualmente? Porque as mulheres estão engravidando tarde e engravidando menos. Né? E a gente sabe que as gestações protegem as mulheres da endometriose. Né? Antigamente, o que acontecia? As mulheres engravidavam cedo e tinham muitos filhos.
5: 4, 5, 6, até 10, 11. Né?
6: Não se falava em endometriose, já. Não se falava. Hoje, a incidência vem crescendo. E a endometriose é um problema de saúde pública. Por quê? A mulher tem cólicas menstruais fortes, isso atrapalha toda a vida da mulher, inclusive a questão do trabalho. A mulher pode ter dores fora do período menstrual, nas fases mais avançadas, dor no relacionamento, tá? E infertilidade. Em resumo, é isso, a endometriose. E a pelve é a região onde estão os órgãos genitais, né? Vagina, útero, trompas, ovários, bexiga e a parte final do intestino. Então, esse processo inflamatório, ele vai, aos poucos, né, comprometendo o funcionamento de todos esses órgãos, causando dor. Mas, felizmente, existe tratamento se o diagnóstico for feito precocemente. Né? Ou seja, que está tendo cólicas menstruais cada vez mais fortes, que não respondem a analgésicos, tem que ser investigadas, pode ser uma endometriose. Se nós diagnosticarmos a endometriose mais cedo, o que acontece? O tratamento é fácil, inclusive a regressão do processo, entendeu? Se a endometriose for diagnosticada tardiamente, aí o procedimento é cirúrgico, é uma coisa mais...
5: É retirada do ovário, né?
6: É, cistos que se formam.
5: Aqui.
6: Exato, cistos que se formam nos ovários, exatamente.
5: Tenho aqui a Roseli Mendes, do Jardim Europa. ela teve, né? E ela pergunta por que que em alguns casos a pessoa retira o útero e aí depois há metástase e há essa questão toda.
6: O que acontece é o seguinte: por que que a endometriose persiste? Por que que a endometriose se desenvolve? Por que que a endometriose cresce?

0: condições ovarianas é que fazem com que a endometriose se desenvolva e atinja condições mais complicadas, né?
1: É da área do senhor, mas antes eu ia perguntar, esse novo teste que foi criado, esse novo teste que foi criado para retal, ele é confiável, esse novo teste que inventaram?
0: Olha, o José, o nome...
1: José Marcos.
0: José Marcos, bom dia.
1: Não é de Lima, não.
0: Não é o filho do José Marcos, bom dia. Esse teste, ele está sendo empregado, né? Os primeiros resultados, né? São bons, parece que a sensibilidade no que se refere a diagnóstico precoce do câncer colorretal é boa. Mas, lógico, como toda coisa nova tem que ser testada por alguns anos. Esse teste ele está em caráter experimental, né? O que deve ser feito para detecção, para o diagnóstico precoce do câncer colorretal, né? A gente sempre comenta aqui que o diagnóstico precoce leva à cura. Quais são os exames que devem ser feitos para diagnóstico precoce do câncer colorretal? A presença de sangue nas fezes é o chamado exame de sangue oculto, né? E principalmente a colonoscopia. Agora, a colonoscopia para ser feita por todo mundo, uma vez por ano, não é assim. A colonoscopia ela deve ser feita a cada 3 anos em pacientes acima de 50 anos ou mais precocemente em pacientes com
1: histórico familiar.
0: Atualmente a gente está observando uma incidência maior de câncer de mama em jovens, né? Me perguntaram se isso poderia ter relação com pílula anticoncepcional ou tratamento de reposição hormonal. Não tem, tá? Não há relação da utilização da pílula e principalmente em mulheres na menopausa, reposição hormonal com câncer de mama. A mulher que vai ter um câncer, ela vai ter, independentemente de usar pílula ou hormônios ou não. Tá? Com relação à pergunta do José
1: Marcos
0: anterior, eu esqueci só de um detalhe, né? A colonoscopia ela deve ser feita preventivamente a cada 3 anos, a partir de 50 anos de idade, ou em idades mais precoces, Em pessoas que têm câncer...
1: Histórico familiar,
0: né?
1: Genética, né?
0: Exato. E também, muito importante, hein, Jango? Isto é muito importante. Sangramento ao evacuar. Muito
1: não
0: importante.
1: Não confundir com hemorroida, né?
0: Não confundir. Pode ser até uma hemorroida, mas pode ser um câncer colorretal, entendeu? Então, nessa situação, sangramento ao evacuar... tem que passar por um exame com um especialista, e esse especialista vai incluir...
1: É um gastroenterologista.
0: Gastroenterologista, proctologista. Vai incluir aí a colonoscopia, tá?
1: Tem uma outra também que fala, o câncer ovário no estágio inicial quase sempre é assintomático, não há sintomas, né, doutor?
0: Exatamente.
1: E aí quando aparece assim, inchaço no abdômen, não é isso?
0: Exatamente.
1: Margarete Medeiros. E a sensação da barriga parece que é cheia, parece que é um desconforto.
0: Exatamente. Bom dia, Margarete. Sua pergunta é ótima, inclusive para orientação a todas as nossas ouvintes. O câncer dos ovários é um câncer traiçoeiro. Por quê? Porque nas fases iniciais não dá qualquer tipo de sintoma.
1: Não dá dica, né, como fala?
0: Não dá. Como é que o câncer de ovário é diagnosticado em fases precoces? Através do ultrassom pélvico, o ultrassom vaginal. É por isso que os ginecologistas incluem na avaliação anual, naquele exame de rotina, um ultrassom transvaginal. Por que razão? Porque é a forma mais eficaz de diagnosticarmos precocemente um câncer de ovário. Ou seja, numa fase curável. Nas fases tardias, o câncer de ovário, ele leva a um aumento do volume do abdômen.
1: Tá? Fica distendido.
0: Exatamente.
1: Né?
0: Há alguns problemas intestinais, como prisão de ventre, tá? E dor. Mas aí, o diagnóstico já é tardio, né? Então, a nossa recomendação, aliás, é a recomendação que nós, né, Jango e eu, câncer. Tem cura? Tem, se for diagnosticado precocemente.
1: Doutor, tem alguma relação do HPV com relação ao câncer?
0: Tem, sim, e tem. O câncer
1: do... É a Maria Aparecida Silva, ela é do bairro Campos Verdes.
0: Existem dois tipos de câncer do útero, o câncer do colo do útero e o câncer da parte interna do útero, o chamado câncer do endométrio. O câncer do endométrio acomete pacientes na menopausa. O câncer do colo do útero acomete pacientes jovens, antes da menopausa. E a causa do câncer do colo do útero é a infecção pelo HPV. O HPV é um vírus transmitido sexualmente. Realmente, a Maria Aparecida está com razão. O HPV é a causa do câncer do colo do útero. Por isso que é importante que se faça o
1: exame de rotina.
0: Exato, o Papa Nicolau. O Papa Nicolau detecta precocemente o câncer do colo do útero.
1: Ele dá um sinal ali se precisar de outros exames para...
0: O câncer do colo do útero evolui lentamente. Ele vai começar a dar sintomas depois de 3 a 5 anos da infecção pelo HPV. Então, se a paciente fizer anualmente um Papa Nicolau, nós vamos detectar.
1: Bom, a última pergunta para o senhor aqui, não é da área do senhor, mas a Terezinha de Moura, ela é do bairro Jardim Morumbi, ali perto do Cedro, perto da UPA ali, certo, né? A Terezinha pergunta para o senhor, essa questão do sarampo ter voltado, foi a questão das pessoas terem deixado de lado de vacinar, essas coisas todas?
0: É, uma das principais razões é essa.
1: É.
0: Relaxaram na vacinação, e aí o que acontece? O sarampo é um vírus que está por aí.
1: Tá, né?
0: E alguns casos, atualmente, né, o grande problema é a África. Né? Na África, sim, onde a medicina preventiva deixa a desejar, há epidemias de sarampo. E, de repente, vem lá um africano para o Brasil, traz o vírus, a gente relaxa na vacinação e acontece.
1: Tivemos casos em Bragança, em Guarulhos.
0: Exatamente, né? Então, exatamente.
1: Doutor Douglas, que bom tê-lo aqui toda quarta-feira. Esse é o nosso bate-papo aqui, que a gente conversa aqui. Você que quiser mandar mais alguma pergunta, né, mancha aqui, semana que vem o doutor Douglas responde. E nós estaremos, se Deus quiser, na quarta-feira que vem, no último quarta-feira já do mês. Como vou, tema? Já passamos metade do mês, né?
0: Jango, aos nossos ouvintes, obrigado pelo convite e um abraço a todos.
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1: Tô de volta com mais sucessos, especialmente pra você. Mandei bem! Deixa eu mandar um abraço para a Carol. Ela disse, tô curtindo, mandei bem, gostaria de ouvir Taylor Swift. E ofereço pra quem gostar da música. Amo todas. Beijos, Vanessa. Obrigada pelo carinho. Beijos pra você também, Carol. Aumenta o volume. Sua música aqui no Mandei Bem, Taylor Swift.